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0: 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As notícias do governo federal que movimentaram o país no dia de hoje.
1: Olá, boa noite.
2: Boa noite para você que nos acompanha em todo o país.
1: Quinta-feira, 10 de setembro de 2026.
2: Vamos aos destaques do dia.
1: Fim da taxa das blusinhas.
2: Sancionada a lei que acaba com a cobrança do imposto de 20% sobre compras de até $50. Luciana Colares de Holanda.
3: O fim da cobrança vale para o imposto federal. As compras de internacionais continuam sujeitas ao ICMS, com alíquotas definidas pelos estados e Distrito Federal.
1: Nunca é tarde para aprender.
2: Cadastro da Educação de Jovens e Adultos orienta quem quer voltar a estudar. Luana Karen.
4: A plataforma é um auxílio para o aluno encontrar a oportunidade de matrícula mais adequada à sua realidade.
1: Segurança na hora das compras.
2: Do brinquedo ao eletrodoméstico, verifique o selo de conformidade do Inmetro que garante a segurança do produto.
1: Capacetes, cilindros de gás natural e extintores de incêndio contam ainda com selo digital. Quem explica é Márcio Oliveira, presidente do Instituto.
5: Ele vai pegar a câmera, fazer a foto no QR Code e imediatamente vai ser direcionado para nossa atendente virtual. Ato contínuo, ela vai dizer selo falso ou vai dizer produto aprovado.
2: Hoje na apresentação da Voz do Brasil, Luciano Seixas e Mariana Juma.
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2: A chamada taxa das blusinhas agora foi zerada de forma definitiva.
1: O imposto de 20% era aplicado sobre importação de compras de até $50, ou seja, R$250.
2: E agora serão aplicadas apenas taxas estaduais, o que reduz o custo desses itens.
3: O texto aprovado pelo Congresso Nacional e sancionado nesta quinta-feira acaba com um imposto de 20% sobre compras internacionais de até $50, a chamada taxa das blusinhas. A cobrança já estava suspensa desde maio com a edição da medida provisória. Agora, com a sanção, se torna definitiva. O ministro da Fazenda, Dario Durigan, explica como funciona hoje o acompanhamento dessas mercadorias que vêm para o Brasil.
6: O desembaraço é expresso, a gente recebe a informação do que vem das empresas desde antes de sair no porto de origem. Todas as empresas sentaram conosco e disseram, nós vamos padronizar a caixa. Então a gente sabe o que está dentro, de que empresa que vem, que está cumprindo com regra de proteção à criança e adolescente.
3: O fim da cobrança vale apenas para o imposto federal. As compras internacionais continuam sujeitas ao imposto sobre circulação de mercadorias e serviços, o ICMS, com alíquotas definidas pelos estados e pelo Distrito Federal. Serão realizadas avaliações periódicas dos impactos econômicos da lei e, caso sejam identificadas consequências, medidas poderão ser adotadas. A lei também zera impostos de importação de medicamentos destinados a doenças raras e negligenciadas sem similar nacional. Reportagem Luciana Colares de Holanda.
1: Vales do programa Gás do Povo referentes ao mês de setembro já estão disponíveis. O prazo começou hoje.
2: A informação é do Ministério do Desenvolvimento e Assistência Social, Família e Combate à Fome.
7: A frequência de recebimento do vale varia de acordo com a quantidade de pessoas que compõem a família. Por isso, a orientação é consultar os canais oficiais e verificar se há um vale disponível e até quando ele pode ser usado. Os canais oficiais são o aplicativo Meu Social, o portal Cidadão Caixa, o Disque Social 121 com ligação gratuita e o site gasdopovo.mds.gov.br. Repetindo, gasdopovo.mds.gov.br. Por estes canais, também é possível localizar as revendas credenciadas ao programa. A Secretária Nacional de Integração e Articulação de Plataformas Sociais Eletrônicas do MDS, Ana Lúcia Alonso, fala sobre a quantidade de vales disponíveis para cada tamanho de família.
8: O período é definido pela quantidade de pessoas na família. Famílias com mais de 4 pessoas, a cada 2 meses tem um novo vale. família de duas ou três pessoas a cada 3 meses. E todo dia 10 tem vale novo. Então é só ficar atento com a data fim e receber a nova recarga do gás, garantindo assim a alimentação do dia a dia e a qualidade de vida, dignidade para as famílias brasileiras.
7: Os vales garantem a recarga do botijão de gás de cozinha de 13 quilos. Para fazer a recarga, a família deve levar o botijão vazio até a revenda credenciada. Para trocar o vale pela recarga, os beneficiários podem usar o cartão do Bolsa Família com chip, o cartão de débito da Caixa ou o CPF da pessoa responsável familiar. Neste caso do CPF, o responsável familiar vai receber um código enviado por SMS para o celular cadastrado na Caixa Econômica. O código recebido por SMS deve ser utilizado somente no momento da validação da recarga. O MDS orienta que o código não seja compartilhado por WhatsApp, telefone ou com outras pessoas. Acesse gov.br/MDS e saiba quem pode ser beneficiário do Gás do Povo. Reportagem Érica Brás.
1: Nesta semana comemora-se o Dia Mundial da Alfabetização, fase do ensino que é a base para o desenvolvimento de um indivíduo.
2: Ela garante o acesso a informações básicas e aos direitos fundamentais e abre portas para o futuro, mesmo quando ocorre depois da idade recomendada.
1: E é sobre a educação de jovens e adultos que vamos falar nessa reportagem, a partir da história de Nelma Maria, que nasceu no interior de Pernambuco.
2: Para que essa modalidade de ensino chegue a mais pessoas, foi criado um cadastro online acessível a qualquer um que quer voltar ou começar a estudar.
4: Filha única, na infância, Nelma Maria não teve outra opção que não trabalhar para ajudar em casa. Uma fase da vida que ficou marcada na memória.
9: Eu nasci e me criei na roça trabalhando. Com 7 anos tomava conta de um monte de bicho e dali não era para sair para lugar nenhum.
4: Foi na terceira idade, aos 65 anos, que Nelma conseguiu enfim sentar em uma sala de aula. Ela é aluna da Educação de Jovens e Adultos, no Centro de Ensino Médio 3 da Ceilândia, cidade que fica a cerca de 35 quilômetros do centro de Brasília.
9: Era o meu sonho estudar. E depois que eu vim para essa escola, pronto, foi a minha felicidade, foi a minha alegria. E quando eu entrei, eu não sabia de nada. Eu errava tudinho. Agora não, tá tudo mais fácil para mim. Prova de português, passei, ganhei 9,5, na outra ganhei 7. Matemática, eu só errei 3. Eu fiquei tão feliz que eu saí daqui, eu tava flutuando.
4: A educação de jovens e adultos atende pessoas dos mais diferentes níveis de alfabetização e é um direito garantido por lei. Como lembra a secretária de Educação Continuada, Alfabetização de Jovens e Adultos, Diversidade e Inclusão, do Ministério da Educação, Zara Figueiredo.
10: Quando a gente tem, por exemplo, na Constituição, o artigo 205, dizendo que a educação é um dever do Estado e um direito do indivíduo, esse direito é para todos aqueles que estão na idade educacional, mas também aqueles que não tiveram acesso na idade considerada recomendada. Portanto, a EJA está dentro desse bojo constitucional.
4: Segundo o Censo Escolar de 2025, o país tinha mais de 2 milhões e 200 mil estudantes matriculados na EJA em quase 30 mil instituições de ensino. Fernando Lourenço, diretor do Centro de Ensino Médio 3 da Ceilândia, onde estuda a Nelma Maria, que conhecemos no início desta reportagem, explica que a escola se preparou para acolher as diferentes realidades dos alunos. Mais da metade das 64 turmas da instituição de ensino são turmas da educação de jovens e adultos.
11: São dois mundos diferentes. O ensino médio regular é uma coisa e a educação de jovens e adultos é outra. O público é diferente, os professores são diferentes, todo o planejamento é diferente.
4: Professora da instituição, Etienne Melina, afirma que aprende todos os dias com os alunos da EJA. Ela diz que para manter o aluno dentro de sala de aula, a motivação precisa ser constante.
12: É um trabalho diário, porque todos os dias para eles vem alguma coisa diferente que acontece na vida deles, uma situação ou uma promoção no trabalho que modifica toda a rotina deles. Então é sempre um trabalho diário de manter aquele aluno ali.
4: Para facilitar o acesso de pessoas que não tiveram a oportunidade de concluir a educação básica básica na idade regular, foi criado o Cadastro da Educação de Jovens e Adultos. A plataforma é um auxílio para o aluno encontrar a oportunidade de matrícula mais adequada à sua realidade. O endereço é cadeja.mec.gov.br. Reportagem Luana Karen.
1: Uma solução inovadora para um problema grave e bastante comum, o chamado pé diabético.
2: Cientistas da Universidade de Brasília uniram látex natural e luz de LED em uma tecnologia que acelera a cicatrização de feridas causadas pela doença.
1: Os curativos desenvolvidos pelos pesquisadores prometem reduzir o caminho da recuperação dos pacientes.
2: Saiba mais no quadro Ciência na Prática.
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14: Uma tecnologia desenvolvida no coração do Brasil promete transformar o tratamento de feridas crônicas. Uma combinação de látex e luz de LED acelera a cicatrização do chamado pé diabético.
15: Eu sou o professor Adson da Rocha, professor e pesquisador da Universidade de Brasília e coordenador adjunto do projeto Rafa, desenvolvido especialmente para auxiliar no tratamento de feridas associadas ao pé diabético. O projeto Rafa nasceu a partir da experiência e das pesquisas voltadas para o tratamento de feridas de difícil cicatrização. A ideia fundamental foi combinar dois elementos que já são reconhecidos por seu potencial de favorecer o processo de cicatrização. O primeiro é uma película produzida a partir do látex natural e o segundo é a luz vermelha emitida por LED. No projeto Rafa, esses dois elementos são utilizados de maneira combinada.
14: A pesquisa alia o poder regenerativo da borracha natural e a capacidade de recuperação de tecidos pela luz de LED. O projeto caminha para se tornar um tratamento disponível para toda a população.
15: Os resultados obtidos até agora foram bastante positivos. Nesses estudos, nós observamos uma melhora significativa no processo de cicatrização e uma redução em tempo necessário para a cura das feridas quando comparado ao tratamento convencional. Atualmente, a tecnologia passou já por testes clínicos, né? E ele foi licenciado para uma empresa. A expectativa é que, concluídas essas etapas regulatórias necessárias, essa tecnologia possa chegar à população e tornar-se mais uma alternativa para o tratamento das complicações do pé diabético.
14: Acompanhe a pesquisa na página da Universidade de Brasília. E esse foi o Ciência na Prática, com produção de Warby Calil e edição de Edinaldo Júnior. E nosso encontro com o Saber Científico volta na próxima semana. Até lá.
1: Só em 2025, a polícia.

0: Polícia Rodoviária Federal registrou mais de 22.700 infrações por motoristas não estarem usando a cadeirinha e equipamentos de retenção como bebê conforto.
1: O bebê conforto é um dos primeiros equipamentos onde a criança fica e é colocada após o nascimento. Por isso, deve oferecer segurança aos pequenos.
0: Na hora de comprar, é importante ficar de olho se o equipamento está dentro das regras e possui o selo do Inmetro, o Instituto Nacional de Metrologia, Qualidade e Tecnologia.
2: Na hora de comprar o bebê conforto, segurança deve vir antes do preço ou da aparência. Para escolher o modelo certo, pais e responsáveis precisam observar as características da criança e as orientações do fabricante. Um dos primeiros itens a conferir é o selo de identificação da conformidade do Inmetro. No Brasil, os dispositivos de retenção para crianças têm certificação obrigatória e precisam atender os requisitos técnicos definidos pelo Instituto. O chefe de divisão de regulamentação e qualidade regulatória do Inmetro, Hércules Souza, explica que o selo significa que o produto passou por todos os testes de segurança.
3: O selo do Inmetro, né? Ele é a evidência de que, de fato, esse objeto, componente, esse equipamento de conforto, de fato, passou pelos ensaios, né? Estabelecidos pelos requisitos técnicos do Inmetro e atendem, portanto, a esse requisito estabelecido de maneira compulsória no país. Então, dispositivo de retenção para criança, incluindo aí bebê conforto, é um produto que tem que ser certificado compulsoriamente no Brasil.
2: Também é preciso conferir no produto e no manual os limites de peso e altura indicados pelo fabricante. As informações são importantes para saber se aquele modelo é adequado para a criança. A Diana Carajá, empresária de uma loja de bebês em Brasília, destaca que os pais precisam ficar atentos à segurança e o conforto dos aparelhos.
4: É um dos primeiros ambientes que o recém-nascido vai ter que se adaptar. Segurança, conforto são prioridade. A marca é algo que você pode considerar como um ponto mais secundário.
2: Para bebês de até um ano ou com até 13 quilos, dentro do limite definido pelo fabricante, o bebê conforto deve ser usado no banco traseiro e de costas para o movimento do veículo. Em caso de dúvida ou irregularidade, o consumidor pode procurar os canais oficiais do Inmetro. Reportagem Pablo Mundim.
1: Não são só os bebês conforto que precisam de selo de conformidade. São 600 produtos que passaram a receber o selo do Inmetro, que atesta a qualidade e a confiabilidade do produto.
0: E para reformar a segurança, capacete, gás veicular e extintor de incêndio contam também com um QR Code, onde o consumidor pode checar na palma da mão se o selo é verdadeiro ou se houve falsificação.
1: Nós conversamos com Márcio Oliveira, presidente do Instituto, sobre essas inovações e o trabalho de testagem e garantia realizado pelo Inmetro. Acompanhe.
0: Presidente, bem-vindo à Voz do Brasil, um prazer ter o senhor com a gente aqui. Vamos falar sobre essa nova exigência dos capacetes para motociclistas, que agora eles têm que ter o selo de conformidade do Inmetro, né? O que que esse selo garante em relação aos capacetes?
5: Obrigado pelo convite, é uma grande satisfação poder falar um pouco das ações do Inmetro a toda a população, a todos os consumidores. Bom, na verdade, o capacete, ele é um dos 600 produtos regulamentados pelo Inmetro. Isso significa que capacete, brinquedo, gás natural veicular, cilindro, só pode ser fabricado ou comercializado no Brasil se for certificado. Nós criamos uma plataforma chamada Inmetro na palma da mão. E na primeira etapa, nós envolvemos os capacetes, daí a nova exigência, capacetes, cilindros de gás natural veicular, extintores de incêndio. Esses três produtos foram escolhidos face as grandes denúncias e as grandes notificações de acidentes. Criamos essa nova marca, que é o selo digital do Inmetro, onde possui 5 itens de segurança que o consumidor pode identificar na hora, no simples fato de movimentar o capacete. Então, quando o consumidor movimenta o capacete, o selo aparece aprovado, ou então aparece a marca do Inmetro. Se não aparecer nessa logomarca, já é um indício de reprovação. Mas o item de maior segurança é exatamente o

0: QR Code. Então, o consumidor, por meio de um aplicativo chamado Em Metro na Palma da Mão, que pode ser, né, baixado no Android e iOS, de forma muito simples, sem muitas etapas, ele vai pegar a câmera, fazer a foto no QR Code, imediatamente vai ser direcionado para nossa atendente virtual, chamada A Medida. A Medida, com uma linguagem muito simples, vai perguntar: está com dúvida na compra desse capacete? O consumidor vai falar sim. Ato contínuo, ela vai dizer selo falso, ou vai dizer produto aprovado.
1: O Inmetro realiza testes que atestam a segurança. A gente está falando aqui dos capacetes, mas a gente poderia estar falando, por exemplo, de brinquedos, ou o senhor falou dos cilindros de gás natural, ou seja, coisas muito sensíveis do ponto de vista do estrago, né, que podem causar. Então eu queria que o senhor falasse um pouco mais sobre esses testes de segurança, como que eles são feitos, como que o Inmetro atesta a segurança dos produtos.
0: Além do fortalecimento da economia do nosso país, porque deixa a concorrência de forma competitiva, eliminando exatamente a pirataria, a concorrência desleal, mas além de toda essa questão econômica, existe o principal, que é a segurança. Nós temos, nos anos anteriores, registros de acidente doméstico com brinquedo, por exemplo. Brinquedo que, ao cair de uma altura pequena, solta a parte pequena. É muito comum uma criança até 3 anos de idade colocar na boca e causar um sufocamento. Então, são situações que jamais esse brinquedo seria aprovado pelo Inmetro. Nós temos ensaios em nossos laboratórios que simulam a garganta da criança. Então, são realizados vários ensaios, nós identificamos material tóxico na tinta. Também é comum a criança colocar o brinquedo na boca e ali estaria sendo contaminada. Brinquedos elásticos, já aconteceram casos de sufocamento, de enforcamento. Então são riscos que são eliminados quando existe a marca do Inmetro. Daí a grande relevância desse projeto. O consumidor levar para casa um produto certificado achando que está aprovado e na verdade o selo é falso é um risco realmente em potencial. Mariana, são 600 produtos regulamentados pelo Inmetro, fora os instrumentos de pesar e medir, como a balança, que você paga em função do peso, os radares no Brasil, que você paga em função da velocidade que foi medida. O radar está mostrando que você a limite da via 80 quilômetros e você recebe uma multa dizendo que você ultrapassou essa velocidade. Será que esse radar está verificado pelo Inmetro? Isso é a população que tem que tomar conhecimento, solicitar do órgão de trânsito as informações ou visitar o nosso site do Inmetro. Então lá existe todas as informações. Ao abastecer seu veículo, aparece na bomba 20 litros. Será se saiu esses 20 litros, foi colocado no seu tanque? Então nós temos toda essa infraestrutura da qualidade no país, são mais de 12 mil técnicos realizando de forma preventiva esse trabalho em todo o país.
1: Muito bem, nós conversamos com Márcio André Oliveira, presidente do Inmetro. Muito obrigada, presidente, pela sua entrevista à Voz do Brasil.
0: Uma vez agradecemos muito a oportunidade e no caso de dúvidas, reclamações, denúncias, também nós temos à disposição da população a nossa ouvidoria. O número é o 0800-285-1818. 0800-285-1818. Muito obrigado.
1: E o Inmetro alerta sobre uma mensagem falsa que vem sendo enviada em nome da instituição.
2: O comunicado tem como alvo empresas e cidadãos e simula uma comunicação oficial relacionada a uma suposta inspeção.
1: A mensagem apresenta dados como número de processo, data de fiscalização, possíveis penalidades e prazo para regularização.
2: E inclui um botão com a indicação acessar notificação. O recurso pode ser utilizado para induzir o destinatário a clicar em links maliciosos ou fornecer informações.
1: O Inmetro esclarece que não emitiu o documento e reforça que a mensagem não deve ser considerada uma comunicação oficial.
2: Qualquer dúvida, a ouvidoria do Instituto pode ser acionada pelo site gov.br/Inmetro ou pelo telefone 0800-285-1818.
1: Uma operação do Ministério do Trabalho e Emprego resgatou mais de 400 trabalhadores de condições análogas à escravidão.
2: Desse total, mais da metade foram registrados apenas em Minas Gerais.
3: A operação resgatou 479 trabalhadores de condições análogas à escravidão. Entre os resgatados estavam 75 mulheres, 13 crianças e adolescentes e 66 migrantes, vindos de países como Argentina, Uruguai, Venezuela e Guiné-Bissau. Para realizar esse resgate, foram feitas 231 ações de fiscalização. As ações se concentraram principalmente no meio rural, no cultivo de café, cebola e batata inglesa. Houve resgate também no meio urbano, sobretudo nas construções. Há ainda casos de trabalho doméstico forçado. Em uma das situações, uma mulher de 51 anos era mantida trabalhando para uma família desde os 10 anos de idade, sem salário regular. Os empregadores foram notificados a rescindir os contratos de trabalho e a pagar os trabalhadores um total de mais de R$1.400.000 em verbas trabalhistas e rescisórias. Os resgatados também receberão um seguro-desemprego especial. Se você desconfia de alguma ação de trabalho forçado, faça sua denúncia de forma sigilosa pela internet no sistema IP, no site ip.city.trabalho.gov.br. Márcia Fernandes, para a Voz do Brasil.
1: E o Ministério do Trabalho e Emprego estabeleceu prazo de 60 dias para que todos os nutricionistas, empresas beneficiárias, empresas fornecedoras e empresas facilitadoras realizem o recadastramento integral no PAT, o Programa de Alimentação do Trabalhador.
2: O prazo termina em 9 de novembro e o não cumprimento resulta na exclusão automática do cadastro no programa.
1: O recadastramento deve ser realizado em novopat.trabalho.gov.br.
2: E essas foram as informações, as notícias do governo federal.
1: Uma realização da Secretaria de Comunicação Social da Presidência da República.
2: Com produção da empresa Brasil de Comunicação.
1: Fique agora com as notícias do Poder Judiciário e do Congresso Nacional. Boa noite.
2: Boa noite, até amanhã.
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6: Ministro Flávio Dino, do Supremo Tribunal Federal, o STF, retira sigilo da investigação de repasse de emendas ao filme em homenagem ao ex-presidente Jair Bolsonaro.
7: Terceira turma do Superior Tribunal de Justiça, o STJ, veda a interrupção repentina de cobertura de tratamento a paciente com TDAH após encerramento de contrato.
6: Justiça do Trabalho reforça a campanha Setembro Amarelo sobre a saúde mental nas empresas.
7: Boa noite, eu sou o Arthur
6: Filho. E eu sou Walter Lima.
7: O ministro Flávio Dino do Supremo Tribunal Federal retirou o sigilo da decisão proferida que autorizou a operação da Polícia Federal realizada nesta quinta-feira no âmbito de ação que investiga o repasse de emendas parlamentares para empresas ligadas ao filme Dark Horse, que retrata a trajetória do ex-presidente Jair Bolsonaro.
6: De acordo com a Polícia Federal, as investigações apontam a existência de uma organização criminosa formada por agentes públicos e privados, suspeita de direcionar verbas públicas para empresas subcontratadas de forma irregular, sem comprovação da efetiva prestação dos serviços contratados.
7: Entre os alvos dos mandados de busca e apreensão da operação estão o deputado federal Mário Frias e a da produtora de Dark Horse, Karina Gama.
6: Na decisão, o ministro Flávio Dino destacou que por envolver autoridades com fórum por prerrogativa de função, impõe-se a remessa imediata ao Supremo Tribunal Federal.
7: A terceira turma do Superior Tribunal de Justiça, o STJ, decidiu que o plano de saúde não pode interromper de forma repentina o tratamento multidisciplinar de um paciente com TDAH.
6: Essa regra se aplica mesmo quando a operadora tenha exercido regularmente o direito de rescindir um contrato coletivo. Kátia Gomes.
8: O caso envolveu uma criança que fazia acompanhamento multidisciplinar para TDAH quando o contrato do plano de saúde foi rescindido. A operadora alegou que o acompanhamento não seria indispensável à sobrevivência da paciente. O colegiado deu parcial provimento ao recurso. Segundo a relatora, ministra Nancy Andrighi, a legislação prevê a necessidade de acompanhamento integral de pessoas com TDAH, inclusive com equipe multidisciplinar. Ela ressaltou que a proteção não significa assistência vitalícia, mas a cobertura deve durar por tempo razoável até a alta médica, estabilização clínica ou uma alternativa que garanta a continuidade do tratamento.
7: A campanha Setembro Amarelo reforça a importância de falar sobre saúde mental também nas empresas.
9: A Justiça do Trabalho tem acompanhado de perto essa realidade. Larissa Batista.
10: Em 2025, mais de 546 mil benefícios por incapacidade temporária foram concedidos pela Previdência Social, relacionados a transtornos mentais e comportamentais. Em um caso recente, o TST determinou indenização a um bancário após reconhecer que a pressão por metas, os anos em cargos de chefia e os afastamentos médicos contribuíram para agravar o seu quadro depressivo. Atenta a esse cenário, a Justiça do Trabalho promove ações em defesa da saúde mental por meio do programa Trabalho Seguro. Se precisar de ajuda, ligue 188.
7: Ministério Público Federal fecha acordo que destina mais de R$1.800.000 ao Sistema Único de Saúde, o SUS, no Rio Grande do Sul.
9: O acordo prevê ainda 12 meses de prestação de serviços à comunidade. Vanessa Pereira.
11: O acordo de não persecução penal foi firmado entre o Ministério Público Federal e duas investigadas, a sócia proprietária e a supervisora comercial de uma empresa fornecedora de materiais médico-hospitalares por corrupção ativa e associação criminosa em esquema de pagamento de propina a médicos do SUS no município de Passo Fundo, no Rio Grande do Sul. Segundo o acordo, os mais de R$1.800.000 serão repassados ao SUS. Além das obrigações financeiras, cada investigada deverá prestar 4 horas semanais de serviços à comunidade durante um ano.
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7: A você, uma boa noite.
9: E até amanhã.
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4: Está no ar o Jornal do Senado.
12: Eu sou Paula Groba.
13: E eu sou Humberto Pinheiro.
4: E estes são os destaques de hoje do Jornal do Senado, que começa agora.
13: Sancionada lei que acaba com taxa das blusinhas para compras internacionais de até $50.
4: União terá fundo para ampliar acesso gratuito à justiça.
13: Setembro Amarelo. Senado debate prevenção do suicídio e valorização da vida.
4: Boa noite.
13: Boa noite.
4: Foi sancionada a lei que acaba com a chamada taxa das blusinhas sobre compras internacionais de até $50.
13: A norma acaba com a cobrança de 20% de imposto de importação. O texto foi aprovado pelo Congresso Nacional na semana passada. Senadores defenderam que a medida deve beneficiar os consumidores com menor poder de compra. Repórter Lana Dias.
14: Foi oficializado em lei o fim do imposto de importação de 20% sobre compras internacionais de até $50, a chamada taxa das blusinhas. A norma também diminui de 60% para 30% a tarifa sobre mercadorias de até $3.000. A lei altera a cobrança do imposto de importação, mas as compras ainda continuam sendo tributadas pelo ICMS, imposto que pode variar de acordo com o estado. Quando a proposta foi aprovada no plenário do Senado, a relatora, senadora Leila Barros, do PDT do Distrito Federal, afirmou que a medida deve beneficiar os consumidores. consumidores com menor poder de compra.
15: E nós sabemos quem são muitos dos brasileiros que utilizam essas compras de pequeno valor. São pessoas que procuram um produto mais barato, são famílias que precisam fazer o orçamento caber no final do mês, são trabalhadores que pesquisam preço, comparam alternativas e encontram no comércio eletrônico uma maneira de ampliar o seu poder de compra.
14: A princípio, as regras foram determinadas por medida provisória do Poder Executivo, que estava em vigor desde maio. Mas o texto recebeu modificações no Congresso Nacional. Uma delas foi a isenção da tarifa sobre medicamentos importados para tratamento de doenças raras ou negligenciadas que não tenham similar nacional. Também foi incluída a avaliação periódica pelo Ministério da Fazenda para verificar os efeitos econômicos da medida. A primeira deverá ser feita no prazo de 3 meses e as próximas em um intervalo de até 6 meses cada, abrangendo setores de têxteis

0: vestuário, calçados, acessórios, brinquedos e cosméticos. O regime de tributação também deve passar por avaliação anual do Congresso Nacional. O Poder Executivo fica autorizado a estabelecer limites de frequência nas compras para evitar o fracionamento de remessas e a utilização da isenção para fins comerciais.
1: Uma nova lei também sancionada mudou as regras da relação entre contribuintes e o fisco. Na prática, a ideia é ter multas mais proporcionais e dar mais caminhos para resolver divergências sem precisar ir à justiça. A regra geral agora é que a multa não ultrapasse 75% do imposto devido e quem regularizar a situação por conta própria poderá ter desconto na penalidade. O desconto é maior para quem paga ou parcela a dívida logo no início da discussão. Em casos mais graves, como fraude ou sonegação, a multa poderá chegar a 100%. Para quem é reincidente, pode chegar a 150%.
2: A lei também amplia a possibilidade de acordos entre o contribuinte e o fisco por meio de mediação e transação tributária e prevê a arbitragem especial tributária em que um terceiro imparcial poderá decidir o conflito sem que a disputa precise chegar ao judiciário. Para o relator da proposta, senador Efraim Filho, do PL da Paraíba, as mudanças reduzem a burocracia e dão mais segurança jurídica ao bom contribuinte.
3: O objetivo não é enfraquecer a administração pública, também não é criar privilégio para o contribuinte. O objetivo é construir equilíbrio, cobrar corretamente de quem deve, combater fraude e sonegação, mas preservar garantias mínimas para o contribuinte de boa fé.
1: O senador Flávio Arnes, do PSB do Paraná, destacou a importância da proposta que permite o saque do FGTS quando o trabalhador ou seu dependente for diagnosticado com esclerose múltipla ou esclerose lateral amiotrófica, conhecida como ELA. O projeto já foi aprovado pelo Senado e atualmente está em análise na Câmara dos Deputados.
2: O parlamentar enfatizou que a medida reconhece que as consequências do diagnóstico não se limitam a questões de saúde, mas atingem outras áreas da vida do paciente. Dados da Associação Brasileira de Esclerose Múltipla apontam que cerca de 40 mil brasileiros convivem com a condição autoimune, que afeta o sistema nervoso central e pode gerar desde dificuldades motoras até problemas cognitivos e visuais.
4: Essa proposta reconhece que o diagnóstico de uma doença crônica produz impactos que ultrapassam a dimensão clínica e atingem toda a organização familiar e financeira.
1: E uma nova lei criou um fundo para ampliar o acesso gratuito à justiça para pessoas que precisam de assistência.
2: A norma ainda determina que a execução dos recursos do fundo seja divulgada em um portal público de transparência. Repórter Patrícia Oliveira.
5: Para fortalecer a Defensoria Pública da União, um novo fundo deverá promover a prestação de assistência jurídica gratuita a quem não tem condições de pagar. O fundo teve origem em projeto de lei aprovado no Senado e de iniciativa da própria Defensoria. Entre as fontes de recursos estão dotações do orçamento e 5% das custas recolhidas na Justiça da União. Em plenário, o senador Eduardo Gomes, do PL de Tocantins, destacou que o fundo deve aumentar a capacidade de atendimento à população,
6: contribuindo para ampliação e qualificação do acesso à justiça e para a promoção dos direitos fundamentais, especialmente das pessoas em situação de vulnerabilidade.
5: A nova lei também determina que a execução dos recursos do fundo seja divulgada em um portal público de transparência. A lei entrará em vigor em outubro, 45 dias após a publicação.
1: E as futuras polícias municipais poderão ter mais autonomia para serem criadas. O Senado analisa uma mudança na PEC da Segurança Pública que retira a exigência do aval dos conselhos estaduais para a criação dessas corporações.
2: A emenda será analisada na próxima reunião da Comissão de Constituição e Justiça. Repórter Bruno Lourenço.
7: A PEC da Segurança diz que os municípios poderão constituir polícias para o policiamento ostensivo e comunitário e que essas corporações passarão por uma certificação periódica pelo Conselho Estadual de Segurança Pública e Defesa Social. O senador Alessandro Vieira, do MDB de Sergipe, apresentou um pedido para retirar o dispositivo.
8: Ao criar uma nova instância política, única de controle e fiscalização de um ente federado por outro, porque observe, esse conselho estadual, ele vai interferir na autonomia de um órgão municipal, e isso não faz sentido do seu ponto de vista jurídico.
7: O relator Rogério Carvalho, do PT de Sergipe, defende a chamada acreditação para buscar padronização e qualidade.
8: É para garantir que as normas federais únicas, ou seja, um sistema de referência, uma norma federal, se aquelas normas estão ou não sendo aplicadas por aquela corporação que está nascendo.
7: A emenda que retira a acreditação das polícias municipais por um conselho estadual deve ser analisada na próxima reunião da CCJ.
1: O silêncio também pode ser um sinal de alerta quando o assunto for depressão e ansiedade. No Setembro Amarelo, a Comissão de Direitos Humanos debateu formas de prevenir o suicídio e de fortalecer a valorização da vida.
2: Especialistas destacaram a importância de identificar situações de fragilidade emocional e apresentaram redes de apoio que podem ajudar quem enfrenta momentos de crise. Repórter Douglas Castilho.
9: Amarelo é a cor que representa um sinal de alerta. São 720 mil pessoas no mundo todo ano, segundo a OMS, vítimas de uma dor às vezes visível só para quem sofre. A presidente da Comissão de Direitos Humanos, senadora Damares Alves, do Republicanos do Distrito Federal, destacou que a questão é mais complexa do que a depressão e precisa de uma abordagem também complexa.
10: Prevenir significa, portanto, atuar também nas escolas, nas famílias, nas comunidades. Enfrentar o bullying, o cyberbullying e as violências. Promover competências socioemocionais e identificar precocemente sinais de sofrimento e garantir acesso oportuno ao cuidado.
9: O representante do Centro de Valorização da Vida, CVV, Alan Teixeira Lima, apresentou o trabalho da instituição, que é referência internacional no tema.
11: Nós somos mais conhecidos pelo telefone 188. No último ano, a gente fez 2 milhões de apoios emocionais. Uma pessoa pode ligar quando quantas vezes quiser para o CVV.
9: Outro canal de apoio é a Rede Pode Falar, voltada ao apoio a jovens que tenham de 13 a 25 anos, período em que o suicídio figura entre as principais causas de morte. Se precisar, peça ajuda.
2: Com edição de Paula Groba e trabalhos técnicos de Eliseu Caires, o Jornal do Senado fica por aqui. Acompanhe agora as notícias da Câmara dos Deputados. Boa noite.
1: Boa noite e até amanhã.
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13: Câmara pode incluir sardinha em lata na lista de produtos da cesta básica.
14: Proposta prorroga bolsas de ensino superior por nascimento de um filho.
13: Projeto cria política para acompanhar tecnologias criadas pela sociedade.
15: Boa noite. Avança na Câmara a proposta que institui uma política nacional para o acompanhamento de tecnologias desenvolvidas pela sociedade. A repórter Mônica Tati tem os detalhes.
16: Proposta em análise na Câmara institui a Política Nacional de Tecnologia Social. O projeto, apresentado pela deputada Jandira Fegali, do PCdoB do Rio de Janeiro, define a tecnologia social como um conjunto de processos coletivos, colaborativos e interdisciplinares que priorizam a inovação tecnológica voltada à democratização do desenvolvimento. Jandira Fegali fala sobre a importância de criar uma política para o setor, aproveitando a criatividade da sociedade.
17: Por exemplo, nas comunidades, nas favelas, em todo canto, período da enchente semiárido, que tecnologia o povo usa para dar suas soluções. A moeda complementar foi uma solução popular que começou no Ceará. E muitas outras soluções, inclusive medicinais. Então, a tecnologia social é aquela que vem inovado pelo povo e que precisa estar regulamentado em lei para que seja valorizada, reconhecida, fomentada e que a gente consiga inclusive dar a propriedade intelectual, que para eles é coletiva, para que essa inovação seja de fato respeitada.
16: As iniciativas previstas na proposta incluem áreas como água, alimentação, educação, energia, habitação, saúde, meio ambiente, inclusão digital e de assistência para pessoas com deficiência. A proposta prevê a prioridade na análise de pedidos de patente ou de registro dessas tecnologias no INPI, o Instituto Nacional da Propriedade Industrial. A titularidade dos direitos de invenção será decidida nos próprios contratos de fomento, garantindo que as comunidades que ajudaram a criar a solução também participem dos benefícios. Também estão previstos mecanismos que permitem que estados e municípios possam aderir às ações e que recebam apoio técnico do governo federal. A deputada Jandira Fegali explica que a construção do projeto envolveu vários setores da sociedade e governamentais.
17: Fizemos uma construção com o Ministério de Ciência, Tecnologia e Inovação e com os movimentos que representam essas várias tecnologias que surgiram no mundo, inclusive com alguns bancos de fomento, como o Banco do Brasil, como a Embrapa, Caixa Econômica, também participaram dessa construção. E finalmente a gente aprovou um projeto que identifica esse conjunto de contribuições, essa comunhão de contribuições que nós fizemos aqui na Comissão de Ciência, Tecnologia e Inovação.
16: O texto aprovado pela Comissão de Ciência, Tecnologia e Inovação da Câmara retirou o repasse de recursos do Fundo Nacional de Desenvolvimento Científico e Tecnológico para a Política, mas manteve a possibilidade de apoio através de dotações orçamentárias e por instrumentos de fomento já existentes. O projeto que institui a Política Nacional de Tecnologia Social ainda será analisado pelas comissões de Finanças e Tributação e de Constituição e Justiça. E se for aprovado, pode seguir direto para a votação no Senado. Da Rádio Câmara de Brasília, Mônica Tati.
12: Desenvolvimento Regional.
18: A Comissão da Amazônia aprovou o projeto que prevê a criação de cooperativas têxteis comunitárias. Relator do texto no colegiado, Zezinho Barbari, do PP do Acre, acredita que com a medida, famílias vulneráveis financeiramente terão mais renda e trabalho nas regiões norte e nordeste.
15: Zezinho Barbari informa que os órgãos federais vão dar preferência à compra de uniformes feitos por essas associações locais. Além disso, o deputado acrescenta que o programa incentiva o reaproveitamento ecológico de tecidos.
18: Proposta de Paulo Alexandre Barbosa, do PSD, quer o reconhecimento de Ibirá, cidade do noroeste de São Paulo, como capital nacional das águas medicinais. Em sua justificativa, ele afirma que o poder terapêutico das águas termais do município é conhecido desde 1909.
15: Segundo Paulo Alexandre Barbosa, as condições geológicas locais determinam os altos índices de vanádio, de ação antioxidante e controle glicêmico e o pH alcalino das águas. Para ele, a concessão do título busca também estimular o turismo e a preservação do patrimônio natural.
12: Consumidor.
18: Saulo Pedroso, do PSD de São Paulo, defende a criação de um sistema para rastrear e autenticar bebidas alcoólicas importadas. A medida prevê selos físicos e digitais com informações sobre origem, produtor, importador e lote, além de um aplicativo para que o consumidor possa verificar a autenticidade do produto.
15: Para Saulo Pedroso, a proposta ajuda no combate à falsificação de bebidas e aumenta a segurança dos consumidores. O sistema também deverá integrar informações com os órgãos de fiscalização e permitir a identificação de irregularidades ao longo de toda a cadeia de distribuição.
12: Direitos Humanos.
18: Eros Biondini, do PL de Minas Gerais, apresentou o projeto para assegurar a livre manifestação de crenças religiosas, incluindo pregações e citações de textos sagrados. A proposta determina que a simples expressão de dogmas ou convicções religiosas não seja enquadrada como crime.
15: O texto de Eros Biondini também pede que plataformas digitais retirem conteúdos exclusivamente por reproduzirem textos sagrados ou ensinamentos religiosos. A remoção poderá ocorrer por ordem judicial quando houver intenção comprovada de incentivar a prática de crimes violentos.
12: Educação.
18: Avança na Câmara proposta que permite a prorrogação de bolsas de ensino superior por nascimento de um filho. A repórter Silvia Munhato tem os detalhes.
19: A Comissão de Educação da Câmara dos Deputados aprovou o projeto de lei que garante a pesquisadores e estudantes do ensino superior o direito de prorrogar o prazo de suas bolsas de estudo em caso de nascimento de filho. Pelo texto, bolsas de estudo com duração mínima de 12 meses poderão ter seus prazos estendidos por até 180 dias se houver comprovação de afastamento por nascimento, adoção ou obtenção de guarda judicial. A legislação atual já permitia a prorrogação dos prazos de vigência das bolsas de estudo em caso de adoção. A proposta também permite que dois bolsistas usufruam do benefício simultaneamente pelo mesmo evento de adoção ou guarda. O relator, deputado professor Alcides, do PSDB de Goiás, diz que o texto é do interesse do sistema educacional.
20: Do ponto

0: Mota, do PSOL do Rio de Janeiro, apresentou o projeto que garante tempo de planejamento para professores da educação básica. O texto estabelece que, quando a jornada for organizada por horas-aula, o limite de atividades em sala deve ser calculado pelo mesmo critério.
1: Tempo de planejamento para professor é decisivo para que a educação de qualidade aconteça. E nós não podemos deixar a covardia que alguns governos estão fazendo de contar o tempo de forma a obrigar o professor a pegar mais turmas sem receber um centavo a mais por isso. Esse projeto, portanto, garante a proporcionalidade. 3 aulas dadas, 1 aula de planejamento.
2: Tarcísio Mota sustenta que a regra mínima de proporcionalidade permite ao professor preparar aulas, elaborar provas e cuidar da saúde mental. Ele reforça que condições mais justas de trabalho para docentes asseguram melhor qualidade aos estudantes.
3: Trabalho.
0: Bibo Nunes, do PL do Rio Grande do Sul, é favorável ao projeto que amplia a licença paternidade para pais de recém-nascidos prematuros ou que precisem de internação hospitalar após o parto. O deputado explica que a prorrogação seria equivalente ao período de internação do bebê.
2: Ele acrescenta que, para ter direito ao benefício, será necessário comprovar a prematuridade ou a internação por meio de documentação hospitalar. Bibo Nunes explica que a ideia é garantir a presença do pai ao lado da mãe e do bebê durante um período de maior vulnerabilidade.
4: Um prematuro tem que ter uma necessidade reconhecida de atenção especial. E o pai tem que estar junto com a mãe nesses momentos difíceis. Não é fácil ter filho prematuro. Imagine gêmeos que normalmente são prematuros. E como é que ficam os pais se não tem o pai ao lado da mãe o tempo todo? Se o recém-nascido precisa de 1 mês, 2 meses, 3, 4, o tempo que for, isso é fundamental, isso não é regalia nenhuma, é simplesmente reconhecer a parte humana de quem está vindo ao mundo, que é o nascituro.
0: Fábio Garcia, do União de Mato Grosso, propõe criar uma política nacional de gestão de desempenho e eficiência para o serviço público. O projeto prevê avaliações periódicas dos servidores com base em critérios objetivos, como produtividade, qualidade do trabalho e atendimento ao público.
2: A proposta também reconhece o bom desempenho com bônus, capacitação e prioridade para ocupar funções de confiança. Fábio Garcia afirma que a intenção é melhorar a qualidade dos serviços públicos sem alterar os planos de carreira dos servidores.
3: Economia.
0: O plenário da Câmara pode votar projeto que inclui a sardinha em lata na lista de produtos da cesta básica isentos de impostos. Quem explica os detalhes é o repórter Antônio Vital.
5: Ganhou o regime de urgência e pode ser votado a qualquer momento no plenário da Câmara projeto que inclui a sardinha em lata na lista de produtos da cesta básica. Se a proposta virar lei, a sardinha passa a ter alíquota zero no pagamento de 2 novos impostos criados pela reforma tributária e que passam a ser cobrados no ano que vem: o Imposto sobre Bens e Serviços, o IBS, e a Contribuição sobre Bens e Serviços, a CBS. O IBS será distribuído a estados e municípios. Já a CBS será o imposto federal. Eles vão incidir sobre mercadorias e serviços, inclusive importados. A reforma criou ainda outro tributo, o Imposto Seletivo, que será cobrado sobre produtos que fazem mal à saúde. Esses tributos vão substituir o PIS, a COFINS, o IPI, o ICMS e o ISS. A reforma tributária, aprovada no ano passado, isentou da cobrança do IBS e da CBS os artigos da cesta básica, inclusive carnes, o que não estava no texto e foi acrescentado durante a votação. Outros produtos com alíquota zero são alimentos como arroz, leite, manteiga e queijos. O projeto que ganhou o regime de urgência foi apresentado pelo deputado Luiz Nishimori, do PSD do Paraná, presidente da Frente Parlamentar da Pesca. A proposta será analisada junto com outra parecida, apresentada pela deputada Ana Paula Lima, do PT de Santa Catarina. Ainda será designado um relator para apresentar um texto único. A justificativa dos autores é que a sardinha em lata é uma fonte de proteína importante para pessoas com menor renda, além de relevante para o setor pesqueiro nacional, que por ano produz mais de 100 mil toneladas do produto. O deputado Pedro Lupion, do Republicanos do Paraná, coordenador da Frente Parlamentar da Agropecuária, defendeu o regime de urgência para a proposta.
6: No dia da votação da reforma tributária nesse plenário, a questão da sardinha estava no texto. Nós trabalhamos isso junto com as carnes, da mesma maneira que foi feito em relação às outras carnes, com a inclusão na cesta básica, e uma questão de texto prejudicou o setor inteiro pesqueiro, justamente nessa questão da sardinha.
5: Com o regime de urgência, o projeto pode ser votado diretamente no plenário, sem passar pela análise das comissões permanentes da Câmara. Mas a medida não foi unânime no plenário. O deputado Hildo Rocha, do MDB

0: Maranhão, criticou a urgência que pode acelerar a análise do projeto e alterar a reforma tributária.
1: Essa matéria, além de não tramitar nas comissões, o que já está errado, essa proposta de lei complementar, ela altera uma regulamentação da reforma tributária que fizemos recentemente. Reforma tributária que entra em vigor a partir do ano que vem, de 2027. Ou seja, ainda nem entrou em vigor e já estamos mudando para beneficiar interesses particulares, não interesses da nação brasileira.
0: Ainda não há data para votação no plenário da Câmara do projeto que inclui a sardinha em lata na lista de produtos da cesta básica. Da Rádio Câmara de Brasília, Antônio Vital.
2: Segurança Pública.
3: Delegado Palumbo, do Podemos de São Paulo, defende criminalizar a transmissão intencional de treinamento operacional a organizações criminosas. O deputado explica que a proposta também alcança agentes públicos que repassarem esse tipo de conhecimento.
4: Delegado Palumbo argumenta que facções têm atuado de forma cada vez mais profissional com o apoio de agentes que se corrompem. Essa prática, segundo ele, eleva o grau de letalidade das ações criminosas, comprometendo a efetividade das políticas públicas de segurança.
5: O indivíduo que faz isso tem que ficar preso. A pena é estipulada em 12 anos e tem que ficar preso mesmo. Todos aqueles que se corrompem, sejam policiais, agentes públicos, se corrompem e ensinam criminosos a matarem usando um fuzil, que é uma arma de guerra, tem que ficar preso sem benefício. Nós estamos lutando com o apoio do meu partido, que é o Podemos, para que esse projeto vire lei. Porque hoje os criminosos não estão mais agindo de forma amadora, não. Eles estão treinando e com a ajuda, infelizmente, de agentes que se corrompem.
3: Luiziane Lins, da Rede do Ceará, defende aumentar a pena para quem submeter trabalhadores a condições semelhantes à escravidão. Ela explica que a punição passaria a ser de 10 a 20 anos de prisão, além de multa, e o crime seria considerado hediondo e inafiançável.
4: Luiziane Lins também propõe detalhar na lei as situações que caracterizam esse crime, como trabalho forçado, jornada exaustiva, condições degradantes e restrição da liberdade por dívida. Pela proposta, a pena deve ser aumentada quando a vítima for criança ou adolescente.
3: Kiko Seleguin, do PT de São Paulo, quer proibir que pessoas que cometeram crimes hediondos recebam pagamento pela divulgação de seus delitos. A proposta prevê nulidade de contratos com produtoras, editoras e plataformas de streaming para livros, séries, filmes ou entrevistas sobre os crimes.
4: Pelo texto de Kiko Seleguin, os valores pagos aos criminosos ou a seus herdeiros deverão ser revertidos ao Fundo Penitenciário Nacional ou ao Fundo Nacional de Segurança Pública. Segundo o deputado, o objetivo é evitar que condenados lucrem com a violência e com a dor das vítimas.
3: Projeto de Pedro Lucas Fernandes, do União do Maranhão, determina que as unidades da Casa da Mulher Brasileira ofereçam acesso facilitado à perícia médico-legal para as vítimas de violência doméstica. O deputado explica que o exame poderá ser feito na própria unidade.
4: A ideia, segundo Pedro Lucas Fernandes, é evitar que a vítima se desloque para diferentes órgãos e enfrente novos constrangimentos, além de reduzir o risco da perda de provas. O texto também prevê atendimento humanizado e cooperação entre União, estados, Distrito Federal e municípios.
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2: Justiça.
3: Marcelo Crivella, do Republicanos do Rio de Janeiro, destaca a promulgação de lei que responsabiliza civilmente pais ou mães por abandono afetivo dos filhos. O parlamentar afirma que o pagamento de pensão não substitui a presença familiar na rotina da criança.
7: Não basta pagar a pensão para o filho. É preciso que o pai ou a mãe participem da vida dele. Uma criança adoece, então o pai não vai estar lá para dar apoio a ela. Uma criança passa numa prova ou fica reprovada, ela não vai ter o carinho do pai. E uma criança que vai disputar uma competição na escola, os pais dos outros estão presentes e o dela ausente. Essa lei do abandono afetivo tornou um ilícito civil. Eu gostaria que fosse crime, mas o Congresso assim não aprovou. Ficou apenas o ilícito. Portanto, terá que pagar indenização pelo abandono afetivo.
4: Marcelo Crivella avalia que a nova lei pode reeducar responsáveis que cumprem obrigações financeiras, mas se afastam da vida dos filhos. Ele observa que a indenização passa a ser aplicada quando a ausência afetiva causar prejuízo à criança ou ao adolescente.
3: Termina agora o jornal Câmara dos Deputados, produzido pela Rádio Câmara, com trabalhos técnicos de Wellington Teles e apresentação de Luciana Vieira e Val Monteiro. Boa noite.
4: A Voz do Brasil está de volta amanhã. Uma boa noite para você.
2: 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Boa noite.

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1: Cinco horas, um minuto. Vamos ler o nosso salmo de hoje, o salmo do dia. É o salmo de número 119, do versículo 57 em diante, que diz assim. O título é: Prometo obedecer às tuas leis. O salmista diz assim: Tu, ó Senhor Deus, Tu, ó Senhor Deus, é tudo que eu tenho. Prometo obedecer às tuas leis. De todo o coração eu te peço, tem misericórdia de mim como prometeste. Tenho pensado na minha maneira de agir e prometo seguir os teus ensinamentos. Com toda a pressa e sem demora, eu procuro obedecer os seus mandamentos. Os maus armaram uma armadilha para me pegar, mas eu não esqueci da tua lei. Por causa dos teus ensinamentos justos, eu me levanto no meio da noite para te louvar. Eu sou amigo de todos os que te temem e de todos que lhe obedecem às tuas leis. Ó Senhor Deus, a terra está cheia de amor. Ensina-me os teus mandamentos. Olha, o salmista começa o salmo de hoje, os versículos que lemos, dizendo duas coisas maravilhosas. Primeiro é o reconhecimento de que Deus era tudo o que ele tinha. Quando nós reconhecemos na nossa vida que Deus é tudo o que temos, sabemos que ainda que alguém nos decepcione, seja as pessoas que amamos, as pessoas que estão próximas, aquelas que nós achamos que temos uma amizade sincera e que realmente podem nos ajudar, mas todo ser humano é falho. Pode haver decepções com qualquer pessoa. A Bíblia diz que até os nossos pais podem nos decepcionar, mas só tem um que não nos decepciona. É aquele que, como salmista, nós devemos reconhecer que é tudo que nós temos, e é Deus. Que apesar das decepções humanas, seja ela de qual parte que for, nada superará o amor que Deus tem para conosco. Um amor tão grande que ele deu o seu Filho único para que todo aquele que nele cresce tivesse a vida eterna através do sacrifício vicário na cruz do Calvário. A primeira coisa que o salmista nos ensina é o reconhecimento de Deus é tudo para nós. A segunda é obedecer às tuas leis. E ele termina o seu salmo dizendo: ensina-me os teus mandamentos, pois a terra está cheia do teu amor. Experimentamos esse amor e tenhamos um bom dia.
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1: Tudo bem com a vida e junto com você estou chegando na sua manhã desta sexta-feira, 11 de setembro de 2026. E vamos juntos aqui, feliz da vida e como sempre, tendo o prazer de ser e ter a sua companhia, sabendo que tudo é ele, Papai do Céu, que nos dá aí essa maravilhoso presente, né? A vida, na verdade, é um presente de Deus. É por isso que o dia de hoje se chama presente, né? O passado se foi, ontem já era, né? Não se recupera mais o tempo perdido de ontem, tá? Quem perdeu o tempo, perdeu. E o futuro, só o Papai do Céu que sabe, né? Mas a gente pode ajudar a preparar. Então, vamos acordar nesta sexta-feira. Você que tá chegando agora em nossa programação, ainda tá com aquele soninho? Levanta, porque sextou, hein? É isso aí, sextou. Tava querendo sextou, né? Pra postar aquela selfie hoje, no finalzinho da tarde, no finalzinho do trabalho. Aquele sorrisão no rosto. Sextou, bebê. É assim, né? É isso aí que você vai postar, é? Então, tudo bem. Então vamos juntos com muita alegria, descontração, feliz da vida. E neste momento no ar o seu programa Bom Dia Muriaé pela 99.5 FM, repleto de muita coisa boa pra gente curtir, hein? Já teremos a previsão do tempo, também as manchetes do dia, a prestação de serviço. Vamos falar de futebol, a galera tá feliz da vida, que o Mengão ontem placou, hein? É, o Plengão ontem ganhou, teve outros times também aí que se deram bem, outros se deram mal, enfim. Mas se tratando de futebol e esporte, Jota de Souza vai trazer as informações no decorrer da programação. Caminhoneiros, daqui a pouco a gente se fala com muita notícia, muita coisa boa para você que está sintonizado com a gente. volante, sempre deixando os caminhoneiros atualizados, meus amigos, os heróis do volante, aqueles que, ó, estão sempre junto com a gente e nos dando essa carona maravilhosa no seu caminhão. É isso aí, obrigado pelo carinho, pela buzinada aí, um abraço, meus amigos caminhoneiros que estão aí junto com a gente e até às 7 vamos ficar juntos, tá bom? Pra você no sítio, na fazenda, na chácara, o meu bom dia, pra você no seu trabalho, na sua profissão, onde quer que esteja fazendo o que quer que seja, nesta madrugada, no plantãozão da noite, se a sua profissão é lista e abençoada pelo Papai do Céu, então tenha um ótimo dia e que seja essa sexta-feira abençoada, esse finalzão de plantão aí, ó, muito bom pra você ter aí, depois do seu descanso, tranquilo, sexta aí, ó, fazer o sextou com aquela selfie bacana de que cumpriu o dever de casa e garantiu o pão de cada dia, não é isso? Então, nosso abraço, nosso carinho, todo mundo com um sorrisão no rosto, feliz da vida, que mais um dia que o Papai do Céu nos dá pra garantir aí a nossa história, tá bom? Pra você que tá aí em casa, no trabalho, pra você que tá aí acamado, talvez nos hospitais, né? Quem sabe aí na casa de saúde, quem sabe no protocolo, quem sabe na fundação, aonde quer que você esteja, acamado, tá cuidando da saúde, ó, Papai do Céu vai abençoar, tá bom? Nós estamos aqui em fé e positividade, torcendo por você e intercedendo por você, tá bom? Obrigado pelo carinho também de você que tá aí, né? Também aí sendo tratado em casa, tendo cuidado por pessoas que estão aí na noite, né? Também te dando aquela ajuda, aquele reforço, né? Daquelas pessoas que também sempre tem aí para nos ajudar. Então, um ótimo dia também para você. Os aniversariantes, o meu bom dia. Vovô, vovó, titio, titia, um beijo no coração. E começando bem o nosso bom dia, a gente vai lá no fundo do baú e busca para você ouvir. Cascatinha e Ana, Índia, 5 e 7, bom dia.

0: 5:11, bom dia, Índia.
1: Bom dia, Muriel. E a previsão do tempo?
0: Para hoje, a previsão do tempo, sexta-feira, promete ser sol com muitas nuvens durante o dia, até período de céu nublado, noite de céu limpo, tá? Temperatura mínima em 20, a máxima já chega aquele calorzinho, hein? 32 graus. Não há chuva prevista, mas a umidade relativa do ar gira em 51 a 95%. André Eduardo canta pra gente. Sementinha, 5:11.

0: Evandro Eduardo, Sementinha, 5h17. Bom dia para você sintonizado com a gente. Breve intervalo, volto já trazendo as informações aqui no nosso Bom Dia. Mas antes, deixa eu registrar quem já chegou por aqui e bem cedinho já tá junto com a gente, hein? Minha amiga Marlene Gonçalves chegou cedo, hein? 4h04 já tava mandando sua mensagem que diz assim, ó, que cada manhã você sinta que a vida lhe espera de braços abertos. Obrigado pelo carinho, Marlene e Maria da Conceição. Ela está mandando um abraço a todos que estão ligados junto com a gente, tá bom? Obrigado pelo carinho. A Lúcia de São Paulo chegou agora 4h11, em 2 minutos depois mandou pra gente aqui, ó. Bom dia, Deus tem o poder de transformar todas as coisas e fazer o impossível acontecer. Confie, uma linda xícara de café com essa linda mensagem. Que bacana. Olha só, a minha amiga... também Zilda já chegou por aqui, mandou sua mensagem de áudio. Bom dia, sextou. Quem mandou pra gente essa aqui foi meu amigo Newton Freitas. Obrigado pelo carinho, Newton. Quem também já chegou e nos mandou um abraço, mensagem de voz que vamos ouvir daqui a pouco, é o Cleito. Também mandou aí sua mensagem de voz. Quem também chegou mandando a sua mensagem de voz aqui, daqui a pouco a gente vai ouvir, a Ângela Maria, lá do bairro Santa Terezinha. Minha amiga Sandra Tavares também já chegou por aqui com a sua mensagem, sua listinha maravilhosa. Bom dia também, quem mandou pra gente aqui é o Wilson Ferreira. Wilson Ferreira, bom dia. Bom dia também, uma linda mensagem aqui, ó, que as bênçãos do Altíssimo estejam sobre você, trazendo paz, saúde e felicidade. Uma abençoada sexta-feira é o que manda pra gente aqui o Josmar. Grande Josmar, obrigado pelo carinho de sempre, tá? Quem também chegou por aqui mandando abraços e uma linda mensagem é a Silda Gonçalves, que mandou pra gente o seguinte, ó: a fé em Deus é uma dádiva que nos empurra para as maiores conquistas de nossa vida. É isso aí. Bom dia. Obrigado pelo carinho, tá bom? Valeu pela sintonia. Quem também chegando aqui mandando abraços é a Anaí, lá do Vermelho. Anaí, bom dia, querida. E a todos aí do Vermelho, o nosso abraço e o nosso carinho, tá bom? Breve intervalo, eu volto já.
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Hora de informação do nosso Bom Dia, vamos atualizando as informações, trazendo para você aqui as primeiras informações do dia, para você que está sintonizado com a gente, vamos dando um giro pela nossa página radiomulher.com.br e os principais jornais do Brasil e do mundo. Olha, em nossa página você tem os seguintes manchetes do dia para você conferir com fatos e fotos e também ficar por dentro do que acontece em Muriaé e região. E vamos também dar um giro pelos principais jornais do país. No nosso site, radiomulher.com.br, você encontra as seguintes manchetes do dia. Espetáculo Picadeiro da Alegria será realizado no Teatro Belmira Vilas Boas nesta sexta-feira, dia 11. Cressol realizou a entrega de 27 mil litros de leite à Fundação Cristiano Varela. Acidente entre dois veículos deixa feridos na rodovia Ormeu Junqueira Botelho, entre Leopoldina e Cataguás. Nacional vence jogo, treino e segue na preparação para a segunda divisão do Mineiro. Nova conexão da adutora pode afetar abastecimento de água em Muriaé neste domingo. Ataques, agora dando um giro pelos principais jornais do Brasil e do mundo. Ataques terroristas de 11 de setembro completam 25 anos com os Estados Unidos em guerra. Câmeras desativadas e sem inspetores, órgão de vigilância nuclear pede ajuda para monitorar o Irã. Olha, André Mendonça acata pedido de Edson Fachin e tira sigilo dos processos do caso Master. Ministro do STF articula uma sessão fechada para julgamento de Moraes. Forcaro soube de operação dias antes. Relatório da Polícia Federal mostra passos de banqueiro até a prisão. Campanha de Lula desembarca no Sul e Flávio Bolsonaro faz atos em Manaus. STF julga recursos de Eduardo Bolsonaro. STF também volta a julgar hoje as mudanças aprovadas pelo Congresso na lei da ficha limpa. Flávio vê tentativa de golpe, que era ação do STF contra Dino. Ninguém pode ficar 40 anos no mesmo cargo, é o que afirma Lula sobre mandado de ministros do STF. Desconfiança do STF já atinge 97,5% nas redes e a decisão de Fachin não alivia a crise, e é o que aponta a pesquisa da Vox Radar. Pai de jovem morta em Grande BH denuncia que sua neta ficou com os familiares do suspeito. Ciclone avança pelo sul e eleva risco de tornados no centro-sul. Fachin recebe 7 ministros e Paulo Gunet após cancelar a sessão de julgamento do STF. No futebol, Flamengo vence Del Valle em altitude e tem boa vantagem nas quartas da Libertadores.

0: Palmeiras faz análise para avaliar desgaste e prepara time diferente contra o São Paulo. Jardim comemora a vitória e que dá vantagem ao Fla. Passo importante, mas não é decisivo, é o que alega o técnico. Tudo isso e muito mais sobre o esporte. Jota de Souza vai trazer durante a nossa programação.
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0: Irmãos de Alex e Conrado contando pra gente. Vai viver a sua vida. 5:27.

0: dois veículos foi registrado na manhã da última quinta-feira na rodovia Romeu Junqueira Botelho, hein? Isso no trecho entre Leopoldina e Cataguás. Segundo informações, um veículo que seguia sentido Leopoldina bateu em outro carro que trafegava sentido Bar. Com o impacto, o segundo veículo saiu da pista e desceu uma ribanceira. Um homem e uma mulher que estavam no carro, que caiu no barranco, os dois foram socorridos e encaminhados para a Casa de Caridade de Leopoldina. Conforme as informações, o motorista não possuía habilitação e o veículo estava com documento vencido desde 2024. O veículo branco, que estava no guincho, era ocupado apenas pelo motorista. A Polícia Militar esteve no local e a perícia também realizou os trabalhos. As circunstâncias do acidente ainda serão investigadas. O trânsito chegou a ficar afetado durante um atendimento da ocorrência e logo após foi liberado. 5 horas 37 minutos, eu volto já trazendo os resultados das loterias.
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0: E vamos juntos com o nosso Bom Dia, trazendo as informações das loterias para você sintonizado com a gente, curtindo o nosso Bom Dia. Tá com seu bilhetinho da sorte aí, tá? Então vamos conferir aí, porque ontem teve sorteio da Loto Fácil, hein? O concurso, vamos ver aí, aliás, a Loto Fácil vai ter o sorteio, né? No próximo dia, no próximo dia 15, né? No próximo dia 15, porque no último dia 3 foi o último sorteio aí da Loto Fácil, tá bom? Ontem nós tivemos aí o sorteio da Quina, concurso 7.114, com os números sorteados 5, 21, 43, 51 e 54. 5, 21, 43, 51 e 54, não teve ninguém que faturou no prêmio principal, hein? Não teve aquele abraço de bilhões, mas teve 50 apostas que levaram para casa uma boa grana, ó. R$ 13.493,32. R$ 13.493,32 é o que faturou quem fez pelo menos 4 números, hein? Quem acertou 3, levou R$ 112,37. E R$ 4,57 ficou para 140 mil apostas que fizeram pelo menos 2 númerozinhos, tá bom? É isso aí. E a Mega Sena, gente? A Mega Sena também, gente, no concurso 3.056 ontem, teve o seu sorteio, hein? É, pra você que tentou aquela fezinha, faturar aqueles milhões, ó, 14, 21, 25, 40 e 51 e 56. Números sorteados da Mega, hein? Vou repetir. 14, 21, 25, 40, 51 e 56 foram os números que não deu a ninguém ao prêmio principal. Acumulou e foi para R$ 76 milhões. É isso aí. E a Mega Sena agora vai para R$ 76 milhões. A Quina, quem fez a Quina, 5 números, faturou aí R$ 45.990,43. É muita grana, hein? 45 mil, uma boa grana. E foram 50 apostas que faturaram esse valor, enquanto que mais de 3 mil apostadores levaram R$ 1.133,49 para cá, tá bom? Mega Sena acumulada em 76 milhões, é o que paga no próximo sorteio, e a Quina paga agora também, acumulado em prêmio, acumulado da Quina, mais

de 27 milhões aqui na Paga no próximo sorteio que é hoje, tá bom? Agora 5h41 pra você que fez aí a sua fezinha, tentou a sua sorte, dia 15 agora tem 300 milhões no sorteio da Loto Fácil, então fique ligado, aqui no nosso Bom Dia a informação chega pra você, tá ok? Junto vamos aqui, curtindo a nossa manhã, um ótimo dia pra vocês que estão sintonizados com a gente, e mais gente chegou aqui pra ficar conosco, hein? Olha só quem já chegou por aqui, olha só quem já chegou por aqui. Vamos ver quem é. É a Maria de Fátima. Já chegou por aqui deixando a sua linda mensagem. Ó. Em tudo dá graça, porque o Senhor é bom e a ti confiou mais um dia. Que maravilha. Quem também chega por aqui é o José Francisco dos Teclados. Mandando abraço para todo mundo, né, Zé Francisco? Obrigado pelo carinho e um abraço para você sintonizado com a gente, tá bom? Quem também chegou por aqui mandando sua mensagem e diz assim, ó, você que tem um dia abençoado, rico em tudo e traga felicidade de coração e que Deus esteja contigo a cada segundo. Esse é o desejo aí do nosso, da nossa amiga Alessandra. Alessandra, obrigado pelo carinho de você, toda a família. Um abraço a todos vocês sintonizados com a gente que estão mandando aí suas mensagens de voz, sua mensagem de texto. Lembrando que as mensagens de voz... às 6h30 a gente ouve ela aqui, tá bom? Obrigado pelo carinho de sempre, tudo de bom. E agora canta pra gente Dino Franco e Moraí. Pôr do Sol. Esse é um sucesso do ano de 1989, hein? Vamos dar um giro no tempo e matar saudades.

0: 13 minutos, faltando para 6. E vamos juntos aqui no nosso Bom Dia, curtindo muito bem essa manhã e ao seu lado aqui pela 99.5 FM, com o nosso Bom Dia Muriaé. Para você que está sintonizado aí no sítio, na fazenda, na chácara, mais uma vez o nosso Bom Dia. Para você que está sintonizado aí também no seu trabalho, no plantãozão da noite, um ótimo dia também para você, tá? Obrigado pelo carinho de sempre. Vamos juntos aqui trazendo mais informação para você aí na sintonia do nosso Bom Dia, que está aí junto com a gente, curtindo amanhã ao nosso lado, tá? Gente, vamos falar de coisas boas agora, falar de realmente solidariedade e de coisa que acontece que realmente vale a pena a gente conferir, tá? Ó, a Cressol de Minas, ela realizou na manhã da última quinta-feira, ontem, né? A entrega de, aliás, ela realizou, né, na manhã de quinta-feira, a entrega de mais de 27 mil litros de leite para o Hospital do Câncer, tá? Segundo o presidente da Cressol, Jerônimo Freitas Navarro, que esteve presente durante a entrega, foram mais de 30 agências envolvidas diretamente em cerca de 350 colaboradores que não mediram esforços para o sucesso da campanha. Ele ainda destacou a grande aceitação dos cooperadores, parceiros, comunidade em geral, que abraçaram a ideia e contribuíram durante um mês de agosto, em especial durante o dia de cooperar, o dia C, realizado no último dia 29 de agosto. Ainda sobre o sucesso da campanha, a agente de captação da Fundação Cristiano Varela, Raquel Antunes, salientou que essa foi a maior arrecadação da história, que chegou em boa hora, com a média de consumo diário de leite chegando a 550 litros, a quantidade arrecadada irá suprir os estoques por cerca de 50 a 60 dias, motivo de muita alegria para a Fundação Cristiano Varela. Está aí de parabéns a Cressol pela iniciativa de arrecadar, então, leites para que possam ser doados à Fundação, e a gente sabe o quanto realmente eles precisam dessa doação, tá certo? Está aí, 5 horas e 51 minutos.
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5: Trazendo então informações para os nossos amigos irmãos caminhoneiros, informações importantes. Vamos trazer aqui, hoje eu vou dar início ao assunto, mas semana que vem nós vamos trazer aqui um assunto que é de suma importância para os nossos amigos irmãos caminhoneiros. É sobre o frete, né? Olha, nós vamos trazer um guia prático aqui que é importante para você conferir dicas importantes para você que é caminhoneiro e caminhoneira, evitar prejuízo na hora de dar o valor do seu frete ou na hora de fazer aí aquela conta e tentar dar o preço do seu frete. Principalmente os caminhoneiros que trabalham aí de forma avulsa, né, ou autônomos, é importante, tá? A gente sabe que no transporte rodoviário de carga, olhar apenas para o valor do frete pode ser um erro, tá? Uma viagem que parece boa no primeiro momento pode terminar com a margem apertada, ou prejuízo, ou até dívida, quando todos os custos não entram na conta. Então, o combustível, o pedágio, os pneus, a alimentação, a pernoite, os impostos, o tempo de espera para carga e descarga, a possibilidade de um retorno vazio, isso tudo faz parte da preparação e da operação. Por isso, antes de aceitar uma carga, o caminhoneiro precisa entender quanto aquela viagem realmente vai custar para ele. Olha, segundo o diretor da Endered Repom, que fala sobre frete ao analisar dentro de um contexto mais amplo, ele explica que quando os custos não são considerados de forma completa no momento da negociação, uma operação que parecia tão vantajosa pode acabar sendo prejuízo para o caminhoneiro, tá? É isso mesmo. Então, dados de índice de frete rodoviário da Enderete costuma aí ser uma média de preço de frete, chegou aí a 7,61 por quilômetro rodado, tá? Já em janeiro de 2026, a alta chegou a 2,28% em relação ao mês anterior. Isso por quê? Porque o movimento reflete, gente, entre os outros fatores.

né, a pressão dos custos operacionais também sobre o setor. Então, você tem que saber e analisar para saber qual que é aquele bom frete e aquele frete que muitas vezes você tem que rejeitar. Porque muitas das vezes aquela viagem, aquele momento que você vai tirar aí para fazer o seu trabalho, pode se tornar um problema ao invés de se tornar uma solução financeira para você. Então, todos esses dados que são importantes, né, para se ter um bom frete, por exemplo, um bom frete não é apenas aquele que paga mais no valor bruto, mas é aquele que realmente é vantajoso com a operação toda completa, né, com tudo ali detalhado para você saber quanto que realmente vai valer o seu frete. Isso significa analisar até a distância, o custo do diesel, dos pedágios, o tempo de carga e descarga, o desgaste do caminhão, a possibilidade de um retorno com carga ou sem carga. Às vezes o valor oferecido parece até interessante, tá? Mas se houver fila longa para carregar e atraso para descarregar, enfim, o consumo elevado, o retorno vazio também, pode mudar completamente o valor do frete. Então esse cuidado é ainda mais importante quando os caminhoneiros autônomos e os pequenos transportadores normalmente trabalham com margens menores e eles têm menos capacidade, às vezes, de diluir esses custos. Então, é muito importante pôr na ponta da caneta, somar tudo direitinho para dar o preço real do frete, do valor bruto. Não conta, muitas vezes, a história inteira, né? Às vezes, eles oferecem um determinado valor, mas não é a história real daquilo que realmente pode trazer um benefício para o caminhoneiro, principalmente o autônomo e o pequeno empreendedor. Então, nós vamos falar sobre isso durante toda a semana. A partir de então, na próxima semana, algumas dicas importantes para você fechar um bom frete aí e ter tudo na ponta do lápis para não ter prejuízo, tá bom? Chitãozinho e Xororó canta para gente o tema do que nós falamos hoje. Frete!

Chitãozinho Xororó, Frete. 10 horas em ponto, hora de dar aquela pausa na programação, porque vem aí o programa Cadeia da Prece, na voz do irmão Mar, fechando a semana e trazendo uma linda mensagem aos nossos corações, uma mensagem bíblica e evangelística para todos nós. Na sequência, eu volto. Volto com muito mais, porque o nosso bom dia vai até às 7 da manhã e nós estaremos aqui junto com você, curtindo. Agora, vem chegando aí o programa Cadeia da Prece, 6 horas em ponto, bom dia.

dia, mas bom dia mesmo na presença gloriosa do nosso Senhor Salvador Jesus Cristo de Nazaré. Deus abençoe a sua casa, Deus abençoe sua família, Deus abençoe seus trabalhos e tudo que você o fizer nesta manhã, nesse dia de sexta-feira, que as mãos do Senhor possa estar sobre a sua vida para te abençoar em nome de Jesus de Nazaré. Eu sou o irmão Mário e é um prazer estar com você nesta manhã e fechando essa semana abençoada que Deus nos permitiu que estivéssemos com vocês todos, amados ouvintes, durante essa semana. Sou grato a Deus pela vida do pastor Wilson Reis por permitir eu fazer essa programação. Deus abençoe o senhor, pastor, com todas as sortes de bênção, você e toda a sua família, o seu ministério, em nome de Jesus. Hoje, sexta-feira, na Igreja do Evangelho Quadrangular Sede, na rua Doutor Antônio Rogério de Castro, número 24, no bairro da Barra. Hoje teremos um grande culto de libertação. Você é o nosso convidado especial. Venha, traga sua família e vamos desfrutar das bênçãos de Deus. Deus tem bênção para você nesse dia. E por que não falar nessa noite, no culto que nós vamos ministrar ao Senhor? Tenha certeza que Deus operará milagres. Você é o nosso convidado. E amanhã, sábado, a partir de 14h, teremos um grande encontro da melhor idade. A partir de 60 anos, você é o nosso convidado a participar desse encontro na Igreja do Evangelho Quadrangular Sede, rua Doutor Antônio Rogério de Castro, número 24, no bairro da Barra, amanhã a partir de 14h. E no domingo pela manhã, às 8h, o grande culto de Santa Ceia. Para os membros da igreja é uma convocação. Você não pode perder esse culto de Santa Ceia. É uma vez por mês, é uma bênção. E esse culto vai ser uma bênção em nome de Jesus. 8h, domingo. E às 18h, o grande culto de louvor, adoração ao nosso Deus. Você está sendo convidado. E nós estamos, durante esse mês de setembro, nós estamos realizando a campanha Jesus Cristo te dá saúde. Então venha participar conosco num desses cultos, tenha certeza que você será abençoado em nome de Jesus. Amados, ontem falei sobre dois milagres que Jesus operou. Um na vida de uma mulher que sofria com fluxo de sangue há 12 anos. E o outro milagre foi na vida de uma menina que tinha 12 anos, a qual o seu pai foi em busca a encontrar Jesus para socorrer a sua filha que tinha 12 anos. Quando a gente lê essa passagem, se a gente não se aprofundar, a gente não desfruta tanto de bênção que tem nessas passagens que acabamos de ler. Está no livro de Lucas, capítulo 8, versículo 40. Amados, naquela época, a mulher que sofria tal mal como este, que do fluxo de sangue, ela tinha que ser tirada de sua casa, levada para um lugar aonde ela ficaria ali até se normalizar. Mas creio eu que aquela mulher estava muito confusa, porque olha só uma coisa, passou-se os dias e nada do sangue cessar. Passou 4 dias, passou uma semana, passou um mês, passou um ano, 2 anos, 5 anos, 10 anos, 12 anos, perdendo sangue e não cessava.
E durante esse tempo ela procurou ajuda dos médicos,

E com certeza ela tinha recurso, porque a Bíblia fala que ela gastou todos os seus, ela foi investindo em busca da sua cura. É o que a maioria das pessoas faz no dia de hoje. Todos que estão sofrendo, irmão, com um mal, com um tipo de enfermidade, se for necessário, eles gastam o que tiver para ser curado. Porque ninguém quer viver doente. Mas eu te digo uma coisa. Antes de você gastar o seu bem hoje, primeiro pede a direção a Deus. Porque se essa mulher tivesse ouvido falar de Jesus, antes de passar esse tempo todo, ela não gastaria todo o seu dinheiro. Ela ia logo procurar Jesus. E se ela tivesse ouvido falar de Jesus, talvez até ouviu, mas não deu atenção. O que acontece? As pessoas ouvem falar de Jesus, mas não procura. Só procura Jesus depois que perde, às vezes, tudo que tem. Aí procura Jesus. Mas graças a Deus que ela ouviu falar de Jesus e ela colocou uma fé tão grande no seu coração que ela procurou encontrar com Jesus. E mesmo tendo um obstáculo, porque havia uma grande multidão, mas ela colocou uma fé grande no seu coração e falou consigo: se eu apenas tocar na orla do seu vestido, certamente serei curado. E assim aconteceu. Quando ela tocou em Jesus, o fluxo de sangue cessou e ela recebeu o seu milagre. Hoje, meu amado, você pode tocar em Jesus é pela fé. Aonde que você se encontra, se você invocar o nome do Senhor Jesus, você será curado pela fé. Mas o segundo milagre fala de um homem que era príncipe da sinagoga, um homem que era reconhecido. Ele agora viveu uma situação que a sua filha de 12 anos estava à beira da morte. Ele ouviu falar de Jesus, procurou encontrar com Jesus e pediu que ele fosse em sua casa. Ele também encontrou obstáculo, porque Jesus indo para sua casa, ele teve que pausar a sua caminhada para atender aquela mulher. Mas o que eu quero dizer, irmãos, que o resumo dessa palavra: Jesus foi à casa de Jairo e deu saúde para a filha dele. O que eu quero dizer para você nesta manhã, meu irmão: mesmo que você já gastou os seus bens, ainda há uma esperança para você. É tocar em Jesus pela fé. Aquela mulher passou 12 anos para encontrar com Jesus, mas você pode encontrar com Jesus agora através dessa palavra que você está ouvindo. Aonde você estiver, creia que esse Jesus que curou aquela mulher com 12 anos de enfermidade, sofrendo, que aquele homem que encontrou com Jesus pedindo a bênção para sua filha, que tinha 12 anos de idade, esse mesmo Jesus é o que eu estou anunciando para você neste momento. Creia nele e tenha certeza que amanhã você contará o seu milagre também. Eu convido a você a preparar um copo com água e receber a oração da fé, em nome de Jesus. Senhor, meu Deus e meu Pai, eu creio na tua palavra, Senhor, e sou grato ao Senhor por essa oportunidade de poder falar com milhares de pessoas que eu mesmo às vezes não conheço. Mas se ele acreditar nessa palavra e tomar posse, Pai, desta palavra, eu tenho a certeza, Pai, eu tenho fé que o mesmo milagre que você operou na vida daquela mulher e na vida daquela menina, o Senhor operará na vida dessa pessoa, desse amado ouvinte que está ouvindo as minhas palavras, a minha voz, mas a palavra é do Senhor. Em nome de Jesus, eu profetizo e direciono cura para esse amado ouvinte. Em nome de Jesus.

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1: 6:12.
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1: Eu estou aqui junto com você nesta sexta-feira, 11 de setembro de 2026. E vamos juntos com o nosso bom dia, trazendo para você informação, trazendo para você tudo que você precisa para dar continuidade aí ao seu dia. E depois desse programa, as Cadeia da Prece na Voz do Irmão Marque, segunda-feira está de volta o programa Cadeia da Prece. Aí eu não sei se será a pastora Silva, o reverendo Wilson Reis, ou o irmão Mário novamente, mas o importante é que segunda-feira tem mais, tá bom? A partir das 6 da manhã em nossa programação, tá certo? Um abraço a toda a equipe do programa e que certamente segunda-feira estarão aqui às 6 da manhã, marcando seu ponto, trazendo sua mensagem bíblica e evangelística aos nossos corações. Um abraço aos nossos ouvintes que estão sintonizados com a gente e nesse momento estão aí acordando, acordando com Bom Dia Muriel, hein? Quanta gente já acordou aqui com Bom Dia Muriel, já citei aqui vários ouvintes que estão junto com a gente curtindo amanhã e chegou mais, ó, a Maria José também mandou agora sua mensagem de voz, daqui a pouco vamos ouvir, desejando pra gente um bom dia, comece o seu dia com um café da manhã e um sorriso no rosto e boas energias. É o que deseja pra gente, o Carlos Magno. Obrigado pelo carinho, Carlos. Um abraço também ao meu amigo José Ciliberto, que mandou aqui, ó. Acorde com gratidão e no coração, pois cada dia é uma nova oportunidade de ser feliz. É isso aí. Ótima sexta-feira para todos. Meu amigo Sebastião Vital já chegou aqui o seu áudio, daqui a pouco vamos ouvi-lo. A Rádio Muriaé, um abraço para todo mundo que está curtindo aí o nosso bom dia. Um abraço aí a todos vocês. O Moisés Ribeiro Araújo. Ô Moisés, um abraço. Obrigado pelo carinho, tá? Vamos dar uma olhada aqui na sua reivindicação aqui. Obrigado pelo carinho, tá bom? Um abraço. Quem mais está chegando por aqui junto com a gente é a Fátima, que também está sintonizado com a gente. Ô Bruninho, bom dia, Bruninho, beleza? Tá tudo legal aí, né, Bruninho? Bom dia, obrigado pelo carinho, tá? O Bruninho, lá da Newton Resende, também curtindo aí a nossa programação. Obrigado pelo carinho de sempre, tá? Um ótimo dia. Então, a todos vocês, o nosso abraço, o nosso carinho. Vamos dando um giro agora, porque são 6:15 e 6:15, você sabe, é hora de informação no nosso Bom Dia.
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nosso departamento de jornalismo já postos, atualizando as informações. Nosso vermelhinho já gira pela cidade e qualquer fato que merecer maior destaque, em primeira mão chega para você aqui em nossa programação, tá bom? Agora dando um giro pela nossa página radiomuré.com.br, você confere comigo as principais manchetes do dia. Olha, o espetáculo Picadeiro da Alegria será realizado no Teatro Belmira Vilas Boas nesta sexta-feira, dia 11. A Cressol realizou a entrega de 27 mil litros de leite para a Fundação Cristiano Varela. A arrecadação histórica celebra o sucesso da campanha durante o Dia de Cooperar, realizado em parceria com a Fundação Cristiano Varela. Acidente entre dois veículos deixa feridos na rodovia Ormeu Junqueira Botelho, entre Leopoldina e Cataguases. Nacional vence jogo treino para preparação do segunda divisão do Mineiro. Nova conexão da Adora pode afetar abastecimento de água em Muriaé neste domingo, hein? Dando um giro agora pelos principais jornais do Brasil e do mundo, vamos trazendo as informações. Ataques terroristas de 11 de setembro completam 25 anos com Estados Unidos em guerra. Drones formam silhueta das Torres Gêmeas em Nova York 25 anos após os atentados. Câmeras desativadas e sem inspetores, órgãos de vigilância nuclear pedem ajuda para monitorar Irã. Já dando um giro pelos principais jornais do Brasil, André Mendonça acata pedido de Edson Fachin e tira sigilo de processo do caso Master. Fachin recebe 7 ministros e Gonê para cancelar a sessão de julgamento do STF. Ministro do STF articulam sessão fechada para julgamento de Moraes. Forcaro soube da operação dias antes do relatório da PF. Mostra passos do banqueiro até a prisão. Documento da Polícia Federal reforça tese de tentativa de fuga do Banco Master. O dono do Banco Master. Campanha de Lula desembarca no Sul, enquanto de Flávio Bolsonaro faz atos em Manaus. Supremo Tribunal Federal.

0: Federal julga recurso de Eduardo Bolsonaro hoje. STF volta a julgar hoje mudanças aprovadas pelo Congresso na lei da ficha limpa. Flávio vê tentativa de golpe, que é a ação do STF contra Dino. Ninguém pode ficar 40 anos no mesmo cargo, o que afirma Lula sobre o mandato do ministro do STF. Desconfiança do STF atinge 97,5% das redes, hein? A decisão de Fachin não alivia a crise, é o que aponta a pesquisa da Vox Radar. Pai de jovem morta na Grande BH denuncia que sua neta ficou com os familiares do suspeito. Ciclone avança pelo sul e eleva risco de tornados no centro-sul do país. Trabalho noturno no campo virou alternativa para driblar o calor. Mega Sena acumula e prêmio vai a 85 milhões de reais. No futebol, a Flamengo tem atuação madura e se credencia ao penta da Libertadores, hein? Flamengo, é isso aí. Teve a vitória por 2-0 ontem, né? Vitória do Flamengo sobre o Del Valle. Já o Palmeiras analisa para avaliar desgaste e prepara time diferente contra o São Paulo. Vasco vive dia decisivo por Richarlison. O clube terá o último dia da janela de transferência para chegar a um acordo com os ingleses e o atacante. Real Madrid reavalia futuro de Endrick. Novo empréstimo entra no radar. É isso aí. Tudo isso e muito mais sobre o esporte. Você vai ter com ele, Jota de Souza, que sabe tudo e muito mais, trazendo as informações esportivas aqui na Rádio Muriel. São 6:19.
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Vitor e Léo, do outro lado do rádio. 6h23 agora, bom dia pra você na sintonia do nosso bom dia. Um abraço aos meus amigos taxistas, meus amigos motoristas de aplicativo e aos caminhoneiros que estão nos dando essa carona no seu carro. Pra você que tá indo pro trabalho agora, um ótimo dia. Pra você que ainda tá se aprontando pra ir pro trabalho, um excelente dia também. Essa moçada tá aí se preparando pra ir pra escola, né? Um ótimo dia pra vocês, tá bom? Se tiver com soninho ainda, eu já disse, o cafezinho do vovô e da vovó resolve o problema. Dá aquele, né? Toma aquele cafezinho do vovô e da vovó, que ó, com certeza o sono vai embora, tá? E vai chegar na escola animadão aí pra estudar, aprender e garantir o seu futuro, tá bom? Obrigado pelo carinho aí de todos vocês. Gente, olha uma programação bacana pra esta sexta-feira, dia 11. Olha só, hein? Uma programação especial aí pra criançada, né? E também pra toda a família. Ah, vai acontecer hoje, né? Sexta-feira, lá no Teatro Belmira Vilas Boas, aqui em Muriaé. O projeto chamado Picadeiro da Alegria, com os palhaços Chorelli e companhia, promete aí uma muita alegria e diversão. Olha só, em entrevista à Rádio Muriaé, isso durante o programa Manhã da Muriaé, os palhaços Chorelli e Chicletão falaram sobre esse importante objeto de fomento de cultura na cidade. Gente, ao todo vão ser 3 sessões, hein? Olha só, às 13 horas, 1 da tarde, às 4 da tarde e outra sessão às 19h30 horas. Mas é importante informar que a primeira sessão de 13 horas já está lotada, tá? Resta poucas vagas para as outras duas, mas as outras duas tá bacana. Os alunos das escolas públicas, frequentadores também do CCI, serão convidados especiais do espetáculo. Para mais, ele também é aberto ao público em geral, tá bom? Chorelli, que é promotor de cultura na cidade, ele enfatizou que o projeto do Picadeiro da Alegria, gente, além de aproximar as famílias, vai promover aí a cultura e aquela oportunidade, né? De vivenciar aí o mundo do teatro e de forma gratuita, né? Quem não gosta de uns bons palhaços de circo, que certamente aí, né? Olha, Chorelli e Chicletão e companhia vão estar aí fazendo a festa da criançada numa tarde maravilhosa, a 1 da tarde, marca na agenda aí, 1 da tarde, às 16 horas e às 19h30. Às 16 horas, 19h30 tá mais light, né? Porque às 13 horas já estava aí com quase todas as vagas já preenchidas. Então, como enfatizou aí, Chorelli, olha, promover a cultura de Muriaé com esse tipo de arte, com esse tipo de alegria, certamente para a criançada, para a família, vale a pena. Que seja um sucesso e que outras virão, que possam vir outras atitudes como essa, principalmente trazendo o teatro, trazendo a alegria, né, do palhaço. E quando eu vejo aqui as pessoas, né, como o Chorelli e o Chicletão aqui, né, dando a sua entrevista, falando da alegria, de promover alegria para as pessoas, para a criançada, é bacana demais. Então, tá de parabéns à iniciativa e que seja um sucesso, que a criançada se divirta bastante no dia de hoje e que certamente outras oportunidades desta forma possam acontecer para promover, como sempre, a boa cultura, a interatividade entre as famílias e que seja bacana demais para todos que lá comparecerem, tá certo? 6h27, eu volto já para atender os nossos ouvintes e a sua participação e também valendo, claro, valendo também.

0: além da sua participação. Um abraço aos aniversariantes do dia.
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10: Vamos juntos aqui do nosso Bom Dia. Agora é hora de ouvir a voz dos nossos ouvintes que estão sintonizados com a gente. Quem já mandou mensagem, mandou, né? E quem mandar agora aí vai ficar difícil de atender. Mas obrigado pelo carinho de todos que mandaram as suas mensagens aqui, de voz, de texto. A dos textos nós já lemos, né? E as mensagens de voz chegaram por aqui. Vamos ver se dá para atender todo mundo, tá bom, gente? Que o tempo tá apertado, mas vamos ver. Vamos ver se vai dar certo aqui, ó. Primeira que tá chegando por aqui é ela, que madrugou aqui com a nossa programação. Era 4h29 da manhã, ela mandou essa linda mensagem aqui pra todo mundo lá do aeroporto, ó.
11: Bom dia, Marcos Gerais, do aeroporto. Eu quero mandar um abraço aqui pra Simone Rodrigues, pra Cátia, pra Márcia e outro parecido, tudo que mora aqui perto de mim no aeroporto.
10: Ok, a Cátia do aeroporto, mandando um abraço pra Zilda, do aeroporto, mandando um abraço pra Cátia, pra Aparecida, pra todo mundo aí do aeroporto que tá sintonizado com a gente e pedindo o pessoal acordar cedo, hein? 4h29, olha só, 4h29, eu já tinha mandado essa mensagem aqui. Mas quem chega por aqui, vamos ver quem é, vai lá.
12: Bom dia, Marcos Rogério, meu nome é Angela Maria da Silva Santos, moro no bairro Santa Terezinha. Gostaria de mandar um bom dia pro seu Moacir, o professor Jorge, o professor Geraldo, o Sebastião, meu sobrinho Sebastião, lá no bairro Recanto Verde, e para a Sônia, minha sobrinha, com base rosa, e para todos os ouvintes. Bom dia para nós, Marco Rogério. Uma sexta-feira abençoada a nós todos. É, Marco Rogério, dividir um pouco, que amanhã, senão não dou conta de falar amanhã, não. Porque é muita gente tem para falar. Maguinho também fazendo favor, hein, Marco Rogério.
10: Ok, é muita gente à lista também da minha amiga Ângela do bairro Santa Terezinha. Obrigado pelo carinho, né? Amanhã tem mais, né, Ângela? Amanhã tem mais, tem a segunda parte da lista aí, né? Hoje foi só a primeira parte, então a todos que você citou aqui, nosso abraço, nosso carinho aí pra vocês, tá bom? Mais gente chegando pra falar conosco, vamos ver quem tá chegando por aqui pra falar com a gente, vai lá.
13: Bom dia, Marcos Rogério. Aqui é a Maria de Fátima do Vermelho. Ô, meu amigo, toca pra mim em raridade, com Anderson Freire, meu amigo, se puder. Tenha um dia abençoado, em nome de Jesus. Ofereço pra Solange, pra Lena de Ancorado, pra Gilda, minha irmã, pra Marinha, da Comunidade Santo Cristo, também, pra Anissete, pra Dona Elvira, Zé Geraldo, Reinaldo, pra todos aqui do Vermelho, pra Tereza, Maria, pra todos nós. Tenha um bom dia abençoado, Marcos Rogério, em nome de Jesus, Deus abençoe e guarde a todos. Enviei uma pequena mensagem pra você no dia de hoje, meu amigo. Deus abençoe e guarde e proteja a todos. Tenha um bom dia abençoado, em nome de Jesus. Fica na paz do Senhor Jesus. Abraço pra você, pra sua família, pra todos da Rádio Muriaé, Marcos Rogério e a Maria de Fátima.
10: Valeu, Maria. Obrigado pelo carinho, tá, Maria? Um abraço. Ela mandou uma mensagem aqui, ó. Em tudo dá graça porque o Senhor é bom e a ti confiou mais um dia. Obrigado pelo carinho, tá, Maria? Um ótimo dia pra você. Obrigado pela sintonia e vamos juntos. Tem mais gente chegando por aqui. Vamos ver quem é. Está chegando por aqui. Vai lá.
14: Bom dia, Marcos Rogério. Aqui é a Fátima Vermelho. Hoje eu gostaria de abraçar o meu irmão lá em Bom Jesus da Cachoeira, José Joaquim de Oliveira, que está aniversariando hoje. Ele está sendo abraçado pelos filhos, a esposa, todos os familiares, principalmente pela irmã Fátima e o sobrinho Vinícius. Bom dia para vocês.
10: Ok, José Joaquim de Oliveira sendo abraçado pela Fátima. Oh, vamos cantar parabéns pro José, né? Vamos cantar parabéns pra ele aí, já já. Todo mundo cantando parabéns aí pro José, que hoje tá aniversariando, tá bom? Vai se preparando aí pra gente cantar parabéns pra ele, tá? Mas quem tá chegando aqui, vamos ver quem tá chegando. Olha só, vai lá.
15: Bom dia, Marcos Rogério. Um abraço pra sua esposa. Quero ouvir uma música do Barreirito hoje, se for possível. Cadeira Amiga. Muito obrigado. Que Deus abençoe o seu dia e da sua família.
10: Valeu, Maria José. Essas músicas que estão sendo pedidas hoje, nós vamos pedir a produção para ver se coloca amanhã em nossa produção aqui, tá? Pra gente tocar amanhã, porque hoje já tá fechada a lista aqui. Mas a gente chega por aqui, vai lá.
16: Ô, Marco Rogério, bom dia para todos os seus ouvintes aí da Rádio Mulher. E hoje, Marco Rogério, quero mandar um alô lá pro Macuco. É. O nosso irmão José Adilson e toda a sua família que está sempre na escuta do seu programa. Um bom dia aí, José Adilson. Que Deus abençoe você e sua família.
10: Valeu, Zé Adilson. Obrigado pelo carinho. Um abraço para você. Mas quem está chegando, vai lá.
17: Ô, Marco Rogério. Bom dia, Marco Rogério. Aqui de Serra. Tá falando eu, escutando o show de sertanejo aí da Rádio Mulher. Eu ofereci esse show sertanejo para ir pro Cachoeira Alegre e a família Lacerda aí no Garapa aí. Beleza, Marco Rogério? Barão, região aí. Ô, oh, Robinho, na Pitanga, Rita. Alô, um abraço aí do Paulo do Serrote. Beleza, Cachoeira? Saudade de vocês aí, gente. Alô, Marco Rogério, bom final de semana, Marco Rogério. Tô na escuta, hein? Deu de ser. Antes das 5 já tava ligado na Muriaé. Ligado, esperando, né? Você fazer.

0: A oração nossa lá. Alô, obrigado.
1: Valeu, meu amigo, Serrote. Um abraço, meu amigo. Obrigado pelo carinho, tá? Um forte abraço pra vocês, povão maravilhoso aí de Cachoeiro Alegre. Um nosso abraço, um nosso carinho. Lá em Barão do Monte Alto também. Aproveitar e mandar um abraço pra todos lá de Silveira Carvalho. Também aí de patrocínio do Muriaé. Quanta gente boa curtindo aí a nossa programação nessas regiões aí. E o Serrote tá mandando abraço pra todos vocês, né? Obrigado, Paulo Serrote. Um abraço pra vocês sintonizados com a gente. Um ótimo dia, meu amigo. E vamos juntos com o nosso bom dia aqui, atendendo os nossos ouvintes. Mas quem tá chegando por aqui, vamos ver quem é que tá chegando. Vai lá.
2: 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Sextou com Jesus.
1: Ei, sextou, essa aqui é a minha amiga Adriana que mandou pra gente que sextou, né? Ele tá feliz demais com o Mengão, né? É, barato bom é do Mengão, não é isso? Vai lá, Obinha, fala com a gente aí.
3: Bom dia, meu amigo Marco Rogério. Bom dia pra todos os seus ouvintes da 99.5. Manda um abraço pro aquele trio lá, Ronaldo, Roberto, Maurão e a todos os clientes que entram ali, beleza? A todas as pessoas do Curral. A Maria lá do da Água Limpa do Pontão, o Adriano e o Pedro lá, todas as pessoas lá do Pontão, beleza? Nossa amiga Sula, nosso amigo Betinho, o Louro, a todos, flamenguistas tá rindo à toa hoje, né? Flamengo é o mais um. E vamos embora, né? Vamos seguir o líder. Bom dia para você. Manda um abraço para a tia Dora aqui, com Roberto, Eduardo, Bernardo, minha esposa Cristiane. A todos mundo, beleza? E para toda a sua família. Muito obrigado, bom dia e sextou.
1: Sextou, meu amigo. Obrigado pelo carinho aí, tá feliz com o Mengão, né? Ó, tem mais gente feliz com o Mengão aqui, ó. Já mandaram um coração pulsando aqui com a bandeirinha do Flamengo. É um coração todo flamenguista, né? Essa é flamenguista roxa, hein? É a Maria Aparecida, obrigado pelo carinho. Mandou uma xícara de café pra gente aqui. Meu amigo Ciribelli mandou aqui, meu amigo mandou aqui, ó. Neste dia, que Deus cubra de muitas bênçãos e proteção todo o seu dia. Obrigado pelo carinho, um ótimo dia. Minha amiga também que mandou aqui uma xicrinha de café é a Lourdes. Obrigado pelo carinho, tá? É, um abraço. Mas quem tá chegando por aqui, vai lá.
4: Obrigado, seu programa. Bom dia, Marco Rogério.
1: Bom dia, tá ligado aqui no programa é o Sebastião Messias. Obrigado pelo carinho, Sebastião. Um abraço, tá? A última de hoje tá chegando por aqui. Quem chega pra falar com a gente? Vai lá.
5: Bom dia, Marcos Rogério. Aqui é a Sandra Beatriz do Cardoso de Melo. Hoje eu quero abraçar a minha filhada que está fazendo aniversário. A Kátia Ribeiro Coimbra. Mora no bairro São Francisco. Recebe os abraços do esposo Francismar, filhos dos pais Antônio e Neuza, e o meu e de toda a minha família.
1: Ok, Sandra, obrigado pelo carinho, um ótimo dia, aproveitando essa deixa aqui da última participação, então vamos abraçar os aniversariantes do dia. E com muito carinho, eu tenho o prazer de abraçar aqui a todos os aniversariantes de hoje, para você que tá girando o calendário nesse 11 de setembro de 2026. Olha só, um forte abraço para você, hein? A Sandra Beatriz tá abraçando aí a Kátia Ribeiro Coimbra, lá do bairro São Francisco, juntamente com Francis Mar, com seus filhos, também aí Antônio e Neuza, que são os pais, abraçando com muito carinho. A Fátima e Vinícius estão abraçando José Joaquim de Oliveira. Ele recebe abraço também da esposa, dos filhos, de todos os familiares e a todos os aniversariantes. Nosso abraço, tudo de bom!

o que desejamos com muita saúde, paz e grandes realizações. Canta para os aniversariantes hoje: César Menotti, Fabiano, Zezé de Camargo e Luciano. Pedras.

0: 15 minutos faltando para 7 da manhã. César Menotti, Zezé de Camargo e Luciano cantando pra gente aqui no nosso Bom Dia, tá bom? Gente, há 25 anos atrás, o mundo foi marcado por um episódio. Nova York marcou 25 anos dos atentados de 11 de setembro, relativo aí às Torres Gêmeas, né? Quem não se lembra, em 2001, referente à Torres Gêmeas, os aviões que transpassaram as torres e causaram realmente um pânico no mundo, porque aquilo se tratava de um ato terrorista e, na realidade, nós vemos que muitas pessoas morreram naquela época. Em Nova York, marcou os 25 anos dos atentados de 11 de setembro como uma homenagem emocionante no céu da cidade. Centenas de drones foram usados para formar, durante a noite, uma silhueta das antigas Torres Gêmeas do World Trade Center, recriando aí alguns instantes da imagem do prédio que foram destruídos nos ataques terroristas de 2001. A apresentação chamou a atenção de moradores, de visitantes e trouxe de volta uma das imagens mais marcantes da história recente dos Estados Unidos. A homenagem aconteceu justamente na data que completa 25 anos dos ataques, hein? Quando dois aviões atingiram as Torres Gêmeas e um terceiro avião atingiu o Pentágono, enquanto uma quarta aeronave caiu na Pensilvânia. Ao todo, quase 3 mil pessoas morreram nos atentados. A projeção feita pelos drones não apenas relembrou as vítimas, mas também simbolizou a memória de uma cidade que, mesmo depois de dois dias traumáticos de histórias, continua reconstruindo e preservando a lembrança daquele episódio. É isso aí. Os drones que formaram então a imagem das antigas Torres Gêmeas dos World Trade Center nos Estados Unidos, em Nova York. 6 horas e 47 minutos.
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1: E tamo junto aqui no nosso Bom Dia, mandando mais música para os nossos ouvintes. Um abraço a você aí do sítio, da fazenda, da chácara, meus amigos dos distritos, todos os distritos de Muriaé. Para não esquecer de ninguém, eu mando a todos os distritos o nosso abraço, a todos vocês aí o nosso carinho. E canta pra gente, Ricker e Renner, com Amor e Eu.

0: Kicker e Renner, o amor e eu. 6h51, bom dia para você que tá aí curtindo o nosso bom dia. Um ótimo dia para você sintonizado com a gente. Breve intervalo, eu volto já.
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9: Vamos trazendo então na prestação de serviço aqui do nosso Bom Dia a agenda deste mês de setembro. A comunidade Santa Rita de Cássia, lá no bairro Encoberto, está convidando a todo mundo para hoje, nesta sexta-feira, a celebração da palavra, hein? Com às 19h30. Convite também do Bazar Beneficente acontece neste sábado, dia 12, das 8 até às 14 horas, na Praça do Trabalhador, no bairro da Barra. Convite também para um Bazar Beneficente em prol da construção da Capela de Nossa Senhora de Fátima, que acontece também neste sábado, de 9 às 13 horas, na calçada do bairro da UBS, do bairro Inconfidência. Comunidade Católica de São Fernando está convidando para missa no domingo, dia 13. Missa no domingo, dia 13, às 19 horas. E você é convidado especial para estar lá, tá bom? É isso aí. A comunidade de São João Batista convidando para Santa Missa no domingo, dia 13, também às 19 horas. A comunidade de toda segunda-feira tem aí o Terço dos Homens e da Família, da Igreja de São Francisco, a partir das 19h30. Toda terça-feira, o Terço dos Homens e das Famílias na comunidade São José, do bairro São José, tá? É isso aí. E quinta-feira tem também o convite para o Terço Mariano do Santuário Diocesano da Igreja Nossa Senhora Aparecida, no bairro do Porto.
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9: Agora são 4 minutos faltando para 7 da manhã. Vamos abraçando os aniversariantes. Kátia Ribeiro Coimbra recebe abraço do esposo Francismar, dos filhos e também dos pais Antônio e Neuza e de Sandra Beatriz e familiares. Joaquim José de Oliveira recebe abraço da esposa, dos filhos e também de Fátima, e com muito carinho os abraços.
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9: Todos os aniversariantes, saúde, paz e grandes realizações. E a última de hoje eu deixo com Dalvan e Donizete cantando Sem Amor Não Dá. Na sequência, tem o programa eleitoral obrigatório. Tem também aí o Jornal da Itatiaia e Wagner Mello no comando da Manhã da Muriaé aqui na nossa programação, dando um show na sua manhã. E você fique aí e a gente se encontra amanhã a partir das

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8: Retomada do julgamento da ficha limpa pode afetar candidatura de Eduardo Cunha.
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7: No futebol, Cruzeiro e Atlético fecham preparação de olho em mais uma rodada do Brasileirão.
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7: 7:26, Jornal da Itatiaia, sexta-feira, 11 de setembro de 2026. Apresentação, Fernanda Viegas e Eustáquio Ramos. Muito bom dia para você que está com a gente. Estamos ao vivo também no YouTube, no site, no aplicativo da Itatiaia, na Alexa, na TV a cabo e no canal 957 da Parabólica Digital. A partir de agora, toda a rede Itasat reunida para trazer os principais destaques de Minas, do Brasil e do mundo. 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
9: Rodovia Fernão Dias tem uma faixa interditada na pista em direção a Belo Horizonte devido a uma ocorrência na altura do quilômetro 508, próxima à ponte sobre o rio Paraopeba, em São Joaquim de Bicas. Tem pelo menos 2 quilômetros de congestionamento. Na capital, tem acidente no anel rodoviário para quem segue no sentido rio, na altura da Vila Bernadette, antes do Olhos d'Água. Direto da Central de Trânsito Itatiaia Emive, repórter Isabela Gouveia.
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10: Sexta-feira, com a volta do tempo estável e seco no norte e noroeste de Minas Gerais. A formação de uma frente fria entre o Paraguai e o sul do país desvia o fluxo de umidade para as regiões centro-oeste e sul, reduzindo as instabilidades apenas para o sul e zona da Mata Mineira. O aquecimento e o solo ainda úmidos na área central do estado e no Triângulo Mineiro podem levar a chuva isolada nestes locais. Nas demais regiões mineiras, O dia será de sol entre nuvens. Baixos índices de umidade relativa do ar são esperados em localidades do norte e noroeste mineiro. Belo Horizonte terá uma sexta-feira de céu claro a parcialmente nublado. A temperatura máxima aqui na capital pode marcar 32 graus e a umidade relativa do ar fica em torno de 30% à tarde. Repórter Aline Neves.
8: 7:28. Documentos do caso Master liberados hoje de madrugada revelam que Daniel Vorcaro tinha conhecimento antecipado da apuração contra o Banco Master, né? Antes dele ser preso. Vamos então voltar a falar com o nosso repórter João Pedro Melo para repercutir os desdobramentos direto da capital federal. Ô João, o documento reforça a tese de que o banqueiro tentou fugir para o exterior para evitar a prisão. A gente vai lendo e vai descobrindo um tantão de coisa, né?
11: É isso, Viegas, a gente vai descobrindo cada momento mais detalhes. As informações principais indicam, inclusive, que Daniel Vorcaro sabia detalhes sobre o juiz responsável pelo caso e também sobre a equipe que estava conduzindo as investigações. O conteúdo está reforçando a suspeita de que o empresário tinha acesso privilegiado a informações da Polícia Federal e, claro, de outras autoridades envolvidas nesse caso. E essa descoberta acontece em meio à crise que envolve o Supremo Tribunal Federal, a Polícia Federal e, claro, as mensagens que foram encontradas no celular de Vorcaro. Por exemplo, entre os diálogos revelados por essa investigação, tem aquelas mensagens trocadas entre o ex-banqueiro e o ministro Alexandre de Moraes. E uma delas, ele chegou de fato a perguntar ao ministro se deveria estar fora do país antes de uma possível prisão. Agora, o que que a gente tem dessa decisão? A Procuradoria-Geral da República questionando se houve irregularidade na produção de um relatório determinado pelo ministro André Mendonça sobre esse tema. E diz que o caso precisa seguir os procedimentos previstos para investigações envolvendo ministros do STF. E isso, claro, amplia aquela crise interna no STF. Também a pressão sobre a condução das investigações. Por exemplo, na terça-feira, a gente tem uma sessão marcada presencialmente no STF que vai analisar os desdobramentos dessa crise entre os ministros André Mendonça e Alexandre de Moraes. Mas o fato é que essas mensagens reveladas agora na quebra de sigilo desse caso podem dar mais detalhes, mais um molho, se a gente pode dizer assim, para essa sessão que está marcada para a próxima terça-feira. De Brasília, João Pedro Melo.
5: Agora, a análise do âncora da CNN Brasil, William Vac.
12: Se as eleições fossem no próximo domingo, a crise do STF colocaria Lula em desvantagem. Essa possibilidade está registrada em várias pesquisas nas últimas horas e é admitida publicamente pela própria campanha do candidato à reeleição. Se essa tendência se confirmar, teremos uma das mais profundas ironias da política. Pois o que prejudica Lula no embate eleitoral é uma crise centrada na figura do ministro Alexandre de Moraes, o mesmo que organizou uma aliança com os presidentes da Câmara e do Senado para ajudar Lula a se reeleger. Ou seja, a sobrevivência de Moraes é um problema para Lula, mas a não sobrevivência também. Ao que indicam as pesquisas, o estrago para a campanha de Lula, principalmente nas redes sociais, vai além do que as pessoas consideram comportamentos inaceitáveis de indivíduos integrantes do Supremo. Ela abrange hoje poder, polícia, competência e controle institucional. Os articuladores políticos a favor de Lula e de Moraes dentro do Supremo aparentemente erraram na leitura dos fatos políticos da realidade. Acharam que os detalhes trazidos por investigações, que eles julgavam ter sob controle, manchariam reputações e acabariam, no fundo, tornando tudo igual. O que se detecta hoje, porém, é uma espécie de sentimento geral que vai mais longe do que as denúncias de relações promíscuas, seja de quem for. Em relação à crise no Supremo, cristalizou-se um cansaço geral e desconfiança com as instituições e sua forma de funcionar. Em seu terceiro mandato, Lula governou com grande ajuda do Supremo. Agora, está passando um momento difícil na luta eleitoral por causa dele.
13: Da CNN em São Paulo, William Vac.
7: 7:32. No próximo bloco do Jornal da Itatiaia você acompanha. Empresários temem prejuízos com o fim do imposto sobre compras internacionais.
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4: 7h35, empresas e entidades do setor produtivo estão em alerta com os possíveis impactos do fim da taxa das blusinhas que foi sancionado pelo presidente Lula.
5: A preocupação é que a redução de 20% do imposto sobre compras internacionais de até $50 aumente a entrada de produtos estrangeiros no país e prejudique empresas que produzem e vendem no mercado nacional.
6: Enquanto os olhos da política estão voltados para as polêmicas envolvendo os ministros do STF, entidades e empresários ainda estão preocupados com o impacto que o fim da taxa das blusinhas pode trazer para alguns setores da economia brasileira. A Confederação Nacional da Indústria classificou o fim da taxa como um retrocesso econômico. O economista da FIENG, a Federação das Indústrias de Minas Gerais, Pedro Rafael Fernandes, afirma que as empresas estrangeiras serão favorecidas na competição com o mercado nacional.
7: O fim da taxa das blusinhas, ele cria um desequilíbrio na competição entre o varejo brasileiro e as empresas estrangeiras que ofertam no mercado nacional. Ou seja, as empresas brasileiras que produzem itens de até $50 continuam sendo taxadas e pagando suas obrigações tributárias normalmente. No entanto, as empresas estrangeiras são isentas. Então elas entram com uma vantagem competitiva muito forte.
6: Representando a Federação das Câmaras de Dirigentes Lojistas do Estado de Minas Gerais, o economista Vinícius Carlos Silva também classificou a medida como um retrocesso e destacou o impacto no varejo.
8: O fim da taxa das blusinhas é um retrocesso em uma medida protecionista que protegia o comércio interno. As compras internacionais chegaram a 28,3 milhões de encomendas em junho de 2026, contra 13,2 milhões no mesmo mês de 2025. Nós temos aí um crescimento de 118%. Esse avanço dos importados já se reflete no comércio local, né? O varejo perdeu 70 mil postos de trabalho entre janeiro e maio. E setores como vestuário, calçados, cosméticos, brinquedos, relatam, né, quedas expressivas nas vendas.
6: Depois de ouvir a avaliação da indústria e do comércio, a nossa reportagem foi ouvir um especialista para saber o impacto da queda da taxa das blusinhas no mercado nacional. Em entrevista à Itatiaia, em São Paulo, o CEO e cofundador da Brave Educação Empresarial, Leonardo Leão, fez uma avaliação sobre o cenário.
9: A blusinha de $50, ela não é a vilã. Quem tá comprando ali é uma família que fez conta e viu o orçamento que não estava cabendo. E o empresário brasileiro também não é o vilão. Na real, ele é quem mais sofre. Pega esse dado aqui, uma grande varejista brasileira trazendo uma camisa da Ásia pelo caminho formal, paga 90% de tributo. A mesma camisa chegando pela plataforma, agora, nesse momento, paga entre 17% e 20%, que é só o ICMS. Isso não é briga entre empresa, isso é a nossa própria estrutura de custo jogando com quem produz dentro do Brasil. O governo, ele aliviou o lado de quem compra, e isso é legítimo, ok? Só que faltou aliviar o lado de quem produz.
6: De São Paulo, repórter Mardélio Couto.
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11: Bom dia. Ontem deu para a gente ver claramente o tal do rali eleitoral. Na espera por mais uma pesquisa que pudesse apontar de novo o acirramento das eleições, ou seja, uma disputa muito acirrada entre o atual presidente Lula e o candidato Flávio Bolsonaro, o índice Bovespa subiu quase 1,5%, ignorou completamente o mau humor internacional, onde as bolsas caíam, a perspectiva de inflação acendia uma luz quase vermelha, com o preço do barril do Brent chegando a ser negociado a 109 dólares o barril. Acabou fechando aí na faixa de 107, mas subiu e subiu muito. Além disso, nos Estados Unidos, na Europa, as principais bolsas fecharam em queda. O dólar, que subiu em relação às principais moedas, com essa perspectiva de uma alta de juros nos Estados Unidos por causa de uma inflação mais assanhada em função da alta do preço do barril de petróleo, caiu aqui. Caiu 0,19% e fechou a 5,10. E aqueles juros futuros que subiram anteontem na expectativa aí do subsídio, do aumento do subsídio, gerando mais uma despesa fiscal, mais uma pressão fiscal para o Brasil, caíram e caíram quase 1% na B3. Portanto, os investidores voltaram a comprar Brasil e a possibilidade de alternância de poder. No mesmo dia em que, lá em Nova York, em uma conferência do UBS, a responsável por notas de países soberanos, nota de risco de países soberanos para Américas e Europa emergente, da Fitch, que é uma das três maiores classificadoras de risco do planeta, a Shelly Sherry, disse com todas as letras que as eleições são importantes para o Brasil porque podem trazer ajustes para a política fiscal. Rita Mundim, para a Rádio Itatiaia.
5: 7h41, vamos para um rápido intervalo. Na volta do Jornal da Itatiaia, você acompanha. Ataques terroristas do 11 de setembro completam hoje 25 anos.
4: No futebol, Cruzeiro e Atlético fecham preparação de olho em mais uma rodada do Brasileirão.

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2: 7h44.
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2: Agora vamos falar com a Isabela Gouveia sobre um acidente na 040.
3: Viegas, tem um acidente envolvendo carro e moto na BR-040 na pista em direção a Belo Horizonte, na altura do bairro Nápoles, em Ribeirão das Neves, ainda sem informação sobre feridos, mas como a faixa é bloqueada, o motorista já enfrenta lentidão. Ainda nas estradas, outro acidente na rodovia Fernão Dias, para quem segue no sentido Belo Horizonte, na altura da ponte sobre o Rio Paraopeba, em São Joaquim de Bicas, também uma faixa interditada e pelo menos 3 quilômetros de congestionamento no sentido capital. 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Anota aí, Central 01, direto da Central de Trânsito Itatiaia EMIV, repórter Isabela Gouveia.
4: 7h45.
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4: A cidade de Nova York presta hoje uma nova homenagem às vítimas do 11 de setembro, 25 anos depois do atentado às Torres Gêmeas, que deixou quase 3 mil mortos em 2001. Maria Paula Carvalho.
5: A cerimônia acontece no Marco Zero, local onde ficavam as Torres Gêmeas do World Trade Center, e contará com a leitura dos nomes dos mortos por familiares das vítimas, seguida de 7 minutos de silêncio em memória dos que perderam a vida nos ataques e daqueles que morreram posteriormente em decorrência de doenças relacionadas à exposição aos destroços. A cerimônia ocorre sem a presença do presidente Donald Trump. Ele participa de uma homenagem separada no Pentágono, sede do Departamento de Defesa, que também foi atingida por um dos aviões sequestrados pela Al-Qaeda em 2001. Segundo muitos analistas, os atentados marcaram uma virada nas relações internacionais e na política externa dos Estados Unidos, que passou a defender unilateralismo.
2: 7h46.
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2: Fim de semana chegando, fim de semana de Brasileirão para Cruzeiro e Atlético, não é isso, Natália Fiuza? Bom dia.
6: É isso mesmo, Fernanda. Bom dia, boa sexta-feira a todos que nos acompanham aqui no Jornal da Itatiaia, a 27ª rodada da Série A do Campeonato Brasileiro, que já vai começar nesta sexta-feira. Inclusive, teremos às 9 da noite no Couto Pereira, clássico entre Coritiba e Atlético Paranaense. Os nossos times mineiros estarão em campo neste sábado. O Atlético mais cedo, às 16h, na Arena MRV contra o Fluminense. O Cruzeiro à noite, às 21h, na Vila Belmiro contra o Santos. A gente começa destacando as informações do Galo, que deixa de lado um pouquinho a Copa Sul-Americana e foca agora nesse compromisso pela competição nacional. O Atlético, que vem de derrota para o São Paulo no último final de semana pela Série A, quer recuperar pontos em casa e seguir subindo posições na tabela. Não é isso, Paulo Azeredo? Bom dia.
7: Olá, bom dia para você que tá ligado aqui no Jornal da Itatiaia. O Atlético treina daqui a pouquinho, último trabalho antes do jogo contra o Fluminense amanhã, 16h, na Arena MRV. Léo Duarte foi liberado pelo departamento médico e está à disposição do técnico Barba Domingues. Depois de 2 meses, teve a liberação por completa do departamento médico. E Coelho também, porque cumpriu a suspensão na Sul-Americana, mas está ok para o Campeonato Brasileiro. Pra gente fechar, Alexander tá de fora dos jogos da Copa do Brasil a princípio. 2 partidas. Foi punido pelo STJD, mas o Atlético ainda vai recorrer desta pena. Com o Atlético, para o Jornal da Itatiaia, para o repórter Paulo Azeredo.
6: Tá certo, Paulinho. Muito obrigada pelas informações. Agora, repórter Rubem Júnior, com as informações do Cruzeiro, que viaja hoje à tarde para São Paulo, desafio contra o Santos, né? Vai pegar esse time santista embalado, não só pela vitória na Copa Sul-Americana, mas porque nas últimas 4 rodadas, o Santos tem aí 3 vitórias no Brasileirão, vem conseguindo subir na tabela. E subir na tabela é justamente o objetivo do Cruzeiro, que tá mirando uma vaga lá no G4. Não é isso, Rubem Júnior?
8: O Cruzeiro finaliza a preparação nesta sexta-feira para o duelo de amanhã contra o Santos na Vila, 9h para se manter na liderança do retorno do Campeonato Brasileiro e também a manutenção do esquema que foi utilizado no jogo passado contra o Atlético Paranaense. Tem uma dúvida na lateral, principalmente na esquerda, já que Rojas e Vidalba vêm fazendo esse revezamento. E o goleiro Otávio, convocado para a seleção do Brasil, bateu um papo exclusivo ontem com a Itatiaia, vai fazer o seu primeiro jogo na Vila mais famosa. Cruzeiro trabalha, viaja e entra em período de concentração. É se manter na liderança do retorno e no pelotão de frente do Campeonato Brasileiro. Bom dia!
6: Tá certo, Rubem Júnior, bom dia, obrigada pelas informações. Repórter Wellington Campos, também com a gente, direto do Rio de Janeiro, porque ontem na sede da CBF, nós tivemos o sorteio dos mandos de campo aí das semifinais da Copa do Brasil. O Atlético vai enfrentar o Grêmio e agora na expectativa também da confirmação das datas desses jogos. Não é isso, Wellington?
9: Natália Fiuza, a CBF deverá divulgar ainda hoje a tabela da Copa do Brasil, definindo datas e horários das partidas das semifinais. O Grêmio faz o primeiro jogo em Porto Alegre com o Atlético. Resta saber se será no sábado, dia 31 de outubro, ou domingo, dia 1º. O mesmo acontece com Vasco e Palmeiras, primeiro jogo em São Paulo. O segundo jogo do Galo em Belo Horizonte, o mesmo acontece com a equipe carioca. Natália Fiuza.
6: Obrigada, Wellington Campos. Esse segundo jogo do Atlético, que será na Arena MRV, expectativa aí de ser entre os dias 7 e 8 de novembro. A final da Copa do Brasil no dia 6 de dezembro, no estádio Mané Garrincha, em Brasília. E para finalizarmos, Copa Libertadores. Ontem o Flamengo venceu o Independiente Del Valle por 2-0, jogando no Equador. Abriu vantagem aí na busca, né, por uma vaga nas semifinais. Primeiro jogo das quartas, a partida de volta na semana que vem no Maracanã. As notícias do esporte no Jornal da Itatiaia. Volto com você, Eustáquio. Bom dia.
2: Bom dia, Nath. Agora 7:50. Daqui a pouco, o Supremo retoma hoje julgamento da ficha limpa.
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0: 7h53, o candidato à presidência da República, Ronaldo Caiado, do PSD, está internado para tratar uma pneumonia. Vamos então à capital paulista falar com o nosso repórter Yuri Cavalieri, que atualiza agora o estado de saúde do candidato. Bom dia para você, Yuri.
1: Bom dia, Fernanda, quem nos acompanha. Pois é, o que aponta esse boletim médico divulgado há poucos minutos pelo Hospital Vila Nova Star, que fica na Zona Sul aqui da capital paulista. De acordo com a cardiologista Ludmila Abraão, na avaliação inicial, Ronaldo Caiado apresentava quadro clínico compatível com uma faringite aguda, tendo sido indicada internação para tratamento e acompanhamento médico. Mas, segundo a médica, foi realizada uma tomografia de tórax que confirmou o diagnóstico de pneumonia, e diante desse novo diagnóstico, ele foi atualizado e o tratamento ajustado. Na nota do hospital, a unidade informa que Ronaldo Caiado encontra-se clinicamente estável, respirando espontaneamente e apresentando boa evolução clínica. Caiado ontem à noite seria sabatinado num canal do YouTube, mas o compromisso foi cancelado por conta dessa internação. Ainda não há uma expectativa de alta do pré-candidato à presidência pelo PSD. Fernanda Viegas e Eustáquio Ramos.
2: Obrigado, Yuri Cavalieri, ao vivo aqui no Jornal da Itatiaia, 7h55.
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0: Berta, como o julgamento da lei da ficha limpa, que vai ser retomado hoje pelo Supremo, pode afetar a candidatura de políticos condenados? Bom dia para você.
4: Bom dia, Fernanda. Bom dia, Eustáquio. Bom dia, amigos da Itatiaia. O Supremo Tribunal Federal retoma nesta sexta-feira, 11, o julgamento que discute as alterações aprovadas na Lei Ficha Limpa em setembro de 2025 pelo Congresso Nacional, que reduzem o tempo que uma pessoa condenada em segunda instância fica impedida de se candidatar em nova eleição. Esse é um julgamento que afeta as candidaturas de vários políticos que não poderiam concorrer nesta eleição de 4 de outubro, mas foram beneficiados por essas mudanças na Lei Ficha Limpa. Entre eles estão José Roberto Arruda, que disputa o governo do Distrito Federal, Antônio Garotinho, candidato ao governo do Rio, e Eduardo Cunha, filiado ao Republicanos de Minas Gerais. Eduardo Cunha mudou o domicílio eleitoral para Minas para disputar uma cadeira na Câmara dos Deputados, sem atrapalhar a eleição da filha dele, a deputada federal Dani Cunha, que concorre pelo Rio de Janeiro. Eduardo Cunha teve o mandato cassado em 2016. O Tribunal Regional Eleitoral de Minas indeferiu em 3 de setembro, por unanimidade, o registro de Eduardo Cunha. O TRE afastou a aplicação da nova regra para o caso dele e manteve a contagem tradicional da Lei Ficha Limpa. Nesse sentido, Eduardo Cunha está inelegível até 1º de fevereiro de 2027. Eduardo Cunha recorreu ao Tribunal Superior Eleitoral e, enquanto o processo tramita, ele pode continuar fazendo campanha, inclusive com o uso do horário eleitoral gratuito. O julgamento no Supremo Tribunal Federal nesta sexta-feira, 11, pode mudar isso. A relatora Carmen Lúcia considerou inconstitucionais as mudanças nos prazos de inelegibilidade e foi acompanhada por Luiz Fux. Gilmar Mendes havia pedido vista se o caso volta à pauta. Se o Supremo formar maioria para declarar inconstitucional as mudanças na Lei Ficha Limpa, Eduardo Cunha e outros políticos inelegíveis por condenação estarão fora das urnas em 4 de outubro. Berta Macaron para o Jornal da Itatiaia.
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2: 7h57, os compromissos de campanha dos candidatos ao Senado por Minas Gerais.
5: Maria Campos, do PT, cumpre agenda em Extrema, no sul de Minas. Ela depois segue para um almoço com lideranças e prefeitos da região em Poço Fundo. Mais tarde, a candidata vai a um encontro com o eleitorado feminino e depois segue para agenda com parceiros políticos. Na quinta-feira, a ex-prefeita de Contagem passou o dia na região metropolitana, onde conversou com prefeitos e aliados. Aécio Neves, do PSDB, irá conceder entrevistas em Belo Horizonte. Na quinta-feira, o candidato, que é deputado federal, participou de um encontro com lideranças políticas em Betim. Nessa agenda, ele voltou a falar da polarização. O candidato tem defendido que o nome dele seria o mais equilibrado para a disputa.
6: E eu acho que com a minha trajetória, pelo fato de presidir um partido nacional que vai crescer muito e será, enfim, necessário para a sustentabilidade de qualquer governo, eu acho que eu terei forças e condições de fazer a diferença em favor dos mineiros.
5: Carlos Viana, do PSD, cumpre agenda em BH. Ele participa de um café com empresários na parte da manhã e na hora do almoço se reúne com vereadores na capital. O senador que tenta a reeleição fecha o dia conversando com apoiadores. Na quinta-feira, Viana passou o dia na capital federal e não teve compromissos de campanha. Domingo, Sávio, do Partido Liberal, irá começar o dia em Timóteo, onde irá conceder entrevistas e depois parte para um almoço em Coronel Fabriciano com prefeitos da região do Vale do Aço. No início da noite, o candidato irá participar de um encontro com apoiadores. Na quinta-feira, Domingo Sávio passou o dia também no interior do estado, com agendas pelos municípios de Leopoldina e também de Caratinga. Repórter Luísa Marques.
0: Agora 7:59, a Polícia Federal deflagra nesta manhã uma operação para identificar e responsabilizar o suspeito de fazer graves ameaças contra uma parlamentar mineira. Segundo a Polícia Federal, as ameaças teriam como objetivo dificultar o exercício do mandato.
2: As investigações começaram depois que a parlamentar recebeu em julho mensagens por e-mail com ameaças à integridade física dela e informações pessoais.
0: De acordo com a Polícia Federal, o autor teria relacionado diretamente as ameaças à atuação da parlamentar no exercício do mandato.
2: Se a participação for confirmada, o investigado pode responder pelo crime de ameaça relacionado ao exercício da função parlamentar, com pena de até 4 anos de prisão, além de multa.
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6: Bom dia!
7: Muito bem, 8:02, tá no ar o nosso Manhã da Muriaé desta sexta-feira, dia 11 de setembro de 2026. Uma ótima sexta pra você. Tá começando o nosso show de informações, o nosso show de interações e, claro, a sua companhia pra brilhantar ainda o nosso fim de semana. Sexta-feira com gostinho de final de semana, né? Porque chegou ela, sexta-feira. Bom dia, Pedro.
6: Bom dia.
7: Bom dia pra você acompanhando em 99.5 Rádio Muriaé FM, pra você ouvindo pelo site, pra você ouvindo pelo aplicativo, pra você curtindo no carro, no trabalho, em qualquer lugar do mundo. Lembrando a você, né, que não é de Muriaé, que tá acompanhando o nosso programa, seja bem-vindo, viu? É um prazer te receber aqui, você de outra cidade, que dá essa moral de estar junto com a Rádio Muriaé nesse canhão de audiência e agora canhão de potência também, né? Porque tá chegando em muitas cidades que não chegava, mas agora você tem a oportunidade de curtir aí, né, esse programa tão importante. Lembrando a você, é sempre bom ressaltar, gente, pra você que tá chegando agora, cadê o Gilson Júnior? O Gilson Júnior tá de licença e até a primeira semana de outubro nós estaremos aqui te fazendo companhia, tá bom? Então você que já tá com saudade, você que tá sentindo falta, depois da primeira semana de outubro, ele tá de volta aqui, o dono das manhãs, esse grande comunicador e, claro, te fazendo aquela companhia gostosa, te informando, tudo isso no nosso Manhã da Muriaé. Então eu te convido a acompanhar, tá com a gente até o meio-dia pra poder ficar muito bem informado, tá certo? Lembrando a você que ainda não segue as nossas redes sociais, Instagram, Facebook, se inscreva lá no canal do YouTube e, claro, baixe o nosso aplicativo. Sabe por quê? Se você não estiver pertinho do seu rádio, você pode ouvir a Rádio Muriaé pela internet na facilidade do seu smartphone, tá? Você pode malhar, pode caminhar, pode trabalhar curtindo a Rádio Muriaé, tá certo? Lembrando a você que lá no nosso Instagram também tem um link para os grupos de WhatsApp aqui da rádio, porque toda a matéria que sobe pro site, você recebe no seu WhatsApp, fica fácil de você ficar bem informado, compartilhar aquela notícia com quem você quiser, tudo isso nos portais, nas plataformas da Rádio Muriaé. São 8:05, hoje, dia 11 de setembro, daqui a pouquinho a gente vai trazer as manchetes dos jornais, trazer também o dia de hoje na história e, claro, trazer tudo que repercutiu nas últimas 24 horas de Muriaé e toda a região, tá certo? São 8:05, tá só começando o nosso Manhã da Muriaé e você é a nossa companhia preferida. Vamos lá pro nosso departamento de jornalismo?
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7: Oito Pois é, começando o nosso show de informações com a nossa equipe de jornalismo, a mais completa e mais preparada de toda a região. Vamos começar? Vamos saber o que aconteceu em Muriaé? Tomara que tenha só notícias boas. É isso, Bruno. Bom dia, sextou, hein?
6: Bom dia, Wagner Mello, bom dia aos ouvintes da Rádio Muriaé, todos ligados e sintonizados em 99.5 FM. Tem notícia boa,
7: velho. Ah, isso que é bom. Vamos lá.
6: Muito boa. Pra gente começar bem nosso final de semana, a Cressol realiza a entrega de 27 mil litros de leite à Fundação Cristiano Varela. E também teremos o anúncio, né, a matéria do seminário Juntos pela Contingência. Prepara órgãos públicos para resposta a eventos climáticos severos. Esse encontro foi em Cataguases.
7: Que bom, só notícia boa por enquanto, né? Vamos ver com o Marcelo agora se ele também tem notícias boas para essa sexta-feira. Bom dia, Marcelo.
8: Bom dia, Wagner. Bom dia a todos os ouvintes da Rádio Muriaé. Bem, Wagner, a primeira não é muito boa, não. As passagens de ônibus intermunicipais ficam mais caras em Minas Gerais.
7: Bom, quero saber também se a qualidade dos ônibus melhorou.
8: E, rapaz, é isso aí. Uma coisa a ser discutida, né, Wagner?
7: Não é porque a passagem aumentou, vamos ver se também tem benefícios, não
8: é
7: isso?
8: Tem que melhorar, é verdade.
7: Vamos lá, tem mais aí?
8: Não, aí a gente tem uma notícia muito boa. Cinema ao ar livre leva filmes brasileiros gratuitos para crianças e famílias de Muriaé.
7: Então tá aí, ó, tem notícia boa também do Marcelo Bittencourt, obrigado pelas informações. Agora vamos com ele, Jota de Souza. Quero saber, Jota de Souza.
9: Só notícia ruim.
7: Ai, fala pra gente sua notícia de agora, Jota. Flamengo! Ah, lá, ó. Ó, o Pedro já soltou a vinheta ali.
8: Já tá implicando com você, João.
9: Rapaz, eu levei a sério, mas um amigo meu falou, não sei se foi no ano passado, né? Olha, escuta o que eu tô te falando. O Campeonato Brasileiro vai virar o Campeonato Espanhol. Só vai dar, como lá é Real Madrid,
7: Barcelona.
9: De vez em quando o Atlético, né, de Madrid, o Brasil vai ser só Flamengo e Palmeiras.
7: Também tô achando. Falando,
9: né?
7: Também tô achando.
9: A disparidade técnica, né, e financeira é muito grande, né?
7: Muito grande.
9: Mas temos que falar, o Mengão ganhou ontem, deu no início, né, deu uma alegria aí aos adversários, né, mas no segundo tempo jogou bola e passou por 2-0 lá na altitude.
7: Ô Jota, eu assisti o primeiro tempo, um pedacinho do segundo, no primeiro tempo só deu outro time. Pois e é. Aí o Flamengo não deu um chute no gol, não deu um chute no gol, aí começou o segundo tempo. E é aí que a gente vê quando o clube é muito grande. Que a primeira chance no jogo que o Flamengo teve foi lá e fez o gol.
9: É verdade, quem não faz, leva.
7: É isso aí, eu tava falando com o Pedro aqui, não tem jeito, gente, futebol é bola na rede.
9: É,
7: verdade. E é na qualidade técnica, quando precisa do bom jogador, que faz a diferença.
9: É verdade.
8: Ô Jota, deixa só eu fazer só um comentário.
7: Dá um pitaco?
8: Rapidinho. Del Valle pra mim é suco.
9: Tem um jogo da volta, né?
8: É, nossa senhora,
7: demorando. Passou já.
9: Bem, semifinais da Copa do Brasil 2026. Olha, já temos aí os mandos de campo. Quem vai jogar primeiro? Quem joga em casa? Nós já vamos falar aí. Amanhã tem NAC e Itabirito lá no Soares de Azevedo. É o decagonal final que nós estamos nele. E o Nacional vai ter que...
7: É do sub-20?
9: É do sub-20 da primeira divisão. O Nacional vai ter que fazer uma coisa que ele não fez ainda nesse decagonal, ganhar em casa, né?
7: Pois é, então é uma boa campanha, né?
9: Ganhou, todas as vitórias foram fora de Muriaé. E Muriaé ou perdeu ou ganhou. Então amanhã tem que mudar esse filme, né? Porque o Nacional era primeiro, já saiu até.
7: E tá confirmado mesmo? A gente vai transmitir?
9: Vamos transmitir essa partida com todo o timaço aí da 99.5. Então amanhã Nacional e Itabirito. Nacional precisa vencer para voltar ao G4 e quem sabe até a primeira divisão de novo, porque tá muito equilibrado, tá? Tá muito equilibrado. Vou passar todos os detalhes. Hoje teremos a abertura da 27ª rodada do Brasileirão e um clássico que vale a pena se é um Atletiba.
7: Na sexta-feira?
9: Sexta.
7: Que bom, né?
9: É, hoje.
7: Eu gosto desses horários alternativos. Você gosta, por exemplo, jogo segunda-feira? Eu gosto. É. Eu sei que pros jogadores não é bom.
9: Sendo muito tarde, né?
7: É, agora, pode ser muito tarde. Horas. É, isso aí é bom. E o jogo de domingo parece que não é muito bom pros jogadores, o horário das 11, mas eu adoro. Almoçar domingo, vendo um joguinho é ótimo.
9: Assim, tirando a questão calor, né?
7: Mas pra quem assiste?
9: Pra quem assiste, mas pra quem tá lá dentro, né? No inverno até para os atletas, né? Não é ruim, né? Leva mais público, né? E já a gente volta, inclusive, o Santos pode a qualquer momento anunciar o Felipe Coutinho, hein? Já acertou.
7: Cebolinha, Coutinho. Chegou o Rodinei.
9: O Coutinho é 3 meses de contrato, porque ele tá 7 meses sem jogar, né? Então tem que. É o fim do ano, né? Então daqui a pouquinho a gente volta, ok?
7: Valeu, obrigado pelas informações do nosso timaço, né, do jornalismo, sempre deixando todo mundo muito bem informado. Fala, meu amigo Marcelo.
8: O Wagner recebeu uma mensagem aqui do Wellington Nenzão, amigão nosso, que é amigo da gente, que trabalha na funerária, na Funerplan. Ele tá assistindo a gente aqui, mandou uma mensagem falando assim: essa mesa só tem fera.
7: moleque. Um abraço pra você, meu amigo Nenzão. Ó, daqui a pouquinho nossa equipe tá de volta e vai detalhar cada destaque desse que a gente trouxe na abertura do nosso programa, tá bom? Vamos lá então pras manchetes dos jornais.
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7: Vamos lá, começando o nosso giro de informações pelos principais portais de notícias do país. G1, após pedido de Fachin, Mendonça levanta sigilo dos inquéritos do caso Master. UOL, Polícia Federal suspeita que Toffoli tenha dinheiro de Vorcaro em paraíso fiscal. Folha de São Paulo, operação com aval de Dino põe filme de Bolsonaro e Mário Frias no alvo em meio à crise no STF. Estado de Minas, Flávio tem 46,4% contra 46,2% de Lula no segundo turno, diz pesquisa Atlas Intel. Hoje em dia, projeto de lei que pune flanelinhas em Belo Horizonte com multa de R$1.000 é aprovado na Câmara Municipal. O Tempo de Belo Horizonte procura pela primeira CNH dispara e emissão cresce 17% depois do governo flexibilizar as regras. O Globo, Petrobras não elevará preço da gasolina. Queda pode ser de 2% na bomba.

0: Veja, Anvisa autoriza ampliação de uso de vacina contra meningite. E para fechar, o R7. Ataques terroristas do 11 de setembro completam 25 anos com Estados Unidos em guerra.
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0: dos problemas respiratórios. E em 2001, né, gente, o fato que marcou a história do dia 11 de setembro, não dá pra falar do dia 11 de setembro sem falar nesse assunto, né? Em 2001, o ataque terrorista que derrubou as Torres Gêmeas do World Trade Center provoca 3 mil mortes e muda para sempre a repressão ao terrorismo no mundo. E em 2011, 11 anos depois, 10 anos depois, né? É inaugurado o Memorial e Museu Nacional do 11 de setembro, no 10º aniversário dos ataques às Torres Gêmeas. Esses foram os fatos aí que marcaram e marcam, né, o dia 11 de setembro na história.
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perto das pessoas que você ama e que tanto te ama, tá bom? Que é o mais importante. A gente tá sempre recebendo o calor, o amor das pessoas que nutrem aí um carinho pela gente, não é verdade? Começando os nossos famosos que fazem aniversário nesse dia 11 de setembro, Brian De Palma, diretor de cinema norte-americano. Ele nasceu em 1940. Hoje também é aniversário do Ricardo Rocha, ex-zagueiro da seleção brasileira e hoje comentarista de TV. Nasceu em 1962. Hoje também é aniversário da Pepita Rodrigues, que nasceu em 1951. Tá aí os aniversariantes famosos, as celebridades que comemoram, que sopram mais uma velhinha hoje nesse dia 11 de setembro.

0: 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Bom, hoje o mundo celebra 25 anos dos ataques terroristas do dia 11 de setembro. Os atentados deixaram 2.977 vítimas fatais no dia dos ataques, sem contar os 19 terroristas sequestradores. Foram quase mais de 3 mil pessoas, né? Então, que morreram aí nesse ataque. Quase 3 mil pessoas, né? O 11 de setembro foi um dia que mudou a história e a segurança do planeta. Mas o tempo passou e hoje vemos os Estados Unidos e o mundo mergulhados em novos e graves conflitos armados. Por isso, a nossa enquete quer saber de você. Após 25 anos, o mundo aprendeu alguma lição? Ficou mais seguro? Ou o risco de uma guerra ainda maior só aumentou? Você tem medo, né, que apareça aí novas guerras? Olhando para os conflitos atuais, você acha que as intervenções militares americanas ajudaram a combater o extremismo ou geraram mais instabilidade no mundo? Você ainda se lembra do ocorrido no dia 11 de setembro de 2001? Muita gente não só lembra da tragédia, mas também o que estava fazendo naquele dia triste para a humanidade. Então manda pra gente sua participação no 98830-1140. A gente quer saber, né, tudo isso. O que você acha aí do dia 11 de setembro? Se melhorou a segurança? Se só gerou mais conflito? Né? Se você lembra o que você estava fazendo no dia, a gente quer a sua participação. Estamos aqui esperando. Pode ser mensagem de texto, mensagem de áudio. Fique à vontade para participar.
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2: Bom dia!
0: Bom, então tá aí, ó, começando nossa manhã de sexta-feira com animação, viu? Te desejo um ótimo final de semana, já que sexta tem gostinho de final de semana, né? Então te desejo só coisas positivas, o nosso programa hoje vai ser sempre pra cima, te levando aí essa energia pra começar o seu fim de semana muito bem. E pra começar muito bem, olha só que maravilha. 1978, quem se lembra? Quem tava lá? Pra animar a sua sexta, tá aí elas, as Frenéticas.

Tá aí pra começar com a energia lá em cima, sua sexta-feira, ó. 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Olha só, pulseiras

0: você brincar à vontade lá no Parque Filadélfia, que tá no Parque de Exposições, tá? Mas lembrando que essas pulseiras valem para hoje, à tarde, até 19 horas, até às 7 horas da noite. 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O ingresso mesmo para você entrar lá no brinquedo. 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Tá chegando aqui, a gente vai somar, ver quantos vão sortear, mas claro, você pode aproveitar. Lembrando que esses convites, aí você pode aproveitar hoje, amanhã, domingo, fica à vontade, tá? 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Então participe com a gente, daqui a pouquinho a gente vai trazer a quantidade, vai estar sorteando. 988301140. Primeira pausa do programa e daqui a pouco a gente volta com informação.
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5: Vamos lá, começando o nosso primeiro giro de informações aqui do Manhã da Muriaé. E o primeiro a participar conosco é o Marcelo Bittencourt. Quer dizer que quem quiser viajar vai ter que mexer mais no bolso, Marcelo.
6: Pois é, Wagner, isso é uma notícia que a gente não quer dar, mas infelizmente a gente tem que passar para os nossos
5: a ouvintes. Caixa registradora.
6: Aí, como é que é, Pedrão? Desse jeito. Olha só, gente, quem viaja de ônibus já percebeu que desde terça-feira as passagens ficaram mais caras em Minas Gerais. O reajuste definido pela Secretaria de Estado de Infraestrutura, Mobilidade e Parcerias, a Senfra, é de 6,7% para as linhas de piso 1, que utilizam asfalto, e chega a 7,5% nos serviços convencionais que circulam por rodovias não pavimentadas. A atualização da base tarifária foi oficializada pela Resolução número 48, de 4 de setembro. Segundo a Senfra, o cálculo considera fatores como a distância percorrida e o tipo de serviço oferecido. Por isso, o impacto no valor da passagem varia de acordo com cada linha, distância e categoria dos ônibus, né? Destinos mais comuns que partem do terminal rodoviário de Muriaé já sofreram alteração. Por exemplo, Juiz de Fora, que teve a passagem reajustada de R$ 103 para R$ 110. Para o Rio de Janeiro, as passagens variam de R$ 99,05 a R$ 160,01, dependendo do horário do embarque. Para Belo Horizonte, a partir de R$ 242,41. As cidades mais próximas, como Rosário da Limeira, Mirador, Eugenópolis, entre outras, também tiveram reajuste. Além disso, pedágios e taxas de embarque em terminais rodoviários podem ser acrescentados ao valor final da passagem. É isso aí, Wagner.
5: Bom, vamos lá. Você sabe quanto que foi o aumento do salário mínimo, o último aumento, porcentagem?
6: Foi pequeno.
5: 6,7. E agora parece aí que aumentou em 6,7 o piso 1 e 7,5, né? O serviço convencional. Ou seja, o que teve de aumento é o que teve de aumento também nas passagens, né?
6: Ou seja,
5: claro que tem a proporcionalidade, né? Mas
6: isso aí acaba...
5: Aí vem o aumento da passagem, aí vem o aumento do combustível, vem o aumento do mercado. Quer dizer, o aumento que teve do ano passado para esse ano foi tudo pulverizado.
6: É, perdeu o aumento, infelizmente.
5: Continua a mesma coisa.
6: Exatamente.
5: Só o volume que você está recebendo, mas o poder de compra continua o mesmo.
6: Trocou 6 por meia dúzia.
5: Fazer o quê? Essa matéria tá lá no nosso site?
6: Tá sim, Wagner, quem quiser acessar é radiomuriaé.com.br e a gente, lógico, convida você para ver, olhar no site, né? Ver as reportagens, que tá tudo certinho lá, tudo bem definido para você compreender as informações.
5: Vamos tentar descobrir aí quanto que aumentou nessa cidade aqui da região, lá meio Rosário da Limeira, Mirador, Eugenópolis, para trazer aqui, para trazer essa curiosidade para

0: quem tá precisando aí transitar, quem transita, né, nesse trecho aí diariamente ou semanalmente, tá bom? Obrigado pelas informações, Marcelo. Tá chegando a vez do Bruno Santiago. Bruno Santiago, será que a nossa região lá aumentou, Belisário, Rosário da Limeira?
1: Olha, Wagner, lá em Rosário da Limeira, eu fiquei sabendo que subiu, me parece que R$1,20, de 20 para R$21,20. Se você pegar assim, o ônibus lá na Barra, porque na rodoviária ainda tem a taxa.
0: Ainda tem a taxa.
1: Né? Aí vai para R$23,25.
0: Pois é. Então tá aí, mais uma oneração que a população recebe aí, que infelizmente, né, é obrigatório pra pagar. Vamos seguindo, né? Bruno, e a sua informação? Notícia boa?
1: Notícia boa, vamos falar de cultura. Muriaé recebe hoje, sexta-feira e amanhã, sábado, o projeto É Tudo Criança, Cinema ao Ar Livre. A iniciativa leva filmes brasileiros gratuitos para crianças e famílias no estacionamento do mercado municipal. As sessões começam às 18 horas, com distribuição gratuita de pipoca e atrações culturais.
0: Aí já me interessou.
1: Aí é bom, hein? Nesta sexta-feira, a programação terá apresentação dos alunos da Escola Municipal de Música Leonel Vargas, além do espetáculo Palhaço Segredo. Na sequência, serão exibidos filmes infantis brasileiros, entre eles Receita de Pão de Queijo e A Mensagem de Chequi. Já no sábado, haverá apresentação dos alunos da Escola Municipal de Dança Jorge Rodrigues Barroca com o espetáculo Sentimentos. Depois serão exibidos 10 filmes infantis brasileiros. O projeto já passou por Leopoldina e Itamaraty de Minas e busca ampliar o acesso ao cinema e valorizar a produção audiovisual brasileira. Lembrando, hein? A programação é gratuita e acontece a partir das 18h nos dias do estacionamento do Mercado Municipal de Muriaé, hoje e amanhã.
0: Então tá aí, uma ótima pedida pra você, né, que sempre tá comentando, não tem nada em Muriaé pra fazer no final de semana, aí leva seu filho, né, seu neto, seu sobrinho, pra passear e assistir um bom filme em um ambiente diferente, né, vamos falar a verdade. Ainda tem pipoca ainda?
1: Pipoca de graça.
0: Só faltou o refri.
1: Faltou.
0: Mas eu talvez até tenha também, a gente talvez não sabe. Tem, né?
1: Certeza vai ter lá barracas, o pessoal do mercado municipal também vai estar servindo os seus produtos lá com qualidade.
0: Ô Bruno, essa matéria tá no nosso site, dá pra compartilhar pra galera aí?
1: Com certeza, radiomureia.com.br, lá você vai ter todas as informações e, claro, vai pegar o link, compartilhar nos grupos de família, dos amigos e vai curtir o final de semana cheio de cultura aí na cidade de Muriaé.
0: Obrigado, Bruno Santiago, obrigado aí pelo departamento de jornalismo, sempre deixando a gente muito bem atualizado de tudo que acontece na nossa cidade e também nas cidades vizinhas. Ó, daqui a pouquinho tem o Jota de Souza com o esporte, contando, né, um pouquinho como foi o Flamengo ontem, os jogos de hoje, o jogo de hoje, né, no Campeonato Brasileiro, tudo isso na sequência com o Jota de Souza.
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4: Bom, tá aqui o Jota de Souza, quero saber como é que foi aí o mais querido do Brasil, Jota de Souza.
5: Mais querido do Brasil? Onde é que tá isso aí? Onde é que tá escrito isso aí?
4: As pesquisas que falam e as ruas também. Não,
5: me mostra a pesquisa. Quero ver. Me mostra a pesquisa. Só acredito se você me mostrar, né? Bem, a verdade é que o Mengão colocou aí um pé na semifinal da Libertadores na noite de ontem, ao ganhar do Independiente Del Valle por 2-0 lá no Estádio Olímpico Atahualpa, em Quito, no Equador. Na altitude, o time de Leonardo Jardim segurou a pressão dos donos da casa no primeiro tempo e foi letal, né? Depois do intervalo, para vencer com gols de Bruno Henrique e Léo Pereira, hein? A partida de volta está marcada para a próxima quinta-feira, 21h30, no Maracanã. O Flamengo poderá perder até por um gol de diferença, enquanto a derrota por 2 leva a decisão para os pênaltis. O Del Valle só avança direto à semifinal se ganhar por pelo menos 3 de vantagem. Será que o Maracanã vai ter um bom público para esse jogo da volta? Ou...
4: Vai ter, ainda mais depois da vitória dessa de 2-0, né? A arquibancada é sinônimo do time no campo.
5: Flamengo, qualquer time que joga o Flamengo, pode expor lá o Ibis lá e dá 60 mil.
4: Dá mesmo.
5: É o patrimônio do Flamengo, né? A sua torcida, né? Então, o Wagner, amanhã tem NAC em campo, hein? Depois de ser goleado pelo América Mineiro por 4-1 em casa, o Nacional buscará voltar ao G4 no decagonal final do Campeonato Mineiro Sub-20 da primeira divisão e quem sabe até novamente a primeiríssima posição. O jogo é contra o Itabirito às 10 da manhã no Soares de Azevedo com transmissão da Rádio Muriaé 99.5 FM. O NAC ocupa a sexta posição com 11 pontos e o Itabirito é o oitavo com 7. Tá bem equilibrado aí.
4: Sim.
5: Agora, o fato curioso é que o Nacional nesse decagonal não conseguiu ganhar dentro de Muriaé. Olha só, contra o Coimbra perdeu de 2-1, contra o Boston City empatou de 1-1. Contra o Cruzeiro, hein? Cruzeiro, hein? 2-2, aí tudo bem. Contra o América Mineiro, levou de 4-1. Agora, fora de casa, olha só a curiosidade. 1-1 com o Boston City, fora, né? Ganhou do Betim, lá em Betim, por 1-0. Ganhou do Social, lá em Fabriciano, por 2-1. Então, quer dizer, né? Tá na hora, então. É o momento.
4: Vamos lá.
5: Rodadas,
4: se você puder, gente, gosta de futebol, vai lá dar uma força pros meninos, porque... O futuro de um clube tá na base, né, Jota?
5: E faltam 2 rodadas apenas para conhecermos aí os semifinalistas. Olha como é que tá equilibrado. O Atlético é líder, o Atlético Mineiro com 13. Segundo, Coimbra, 13. Terceiro, Cruzeiro, 13. Quarto, Atlético, 12. Quinto, o América Mineiro, 11. O Nacional é sexto com 11 pontos ganho. Então ele ganhando...
4: 2 pontos só do líder?
5: Ele vai a 14, né? Enfim... O sétimo é o Boston City com 8, o adversário de amanhã é o Itabirito, oitavo com 7, nono Betim com 5, o Social é o décimo com 4 pontos.
4: Lembrando, gente, que esse sub-20 é a primeira divisão, viu? Contra Cruzeiro, Atlético, América.

0: técnica contra grandes clubes aí do nosso estado.
1: É verdade. Vamos passando aqui agora a 27ª rodada do
0: Brasileirão. Você me falou que tem jogo hoje, eu adorei. Quero saber o horário, se não é tarde.
1: 21 horas lá no Couto Pereira, o Atletiba, Coritiba e Atlético Paranaense. Amanhã na sequência, 16 horas, Arena MRV, Atlético Mineiro e Fluminense, olha que jogo bom, hein? No mesmo horário, Arena Grêmio, Grêmio e Vasco da Gama. Ê, Vascão, hein? Jogo complicado lá, o Vasco tá bem na...
0: Todo jogo é complicado pro Vasco.
1: É, o Vasco tá bem na Sul-Americana, tá bem na Copa do Brasil, mas no Brasileirão tá lá embaixo, né? E o Brasileirão é a competição que leva pras Copas, né? Então, quer dizer, o Vasco tem que reagir. 17 horas, lá na Arena Condá, Chapecoense Internacional, 8:30 da noite, Nilton Santos, Botafogo e Bragantino, 21 horas, Vila Belmiro, Santos e Cruzeiro. Domingo, 16 horas, no Estádio Maião, Mirassol e Vitória, 17:30, Maracanã, Flamengo e Corinthians, hein? O jogo das multidões, né? As duas maiores torcidas do Brasil. E na segunda-feira, 20 horas, na Arena Fonte Nova.
0: Senti falta aí, do São Paulo aí, ué.
1: É mesmo, né, cara?
0: Ué, cadê o meu time aí?
1: E o São Paulo?
0: Pode falar pra tabela que eu vou tentar achar aqui o São
1: aqui,
0: Paulo.
1: Eu pulei aqui o São Paulo, rapaz. Falta o São Paulo mesmo.
0: Pois é, ué.
1: Vai jogar mesmo?
0: Por que você não gosta do meu São Paulo?
1: Vai jogar mesmo, hein? O G4, Flamengo 54 pontos, é o primeiro. Segundo, Palmeiras 53. Em terceiro, o Atlético Paranaense com 45. Em quarto, Fluminense e 40. Em quarto, Fluminense, 45 pontos. Então, G4 repetindo, Flamengo 54, Palmeiras 53, Atlético Paranaense terceiro 45, em quarto, Fluminense com 45. O Bahia quinto com 43. Depois temos em sexto o Cruzeiro 42, Atlético Mineiro é oitavo 36. O Botafogo tá caindo em 14º com 31. Os quatro últimos, Vasco 25, Internacional 25, Remo 23 e Chapecoense 17. O Wagner Mello, ele é São Paulino. Ele tá falando, ele não vai confirmar isso aqui pra mim no ar, mas como o adversário é o Palmeiras, ele ficou assim, até preocupado em falar desse jogo.
0: A chance de uma derrota é muito grande.
1: É o clássico Palmeiras e São Paulo, é amanhã lá no Nubank, né? Nubank.
0: Horário bom, viu? Sabadão, 6:30 da tarde. 6:30 da noite, né?
1: Palmeiras e São Paulo, o que aí?
0: Provavelmente mais uma derrota.
1: Palmeiras, é.
0: Mas eu tô feliz de São Paulo, só porque tinha muito tempo que eu não via duas vitórias seguidas. São Paulo tá com duas vitórias no Brasileiro seguidas.
1: Eu já animo. O Wagner, o Santos encaminhou a contratação de Felipe Coutinho. O meia deve fazer exames médicos hoje para assinar um contrato de 3 meses com o clube paulista. Embora esteja mantendo a forma física desde a saída do Vasco, ele não atua desde fevereiro deste ano, hein? Já o Botafogo anunciou oficialmente ontem a contratação do atacante marroquino Hakim Ziyech. Com passagem pelo Chelsea, o marroquino, de 33 anos, assinou o contrato válido até o fim de 2028 com o time alvinegro. Então, boa sorte aí ao Hakim Ziyech, né? Quem sabe...
0: E ao Coutinho também, né?
1: E ao Coutinho, quem sabe...
0: Sabe o que eu vi um santista? Quem é santista? Aqueles torcedores que fazem conteúdo pra internet... Diz ele que o staff do Santos diz que em 2 semanas o Coutinho pode jogar, porque ele já estava treinando. Ele estava mantendo o físico aí com fisiologistas particulares. Bacana isso, né? Tomara, né?
1: Copa do Brasil, já temos aí os jogos de ida e volta, os mandos de campo. Wagner, ainda não tem assim os horários direitinho, né? Mas jogos de ida, Grêmio e Atlético Mineiro, Palmeiras e Vasco. Olha aí, jogos de volta, Atlético Mineiro e Grêmio, Vasco e Palmeiras. São os jogos, né? De volta, aliás, são jogos das semifinais da Copa do Brasil. Os jogos têm como datas base os dias 1º e 8 de novembro, ou seja, daqui a quase 2 meses. Depois das semis, haverá menos de 1 mês até a final única, que será no dia 6 de dezembro em Brasília, lá no Mané Garrincha, né? Os dois finalistas da competição, a novidade, se garantem na Libertadores do ano que vem.
0: Legal, até porque é um jogo só, né, jogo? É um tiro, né? Não tem jeito.
1: A Libertadores, o campeão vai direto pra Libertadores, o vice-campeão vai pra pré-Libertadores.
0: Mas de qualquer forma tá lá, né?
1: E lembrando que todos os envolvidos aí nas semifinais já conquistaram títulos da Copa do Brasil. O Grêmio ganhou 5 títulos, Palmeiras 4, Atlético Mineiro 2 e o Vasco ganhou 1 no ano de...
0: Não me engano, só quem tem mais aí, o Cruzeiro tem 6, né?
1: É, o Cruzeiro é o maior ganhador de Copas do Brasil, não é isso?
0: Bom, tá aí as informações com o Jota de Souza. Bacana, hein? Pra quem gosta de futebol, jogo hoje às 21 horas, Atletiba, pra você acompanhar e já começar o seu final de semana esportivo, tá certo? Daqui a pouquinho o Jota pode voltar com qualquer informação aí. Tá sempre ligado, sempre antenado a tudo que acontece no mundo do futebol. São 8 horas, 49 minutos.
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9: Essa aqui vai para todos os aniversariantes. Uma música querida para esse dia.

aí, seu aniversário hoje, celebrando mais um ano de vida na sexta-feira, que benção, hein? Quero saber se vai subir a fumaça aí do churrasco e se vai chegar o convite aqui. Não é isso, Pedro Luiz? Então, parabéns pra você que tá começando, tá iniciando, né, mais uma jornada na sua vida, que Deus possa continuar te abençoando com muita saúde. O resto a gente dá um jeito, né? Mas saúde é o principal que eu te desejo nesse dia, tá? Principalmente pra Kátia Ribeiro Coimbra, ela que mora lá no bairro São Francisco e recebe os abraços do esposo Francis Mar, filhos, pais Antônio e Neuza, Sandra Beatriz e todos os familiares. José Joaquim de Oliveira, em Bom Jesus da Cachoeira, abraços da esposa, filhos, da irmã Fátima do Vermelho, o sobrinho Vinícius e toda a família. Davi Rodrigues da Costa Barbosa, 17 anos hoje, que benção, hein? Ele que mora lá no bairro São Gotardo, recebe os abraços do pai Tiago Barbosa e de toda a família. A Tamires Amorim da Silva, abraços da sua avó Francisca e toda a sua família. E a Verônica Oliveira, abraços da tia, filhinha, a Eudes Maria de Patrocínio Mulher e Familiares. Também mandar um abraço, gente, pra minha esposa Aline, te amo, viu? Hoje a gente tá completando 16 anos de matrimônio, uma das grandes escolhas da minha vida. Então, beijo pra você, te amo, que essa data possa se repetir por muitos e muitos anos, tá bom? Beijo pra você. É um prazer dividir a vida com você. E claro, pra celebrar os aniversariantes do dia, ó, tem tudo a ver. Energia lá pra cima. Hoje é só música alegre, tá bom? Essa letra fala muito, ó. Fim de semana.

Daí pra começar muito bem o seu final de semana, fim de semana com eles, Bruno e Marrone. Daqui a pouquinho tem mais, viu? As notícias com Marcelo Bittencourt.

0: 9 horas. Mendonça atende Fachin e retira sigilo das investigações do caso Master.
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1: O ministro André Mendonça, do Supremo Tribunal Federal, acatou a determinação do presidente da corte, Edson Fachin, e levantou os últimos minutos desta quinta-feira o sigilo dos processos das investigações do caso Master. Ao todo, são 15 processos, 2 inquéritos, 1 reclamação e 12 petições. Apenas as diligências em que o sigilo for imprescindível permanecerão blindadas, segundo a decisão de Fachin. Os sigilos já estão sendo levantados, no mesmo procedimento em que determinou a suspensão das decisões de Flávio de Mendonça e Flávio Dino a respeito do afastamento de Andrei Rodrigues da chefia da Polícia Federal. Fachin derrubou o segredo de justiça sobre as investigações do caso Master. Ele determinou que Mendonça, que é o relator, deixasse o processo público. Poderão permanecer em segredo, por exemplo, quebras de sigilos bancários e telemáticos em andamento.
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1: Um novo levantamento do Paraná Pesquisas, publicado nesta sexta-feira, mostra que o atual governador de São Paulo, Tarcísio de Freitas, do Republicanos, tem chances de vencer o pleito ainda no primeiro turno e conquistar a reeleição ao Palácio dos Bandeirantes. De acordo com os números, o atual chefe do Poder Executivo Estadual tem 49,7% das intenções de voto. O principal adversário, Fernando Haddad, do PT, apareceu com 34,5%. Na sequência, Vera Lúcia, do PSTU, surge com 1,8%. Já Carlos Machado, do PCB, policial Edjane, do Agir, e Vivian Mendes, do UP, tem 0,7% cada um. Isadora Dias, do PCO, aparece com 0,6%. Nenhum, branco ou nulo, somam 7%. Não sabem ou não opinaram, são 4,4%. O candidato à presidência da República pelo Partido Social Democrático do PSD, Ronaldo Caiado, foi diagnosticado com pneumonia após ser internado no Hospital Vila Nova Star, na capital paulista, nesta quinta-feira. Segundo o boletim médico divulgado às 23h30, Caiado apresentava inicialmente um quadro compatível com faringite aguda. Uma tomografia do tórax, no entanto, confirmou o diagnóstico de pneumonia. Diante do resultado do exame, os médicos atualizaram o diagnóstico e ajustaram o tratamento. O candidato está clinicamente estável, respira espontaneamente e apresenta boa evolução, ainda de acordo com o hospital. Caiado havia sido internado para receber medicação intravenosa e permanece sob acompanhamento médico. O sorteio do concurso 3.056 da Mega Sena foi realizado na noite desta quinta-feira em São Paulo. O prêmio para as apostas que acertassem as 6 dezenas era de R$ 75.900.000. No entanto, ninguém levou a faixa principal e o valor acumulou para R$ 85 milhões. Os números sorteados foram 14, 21, 25, 40, 52 e 56. 50 apostas tiveram 5 acertos, cabendo a cada uma R$ 45.990,43. Com 4 acertos, foram 3.344 apostas ganhadoras e para cada uma o prêmio de R$ 1.133,49. 9h03, notícias da hora, oferecimento, Elétrica do Povo, ligando você com a economia. 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
4: Bom dia para você, meu irmão, que nos acompanha aqui pela Rádio Muriaé. Esse é o nosso programa A Palavra É.
5: Proclamação do Evangelho de Jesus Cristo segundo Lucas. Naquele tempo, Jesus contou uma parábola aos discípulos. Pode um cego guiar outro cego? Não cairão os dois no buraco? Um discípulo não é maior do que um mestre. Todo discípulo bem formado será como um mestre. Por que vês tu o cisco no olho do teu irmão e não percebes a trave que há no seu próprio olho? Como podes dizer ao teu irmão: irmão, deixe-me tirar o cisco do teu olho, quando tu não vês a trave no teu próprio olho? Hipócrita, tira primeiro a trave do teu olho, e então poderás enxergar bem para tirar o cisco do olho do teu irmão. Palavra da salvação. Aos mais antigos, vamos lembrar, hoje é um dia que marcou a história, 11 de setembro. Onde você estava nesse dia? Você lembra? Eu lembro. Engraçado, tem coisas que marcam a nossa história, né? Uma música me leva a algum lugar, alguma data, alguma cena e assim por diante, que marcam a alma. Algumas marcam a alma pessoal e outros marcam a alma coletiva, né? De uma sociedade inteira. Rezemos para que Deus nos ajude a melhorarmos enquanto a humanidade vai galgando o seu caminho. Um cego guiar outro cego, não pode, é difícil, né? Ele pode até os dois tentarem caminhar juntos, vão tateando os dois, mas guiar, não. Os dois podem caminhar juntos, mas guiar, não. Tá? Tudo bem que eu possa conhecer, como cego, eu posso conhecer o caminho e ficar mais fácil para levar um outro cego comigo. Mas dificilmente eu vou trilhar novos caminhos e eu não vou conseguir guiar. Vamos dois caminhando lado a lado. Por isso é necessário que alguém enxergue, gente. Alguém precisa enxergar. E o pior cego é aquele que não quer ver, né? Certo? Muitas pessoas que enxergam, mas não enxergam. E muitos são aqueles que são privados da visão e enxergam melhor de quem tem a visão. Por que ele fala isso? Porque o discípulo não é maior do que o mestre. Então, onde está o nosso mestre? Nosso mestre é doação, é amor, vimos ontem, é entrega, é renúncia, é cruz. Então, o mestre tem que me levar para isto. Se o meu guia não me leva pelo caminho da cruz, é um cego. É um cego. Tá? E como é que eu posso dizer para o outro que ele está cego? Aí tem um problema, né? Como é que eu posso tentar corrigir o outro? Não somos impedidos.

0: isso. Até foi pedido para que nós possamos corrigir. Domingo passado, a correção fraterna foi sobre isto. Mas cuidado para não nos colocarmos acima das pessoas, tá? Colocarmos como julgadores da nação, né? Eu sou o parâmetro para saber o que é certo e o que é errado, o que é bom e o que não é. Não. Eu posso muito facilmente julgar o outro e não conseguir ver o meu pecado, a trave, a minha cegueira. Isso ainda acontece demais, meu Deus do céu, muito facilmente. É mais fácil ver os erros do outro do que o erro nosso. Muito mais fácil. A psicologia até nos explica muitas coisas de transferências, de olhar para o outro, é o que está dentro da gente e assim por diante. Tem uma frase de um retiro que a gente fez. Eu disse, quando eu solto essa frase para vocês, já me impactou muito, né? Que me ensinaram a fazer uma oração. Eu costumo dizer para vocês, essa oração é a oração mais poderosa que eu tive na minha vida, assim, que mexeu profundamente no meu coração. A pessoa me ensinou a rezar assim: Senhor, que eu me conheça. Senhor, que eu me conheça. Gente, é difícil a gente olhar para nós mesmos e termos uma noção clara de quem nós somos. Muitas vezes nós temos a ideia daquilo que eu sou, mas não é aquilo que eu aparento ser. As pessoas, por exemplo, no meu caso, muitos têm medo de chegar perto de mim. Eu dentro de mim sou uma pessoa boa. Não de manhã, acordando, mas... Só que nem sempre eu consigo expressar isso. As pessoas têm um outro olhar de mim. Então, nem sempre aquilo que eu acho que eu sou. Então, quando eu vou corrigir alguém que eu devo fazer, eu tenho que me colocar também no meio, reconhecendo quem eu sou. Eu costumo dizer que o ouvido mais próximo da minha boca é o meu. É o meu. Se eu corrijo alguém, eu tenho que não olhar também o que eu não estou fazendo igual. Quando eu fiz essa oração pela primeira vez, Senhor, que eu me conheça, ô, gente, eu sofri tanto naquela época. Eu lembro que me marcou profundamente. Como me marcou? Eu percebi as minhas misérias. Deus me fez enxergar as minhas atitudes, a minha ruindade, a minha inveja. É difícil você perceber, cair em si. Às vezes as pessoas não conseguem perceber, gente. Nós somos muitas vezes cegos. A gente vê o problema de todo mundo, mas não consegue se ver. Sabe, um espelho? E aí, de vez em quando, a pessoa fala: Nossa, aquela palavra, nunca ninguém me disse aquilo. Pelo contrário, sempre foi dito, você que não conseguiu entender e acolher. Por isso, no dia de hoje, reze isso. Senhor, abre os meus olhos. Oremos. Senhor nosso Deus, e pedimos a vossa graça do Espírito Santo. Quais são os meus pecados, Senhor? Que eu me conheça. Me faça me enxergar. Senhor, eu não quero conduzir pessoas sendo cegas, sendo cego. Eu não quero levar para um precipício, para um buraco. Ajudai-nos, Senhor Deus, a caminhar pelos teus caminhos cada vez mais. Cure a nossa cegueira hoje e sempre. Deus te abençoe, Pai, Filho e Espírito Santo. Amém. A palavra é cego, né? Não tem condições. Qual é a sua cegueira? Ou qual é a sua deficiência visual e espiritual? Será que você não tem que talvez usar um óculos para enxergar um pouco melhor? Ei, talvez uma terapia vai te ajudar muito. Para de achar que vai resolver tudo sozinho. Nem sempre nós conseguimos enxergar tudo por nós mesmos, tá bom? Tenha humildade de pedir ajuda. Deus te abençoe.
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3: O infarto, popularmente conhecido como ataque cardíaco, é o processo de morte ou isquemia de parte do tecido cardíaco, geralmente por uma obstrução da artéria coronária, popularmente a veia entupida. Sintomas como dor no peito, principalmente durante os esforços, queimação nos braços, falta de ar, palidez, suor frio, podem ser sintomas de infarto agudo, devendo procurar imediatamente o hospital para o tratamento precoce. A boa notícia é que o infarto pode ser prevenido. Procure um cardiologista, passe por uma avaliação. Fatores como colesterol em excesso, hipertensão arterial, glicose elevada, o temido diabetes, tabagismo, estresse e até mesmo a depressão devem ser controlados para que o nosso coração trabalhe melhor e seja reduzido o risco de infarto.
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5: 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Tanto em 99.5, quanto também no nosso canal do YouTube. E você não pode perder. São 9:18. Uma rápida pausa e a gente tá de volta aqui com as participações de hoje. Você dando sua opinião e concorrendo a prêmios, tá bom?
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988-30-1140. Interaja com a gente, participa da nossa enquete, manda aquele abraço, aquele aniversário, pode fazer o seu pedido também. O que você tá precisando aí no seu bairro? Pode mandar pra gente, a gente tenta arrumar uma solução aqui, ajudar de alguma forma, né? A gente não pode fazer, mas a gente pode ajudar aí dentro das possibilidades, tá bom? Tem gente aí na linha? Vamos ouvir.

0: Oi, Wagner, bom dia. Aqui é Aparecida aqui do Ancorado. Aqui, que prazer você estar aí no rádio, né? Falando pra nós, essa voz linda, tá?
1: Obrigado.
0: Aqui, parabéns pra você. E também hoje o parabéns é para o meu neto, Rafael, que tá fazendo 14 anos hoje, um rapazinho.
1: Rapazinho.
0: Que a vovó deseja pra ele muita saúde, felicidade, né? Muitos, muitos anos de vida. Parabéns também da sua mãe Aline, tá bom? Do seu avô. Então, felicidade. Ô Wagner, fique com Deus aí. Deus proteja você, tá bom?
1: Amém.
0: Bom dia.
1: Amém, minha amiga. Obrigado pelo carinho. Então, parabéns pro Rafael aí, pra mamãe Aline, né? É minha colega de escola. Não estudou comigo, mas é da mesma época ali da escola, né? Foi amiga também da minha esposa. Tem o mesmo nome, ainda parecem. Se parecem bastante. É uma família que eu tenho um carinho. Obrigado, viu, Aparecida? Um abraço pra todo mundo aí do Ancorado. Deixa eu tentar lembrar. Lene, a Maria Aparecida. Pra todo mundo que tá aí no Ancorado curtindo o nosso programa, tá bom? Vamos lá, tem mais.
2: Bom dia, Wagner Melo. Sou Rosana da Fazenda Barbosa, de Antônio Prado. Eu estou ouvindo aqui falar negócio de passagem que subiu. Eu gostaria de saber quanto que vai a passagem, então, pra Teoflotone, que eu estou querendo viajar pra lá.
1: Tá bom, minha amiga. Eu vou tentar aqui pra você, viu? Vou pedir o pessoal do jornalismo, até pedir eles, né? Pra tentar conseguir os valores, né? De Oceanópolis, algumas aqui da região. Se der ainda hoje no programa, a gente traz essa informação pra todos vocês, combinado? Deixa eu mandar um abraço aqui especial, Pedro. Deixa eu falar os textos aqui também de uma vez. Mandar um abraço pra Lilian, do Silvinho Eletrônica, que tá lá ligado com a gente, tem o maior carinho, né? Gosta muito do nosso trabalho. Um abraço pra você, Lilian, pro Silvinho, né? Pro Silvio, né? Seu filho também. E pra todo mundo que tá curtindo aí, inclusive, né, a sua ajudante aí também, que eu tenho certeza que tá curtindo, tá com o rádio ligado aqui em 99.5. Deixa eu fazer um relato importante aqui. Oi, Wagner, bom dia, Pedro. Então, Wagner, gostaria de pedir um favor muito grande. Eu moro aqui na Vila Leite e tenho que atravessar todos os dias pra trabalhar ali na BR. E tem uma árvore grande que acaba atrapalhando a gente atravessar aqui a rodovia. Que atravessa a pé ou mesmo de carro. Aqui já aconteceu vários acidentes, mesmo com morte. Então gostaria, junto de você e de seus companheiros de trabalho de jornalismo, ver se faz um apelo à Eco Rio Minas para poder podar essa árvore, porque realmente está ficando muito perigoso. E ela mandou as fotos da árvore. Realmente, a árvore é linda, mas ela tampa a visão de quem está atravessando ou de quem está vindo de carro, ou que quem vai fazer aquela travessia ali, né? Quase em frente à fazenda ali da família Varela, para retornar para o bairro Gaspar, né? Então realmente tampa a visão. A gente vai tentar contato, a gente tem alguns contatos aqui, não te garanto, mas a gente vai encaminhar essas fotos pro pessoal da Eco Rio Minas lá pra ver se dá pra fazer alguma coisa ou se eles delegam, né, algum setor que possa estar fazendo aí pra vocês, tá bom? A gente não tem o poder, como eu disse, tem muita gente que às vezes manda mensagem, ah, nós falamos, vocês não fizeram, a gente não consegue fazer, mas o que a gente pode é fazer contato, tentar, né, ajudar de alguma forma, então a gente vai tentar sim, tá bom? Fica lá no bairro Universitário essa árvore, ela mandou a foto que a gente vai tentar encaminhar pro órgão responsável, pra instituição responsável, tá? Bom dia, Wagner, Pedro Luiz e a Paty Oliveira, tá junto com a mamãe, a Solange, lá no bairro São Gotardo. A Maria Cassiana Lopes também quer participar e quer ganhar o quê? Os R$100. Lá no Atacadu, pra poder aproveitar. Bom dia, Wagner, aqui é a Maria Rosângela Carvalho Batista do Safira. Eu acho que a respeito da enquete, não melhorou nada, a violência e a guerra só aumentou. Eu também, viu? Acho que violência sempre gera violência, não é verdade? Bom dia, Sebastião Fintomão ligado com a gente hoje na folga dele, rapaz. Legal, né? Tá acompanhando aí também o nosso programa, tá? Bom dia, Wagner, Pedro Luiz, tenha um ótimo dia. É o Josmar Joaquim na escuta. O João Vitor, que é que trabalhou, foi companheiro nosso aqui da rádio, também tá ligado com a gente. Um abraço pra ele, pra família toda, né? Família Nazário, né? Rosário da Limeira, que eu tenho o maior carinho, são meus amigos. E eu nutro, né, uma grande admiração. Bom dia, Wagner, Pedro e todos da equipe da Rádio Mulher. André Filho, do Salvador Barbeiro. Com relação à enquete sobre os ataques de 2001, eu me lembro mais ou menos. Pois aconteceu, eu tinha 8 anos. Que bom, viu? Foi um dia tenebroso na história, tá, meu amigo? Um abraço pra você e também pro papai. Bom dia a todos, na presença do Senhor Jesus. Quero participar do sorteio, tá? É a Cláudia Moura, do bairro Santo Antônio, tá? Bom dia, Wagner. Que prazer ouvir a sua voz. É a Lília Dias. Um abraço pra você, minha amiga. Manuel Rodrigues, do bairro no centro, né? Quer ganhar a pulseira do forró. É, tá vendo? Cada um tem a sua preferência. E também mandar um abraço aí pra Fabiana Maria da Silva Gomes, do bairro Vale Verde. Ela quer os ingressos, né, do parque pra poder levar suas duas filhas. Então já tá concorrendo, viu, meu amigo? E o Oduvaldo Rangel falou aqui, ó, passando pra desejar uma ótima sexta-feira sobre a enquete do dia 11. É, lembro que entrou pra história ceifando várias vítimas. Quando vi a cena, pensei que fosse um filme. Coloca meu nome no sorteio. Então esses foram as mensagens de texto. Tem mais participações pra gente ouvir de áudio. Vamos ouvir.
3: Bom dia, Wagner Melo. Se der, Wagner Melo, toca pra mim, Roberto Carlos, aquela música da Morena, Este Cara Sou Eu, com Theo. É o tema da novela, Este Cara Sou Eu, com Roberto Carlos. Tá bom? Se puder tocar, manda pra mim, toca pra mim. Ofereço pra Solange, pra Lena, pra Marcelina, Arlene Borges, Marinha, minha irmã, que mora na Comunidade Santo Cristo, pra Gilda, que mora aqui, pra Tereza, pro Zé Geraldo e a mãe dele, pra todos, pra Anicete, daqui do Vermelho, pra Dona Elvira e pra todos, e também pra todos que estão ouvindo a Rádio Muriaé. Tá bom? Pra Solange, não esquece, senão ela fala que eu não lembrei dela, pro Reinaldo e pra todos. Tenha um bom dia, meu amigo abençoado, em nome de Jesus. Deus te abençoe, te guarde, proteja você e suas famílias e todos. Não esqueça de tocar pra mim, de mandar pra mim, tá? A música do Roberto Carlos, Este Cara Sou Eu.
1: Obrigado, minha amiga, a gente vai tentar encaixar na programação aqui, com certeza, viu? Vamos lá, tem mais.
4: Bom dia, Wagner, eu trouxe pro Flamengo, deixa eu te falar, São Paulo e Palmeiras amanhã, 6:30, torcer pra vitória do São Paulo, 2-0 pro São Paulo, acima do Palmeiras, entendeu?
1: Tá joia.
4: Valeu aí, bom dia a todos da Rádio Mulher.
1: Um abraço, meu amigo, então tá aí o João José. É, todo mundo amanhã vai estar torcendo pro São Paulo, né? E vou estar acompanhando às 18h30, com certeza, aí, meu tricolor. Tem mais uma? Vamos lá, vamos ouvir.
5: Bom dia, eu me chamo Flávia, já morei muitos anos aí, em Muriaé, no Planalto, e gostaria, se fosse possível, de pedir uma música pro meu irmão, que mora em Muriaé ainda, ele chama Everson, que ele canta junto com a esposa dele, Everson e Marcelina. E eu gostaria, hoje o aniversário dele, está fazendo 50 anos. Se fosse possível, vocês poderiam encaminhar essa música para ele, fazendo favor do Bruno Marrone, qualquer uma do Bruno Marrone, fazendo favor, tá? Muito obrigada. Hoje em dia eu moro em Piuma há muitos anos.
1: Opa!
5: Mas estou aqui ligadinha na Rádio Mulher com vocês.
1: Ó, o dia que tiver a oportunidade que eu for aí em Piuma, vou fazer contato, hein, minha amiga? Um abraço pra você. Então, você já, tá vendo como é que a gente tá fera, ô Pedro? Já adiantamos o pedido dela. Já ouvimos aí o fim de semana com Bruno e Marrone. Daqui a pouquinho a gente volta com mais participações. Só você participar no 988301140. Lembrando que a nossa enquete de hoje, né, tem relação com o dia 11 de setembro. E aí, você acha que a escalada da violência pode ter sido aumentada depois dos atentados do dia 11 de setembro? O que você achou? Você se lembra o que você estava fazendo nesse dia? Né? Porque foi um dia que marcou aí a vida de todo mundo, todo mundo sabe, né, o que estava fazendo nesse dia. Ah, após 25 anos, o mundo aprendeu alguma lição ou ficou mais seguro? Ou o risco de uma nova guerra ainda maior só aumentou? Você que participar vai concorrer a R$100 da Atacadu hoje, um par de pulseiras para você curtir o sábado premiado lá no Aras Pedreira com Paulo Júnior e Natan. E ainda tem pulseiras para você brincar à vontade lá no Parque Filadélfia. Lembrando que a promoção para as pulseiras só vale até hoje, 7 horas da noite. De 2, que é a hora que o parque vai estar funcionando, até as 19 horas. Então, se você tiver a tarde livre, quiser levar aí as crianças para poder aproveitar, é só mandar mensagem pra gente que participar da nossa enquete, tá? Lembrando que a retirada vai também até as 2 horas, que é a hora que começa o Parque Filadélfia. Então, meio-dia a gente termina o programa. Você pode correr aqui para poder estar retirando as suas pulseiras. Vai ter convites avulsos também, mas os convites são individuais, né? Cada brinquedo para você aí aproveitar, tá bom? E os convites são válidos pro final de semana todo. A pulseira válida para hoje e os convites pro final de semana todo, tá certo? 9:29, a gente faz uma rápida pausa, a gente vai pros intervalos, daqui a pouquinho aí o nosso departamento de jornalismo tá de volta aqui para nos deixar muito bem informado.
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2: Bom, a gente está acompanhando o noticiário aí, essas mudanças de temperatura, de clima, né, ventos fortes e tudo isso que o El Niño tem trago aqui para o nosso país. E o Marcelo Bittencourt vai trazer as informações de um seminário que a Energisa fez pensando num possível momento que esses ventos, essas catástrofes podem acontecer, eles estejam preparados, né, Marcelo?
3: É isso aí, Wagner. Mais de 100 pessoas participaram nesta quinta-feira de um seminário na sede da Energisa Minas Rio, em Cataguases, que reuniu representantes de órgãos públicos em Minas Gerais e do Rio de Janeiro para discutir estratégias de preparação para eventos climáticos severos previstos para os próximos meses. O seminário Juntos pela Contingência foi promovido pelo grupo Energisa. Nossa reportagem acompanhou o encontro, que contou com especialistas em meteorologia, integrantes da Defesa Civil, Corpo de Bombeiros, jornalistas e representantes de diferentes instituições. Durante o seminário foram apresentadas previsões meteorológicas e discutidos possíveis impactos de temporais, rajadas de vento, descargas atmosféricas e calor extremo. A preocupação é com os reflexos desses eventos sobre a população e serviços essenciais como energia elétrica, abastecimento de água, saúde e telecomunicações. A integração entre os órgãos foi destacada como fundamental para antecipar situações de risco, organizar equipes e recursos e agilizar o atendimento em casos de emergência. A Energisa Minas Rio apresentou o plano de contingência adotado para os períodos de condições climáticas severas. Entre os recursos utilizados estão o Net Clima, que acompanha as condições meteorológicas em tempo real, e os sistemas ADMS, voltado para a gestão de rede elétrica e drones usados na inspeção de áreas afetadas ou de difícil acesso. A empresa também informou que investiu 8,5 milhões na renovação e modernização da frota. Foram adquiridos mais de 56 veículos, entre caminhões, carros e motocicletas, além da instalação de pneus de maior capacidade de tração em veículos utilizados principalmente em áreas rurais. Segundo a Energisa, o Centro de Operação Integrado monitora a rede elétrica 24 horas por dia e permite identificar ocorrências e direcionar equipes para as regiões mais afetadas. A expectativa é de que o trabalho conjunto entre os órgãos aumente a capacidade de resposta e ajude a reduzir os impactos dos eventos climáticos sobre a população nos próximos meses.
2: Bom, é importante a prevenção, porque a gente sabe que o tempo, o clima, a gente não controla, né, Marcelo?
3: Não,
2: se organizar para um possível transtorno de um serviço essencial, claro, é a melhor saída, porque a gente sabe, gente, não tem como brigar com as forças da natureza.
3: É verdade. Ô Wagner, para você ter uma ideia, né, eu tô sempre acompanhando o clima tempo, né, para ficar informado sobre as previsões do tempo, porque o que acontece? Se você fica ligado e bem informado em relação ao que pode acontecer nos dias sequentes, né, de mudanças de temperatura, isso é importante a gente estar sempre atualizado, para não ser pego de surpresa, né? A gente sabe que há uns anos atrás a gente passou por um vendaval.
2: Outubro de 2022.
3: Exatamente.
2: Lembro como se fosse hoje.
3: Pois é, a gente estava, rapaz, o tempo fechou de repente. O tempo estava aberto, fechou de repente e foi uma chuva assim que causou estragos na cidade toda. Então a gente ficar atento às previsões do tempo é muito importante.
2: Muito importante. É igual eu falei, um serviço essencial que quando cai, quando a gente não tem, faz muita falta. Principalmente hoje em dia que a gente já se acostuma. Eu cresci, por exemplo, tendo energia em tudo ao meu redor. Antigamente era mais, né? Pessoas chegaram a conviver sem energia, mas hoje não tem mais jeito. Energia essencial para qualquer coisa. Obrigado pelas informações, Marcelo. Daqui a pouquinho ele tá de volta às 10h30 da manhã. Agora chegou a vez do Bruno Santiago. Bruno, essa ação foi incrível, né? Da Cressol.
4: Muito boa, né? A Cressol Minas realizou na tarde de ontem, ou melhor, na manhã de ontem, A entrega de mais de 27 mil litros de leite para o Hospital do Câncer da Fundação Cristiano Varela. Nós estivemos lá presente, realmente foi um momento incrível. Segundo o presidente da Cresol Minas, Jerônimo Navarro, que esteve presente durante a entrega, foram mais de 30 agências envolvidas diretamente e cerca de 350 colaboradores que não mediram esforços para o sucesso da campanha. Ele ainda destacou a grande aceitação dos cooperados, parceiros e comunidade em geral que abraçaram a ideia e contribuíram durante o mês de agosto. Em especial durante o dia C, que é o dia de cooperar, um dia especial que foi realizado no dia 29 do mês de agosto. Ainda sobre o sucesso da campanha, a agente de captação da Fundação Cristiano Varela, a Raquel Antunes, salientou que essa foi a maior arrecadação da história e que ela chegou, claro, em muito boa hora. Uma média de consumo diário de leite chegando a 550 litros, a quantidade arrecadada irá suprir os estoques por cerca de 50 a 60 dias. Claro, motivo de muita alegria para todos da Fundação Cristiano Varela, Wagner.
2: Muito bacana, né? Ontem você trouxe essa informação ao vivo de lá. São mais de 2 meses.
4: Praticamente.
2: Sem gastar com esse item, com a sua colaboração, é muito importante sempre participar dessas ações, principalmente em instituições com tanta credibilidade, igual ao Hospital do Câncer, né? A Fundação Cristiano Varela. Para você que quer ajudar de alguma forma, é só você ir lá no Instagram da Fundação, sempre tem ações, né? Sempre tem sorteios, sempre tem ação social para você ajudar essa instituição. Lembrando que a Cresol vai estar aqui, né?
4: Daqui a pouquinho, às 10h30, vai comentar, né, sobre ações que a Cresol vai fazer nesse mês de setembro e, claro, também falando dessa arrecadação que foi sensacional lá no dia C.
2: Dia Cooperar C.
4: Exatamente.
2: Obrigado pelas informações. Daqui a pouquinho o Bruno também está de volta e participa junto com a gente novamente. 9h38.
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0: pra enquete do dia, você participando com a gente, dando a sua opinião. Lembrando que a sua opinião hoje vale prêmios, viu? A gente vai sortear aí R$100 de consumação lá na Atacadu. Tem também um par de pulseiras pra você curtir o sábado premiado lá no Aras Pedreiro com Paulo Júnior e Natan. E tem também aí ingressos e pulseiras do Parque Filadélfia. As pulseiras válidas pra hoje até às 19 horas, de 2 às 19. E os convites válido para todo o final de semana. É só participar 988-30-1140. Vamos ouvir meu amigo Josmar Joaquim, lá do bairro Santa Terezinha?
1: Que bom, ô Wagner, ter você dentro dos nossos lares novamente. O Josmar do Santa Terezinha, passando para poder participar da sua enquete, é para você ver o quanto o ser humano tem maldade no coração, né? Tudo para poder marcar uma era, né? O Osama Bin Laden fez essa tragédia lá nos Estados Unidos. Como você estava dizendo, entendeu? O momento que eu estava praticamente fechando o último ano lá no Rio de Janeiro. Eu estava trabalhando como pintor, né? Aí eu estava pintando um apartamento lá em Copacabana. De acordo com o que eu passava nas lanchonetes, estava aquele foco da Globo, né? Dando ênfase à situação, né? E, cara, foi decepcionante, tá? Você vê quanta maldade tem um ser humano no coração. É isso aí, dia 11. Última data que eu estive no Rio de Janeiro também, né? Fechou por aí. Nunca mais voltei no Rio de Janeiro. Só voltei lá pra batizar meu sobrinho mesmo. Fora isso aí. É isso aí, meu amigo. Um abraço pra você. Saúde e paz. Fiquem com Deus aí. Ah, manda um abraço pra dona Germira, tá bom?
0: Germira, um abraço pra você, viu? Obrigado pela sua participação, mas isso que ele disse é muito importante, né?

0: A gente, a maldade do ser humano. Eu sempre falei isso, falo, repito, a gente não pode banalizar a morte, de forma nenhuma. Outra coisa que eu vejo muitas pessoas fazendo é desejando a morte políticos que não gostam. Eu sempre vejo isso, cuidado, viu gente, cuidado, porque o universo retribui tudo de bom e tudo de ruim que a gente faz. Eu jamais vou desejar a morte, nem se for para uma pessoa que eu não goste. Eu acho isso um absurdo, você banalizar a morte. A gente tem que se impressionar, tem que se assustar, é uma coisa gravíssima. Então tome bastante cuidado. E uma coisa como essa que aconteceu no dia 11 de setembro entristece a todos nós, né? É muito ruim a gente acompanhar coisas que fazem com que as pessoas percam a vida de todas as formas. Então não banalize a morte, não deseje a morte de ninguém, porque é um grande pecado que você está fazendo na sua vida. E o que eu sempre falo, o universo, né, retribui pra gente o que a gente faz aqui. Pode ser que a justiça dos homens, mas a justiça divina, ela vem, né? Não pro mal, né, que eu tô querendo dizer, mas o universo, ele retribui. Então cuidado com o que você deseja pros outros e não banalize a morte, viu? Não banalize de forma nenhuma. Vamos lá ouvir também a Ângela Maria Vieira Matos, não é isso? Martins? Ângela Maria Vieira Martins, lá do Nova Mulher.
1: Eu me lembro muito bem, sim. Eu, inclusive, estava sentada no meu sofá na sala, e eu ouvi as notícias, eu vi a hora que a torre foi, desabou tudo lá, foi terrível, não gosto nem de me lembrar. Então é isso, foi terrível. E depois que aconteceu isso, acho que piorou a situação para o nosso Brasil também. É um bom dia para você, gostaria de ouvir uma música bem romântica do Leonardo. Fica com Deus, bom dia, um forte abraço. Parabéns aí pelo casamento aí com a sua esposa, que essa união dure para sempre. Um abraço para você, para ela, para sua família. Fica com Deus, um abraço para a equipe da Rádio Mulher também.
0: Amém, minha amiga, obrigado aí, pois é, e desejar muita paciência pra ela, né? Não é verdade? Obrigado aí, um abraço pra todo mundo do Condomínio Residencial Nova Mulher e você do Vermelho 12. Vou voltar a repetir, esses locais ali recebem a gente com tanto carinho todas as vezes que a gente vai lá. Então um abraço pra todos os moradores do Nova Mulher e também do Vermelho 2, tá? A Jacira Varize Carniato, lá do bairro Cardoso de Melo, vamos ouvi-la.
2: E sobre dia 11 de setembro, eu estava almoçando quando aconteceu tudo, estava vendo televisão. Na época eu fiquei apavorada, né? Meu filho estava na Marinha, era, né, da Marinha, e eu era militar da Marinha. E aí eu logo pensei, né, vai sobrar. Mas, graças a Deus, né, passou. E acho que não deu muita diferença, não, porque esse mundão aí, cada dia está pior, né? Muita gente maldosa, muita coisa ruim, muita guerra. E é isso aí. É, quem tá falando é Jacira Varice Carniato, Cardoso de Melo.
0: Valeu, minha amiga. Um abraço pra todo mundo ali do Cardoso. Não tem um dia sequer que o pessoal do Cardoso não participe com a gente, né? Eu fico muito feliz, encantado de você aí participar sempre com a gente. Não deixar a gente aqui, né? Claro, sem a sua participação. Um abraço pra todo mundo aí do bairro Cardoso de Melo. A todo mundo que sempre tá ligado, participando com a gente, tá? Posso aproveitar e mandar uns abraços aqui, ô Pedro? Pode? Então vamos lá, ó. Mandar um abraço para Kátia Cristina de Albuquerque, ela que mora lá no bairro Aeroporto, também deixou o nome do filho, né, o Otávio Albuquerque de Resende. Bom dia, Wagner, bom dia, Pedro e todos os ouvintes da Rádio Mulher. Um abraço abençoado, o final de semana para nós. Abraço da Sueli Goss, Adriana Lima, Moacir, Oduvaldo, Rui Verge e para todos o Macuco e, claro, para ela também, tá? Em especial o Denilson e o Carlos, que estão deixando a nossa casa ainda mais linda com os vidros. É, rapaz, é a Leila Vargas Angel, lá do Macu, que é que inclui o nome dela também aí no sorteio. Bom dia, Wagner, eu tô com a música do João Bosco e Vinícius, senhora me liga, vou mandar pra você e pra todos os ouvintes do rádio, sempre ouvi, um prazer ouvir você aqui na minha casa, que legal. Essa não colocou o nome, né, Pedro? Daqui a pouquinho você procura o nome dela aí pra gente, chegou aqui, mas eu não consegui ver o nome de quem mandou, tá bom? A gente vai tentar, porque a gente já tocou um sertanejo agora, a gente tenta variar aqui, tá? Mas a gente vai tentar incluir aqui na playlist, na seleção musical desta manhã de sexta-feira, tá certo? Ó, 9 horas e 49 minutos, a gente tá com alguns prêmios pra sortear pra você que tá participando. É importante lembrar pra você acompanhar o fim do programa, porque é no fim do programa que a gente traz a lista, né, Pedro? Então tem que ficar ligado pra você saber se ganhou ou não. Se você tiver alguma dúvida, é só você ligar aqui na recepção da rádio no 3729-2929 e confirmar se você ganhou um dos prêmios, tá? Então é importante que no fim do programa a gente vai trazer os ganhadores aí que faturaram os nossos prêmios. Combinado? Então fique ligado aí junto com a gente, tá bom? Vamos lá. Daqui a pouco a gente volta com os aniversariantes do dia, mais música, mais informação, tem entrevista hoje, tem a Aline Arquette, né, a doutora Aline Arquette, com as eleições em foco às 11h30, então tem muita coisa para rolar ainda hoje no nosso Manhã da Mulher.
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Bom, chegou o momento dos aniversariantes do dia. Você tem prioridade aqui, viu? Pra você que tá comemorando, tá iniciando mais uma jornada aí na sua vida, como a Kátia Ribeiro Coimbra, lá no bairro São Francisco. Abraços do esposo, Francismar, filhos, pais, Antônio e Neuza, Sandra Beatriz e familiares. José Joaquim de Oliveira, Bom Jesus da Cachoeira, abraços da esposa, filhos, da irmã Fátima do Vermelho, sobrinho Vinícius e familiares. Davi Rodrigues da Costa Barbosa, 17 anos hoje, lá no bairro São Gotardo, abraços do pai, Tiago Barbosa e toda a família. A Tamires Amorim da Silva, abraços da sua avó Francisca e toda a sua família. Verônica Oliveira, abraços da tia Filhinha e a Eudes Maria de Patrocínio do Muriel e familiares. O Rodrigo do Carmo Pereira, no bairro Porto, abraços da mãe Maria Luísa, a sogra Sueli, a esposa Ana Cristina e os filhos Arthur e Augusto e toda a família. Lembrar também do aniversário do Rafael, lá de Rosário da Limeira, Dom Corado, né? Que recebe os abraços aí dos pais e dos avós. Parabéns, Rafael, tá fazendo 14 aninhos hoje, que Deus continue te abençoando. E para celebrar os aniversariantes, olha só que maravilha. Uma das vozes mais incríveis da música brasileira, Grande Hildo. Ó,

0: 10 horas. Flávio Bolsonaro é investigado em inquérito da Polícia Federal aberto para apurar financiamento do filme Dark Horse.
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0: O senador candidato à presidência da República, Flávio Bolsonaro, é investigado pela Polícia Federal em inquérito aberto para apurar a possível prática de crimes relacionados ao financiamento da produção do filme Dark Horse sobre a trajetória do ex-presidente Jair Bolsonaro. O procedimento foi autorizado em julho pelo ministro André Mendonça do Supremo Tribunal Federal, após pedido da Polícia Federal. A informação de que Flávio consta na lista de investigados veio à tona nesta sexta-feira, após o relator do caso levantar o sigilo a pedido do presidente da corte, Edson Fachin. Segundo a decisão, a Polícia Federal investiga suspeitas de lavagem de dinheiro, evasão de divisas, corrupção e outros possíveis crimes que teriam sido praticados em tese por Flávio Bolsonaro no contexto do financiamento do filme junto a Daniel Vorcaro, dono do extinto Banco Master. A Procuradoria-Geral da República foi consultada e não se opôs à abertura da investigação. O filme Dark Horse ganhou notoriedade após a divulgação pelo site Intercept Brasil de conversas entre o pré-candidato do PL à presidência, Flávio Bolsonaro, e o ex-banqueiro Daniel Vorcaro, do Banco Master, em que o filho de Jair solicita recursos para financiar a produção cinematográfica. Professores da Rede Particular de Ensino de Minas Gerais paralisam as atividades nesta sexta-feira em meio ao impasse nas negociações para a renovação da Convenção Coletiva de Trabalho. Uma nova assembleia acontece agora pela manhã no auditório do Sindicato dos Professores do Estado de Minas Gerais, o Simprominas, no bairro Floresta, na região leste de Belo Horizonte, que vai decidir se a mobilização se transforma em greve por tempo indeterminado. A principal divergência entre professores e instituições de ensino está na proposta de dividir a atual Convenção Coletiva de Trabalho, que reúne um único aumento as regras aplicáveis aos docentes da educação básica e do ensino superior. O Sindicato dos Professores defende a manutenção da convenção nos moldes atuais, enquanto o Sindicato das Escolas Particulares de Minas Gerais considera a separação necessária para que as negociações de cada segmento possam ocorrer de forma independente. O presidente do Supremo Tribunal Federal, Edson Fachin, passou a receber ainda na noite desta quarta as investigações inconclusivas conduzidas pelo ministro Alexandre de Moraes no inquérito das fake news. É mais de uma centena de procedimentos, a maioria sob sigilo, ainda em fase de identificação e redistribuição pela Secretaria Judicial. Fachin pretende submeter o caso à análise de sua equipe antes de decidir sobre o fim do sigilo das investigações. O plano do ministro é dar fim às investigações após ouvir a Polícia Federal e a Procuradoria-Geral da República sobre o oferecimento da denúncia ou o pedido de arquivamento dos

0: casos. Entre os procedimentos públicos, há investigações de Paulo Figueiredo, aliado do ex-deputado Eduardo Bolsonaro nos Estados Unidos, de uma mulher que publicou mensagens ameaçadoras contra o ministro Flávio Dino e de um advogado que teria ofendido o ministro Gilmar Mendes em voo de Portugal à Espanha. A polícia científica deve realizar nesta sexta-feira uma nova perícia na casa de Larissa Morata, de 29 anos, que morreu com um tiro na cabeça em Embu das Artes, na Grande São Paulo. O marido dela, Vinícius Costa Silva, que é policial militar, está preso suspeito de ter cometido o crime. Os exames complementares devem ajudar a entender as circunstâncias da morte da mulher. O laudo necroscópico de Larissa descreve ao menos 16 equimoses múltiplas, marcas semelhantes a hematomas. O documento aponta que as lesões estavam distribuídas pelas mãos, pelos pés, pelos joelhos e pela perna esquerda. Vinícius foi preso temporariamente na segunda-feira durante o velório da esposa e teve a prisão mantida pela justiça. Ele está detido no presídio militar Romão Gomes, na Zona Norte de São Paulo. 10:06, notícias da hora, oferecimento Elétrica do Povo. 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
3: A odontogeriatria é uma área da odontologia com foco no atendimento dos pacientes idosos, considerando fatores da saúde bucal, atuando na prevenção e bem-estar desses pacientes. Algumas doenças bucais, por serem inflamações, podem acabar provocando doenças crônicas pré-existentes, como, por exemplo, doenças cardíacas, diabetes, reumatismo, entre outras. A boca seca é uma queixa comum dos pacientes idosos e podem ser relacionadas a diversas causas. O aumento da quantidade de água ingerida ao longo do dia vai minimizar esse sintoma. A escovação adequada é a forma mais efetiva para manter esses dentes saudáveis e inclui desde a escovação até o uso do fio dental após as refeições. Com o avanço da odontologia, é possível ter uma melhora na saúde bucal dos idosos, dando mais qualidade de vida.
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3: Muito bem, 10 horas 16 minutos, uma ótima sexta-feira para você. Eu vou reforçar isso, tá? Um ótimo final de semana, que essa sexta, esse sábado, esse domingo seja abençoado. Você que tá sempre em casa, gente, tira um tempinho, viu? Tira um tempinho para dar um passeio, sai um pouquinho de casa. Ah, Wagner, eu não tô com dinheiro para gastar. Vai lá na lagoa, dá uma caminhada lá, leva os filhos, leva os netos, né? Vai lá no outro florestal. Vai no Cristo aqui de Muriaé. A gente tem algumas opções bacanas aqui. Tire o tempo. A gente, às vezes, tem que tirar esse tempo pra poder dar uma esparecida na cabeça. Não é ficar todos os dias. Eu também sei. É muito bom ficar em casa. Tem gente que não gosta de sair. Mas vamos aproveitar o final de semana. Tudo indica que vai ficar aí um tempo estável. Vamos aproveitar, porque é sempre importante pra renovar as energias e começar a segunda-feira, né, em cima, com 100% aí, pra que a semana seja abençoada, tá? Então, siga a dica aqui do seu amigo, dos nossos amigos aqui. Tira um tempo pra você nesse final de semana. Não vá me inventar de trabalhar sexta, sábado e domingo, tá? Tira um tempo pra você, assista um filme, uma série, faça alguma coisa, um hobby, cuida lá das suas plantinhas, tá bom? Não me inventa de trabalhar sábado, domingo, o dia todo não, que a gente sabe, né? A dona de casa tem serviço todo dia, mas tira um tempo pra você, tá bom? É a dica que a gente dá pro final de semana. Vamos lá, quero ouvir você, sua participação.
4: Bom dia, meu amigo Wagner.
3: Bom dia.
4: Ao Pedro Luiz, aos ouvintes da rádio. Alessandra Santos, da Simeão Feres. Ô, Wagner, hoje eu quero mandar um abraço especial para um casal de amigos meus lá de Ancorado de Baixo. Aparecida, mas o senhor Taíde. São pessoas, assim, inigualáveis, de valor inestimável, tá? Um beijão, um abraço para todos eles.
3: Gente boa, conheço demais. Lá da minha terra. Aparecida, um abraço pra você, o Taíde também. Mandar um abraço pra quem? O Obinha da Banca, que tá ligado com a gente, sempre participando, sempre mandando um abraço aí pra todo mundo. E ele mandou um abraço, falou que lá na Pracinha do Trabalhador tá todo mundo ouvindo. Então, um abraço pra vocês aí que estão aproveitando amanhã dessa sexta-feira aí na companhia do nosso amigo Obinha da Banca. Vamos lá, tem mais.
5: Bom dia, Wagner Montes. Essa mensagem hoje é para te parabenizar, né? Você, sua esposa, esses 16 anos aí que você disse, né?
3: Bacana.
5: Não é pouco tempo.
3: Verdade.
5: E pelo que eu vejo, a sua esposa deve ser uma mulher muito feliz, né? Não te conheço pessoalmente, não conheço a sua mãe. Mas você parece ser uma pessoa muito bacana, você não tem vergonha, né? De falar aí coisas bonitas, igual você falou hoje. Achei muito lindo. Poucos homens têm coragem de se abrir e falar assim, né? E que Deus abençoe seu casamento, que dure muitos e muitos anos até, né, o fim.
3: É, o casamento, ele é sempre pautado na paciência, né, gente? Todo mundo tem que ceder, né? Ninguém é igual a ninguém. Então, quando você namora, noiva, casa, a gente tem que ceder, né? Ceder algumas vontades. Às vezes você não tá com vontade de sair, mas seu parceiro tá, você vai lá e cede, sai. Às vezes você abre mão de ter razão numa discussão pra poder ficar bem, né? Quantas vezes? Quem já não fez isso? O que não pode faltar é o desrespeito, né? Nas palavras, nas atitudes. Então, você aí, né, que tem aí o seu relacionamento, é isso. Tem que ter paciência, tem que ter paz, tem que abrir mão de algumas coisas pra poder dar certo. Senão, não dá. São pessoas que pensam diferente e que agem também diferente, não é verdade? Vamos lá, tem mais.
6: Ei, Wagner, bom dia. Quem tá falando aqui é a Ideia do Bairro São Pedro. Meus parabéns pra você, pra sua esposa. Que Deus abençoe vocês, né? Essa data repita muitos anos pra vocês, tá? Meus parabéns pra vocês, tá? E também sobre a pesquisa aí. É muito triste, né? A gente ver uma coisa dessa, né, na televisão. Sempre tava na televisão e eu vi o que acontecia, né? É muito triste pra nós que vê, pra eles lá, né? Que Deus consola os corações.

0: mês todo lá, né? Mas tá bom, vai. Um abraço pra vocês aí, né? Da rádio, né? Pro Pedro, todo ouvinte da rádio.
1: Pô, obrigado pelo carinho, tá? Uma ótima sexta. Ótima sexta, um ótimo final de semana, minha amiga. Tem mais, vamos lá.
2: Bom dia, Wagner. Meu nome é Ângela Maria da Silva Santos, moro no bairro Santa Terezinha. É, eu pedi para fazer o favor de cortar a árvore. Meu filho tirou o retrato já mandou. A árvore, se ela quebrar numa chuva de vento, ela vai quebrar metade da beirada da laje. Então é uma árvore perigosa que está beirando a nossa cerca aqui. E até hoje não resolvemos. O beco está horrível, gente doente, com problema de joelho, na perna e tudo. E a gente pediu para colocar um guarda-mão aqui, também eles não colocaram, para eles fazerem um favor para nós de colocar um guarda-mão, né? É imposto na conta de água e tudo, que a gente paga, e conta de luz, né? A gente não tem as coisas que a gente merece.
1: Verdade, minha amiga, você tem razão, concordo com você. E é muito bom saber que você tá ouvindo, tá ligado, tá participando e manda mensagem pra gente. Deixa eu trazer aqui, tem mais, né, Pedro? Vamos lá. Vamos colocando aí as participações, dá tempo.
3: Bom dia, Wagner, bom dia, Pedro Luiz, bom dia a todos da Ramreia. Meu nome é Celina Aparecida de Souza. Eu queria oferecer se tocar alguma música pra Creuza lá da Encoberta, que ela é brega igual eu mesmo. E põe meu nome no sorteio, quer ganhar pulseira. Um abraço pra todos.
1: Valeu, minha amiga, obrigado pela participação. Ô Pedro, vai acelerando aí, que eu quero ouvir todo mundo. Hoje a gente vai tentar não deixar ninguém pra trás.
4: Oi, Fábio Melo, que quem fala é Maria Serena, aqui do Barrio do Povo. Aqui, toca uma música pra Mário Amado Batista, estou ligadinho em você. Mando um abraço pra todo mundo, os amigos, pra vocês aí, pra Gislene, pra Lucimira, pra Renilda, pra Natália, pra todos vocês aí da Rádio Mulher. Um bom dia, fica com Deus, pra todos os aniversariantes do mês de setembro. Fica com Deus, um bom dia. Tô ligadinho com você.
1: Pô, obrigado, viu? Obrigado mesmo. Como eu fico feliz quando eu saio daqui e tem tanta participação assim, gente. É muito bom, viu? De verdade. Vamos lá, tem mais.
5: Bom dia, Wagner Melo. Eu quero dedicar esse dia todinho ao neto de uma amiga minha, ela chama Eva. Não conheço ele, não. Mas ele está fazendo 14 anos hoje. Que Deus abençoe ele, a família dele. E que essa data repita por muitos e muitos anos, tá? Coloca uma música bonita para ele. Não sei se ele é católico ou se ele é evangélico. Eu sei que ele parece que ele joga bola. Diz que é um menino muito bom. Não conheço, mas desejo tudo de bom para ele.
1: Legal, né? Tomara que trilha aí a carreira, né? Toda criança tem sonho de se tornar jogador de futebol, mas a gente sabe que é muito difícil. Mas é sempre importante o incentivo dos pais, viu, gente? Pra lá na frente ele perceber, né, que não deu certo por conta, né, do universo aí, das oportunidades, mas que os pais estavam lá juntos, apoiando sempre, não é verdade? Tem mais, vamos ouvir.
6: Olá, meu amigo Wagner Melo, bom dia. Aqui quem tá falando é a Zeneide Gaspar. Eu queria ouvir uma música aí, mas ao mesmo tempo que eu queria ouvir a música, eu queria fazer uma reclamação. A Energisa tem um poste lá na minha rua, lá no 1º de maio, lá, que ele pegou fogo uns 2 meses atrás aí, ficou 5 dias pegando fogo e dando baixa na luz lá. É perigoso até queimar os eletrodomésticos da gente. E ontem tornou a acontecer de novo, depois de uns 2 meses que ele arrumado.
1: Obrigado, minha amiga. Ó, a gente vai tentar encaminhar pra Energisa aqui, ver o que dá pra ser feito, tá bom? Como eu sempre falo, a gente tenta e pode ajudar. A gente não consegue fazer, mas a gente vai encaminhar aqui pra Energisa, tá? São duas observações que apareceram até agora, esse poste e também a árvore lá na entrada da Vila Leite. Então a gente vai estar passando os órgãos aí responsáveis, tá? Pode ter certeza. Vamos lá, tem mais uma.
7: Bom dia, Wagner Montes. Meu nome é Ildiane da Silva Castro, bairro Gaspar. Que bom que você está aí na rádio. Gosto muito do seu programa. Parabéns pelo dia de hoje, do seu aniversário de casamento, para você e para sua esposa. Que Deus abençoe sempre. que dure muito, que traga muita paz e saúde para vocês dois e união. Mas quanto à enquete do dia, não tem nada a ver, não. É porque o pessoal tá agitado mesmo, ninguém tá tolerando nada, ninguém leva desafio para casa, então falta de Deus mesmo. É só Deus na nossa causa mesmo, tá? Bom dia, fique com Deus aí.
1: É isso aí, não pode perder a fé, né, minha amiga? Obrigado aí pelas palavras, tá? Fico muito lisonjeado mesmo, de verdade. Tem mais uma, vamos lá.
8: Alô, Wagner Melo, tudo bem com você? Aqui é a Cleusa, Maria Tomás do bairro São Pedro. Hoje eu gostaria de estar homenageando os meus pais, Alacide Tomás e Maria Aparecida Tomás, que domingo estarão completando 65 anos de matrimônio, tá?
1: Que bênção,
8: hein? E se for possível, coloca uma música bem bonita aí, do Padre Zezinho, um pedacinho de oração pela família do Padre Zezinho, para estar homenageando todos os casais, né? Então, junto, completando nova data de casamento. A Sandrinha de São João do Glória também, e o esposo dela, Paulo César, também, no dia 11, estarão completando, acho que 23 anos de casamento. Que Deus abençoe a todos vocês, um ótimo dia, para todo mundo que está ligadinho na rádio Muriaé.
1: Obrigado, viu? Parabéns, né? Que Deus continue abençoando essa união e todas as uniões, viu? Que estejam completando aí uma data especial nesse final de semana, hoje, enfim, para todo mundo. Tem mais uma, Pedro? Deixa eu fazer aqui então as mensagens de texto, rapidinho. Mandar um abraço aqui para todo mundo que tá participando, mandando mensagem de texto, tá? Bom dia, Wagner, bom dia, Pedro, que Deus abençoe nossa sexta-feira. Estou ligadinho no rádio, coloca o meu nome no sorteio. É a Marina Aparecida Gomes do Macuco, tá? Bom dia, Wagner, a todos os ouvintes. A Ângela Maria Rodrigues do Macuco, passando aqui para desejar uma ótima sexta-feira para todo mundo e tá falando aqui um pouquinho sobre as guerras que infelizmente a gente tem, né, ainda no nosso planeta, e é lamentável, tá? Parabéns, meu amigo, pelo aniversário de casamento, que essa união abençoada seja continuada por Deus, iluminando hoje e sempre. É o Augusto Braga, meu amigo, grande Augusto, tá sempre ligadinho com a gente, né, um companheiro de trabalho, gente finíssima, viu? O Antônio Carlos da Silva Machado, lá na rua Simeão Feres, pediu para colocar o nome no sorteio também. Como eu disse, o Obinha da Banca, adora lá do bairro Safira, né? Tá falando aqui que sobre enquete é muito difícil, né? Bom dia, Wagner. Toca pra mim uma música, João Bosco, já até falei, né? É a Alessila do bairro Joanópolis e a Adriana Lima do bairro Bom Pastor. A gente vai fazer uma rápida pausa e na sequência a gente conversa com os colaboradores aqui da Cressol, que vai trazer, olha só, gente, 12 milhões em prêmio tá rolando na Cressol e a gente vai trazer todos os detalhes para você participar e não perder essa promoção. Todos os meses, tem sorteio todos os meses e tem um sorteio na próxima segunda-feira. Fique ligado aí.
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10: A insuficiência cardíaca é quando o coração não consegue bombear ou receber adequadamente o sangue para suprir as necessidades do nosso organismo. As causas variam desde infarto, pressão alta não controlada adequadamente a longo prazo, miocardite, diabetes e doença nas válvulas cardíacas, como a febre reumática. Os sintomas mais comuns são cansaço, falta de ar aos esforços ou à noite após se deitar, inchaço nas duas pernas ou pés e dores no peito. Se você sente ou conhece alguém com alguma dessas queixas, procure um cardiologista. O diagnóstico e o tratamento precoce pode curar ou melhorar sua qualidade de vida.
9: 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Convidado especial na entrevista do dia.
1: Bom, a gente tem recebido aqui nas últimas semanas a Cressol, né? E a gente falou sobre esse evento tão incrível que eles realizaram, que foi o Dia C de Cooperar. Inclusive o Bruno esteve lá ontem na entrega, mas hoje o assunto é outro. Você que quer investir, você que quer ter retorno e você que quer ganhar prêmios. A gente está com dois convidados especiais aqui, o Rafael Pinheiro, o assessor de investimentos, e também o João Vitor Calais, que já é de casa e agora faz parte da comunicação da Cressol, ele que é assistente de comunicação. Primeiro, deixa eu cumprimentar aqui o convidado, o Rafael Pinheiro. Seja bem-vindo à Rádio Mulher, bom dia.
11: Wagner.

0: Muito bom dia a todos os ouvintes, bom dia aí a todos os cooperados da Cressol que estão nos escutando também. É uma honra estar aqui na Rádio Muriaé fazendo parte aí e também falar um pouco, né, da Cressol e um pouco da nossa campanha, que, igual você disse, já tem distribuído aí 12 milhões em prêmios para os nossos cooperados.
1: Obrigado pela participação, porque que eu apresentei você, que o João Vitor já é conhecido nosso, já é de casa. Seja bem-vindo mais uma vez aqui, João Vitor. Bom dia.
2: Obrigado, Wagner. Bom dia também pro Pedro Luiz, todo mundo aqui da Rádio Muriaé. É sempre um prazer vir aqui nessa casa que me acolheu tão bem durante tanto tempo. Eu gosto muito de vir aqui. Agora estamos em outra missão, mas sempre comunicando, né? Falava agora há pouco com o Paulinho lá embaixo que é sempre muito bom ser bem recebido aqui na rádio, principalmente estar aqui nessa mesa com você, que é o fera da comunicação.
1: Que é isso. Obrigado pela participação. Mas o assunto hoje é investimento. E também, claro, ter esse retorno aí que você pode faturar um desses prêmios. Ô, Rafael, conta pra gente o que que é cooperar, essa campanha Cooperar é Ganhar da Cressol.
0: Então, Wagner, é uma campanha que vem aí desde o início do ano, na nossa Cressol. E a Cressol Minas aí vem distribuindo todos os meses para 7 cooperados um prêmio de R$3.000. Então, já teve vários ganhadores aí em várias cidades, dentro das nossas 30 agências aí. Então está sendo um sucesso. E vamos falar hoje aqui da questão do convite, que dia 14 agora nós temos um sorteio no valor de R$50.000. Então, assim, vamos convidar todos os nossos cooperados para participar dessa campanha. É uma campanha assim, que está sendo um sucesso. E fica o convite aí para todos os nossos cooperados procurarem as agências hoje para já correr lá e garantir seu cupom.
1: E como é que faz para participar? Se eu sou um cooperado Cressol, como é que eu participo desses sorteios?
0: Para participar, é a partir de R$100, pessoa física, em qualquer modalidade de aplicação, tanto RDC, LCA, poupança, capital social, já ganha um cupom para estar participando. Pessoa jurídica, a partir de R$500. Então, assim, corre hoje nas agências para garantir seu cupom. Quem já tem até a aplicação com nós também, já está participando, já tem os cupons, dá para entrar no site lá da Cressol e verificar também os números da sorte que já possui, né? Então, assim, é uma campanha que está sendo bem bacana, está movimentando demais aí nossos cooperados e já tem alguns felizardos aí também que já estão bem felizes aí com dinheiro no bolso.
1: Ô, Rafael, então eu não sou cooperado. Se eu for lá hoje, virar um cooperado e investir, eu já começo a participar.
0: Já começo a participar. Beleza, procure suas agências hoje até às 17 horas para estar fazendo esse investimento com a gente.
1: Ô, João Vitor, e os canais oficiais, para quem quiser mais informações, você que é da parte de comunicação, site, Instagram, fala pra gente.
2: Isso mesmo, a gente tem o nosso site, cressol.com.br.
1: Fácil, né? Cressol, só jogar lá no Cressol, Google, vai...
2: Que já aparece o nosso site, aí a pessoa consegue conferir todo o regulamento da campanha, também contar com o seu número da sorte, igual o Rafael falou, toda vez que você realiza um investimento em algum das modalidades, no capital, no RDC, no LCA ou na poupança, você ganha um número, você pode conferir o seu número lá no site da Cressol e também verificar lá toda a parte regulamental, esse sorteio realizado por um órgão oficial, né, da loteria que realiza esse sorteio. E aí na segunda, no dia 14, a gente divulga nas nossas redes sociais, até na terça de manhã, quem será o nosso cooperado. São 33 mil cooperados que nós temos na Cressol Minas e um deles vai ficar com aí um presentinho de 50 mil.
1: Ô, João Vitor, e eu quero falar aí da Cressol do Bom Gosto. Que duas agências maravilhosas que nós temos. Eu não sabia, rapaz, aquele prédio lá da Barra tem 7 andares. E a Cressol do Centro, gente, ficou maravilhosa.
2: Isso mesmo, Wagner. A gente tem em Muriaé, são duas agências, a da Barra e a do Centro. E acima da nossa agência da Barra é o Centro Administrativo, onde trabalha eu, trabalha o Rafael, toda a turma que dá o suporte, né? O Rafael é assessor de investimentos, então ele é um cara que entende tudo do investimento, ele dá o suporte pro cooperado, chega lá, tô com uma quantia tal, quero fazer esse investimento, o Rafael tá lá à disposição, né, consultado pelos gerentes, né, Rafael?
0: Isso aí.
2: E aí faz esse trabalho para você, né, garantir aí um melhor rendimento, botar, nada melhor, né, Rafael? Você que sabe botar o dinheiro para trabalhar, né,
0: Rafael? Com certeza.
1: Ô, Rafael, a diferença, para quem tá em casa e ainda não entende a diferença de uma cooperativa para um banco, para mim a maior diferença é a proximidade. Essa proximidade que a gente tem com vocês de lá na agência. A gente tem, às vezes, um gerente que é exclusivo para nossa conta. Fala para quem tem em casa o principal diferencial de uma cooperativa como a Cressol.
0: Então, Wagner, tem essa questão que você disse, em questão do relacionamento, né? Hoje a cooperativa ela preza muito pelo relacionamento. É aquele tete a tete, né? Visitar sempre as empresas, estar presente ali juntamente com os cooperados, até mesmo no agro. A gente fazer essas visitas presencial aí no pessoal do agro. E

0: E essa questão da cooperativa para o banco, hoje a cooperativa, o principal diferencial que a cooperativa você se torna um associado. Quando você entra para a cooperativa, você não é apenas um cliente. Tanto que todo ano a cooperativa ela faz a sua distribuição de sobras e paga um juro sobre capital. Porque quando você entra para a cooperativa, você compra uma parte do capital da cooperativa, né? E esse valor fica em uma determinada conta, que é um dinheiro que é do cooperado, e isso vai rendendo tanto juros para ele nesse valor e uma distribuição de sobras de toda a movimentação que ele faz dentro da cooperativa. Se ele tem um cartão de crédito com a gente, se ele tem uma aplicação com a gente, se ele tem um crédito com a gente, uma parte de cada movimento que ele faz com a cooperativa retorna para ele também. Como se fosse agora, todo mundo tem a mania de falar do cashback, né? É como se fosse um cashback dentro da cooperativa. Volta uma parte de todo o lucro da cooperativa para esse cooperado.
1: Isso faz total diferença, aquilo que falou. Para mim, o que mais se destaca, você não é um cliente, né? Você faz parte da cooperativa.
0: Isso aí. Isso é um dono, né? Nós falamos que todo cooperado nosso é o dono da cooperativa.
1: E lá também tem caixa 24 horas.
0: Hoje, na cooperativa, nós temos lá o nosso caixa nas agências, né? Que pode estar sacando lá presencialmente também. Tem o caixa interno também, que pode estar realizando o saque, tanto
1: os
0: na
1: depósitos,
0: agência.
1: Depósitos, né?
0: Exatamente.
1: Ô, João Vitor, e para quem quiser acompanhar todas as novidades, fala sobre as redes sociais da Cressol.
2: @ Cressol Minas Gerais no Instagram, né? Estamos presentes também no Facebook, Cressol Minas Gerais, e também nos veículos de comunicação aí, sempre trazendo as informações. Então, a gente chega a todos os públicos, a gente hoje tem uma gama de cooperados dos mais variados públicos, dos mais variados locais, né? Estamos muito presentes no meio rural, também crescendo no, nas pessoas jurídicas e pessoas físicas na cidade. Então nós buscamos aí estar em todos os locais para informar todo mundo sobre tudo que acontece na Cressol, inclusive sobre a campanha Cooperar e Ganhar, e aí trazendo as melhores opções de investimento, né, Wagner? Uma coisa que é muito interessante é essa, o Rafael falava também, essa customização que o cliente, o cooperado, né, tem na Cressol. Ele chega, eu tenho um montante, o Rafael pode até falar melhor, eu tenho um montante X, qual que é a melhor opção para esse dinheiro me render?
1: Uma orientação, né?
2: Ou, né, Rafael? Seria
1: exato.
2: Isso, né?
1: Exato. Ô, Rafael, resumindo então, cooperar e ganhar 12 milhões no total, só para ver se eu entendi, tá? Isso. 12 milhões no total, 50 mil vai ser sorteado na próxima segunda-feira, dia 14, e todos os meses aí a gente tem 3 mil sorteado para 7 cooperados.
0: Perfeito, dia 14 aí tem o grande prêmio de 50 mil reais para um dos nossos 33 mil cooperados aí da Cressol Minas. Além disso, igual você bem lembrou aí, em outubro, novembro, ainda tem esses prêmios durante 7 prêmios, né, de 3 mil reais em outubro e novembro, e em dezembro um prêmio de 1 milhão de reais.
1: 1 milhão de reais em dezembro, rapaz, para fechar aí o
0: fechar ano, com chave de ouro, né?
1: Chave de ouro. E colocar aí todos aquela lista que você faz pro próximo ano, com esse 1 milhão dá para realizar.
2: Imagina.
1: Nossa.
2: O telefone tocar e receber.
1: Eu não gosto, não,
2: o gerente ligar. Pessoa pensa assim, né? Ih, me ligou, deu um lá na conta e fala, não, 1 milhão aqui pra você.
1: Gente, pra fechar, vamos falar um pouquinho desse dia C cooperar?
2: Wagner Melo, nós realizamos aí, durante todo esse mês de agosto, a campanha do dia C, né? Arrecadando leite pra Fundação Cristiano Varela. Dia 29, tivemos um evento na Praça João Pinheiro, realizando ali uma feira da saúde, em parceria com a Fundação. O dia C é o dia que as cooperativas no Brasil escolhem pra se associar a alguma causa social e reverter um dia de trabalho em prol daquela ocasião. Nós escolhemos a Fundação Cristiano Varela, não precisamos nem dizer da importância da Fundação, não só para a nossa região, mas para o Brasil todo, né? Um dos maiores hospitais do câncer. E fizemos aí essa campanha de arrecadação de leite, e aí conseguimos nada mais, nada menos que 27 mil litros de leite foram arrecadados para a Fundação, um montante que chega a 130 mil reais em doações. Esse valor veio aí do trabalho, né, dos 330 colaboradores da Cressol nas 32 agências e também dos nossos cooperados, né, os nossos 33 mil cooperados que se uniram em prol da causa da Fundação. E é o que o nosso presidente até falava ontem, que isso é o cooperativismo, né, na sua raiz, é o interesse pela comunidade, é reverter o nosso trabalho em boas ações. E essa quantidade de leite foi entregue ontem na Fundação, tivemos uma logística. Agradecer também a Eureka Transportadora, que trouxe esse leite, né, da região. Nós estamos ali de Muriaé até Caratinga, temos agência em todas as cidades. A Eureka realizou essa logística, trouxe sem cobrar nada também, em prol da Fundação, fez todo esse trabalho. E assim, impressiona a quantidade de leite, assustadora. 27 mil litros aí vão garantir quase 3 meses de funcionamento na Fundação, que faz esse, essa distribuição de leite gratuita para os pacientes. A gente sabe que tem muita gente que vem de longe, às vezes não tem condição financeira, e o único alimento, principalmente dos acompanhantes, acaba sendo esse leite, que está lá disponível para qualquer um, eu, você, um paciente, um acompanhante, tomar lá e se alimentar na fundação. Isso é muito bacana. E foi, como disse a Raquel Antunes, né, que é gerente de captação lá na fundação, até então foi a maior, graças a Deus, a maior doação de leite feita de uma vez só para a fundação.
1: Muito bacana mesmo. Quero agradecer aqui o Rafael Pinheiro, né, deixar aí os microfones da Rádio Mulher sempre à disposição da Cresol, e reforço o convite pro pessoal participar aí do Cooperar é Ganhar.
0: Obrigado, Wagner, reforçando o convite aí para todos os nossos cooperados. Tenho certeza que todos os nossos cooperados têm ali o número do gerente salvo no, nos contatos. Mande mensagem pro seu gerente, confira lá se tem o número da sorte para estar participando da campanha. E fica o convite também, quem não conhece a Cresol, procurar uma das nossas agências e verificar em relação da nossa campanha, ver os nossos produtos e serviços que nós temos disponíveis lá hoje. E assim, tenho certeza que não vai se arrepender, vai ser muito bem-vindo, vai tomar um cafezinho lá com a gente e conhecer a nossa Cresol.
1: Obrigado também ao João Vitor, que já é de casa. Mais uma vez, é um prazer receber e conversar com você.
2: Wagner Melo, obrigado pela oportunidade aqui. É sempre bom vir nos microfones da Rádio Mulher e reforçar o convite do Rafael para conhecer aí a agência Cresol mais próxima de você. Temos 32 pontos de atendimento aqui em Minas, mas também temos atendimento digital, temos uma agência digital que chega onde você estiver também.
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1: Obrigado, Rafael. Obrigado, João Vitor. Então, fique ligado aí nas redes sociais e também no site para você ficar inteirado aí desse Cooperar é Ganhar, que são 12 milhões em premiação, tá certo? São 10 horas e 42 minutos, uma rápida pausa e daqui a pouquinho a gente tá de volta.

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5: Vamos lá para a enquete do dia. Hoje a gente está falando sobre o 11 de setembro. Onde você estava no 11 de setembro? Você se lembra? Você acha que o 11 de setembro, depois das ofensivas dos Estados Unidos, aumentou, escalou ainda mais a violência? Ou, né, os terroristas estão com um pouco de receio de fazer novas investidas? 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Lembrando que a pulseira é válida para hoje, tá? 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Então você tem que correr para pegar e também para participar. Vamos ouvir. A primeira participação de agora é a Creuza Modesto, lá do bairro Dornelas.
6: Wagner, eu acho que a humanidade não aprendeu nada, não mudou com nada, nem com o que aconteceu há 25 anos atrás, com o 11 de setembro, e nem com a pandemia, que nós tivemos que ficar com a boca tampada e o nariz. Nem isso fez eles mudar. Infelizmente, é isso que aconteceu. Um abraço.
5: Também acho. Também acho que violência só gera violência, né? Então, acho que a nossa campanha deveria ser gentileza gera gentileza, né? Igual tem uma campanha nacional aí, porque violência não leva a nada. Um pico de nervosismo de 40 segundos faz com que você faça uma besteira. 40 segundos, tá, gente? Então, é importante a gente repensar sobre os nossos atos. A Maria Aparecida Francisco do Vermelho, vamos ouvir.
7: Sobre essa enquete aí, que foi uma tristeza muito grande, viu? Uma tristeza muito grande mesmo. Nosso Deus, eu não aguentei nem ver direito, não. E aproveitando aqui o gancho, vou mandar um abraço para minha ex-cunhada, lá no Patiago, Joana Darques Fernandes, que vai fazer aniversário amanhã, tá? E para todos os torcedores do Flamengo, né, que nós ganhamos ontem, né, 2-0. E desde já aí agradeço, fica com Deus. Fui.
5: Obrigado, minha amiga. Um abraço para todo mundo aí do Distrito de Vermelho, pro Distrito de Pirapanema. A você que mora na zona rural aí do Pirapanema, né? Sempre obrigado pelo carinho, tá bom? Tem mais uma participação?
8: Olha, sobre a enquete de hoje, para mim continua a mesma coisa. Parece que dá pior contra essa violência aí, né? Com as mulheres, né? Esse homicídio, a coisa que tá assim, aterrorizando, né? O mundo.
5: Obrigado, minha amiga, pela participação. É Letícia Bani, lá do bairro Santo Antônio, tá? Ó, 10:54, daqui a pouquinho tem mais música, tem mais aniversário antes do dia. Você não pode perder o programa de hoje. Tem plantão de polícia, tem a conversa com a Aline Arquete, né? Que é Eleições em Foco. Você não pode perder às 11:25 da manhã. A gente traz aí a participação da doutora Aline Arquete.
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1: Aniversariante do dia e a música dos aniversariantes, eu quero que você acompanhe, porque tem uma letra linda, viu? Tem tudo a ver com a sexta-feira, com a alegria do final de semana, com a gente tá sempre bem, então fique ligado aí. Mandar um abraço pra Kátia Ribeiro, Coimbra, lá do bairro São Francisco, tá fazendo aniversário hoje. José Joaquim de Oliveira do distrito, né, de Bom Jesus da Cachoeira. O Davi Rodrigues da Costa Barbosa tá completando 17 anos, ele que é lá do bairro São Gotardo. A Tamires Amorim da Silva, que também comemora hoje mais uma primavera. Verônica Oliveira, abraços da tia Filhinha. O Rodrigo do Carmo Pereira, lá do bairro Porto. E para todos os casais que estão comemorando hoje mais um ano de namoro, mais um ano de casamento, enfim, para todo mundo, em especial a minha esposa. Hoje a gente comemora 16 anos. Um beijo para você, te amo, viu? 16 anos de casado, tá bom? E para todo mundo, que o dia 11 de setembro é especial. Olha só o nosso presente musical. Deixe de lado esse baixo astral, erga a cabeça. Esqueça o mal. Essa é a mensagem de conselho do Revelação.

0: Tá aí, essa mensagem linda do Almir Neto, viu? E essa gravação, essa versão aí com revelação, conselho. Bom, as notícias com o Marcelo Bittencourt e logo a sequência, o plantão de polícia.
1: Onze horas, trabalhadores dos Correios entram em greve em todo o país a partir desta sexta.
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1: Trabalhadores dos Correios aprovaram uma greve por tempo indeterminado com adesão de sindicatos de todos os estados do país, informou a Federação Interestadual dos Empregados da Empresa Brasileira de Correios e Telégrafos, o Findetkit. As assembleias que aprovaram a paralisação ocorreram na noite de ontem. Segundo o Findect, a decisão marca uma nova etapa da campanha salarial após as negociações terminarem sem acordo. A Findect afirma que um dos principais impasses nas negociações é o plano de saúde dos funcionários. Segundo a entidade, a direção dos Correios pretende fazer alterações no benefício.
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1: O comando da campanha do presidente Luiz Inácio Lula da Silva vai explorar no horário eleitoral de TV e rádio e também nas redes sociais a divulgação nesta sexta-feira de informações sobre a investigação autorizada pelo Supremo Tribunal Federal contra o candidato Bolsonaro, Flávio Bolsonaro, no caso do financiamento do filme Dark Horse. Uma das peças já prontas para divulgação afirma: justiça confirma, Flávio Bolsonaro é investigado por corrupção e lavagem de dinheiro no Dark Horse. Outras estão sendo produzidas com o objetivo de reforçar que o candidato do PL é investigado pessoalmente no caso, segundo integrantes da campanha petista. O presidenciável do PL, Flávio Bolsonaro, classificou as tentativas de interferência política, a operação feita nesta quinta-feira pela Polícia Federal para apurar possíveis irregularidades no uso de emendas parlamentares para o financiamento do filme Dark Horse, sobre as trajetórias de Jair Bolsonaro, pai do candidato. A declaração foi dada durante a agenda de campanha em Boa Vista, capital de Roraima. O candidato afirmou que claramente é uma tentativa de interferência política mais uma vez, desta vez por parte do ministro Flávio Dino, e que o fundamento dessa operação é política. Flávio relacionou a operação diretamente à disputa presidencial. Segundo ele, a investigação teria ocorrido porque sua candidatura passou a apresentar desempenho favorável nas pesquisas. Em seguida, disse acreditar que vencerá a eleição e associou o resultado das urnas à composição futura do Supremo. A Conferência Nacional dos Bispos do Brasil, a CNBB, se manifestou sobre a crise envolvendo o Supremo Tribunal Federal, a Polícia Federal e outras instituições da República. Em uma mensagem divulgada nesta quinta-feira, a entidade cobrou esclarecimentos sobre os fatos e defendeu que eventuais irregularidades sejam investigadas com independência, transparência e respeito às garantias constitucionais. A crise envolve uma disputa dentro do Supremo Tribunal Federal.

0: Federal sobre o sigilo e a divulgação de informações de investigações relacionadas ao caso Master, incluindo conversas de ministros da corte. O ministro André Mendonça derrubou o sigilo de parte do material, enquanto há divergências entre os ministros sobre o que deve ser informado público e sobre forma de julgamento do caso. 11:05, notícias da hora, oferecimento Elétrica do Povo, ligando você com a economia. A seguir, o plantão de polícia.
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0: volta no ar o nosso plantão de polícia desta sexta-feira e, claro, na minha companhia hoje, Franklin Ribeiro. Frank, conta pra gente os destaques de hoje.
1: Vamos lá, Wagner Meola. Bom dia pra você, a todos os amigos aqui do Manhã da Muriaé. Olha só, grande quantidade de maconha é apreendida durante operação da Polícia Militar em Tombos. Dois homens são presos por tráfico de drogas em Divino. Foragido da justiça é preso durante cumprimento de mandado em Eugenópolis.
0: Bom, a gente detalha cada matéria dessa a partir de agora no nosso plantão de polícia.
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0: Bom, Franklin, conta pra gente esse caso que aconteceu lá em Tombos, essa cidade tão bonita, turística, mas que infelizmente também, né, tem esse tipo de problema.
1: Exatamente. Olha só, um jovem de 19 anos foi preso e um adolescente de 16 anos foi apreendido durante uma operação da Polícia Militar contra o tráfico de drogas ontem, quinta-feira, lá em Tombos. Segundo a Polícia Militar,

0: Os militares encontraram dois indivíduos em uma esquina da rua Sebastião Mateus, ambos já conhecidos pelo envolvimento com o tráfico. Ao perceber a aproximação da equipe, o jovem de 19 anos teria arremessado duas sacolas em um lote vago e fugido correndo. O adolescente foi contido pelos policiais, enquanto outra equipe iniciou as buscas pelo segundo suspeito, que acabou sendo localizado. Nas sacolas deixadas no terreno, os militares encontraram 37 tabletes de maconha já embalados e prontos para uso, além de 8 tabletes maiores e uma bucha também de maconha. Ainda foram apreendidos 2 aparelhos celulares. O jovem foi preso em flagrante e o adolescente apreendido. Os dois foram encaminhados para a Delegacia de Polícia Civil aqui em Muriaé.
1: Bom, mais uma vez, adolescentes aí no mundo do crime, né, o Frank? Virou assunto preferido nosso durante a semana aí, porque toda semana, quase todo dia, tem menores envolvidos no tráfico de drogas.
0: Pois é, já não sei se é a terceira ou quarta que a gente traz aqui essa semana, né, Wagner? De menores envolvidos e, mais uma vez, a gente, né, reforça sendo usados, né, Wagner?
1: Usados. E assim, ó, gente, eu sei que tem muita gente que gosta de apontar o dedo pros pais. Fala, cadê os pais que não acompanharam? A gente não sabe a realidade desse jovem, né? A gente não sabe, às vezes, é uma mãe solo que sai o dia todo pra trabalhar e não sabia que o filho tá envolvido no tráfico de drogas. Ah, Wagner, mas é muita inocência não saber, às vezes não sabia. Pode ser a primeira queda desse jovem.
0: E olha só, o que me chamou a atenção é que, nas informações, ambos já conhecidos, ou seja, o menor já conhecido também pelo envolvimento com o tráfico de drogas.
1: E o outro acabou de sair da adolescência.
0: Exato.
1: 19 anos.
0: 19 anos.
1: Bom, agora qual que vai ser o futuro desses jovens? É eles que vão decidir. Se eles vão pagar pelos que eles fizeram e sair desse mundo ou continuar, e aí a gente já sabe o que acontece, né, Frank?
0: É, o caminho é um só, né, Wagner?
1: Pois é, muito triste, né? Parabéns à Polícia Militar, à Polícia Civil, que agora dá andamento, fecha, né, esse emaranhado aí. E tem um detalhe, hein? 2 celulares apreendidos. Então você que fez contato, você que tá sempre comprando, né, drogas desses rapazes, fique ligado, porque a Polícia Civil tá de olho em você.
0: Pois é, agora já tem em mãos esses 2 celulares.
1: Pois é. Né, parabéns então à Polícia Militar lá da cidade de Tombos. Um abraço para todos os moradores de Tombos. Tenho certeza que tem muita gente acompanhando também o nosso programa. Segundo destaque de hoje, Franklin.
0: Vamos lá. 2 homens de 18 e 43 anos foram presos em flagrante também pelo tráfico de drogas durante uma operação da Polícia Militar em Divino. Olha aí, ó, Divino voltando aqui ao nosso
1: plano. De novo, né?
0: Olha só, mais uma vez, né? Segundo a Polícia Militar, os militares receberam uma denúncia de que estaria ocorrendo um intenso tráfico de drogas na rua Gutenberg de Souza Filho. Durante o patrulhamento, os policiais identificaram 2 homens com as características que haviam sido informadas. Ainda de acordo com a ocorrência, o jovem de 18 anos foi abordado no momento em que entregava algo ao outro suspeito, este um homem de 43 anos. Com o jovem foram encontrados 4 papelotes de cocaína. Com outro homem, os policiais apreenderam mais um papelote, também de cocaína. Ao todo, foram recolhidos 5 papelotes, além de R$104 em dinheiro. Eles receberam voz de prisão em flagrante e foram encaminhados aqui para a Delegacia de Muriaé, juntamente com todo o material apreendido.
1: Bom, parabéns a você que denunciou. Não se sinta um X9, um dedo duro, não é nada disso. X9, dedo duro, é quando você faz denúncia com maldade, inventa história, né? Faz maldade no seu trabalho, faz maldade com o seu vizinho. Agora, isso aí não, isso aí é lutar por uma sociedade um pouco melhor, um bairro mais seguro, uma rua mais segura. E sempre que você tiver, né, suspeita que está ocorrendo tráfico de drogas na sua rua, no seu bairro, denuncie, porque o seu sigilo é garantido. Nem o seu nome, às vezes, eles não pedem. Sabe por quê? Porque você acha que os bandidos, os criminosos, são seus amigos. Não são. Na primeira oportunidade que tiver, que eles acharem que você já não vai contribuir para eles em nada, pode ter certeza que a violência bate sua porta.
0: Exatamente. E parabenizar mais uma vez o trabalho de todos os militares envolvidos, né? A Polícia Militar, mais uma vez em Divino, tirando de circulação esse material e cumprindo mais um trabalho. A gente trouxe nos últimos dias diversas, né, ocorrências lá em Divino, a Polícia Militar cumprindo o seu papel. Então, parabenizar mais uma vez esse serviço.
1: Bom, E como a gente falou alguns dias atrás, ou o tráfico de drogas está intenso.

0: Fernando Divino ou a Polícia Militar não tá dando nem um minuto de sossego.
1: Exatamente, porque tá muito recorrente, né?
0: Muito recorrente. E a gente tá falando isso aqui, não tem nada a ver com a cidade, com a população, não.
1: De forma alguma.
0: Porque criminalidade tem em todo lugar.
1: Sim.
0: Mas lá tá sendo aí, né, sempre alvo de assunto aqui no nosso plantão de polícia, tá? 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

0: 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E vamos lá para o último destaque de hoje.
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0: Para fechar o nosso plantão de polícia, vamos lá para a querida cidade de Eugenópolis. O que aconteceu lá, Franca?
2: Vamos lá. A polícia militar, né, realizou a prisão de um homem de 30 anos que estava foragido da justiça. Esse caso em Eugenópolis. E segundo a polícia militar, ele foi localizado dentro da própria residência no bairro Nossa Senhora de Fátima durante o cumprimento de um mandado de prisão expedido pela vara única da comarca de Eugenópolis. Este homem, ele foi informado sobre a ordem judicial e todos os seus direitos constitucionais. Em seguida, passou por atendimento médico no Hospital São José de Eugenópolis e foi encaminhado à autoridade policial para andamento das providências. Conforme a polícia militar, havia registros anteriores que envolviam esse homem, incluindo o rompimento de uma tornozeleira eletrônica e a fuga de uma guarnição policial. Ainda constavam outros registros relacionados ao cumprimento deste mandado de prisão. Durante as buscas na residência deste homem, nenhum material ilícito foi encontrado.
0: Bom, a gente não sabe, né? A gente não vai ser leviano aqui para julgar, falar sobre os crimes que ele cometeu. O que chama atenção é o seguinte: teve o benefício do semiaberto com a tornozeleira eletrônica.
2: Isso.
0: Quebrou, né? Se tornou aí um foragido da justiça. Acabou fugindo, hein, de uma guarnição policial em outra situação, enfim. Agora vai ter que pagar e com certeza vai perder esse benefício. É uma pena, porque pra ele ter tido esse benefício, ele deve ter feito alguma coisa de positivo e perdeu tudo.
2: Exatamente.
0: Perdeu tudo.
2: Faz uma fuga depois.
0: Faz uma fuga depois. Eu sou totalmente contra qualquer tipo de criminalidade. Acho que qualquer crime que você saia do convívio social tem que pagar. Mas a gente sabe que era uma oportunidade, talvez, de se regenerar e que acabou perdendo, né, Franco?
2: É isso mesmo, mas é parabenizar o trabalho, toda essa investigação que foi feita da Polícia Militar, né? Não teve jeito. Tava com a tornozeleira, tirou a tornozeleira, fugiu de uma ação policial, não tem como. Aí, uma hora, a conta vai chegar, né?
0: A conta vai chegar, e tomara que pague. A gente não sabe o que ele fez, mas agora vai ter que pagar e com certeza trancado aí, né, em alguma prisão, em alguma penitenciária aqui da região. Franklin, é isso? Fechamos aqui em Muriaé, nós passamos zerado, então.
2: Não, hoje, sem ocorrências.
0: Rapaz, incrível, hein? Por enquanto, né? A gente ainda tá 11h19, 11h20.
2: Isso,
0: né,
2: aí. Enquanto.
0: Mas que bom, né, que aqui em Muriaé, pelo menos até agora, ou até não chegou até a gente.
2: Isso.
0: Nenhuma ocorrência policial nas últimas 24 horas. Obrigado pela participação, meu amigo.
2: Valeu, Wagner, obrigado. Até segunda.
0: Até segunda não, porque amanhã nós temos mais um plantão de polícia aqui na Rádio Muriaé a partir das 11h05 da manhã. 99,5
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6: Bom, vamos lá para os ganhadores, para dar tempo de você, né, ficar informado se faturou ou não. Então eu quero que você preste bastante atenção, porque são muitas pessoas, tá? Vamos aos primeiros prêmios aqui, normal, né, que já tem durante a semana. Quem faturou R$100 da Atacadu, quem foi? Cadê o... Foi a Cláudia Moura, lá do bairro Santo Antônio. Cláudia Moura, só você passar aqui e pegar o seu voucher, tá em horário comercial, tá bom? Cláudia Moura, do bairro Santo Antônio. A pulseira do Paulo Júnior e Natan? Aí, o Santo Antônio tá com sorte. Faturou foi a Letícia Bani, lá do bairro Santo Antônio também. Santo Antônio tá com sorte, hein, rapaz? Então vamos lá, vou repetir. R$100 da Atacadu, Cláudia Moura, do bairro Santo Antônio. E a pulseira do Paulo Júnior e Natan, do forró que acontece amanhã, lá no Aras Pedreira, foi a Letícia Bani, do bairro Santo Antônio. Vamos lá pros brinquedos do Filadélfia. São as pulseiras, tá? 4 pulseiras. Cada pessoa que eu vou dizer aqui ganhou e até as 19 horas pode aproveitar. Vamos lá. Kátia Cristina de Albuquerque, no bairro Aeroporto. Adriana Lima, do bairro Bom Pastor. Antônio Carlos da Silva Machado, da Barra. Manuel Rodrigues, do Centro. E a Lidiane da Silva Castro, do Gaspar, também. Vou repetir, Kátia Cristina de Albuquerque, Adriana Lima, Antônio Carlos da Silva Machado, Manuel Rodrigues e a Lidiane da Silva Castro do Gaspar. Esses faturaram as pulseiras, tá bom? Agora os tem que aproveitar hoje, tá? Até as 19 horas, pode aproveitar à vontade. 4 pulseiras cada um. E os convites individuais, válidos pro final de semana todo, quem faturou? Aparecida Gomes do Macuco, Fabiana Maria da Silva, do Vale Verde, Rosângela Carvalho Batista, do Safira, Ângela Maria da Silva, do bairro Santa Terezinha, e a Maria Dulcilene, do Aeroporto. Vou repetir os ingressos individuais. Aparecida Gomes, do Macuco, Fabiana Maria da Silva, do Vale Verde, Rosângela Carvalho Batista, do Safira, e a Ângela Maria da Silva, do Santa Terezinha, para fechar, a Maria Dulcilene, do bairro Aeroporto. Qualquer dúvida, 3729-2929, tá bom? Vamos lá também para Eleições em Foco.
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7: Muito bem, mais uma sexta-feira e hoje trazendo mais uma vez a presença da juíza.

0: Eleitoral de Muriaé. É sempre um prazer. Aliás, eu costumo dizer que é uma aula, né? Quando a senhora está aqui e tirando dúvidas tanto dos candidatos como também dos eleitores. Doutora Aline, bom dia, seja bem-vinda aqui à Rádio Muriaé e também ao nosso canal do YouTube, né?
1: Gilson, bom dia mais uma vez. É um prazer estar aqui prestando esse serviço à comunidade, falando um pouco sobre o direito eleitoral, preparando os nossos cidadãos e cidadãs para a eleição que se aproxima, né? São muitos assuntos, a gente tenta tratar de todos eles, às vezes a gente tenta dar mais informação, até o máximo de informação possível, né? Porque realmente esse é um momento importante para o exercício da cidadania de todo mundo, né? Para o exercício dos seus direitos fundamentais, para o exercício do seu direito à cidadania. Então, a gente está aqui sempre prestando esse serviço que entendo ser fundamental, entendo ser muito importante para a população em geral.
0: Bom, doutor, hoje vamos conversar sobre um tema muito importante para as eleições de 2026, o combate à desinformação eleitoral. Uhum. Em época de eleição, infelizmente, muitas mensagens falsas, enganosas ou fora de contexto acabam circulando nas redes sociais e nos aplicativos de mensagem. Por isso, o Tribunal Superior Eleitoral disponibiliza o Sistema de Alertas de Desinformação Eleitoral, que é conhecido como SIAD. Isso. Então, para explicar esse assunto de forma simples, a gente está recebendo a senhora aqui hoje e eu gostaria já que a senhora falasse, né, a respeito do SIAD. Para começar, o que é o SIAD para o ouvinte poder entender?
1: Sim, Gilson. Nós falamos também em vários programas anteriores, desde que nós começamos essa série de entrevistas, a gente vem falando efetivamente sobre a desinformação, sobre as fake news, sobre como isso é prejudicial, né, à democracia e como o TSE tem buscado combater isso efetivamente. E nesta busca, né, de combate dessa desinformação no sistema eleitoral, que prejudica efetivamente a democracia brasileira, né, o TSE criou o SIAD. O que é o SIAD? O SIAD é um canal do TSE, Tribunal Superior Eleitoral, para receber alertas sobre desinformação eleitoral. De forma simples, ele serve para que qualquer pessoa possa informar a Justiça Eleitoral sobre conteúdos falsos, enganosos ou retirados de contexto, né? Pincelados lá de uma grande entrevista, por exemplo, fora de contexto, que possam prejudicar a confiança no processo eleitoral. Por exemplo, mensagens falsas sobre a urna eletrônica, boatos sobre a data da eleição, informações erradas sobre o local ou horário de votação, né? Conteúdos que tentem confundir o eleitor sobre o funcionamento da Justiça Eleitoral, sabe? Essa é a principal função do SIAD. Então, o objetivo do SIAD é proteger a integridade das eleições e ajudar a impedir que mentiras prejudiquem o direito ao voto da população em geral. Sempre há muita discussão, as pessoas botam em xeque, botam em dúvida, principalmente o sistema de votação atual através da urna eletrônica, e o TSE, na busca pela transparência, criou esse sistema, sabe?
0: Então o SIAD serve, só para o ouvinte poder entender, ele serve para qualquer denúncia falsa?
1: Não. Esse ponto é muito importante. O SIAD, ele não é um canal qualquer, né, para todo tipo de notícia falsa que possa aparecer aí. Ele é voltado para conteúdos falsos, enganosos ou fora de contexto que afetem a integridade das eleições, ou seja, a confiança do eleitor no sistema eleitoral. Também é importante, Gilson, esclarecer que o SIAD não é um canal adequado para denúncias sobre notícias falsas contra pessoas, candidatos, partidos políticos. Para esse tipo de situação, existem outros meios previstos na Justiça Eleitoral. Se for feito, por exemplo, através de propaganda eleitoral, pode ser que seja através do próprio sistema Pardal, né? O foco do SIAD, gente, é proteger efetivamente o processo eleitoral e a Justiça Eleitoral como um todo. Ele serve para alertar sobre conteúdos que ataquem a eleição, a integridade do processo, a urna eletrônica, né, a Justiça Eleitoral, os juízes eleitorais, o próprio calendário eleitoral, fazendo o eleitor confundir datas, né, o funcionamento da eleição, da votação, né, e a confiança em geral do eleitor no sistema no próximo.

0: acesso como um todo.
1: Doutora, a senhora poderia dar exemplo de conteúdos que podem ser comunicados pelo SEAD?
0: Por exemplo, a pessoa dizendo que a eleição foi cancelada ou que a eleição mudou de data, quando isso não é verdade, né, Gilson? Obviamente, né? E quase nunca, quer dizer, não é verdade, não costuma ser, mas acontece, pode acontecer uma catástrofe, por exemplo,
1: aliás,
0: e gerar alguma coisa.
1: Eu nunca vi uma eleição ser adiada, né?
0: Ou falar que, por exemplo, a pessoa pode votar pela internet, ou que ela pode levar o celular para dentro da cabine, ou que ela pode fotografar o voto, que ela deve fotografar o voto. Isso tudo pode comprometer que a urna eletrônica não é segura, que a urna eletrônica é ligada à internet, que pode ser manipulada, né? Então, são esses tipos de informação que podem ser comunicados através do SEAD, né? Conteúdos manipulados, tirados do contexto, que tenta enganar sobre o eleitor, sobre a justiça eleitoral, sabe, sobre a integridade do Tribunal Superior Eleitoral, dos juízes eleitorais, dos TRS. Então, aqui é um conteúdo, o que vai ser comunicado pelo SEAD é um conteúdo que possa comprometer o processo eleitoral e a confiança da população no sistema eleitoral.
1: Agora, doutora, o que acontece depois que a pessoa envia um alerta para o SEAD?
0: Os alertas enviados pelo SEAD vão ser recebidos, né, e analisados por uma equipe interna da Justiça Eleitoral. Essa equipe vai verificar essas informações, vai reunir dados confiáveis e vai avaliar o conteúdo que foi encaminhado. Quando for o caso, essas informações elas são enviadas às plataformas digitais, como redes sociais e aplicativos que estão divulgando, né, onde estão sendo utilizados para a divulgação da informação falsa ou da desinformação, para que elas avaliem violação de suas próprias regras. E aí suspende, né, pode suspender. Além disso, quando houver indícios de crime, né, ou de algum tipo de infração administrativa no campo eleitoral, os casos podem ser encaminhados aos órgãos competentes, né, como, por exemplo, o Ministério Público Eleitoral, para fazer toda a análise de eventual cometimento de crime, aplicação de multas, etc e tal, tá? Então, o SEAD, ele não é apenas uma caixa de recebimento dessas informações. Ele é um canal que vincula, né, que leva ao conhecimento de uma equipe interna e essa equipe vai tomar as providências necessárias e, então, o SEAD, ele faz parte de todo um sistema de enfrentamento à desinformação que foi assumido aí pelo TSE. Existe hoje na Justiça Eleitoral brasileira toda uma preocupação com a desinformação, né, de enfrentar esse problema da divulgação de informações falsas, principalmente sobre o próprio sistema eleitoral.
1: No programa passado, a gente falou a respeito do Pardal, se a informação ou a denúncia, como queiram, é anônima. Isso. A mesma pergunta eu faço para o SEAD. É anônimo, porque às vezes a pessoa quer ajudar a Justiça Eleitoral, mas fica assim com receio, ainda mais se tratando de cidade pequena.
0: Isso.
1: A pessoa fala assim, ah, mas eu vou fazer a denúncia, aí vai chegar que meu nome apareceu e tal, como é que funciona?
0: Exatamente, diferente lá na propaganda, né, a propaganda você vai denunciar, mas a propaganda às vezes não vai ter uma repercussão tão grave quanto pode ser uma situação dessa aqui, né? Então o SEAD sim, o SEAD é apresentado como um canal anônimo para a comunicação desses conteúdos, tá? É importante porque muitas pessoas recebem mensagens falsas, percebem que aquilo pode causar confusão, mas ficam receosas de se identificar, porque podem sofrer algum tipo de perseguição, né? Então, esse alerta pode ser mandado para o SEAD sem a exposição de quem está mandando, tá? É sempre importante lembrar, claro, né, Gilson, o alerta, ele deve ser feito mais uma vez, assim como lá no Pardal, aqui também, com responsabilidade. Não é porque o SEAD é anônimo, garante o anonimato, que a pessoa deve sair mandando qualquer coisa que sabe que não está violando nada para o SEAD, né?
1: Bom,
0: o uso
1: Aline,
0: responsável da ferramenta é sempre necessário.
1: Sim, doutora Aline, muita gente recebe mensagens de grupo de família, grupo de amigos, grupo de trabalho. Como a pessoa pode saber se aquilo é desinformação?
0: Ah, então. Existem alguns sinais de alerta, né? A pessoa deve ficar muito atenta a esses sinais. O primeiro é quando a mensagem causa medo, causa raiva ou é muito urgente, né? Muitas fake news usam de subterfúgios, né? De tipo assim, repasse agora, urgente, já desconfia e vai conferir nos canais oficiais. Vai lá pro site do TSE,

0: para ver se aquilo é verdade, ou do TRE do seu estado, ou procura o cartório eleitoral em última análise, se você não tem acesso, por exemplo, a essas pesquisas, é uma pessoa que não sabe lidar muito com essas questões de internet, vai lá no cartório eleitoral, né? É, outra coisa, perceba se é uma coisa assim, se ninguém está falando sobre isso, né? Se você não viu nada nos canais oficiais, desconfie, entendeu? Se a televisão, imagina, mudar a data de uma eleição geral, se isso não vai estar na televisão o tempo todo.
1: Com certeza, ganha uma mídia, né?
0: Exatamente. O próprio TSE vai cuidar de colocar.
1: Claro.
0: Então, assim, se não está passando na mídia, nada daquilo, desconfie, né?
1: Eu acredito que se acontecer uma coisa dessa, interrompe até a programação.
0: Claro, porque é muito, né? Outra coisa, aquelas mensagens que vêm assim, encaminhada com frequência.
1: Isso é o perigo.
0: Desconfia também. Tem muita gente que também passa coisas fora de contexto, de coisas acontecidas há anos atrás.
1: E vem à tona agora.
0: E vem à tona agora, e a gente acha que está acontecendo agora e às vezes não está. Então tenham cuidado. E o melhor caminho, e aí eu repito uma coisa que eu tenho falado para vocês há vários programas: deu dúvida se aquilo é idôneo, se aquela mensagem é verídica, não repasse, não compartilhe, não passa para frente, porque aquilo pode gerar responsabilidade até para você.
1: Bom, essa é a pergunta que eu ia fazer. Então, não compartilhe, se não tem certeza, não vê que é verídico, não compartilhe, vá no site do TSE, como disse a doutora, procure o cartório eleitoral, que inclusive fica na JK, funcionando, a equipe está toda pronta lá para te atender a qualquer hora.
0: Exatamente. Né? Procure primeiro nos canais de internet, se não tiver condição de procurar, vá ao cartório eleitoral, mas antes de ter certeza, não compartilhe.
1: É
0: muito cuidado com isso, né?
1: Bom, nós já falamos aqui onde o eleitor pode conferir as informações verdadeiras sobre as eleições. Então são nesses canais, né?
0: Exatamente. Nos canais online e também presencialmente no cartório eleitoral, aqui no caso da nossa zona eleitoral, fica na Avenida Juscelino Kubitschek, aqui em Muriaé, no centro.
1: Doutora, então só pra gente refrescar a memória aqui do ouvinte, né? A senhora é a juíza eleitoral, isso, né? Quais as cidades têm a sua responsabilidade? Muriaé, Miraí?
0: Muriaé, Rosário da Limeira, Miraí.
1: Laranjal também?
0: Não, Laranjal foi para Palma. Era nosso, mas foi para Palma.
1: Miradouro.
0: Miradouro,
1: Vieiras.
0: E Vieiras.
1: São sob sua responsabilidade.
0: São essas.
1: Fazem parte da 187ª zona eleitoral.
0: Isso aí.
1: Isso aí, só para o ouvinte poder entender, né?
0: Sim, sim.
1: Mas vamos lá. Agora, doutora, por que a desinformação é tão perigosa para as eleições?
0: Ela é muito prejudicial, né? Primeiro que ela prejudica efetivamente a democracia, porque ela impede que o eleitor confie no sistema eleitoral, ela impede que o eleitor tenha o verdadeiro conhecimento da situação para que faça uma escolha legítima. Se ele não confia no próprio sistema eleitoral, como que ele vai votar com autonomia, com tranquilidade, de saber que o seu voto vai ser computado validamente? Gente, confiem. A urna eleitoral, a urna eletrônica é confiável. Existem muitas fake news, existem muitas notícias falsas sobre esse conteúdo. Esse é o principal conteúdo. Mas a urna eletrônica, ela é confiável. Olha, existem várias camadas de segurança para garantir essa confiabilidade, Gilson. Recentemente nós estivemos, não foi a primeira vez que eu fiz isso, mas para esta eleição nós tivemos recentemente, semana passada, um encontro de juízes eleitorais em Belo Horizonte, justamente para nos preparar para a eleição. A gente está sempre estudando, tem sempre muitas inovações, e foi um momento extremamente importante, porque o TSE colocou oficinas com pessoas muito preparadas, inclusive de fora do TSE, para nos dar essa garantia que eu estou dando aqui ao eleitor. Veio, por exemplo, um perito da Polícia Federal, um perito em informática da Polícia Federal, que já trabalhou com a urna eletrônica, para falar com a gente sobre a confiabilidade da urna eletrônica. E para falar também de uso de inteligência artificial nas eleições, etc. e tal. Sabe, veio também, assim, as pessoas vieram muito preparadas e nos explicaram, inclusive tecnicamente, por que a urna é

0: confiável. Entendeu? Inclusive, ela está lá à disposição no TSE para vistorias, né, para que seja, existem, assim, para que sejam elas desafiadas, né, para que essa totalização, inclusive, seja desafiada. Quem achar que pode violar, pode ir lá, pode testar a urna, pode fazer o que for, tá lá. Até hoje não apareceu ninguém que falou, eu violei, só espalhando desinformação mesmo, é que tem essa ideia aí. Então, assim, foi muito bem explicado para nós, inclusive de maneira técnica, como eu já disse, tá? A confiabilidade da urna. Então, assim, a divulgação, a disseminação dessas informações falsas sobre o processo eleitoral, sobre a confiabilidade do processo eleitoral, atrapalha o funcionamento da eleição como um todo. E se a eleição é o momento que nós escolhemos os nossos representantes, e se nós não temos confiança nesse processo, como é que a democracia vai ser fortalecida? Então, essa desinformação quanto ao sistema eleitoral tem contribuído muito para, né, o enfraquecimento da nossa democracia, infelizmente.
1: Esse tipo de evento que a senhora participou, né, com outros juízes eleitorais, por mais que a senhora esteja há muito tempo, né, tratando de eleições, sendo a juíza eleitoral, é sempre bom, porque cada eleição é uma eleição.
0: Ah,
1: né?
0: Sim, sim. Tem novidades, ainda mais na tecnologia. As novidades vêm a toda hora.
1: A senhora percebeu então, alguma diferença nessa?
0: Sim. O uso da inteligência artificial é o maior desafio, né? É o pior desafio, o mais difícil. Mas, ao mesmo tempo, a Justiça Eleitoral, ela tem demonstrado que está preparada para enfrentá-lo. Porque ela tem técnicos muito bem preparados para isso. Ela faz, quando ela não tem internos, ela faz parcerias, né, com entidades, sejam universidades, sejam empresas, para analisar efetivamente pessoas que podem efetivamente conhecer melhor dessa parte técnica, por exemplo, de tecnologia, de inteligência artificial, e fazer essa vistoria, essa fiscalização toda junto com a Justiça Eleitoral.
1: Então a Justiça Eleitoral considera que a urna realmente é segura?
0: Sim, sim. Não tenho a menor dúvida de falar isso. Todas as vezes que a gente faz curso de direito eleitoral, que o TSE nos chama, que o TRE nos chama, não são só faladas, são mostradas evidências para nós. Nesse último curso, então, eu vi isso de uma maneira muito clara, Gilson. Estaria simplesmente repetindo aqui uma coisa, né? Eu não sou uma pessoa que vão fazer lavagem cerebral em mim com facilidade. Neste último curso, o TRE se incumbiu de mostrar para nós, juízes eleitorais, de forma bastante clara, a confiabilidade da urna eleitoral.
1: Agora, doutora Aline, o que o cidadão deve fazer antes de enviar um alerta para o SIAD?
0: Ele deve reunir, né, informações, usar informações assim, sobre o conteúdo, né, daquela informação que ele está entendendo como falsa. Ele deve, por exemplo, buscar o link da publicação, o endereço da página onde está sendo disseminado, né, que surgiu aquilo ali, o print da mensagem. Sim, ou algum dado, algum indício, alguma informação que ajude a gente a identificar, a chegar lá, localizar esse conteúdo e dali rastrear, por exemplo, de onde isso pode ter saído, né? É importante enviar o máximo de informação possível para o SIAD, para que o SIAD possa, para que as pessoas que trabalham com o SIAD possam rastrear aquela informação ali, e chegar na sua origem.
1: Quanto mais provas,
0: quanto mais dados, quanto mais informações, quanto mais provas, mais fácil fica essa rastreabilidade, mais fácil fica chegar a esse conteúdo.
1: Agora, se de repente o cidadão recebeu uma mensagem falsa de um candidato específico, né, ela deve usar o SIAD?
0: Então, como eu já disse, o SIAD está ligado à questão da informação ou da desinformação, da informação falsa ou da desinformação, quanto ao sistema eleitoral. Então, em fake news de candidato, o SIAD não é o canal adequado, tá? Para esse tipo de denúncia, não. Então, a pessoa inventou que o candidato tal fez isso e aquilo que ele não fez, ou descontextualizou uma fala dele. O SIAD não é o canal para isso. Existem outros canais, como, por exemplo, denúncias do Ministério Público Eleitoral, né, que pode representar, pode tomar algumas providências e tudo. Então, ele é voltado, o SIAD é voltado para desinformação que atinge a justiça eleitoral, o processo eleitoral, tá?
1: Bom, estamos conversando com a doutora Aline Arquette, juiz eleitoral

0: de Muriaé. Doutora, a população também ajuda a justiça eleitoral quando comunica esse tipo de conteúdo?
1: Muito, porque a população, ela às vezes chega na população antes de chegar na gente. E aí a população tem um papel importantíssimo, primeiro, de não disseminar a informação falsa e segundo, de enviar para quem pode efetivamente averiguar a falsidade da informação, a desinformação e tomar as providências cabíveis, inclusive, se houver crime, tomar as medidas judiciais cabíveis. Então, é importantíssimo.
0: Bom, aqui em Muriaé e Ibiraí, qual deve ser a postura do eleitor diante dessas mensagens suspeitas, doutora?
1: A postura deve ser de cautela, né? Primeiro, olhou, viu, desconfiou que é falsa, desconfiou que aquilo ali não corresponde à verdade, para a mensagem por ali, não passa para frente. Segundo, ele vai olhar, ele não vai passar. Segundo, ele vai ao canal oficial para ver. Pesquisa no Google, vai lá no TSE, vê se aquela informação tem procedência, né? Vê se ela procede de uns canais oficiais. Se encontrar lá, ok. Se não encontrar lá, nem falando que é fake, né? Nem falando que é uma desinformação, procura saber lá no cartório eleitoral, pode já mandar para o SIAD também e fazer o alerta.
0: Bom, a senhora falou sobre conteúdo fora de contexto. Explica melhor para o ouvinte o que seria o conteúdo fora de contexto.
1: Ah, o conteúdo fora de contexto é aquele que pode usar uma imagem, né? Um vídeo, uma informação falada por determinada pessoa, sem pegar o que ela falou antes ou o que ela falou depois. Às vezes ela estava falando de uma outra questão, de um outro assunto. Ah, não se deve confiar nisso. Aí ele pega aquele pedaço ali, não se deve confiar, e fala que ela estava falando da urna eletrônica, por exemplo. Pinça uma parte da fala e coloca numa outra situação que não era aquela sobre urna eletrônica, era sobre outro assunto. Ou pega uma fala de uma pessoa lá atrás, né, e bota agora como se fosse para a eleição atual, referente à eleição atual, isso é fala fora de contexto ou informação fora de contexto.
0: Doutora Aline, as plataformas digitais como redes sociais também participam desse combate à desinformação?
1: Sempre, né? Os alertas, eles são analisados, se há elementos suficientes, as informações, se há elemento, né? Chegou o alerta no SIAD, a equipe do SIAD vai analisar, e se há uma informação, já viu que o alerta procede, as informações elas podem ser encaminhadas para as plataformas digitais tomarem providências, né? As plataformas então vão avaliar, por exemplo, o conteúdo de acordo com as suas políticas de uso, podem suspender até o usuário que está espalhando aquilo, né? E tomar providências dentro do âmbito da própria plataforma, e isso não exclui as outras providências legais que podem ser tomadas pelos envolvidos em si, Ministério Público Eleitoral, a própria Justiça Eleitoral, quando for o caso, né? Além disso, assim, quando houver indício de crime, aí fica mais grave ainda, né? E aí vai ser encaminhado, pode ser proposta aí uma ação penal mesmo, né? Para apurar e para punir eventual, né, a pessoa que eventualmente tenha cometido um crime.
0: Agora, doutora, qual é o papel da imprensa nesse momento?
1: A imprensa também tem um papel essencial. Aliás, é muito importante deixar sempre registrado que uma imprensa, a imprensa livre é condição para a democracia, né? Nós sabemos disso. Então, o rádio, a televisão, os jornais, os portais de notícia, né? Elas ajudam a levar a informação correta à população e a derrubar a desinformação, né? Desmentir os conteúdos falsos. Então é muito importante, né, que através de entrevistas como esta ou de outras informações prestadas pelos próprios repórteres, né, se desminta eventuais informações erradas ou falsas sobre o sistema eleitoral, né, e prestem as informações verdadeiras. Então, o papel da imprensa é fundamental, porque é a imprensa que tem capilaridade para chegar em todos os municípios, nas roças, em todo lugar, seja através do rádio, da televisão ou da internet.
0: Agora, deixa uma mensagem para quem costuma compartilhar as mensagens pelo WhatsApp.
1: A minha mensagem é repetida, porque eu já falei dessa mensagem em outras oportunidades, Então, tenham responsabilidade ao receberem qualquer informação encaminhada por WhatsApp, gente. Observem o conteúdo da mensagem, desconfiem do conteúdo da mensagem. Havendo motivos efetivos para essa desconfiança, não repassem, não repassem. Confiram nos canais oficiais da Justiça Eleitoral. Permanecendo a dúvida, confirmem com os

0: cartórios eleitorais, se houver dúvida mesmo para você, se aquilo foi uma informação importante, se não, simplesmente ignora, né, Gilson? Porque tem coisa que é tão esdrúxula, que é tão absurda, que você simplesmente ignora e não repassa, tá? E também passa a comunicação, emita o alerta através do SEAD. Então, gente, essa questão de repassar vídeo, de repassar áudio, ela é realmente muito, muito importante. Isso serve para a vida de vocês, além das eleições. Nós temos hoje, Gilson, crimes efetivamente tipificados na legislação penal brasileira que são caracterizados pelo repasse de vídeos íntimos, por exemplo, captação de vídeo íntimo. Então, cuidado com esse negócio de repassar a mensagem, tá?
1: É isso. Agora, para encerrar o programa de hoje, que foi um assunto realmente importantíssimo, né? Qual a principal orientação sobre o SEAD?
0: A principal orientação sobre o SEAD é que ele é um canal muito importante, que foi adotado pelo TSE como uma das estratégias de enfrentamento à desinformação que atinge o sistema eleitoral, que atinge a confiabilidade do sistema eleitoral e da justiça eleitoral, e que possa afetar a regularidade do processo eleitoral e, enfim, em última análise, da própria democracia. Então, use o SEAD de forma responsável, de forma cautelosa, mas antes, se tiver dúvida, não repasse as informações, mesmo que não queira usar o SEAD.
1: Essa então foi a doutora Aline Arquete, juíza da 187ª Zona Eleitoral de Muriaé. Mais uma vez, muito obrigado pela participação, a disponibilidade. Eu quero aqui, já no final do programa, dizer o seguinte: a doutora Aline está com muito trabalho, a gente está pertinho já das eleições, esse praticamente é o último programa antes da gente ter aí a votação do dia 4 de outubro. Então, de verdade, em nome da nossa direção, eu gostaria de agradecer sempre a sua disponibilidade com a gente, de estar aqui nos estúdios toda sexta-feira, tirando dúvidas, né, dos nossos candidatos, também dos ouvintes. Enfim, o nosso muito obrigado. Eu acho que esse espaço, ele é muito importante para a democracia do Brasil. Mais uma vez, muito obrigado.
0: Eu que agradeço, Gilson. Esse também eu coloco como um dos meus trabalhos. É um momento em que eu estou prestando esse serviço enquanto servidora pública, né? Eu sou servidora pública, então eu tenho que prestar o melhor serviço possível para a população. Eu estou nesse biênio, são 2 anos como juiz eleitoral, né, à frente da justiça eleitoral da nossa zona eleitoral, e o que eu quero é que aqui, pelo menos aqui, né, onde o meu braço pode alcançar, né, e se cada juiz eleitoral fizer isso também, onde seu braço possa alcançar, né, possa fazer, então, das eleições ou da justiça eleitoral uma justiça cidadã, uma justiça próxima do povo, uma justiça que se, né, efetivamente se preocupe com o exercício do direito do cidadão em geral, do exercício do direito político passivo, ativo, de todos os tipos, a gente vai conseguir mudar a imagem da justiça eleitoral no Brasil. Porque a justiça eleitoral, nós que estamos aqui nas zonas eleitorais, onde os nossos braços alcançam, como eu disse, nós trabalhamos de uma forma muito séria, sabe? E é um trabalho de formiguinha mesmo, é um trabalho de... Mas às vezes a informação mais adequada não é chegada à população. Não é porque o juiz não quer dar. Às vezes ele não tem esse canal de comunicação igual eu tenho aqui. Então eu tenho muito que agradecer também por este canal, né? Nós estamos aqui falando para a população em geral, preparando ela para as eleições gerais de 2026, mas mais que isso, preparando ela para exercer os seus direitos políticos, para exercer a sua cidadania de forma mais plena possível. Porque quanto mais a gente conhece do assunto, melhor a gente exerce o nosso direito relacionado àquele assunto. Então é isso que eu tenho para deixar de mensagem e de agradecimento, tanto para os nossos ouvintes, para aqueles que nos assistem no canal do YouTube, quanto para a Rádio Muriaé e para você especialmente, Gilson. Muito obrigada.
1: Eu é que agradeço as palavras, o carinho. E no dia 4 a gente vai estar com toda a equipe na rua. Durante ali a votação, a gente vai estar acompanhando, até mesmo para trazer as informações do que está acontecendo na cidade, como é que estão aí a votação, como é que está a votação, né, as urnas, como é que está funcionando, se uma urna deu problema, aonde está com problema, se foi substituída. Tudo isso já é o trabalho da Rádio Muriaé. Isso. Já tem uma tradição, a gente até brinca com aquela vinheta da boca da urna, né?
0: Exato.
1: A gente tem essa característica, né, da Rádio Muriaé.

0: que está há 83 anos no ar. Exatamente. E mais uma vez, eu agradeço
1: o carinho. Eu estarei também no dia 4, trabalhando intensamente para garantir a regularidade do processo naquela data. E espero que tudo dê certo, espero que os nossos eleitores aí da zona eleitoral de Muriaé, né, sigam as nossas dicas, os nossos conselhos, mais uma vez, levar a cola, né, de ter todo esse cuidado, de não entrar em enfrentamento com ninguém, de não fazer boca de urna, de respeitar a legislação eleitoral, né, e havendo algum problema, nós vamos estar lá, né, com a nossa equipe também da Justiça Eleitoral para que esse problema seja resolvido o quanto antes e tudo transcorra na normalidade.
0: Eu tenho certeza que o trabalho da imprensa vai ser muito fácil, porque a doutora Aline, né, para a gente que lidar no dia a dia, ela é muito acessível, apesar de no dia da eleição ter muito trabalho, mas eu tenho certeza que ela vai ser muito acessível para trazer qualquer tipo de informação de momentos que acontecer. Mais uma vez, bom final de semana e até a próxima.
1: Obrigada, Gilson, obrigada a todo mundo, um abraço.
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3: Bom, é isso. Para você que acompanhou até aqui, muito obrigado pelo seu carinho, pela sua participação. Agradecer ao Pedro Luiz. Gente, tem muitas mensagens que a gente chegou aqui, né, durante esse período que não deu para colocar no ar. Vocês me desculpem, me perdoem, tá? Não fique bravos com a gente, que realmente não deu tempo. Amanhã participe novamente. A gente vai estar aqui a partir das 8 horas da manhã para mais um Manhã da Mulher. Uma ótima tarde, uma ótima sexta, um ótimo final de semana para todo mundo. Um abraço.
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9: Hoje iremos falar sobre o câncer colorretal, também conhecido como câncer do intestino grosso ou do reto. Esse tipo de câncer é mais comum após 50 anos e está entre os tumores mais comuns, tanto em homens como em mulheres. Tem como os principais sinais e sintomas alterações do hábito intestinal, sangue nas fezes e emagrecimento. Quando diagnosticado na sua fase inicial, tem grandes chances de cura. O principal exame para o seu diagnóstico é a colonoscopia, na qual podemos realizar biópsias da lesão, como também definir a sua localização. O câncer do intestino tem como ser prevenido.

0: através da realização da colonoscopia a partir dos 45 anos a cada 5 anos.
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Boa tarde, Muriaê. Chegando mais uma vez aqui, Marcelo Bittencourt pela 99.5 FM, Rádio Muriaê. Olha só, gente, hoje é sexta-feira, hein? Sexta-feira, dia 11 de setembro de 2026. É o que a gente fala, né? Sextou, né? Essa sexta-feira todo mundo fica esperando para poder combinar aquele final de semana, para poder dar aquela passeada, se divertir com a família, com o namorado, com a namorada, com o amigo, com os colegas. É isso aí. Final de semana aqui, Muriaê, é recheado de coisa boa para você fazer, muita atividade cultural também. Então você não pode perder o programa de hoje, que a gente tem umas novidades aí, coisas legais que você vai gostar de saber e de participar, hein? Ó, hoje o tempo tá ensolarado, né? A temperatura tá 31 graus, a máxima está 32 e a mínima 21, e a umidade relativa do ar está 58%. O índice ultravioleta está muito alto. E é claro, o nosso departamento de jornalismo não para, sempre em movimento, atualizando e informando com total credibilidade. As reportagens e entrevistas com Franklin Ribeiro e Bruno Santiago. Tudo sobre o futebol com Jota de Souza. As nossas ações promocionais. Nas ruas de Muriaê, o vermelhinho girando, trazendo as ocorrências de última hora, as conhecidas breaking news. E é claro, à noite temos o nosso plantonista Antônio Evaristo, que também traz pra gente notícias que acontecem no período da noite. E é claro, as manchetes do Brasil e do mundo com a rede Tassati. O mundo badalado dos famosos com ela, Alice Ottoni, por Alice. Ela sempre tem novidades que a gente fica assim de boca aberta, né? 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

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Ele vai. 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Olha, para você que tá no trânsito, na correria do dia a dia, em casa, trabalhando, descansando, o nosso Boa Tarde Muriaé, abrindo com Raça Negra e Tiaguinho. Tá vendo aquela lua?

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1: Minuto Saúde, com a doutora Annelise Cocatti, médica cardiologista e ecocardiografista.
2: O infarto, popularmente conhecido como ataque cardíaco, é o processo de morte ou isquemia de parte do tecido cardíaco, geralmente por uma obstrução da artéria coronária, popularmente a veia entupida. Sintomas como dor no peito, principalmente durante os esforços, queimação nos braços, falta de ar, palidez, suor frio, podem ser sintomas de infarto agudo, devendo procurar imediatamente o hospital para o tratamento precoce. A boa notícia é que o infarto pode ser prevenido. Procure um cardiologista, passe por uma avaliação. Fatores como colesterol em excesso, hipertensão arterial, glicose elevada, o temido diabetes, tabagismo, estresse e até mesmo a depressão devem ser controlados para que o nosso coração trabalhe melhor e seja reduzido o risco de infarto.
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13: A odontogeriatria é uma área da odontologia com foco no atendimento dos pacientes idosos, considerando fatores da saúde bucal, atuando na prevenção e bem-estar desses pacientes. Algumas doenças bucais, por serem inflamações, podem acabar provocando doenças crônicas pré-existentes, como, por exemplo, doenças cardíacas, diabetes, reumatismo, entre outras. A boca seca é uma queixa comum dos pacientes idosos e relacionadas a diversas causas. O aumento da quantidade de água ingerida ao longo do dia vai minimizar esse sintoma. A escovação adequada é a forma mais efetiva para manter esses dentes saudáveis e inclui desde a escovação até o uso de fio dental após as refeições. Com o avanço da odontologia, é possível ter uma melhora na saúde bucal dos idosos e, com isso, uma melhora na qualidade de vida.
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2: Gente, agora são 13h17, na entrevista do dia, conduzida pelo nosso jornalista e repórter Franklin Ribeiro.

0: sábado, que é o projeto É Tudo Criança, Cinema ao Ar Livre. E para conversar com a gente a respeito desse projeto que chega a Muriaé, nós estamos aqui recebendo o prefeito de Muriaé, o Dr. Marcos Guarino, que vai conversar um pouquinho com a gente sobre, né, todo o processo de como vai ser esse projeto aqui, e também o Iano Almeida, que é o idealizador do projeto É Tudo Criança, Cinema ao Ar Livre, ele que é da I8 Produções. Primeiro, cumprimentar aqui o prefeito, Dr. Marcos Guarino, muito boa tarde, seja bem-vindo.
1: Boa tarde, Iano, boa tarde a toda a equipe aqui da Rádio Muriaé e a todos os ouvintes.
0: Iano, te cumprimentar também, seja muito bem-vindo aqui à Rádio Muriaé, uma boa tarde.
2: Boa tarde, Franklin, boa tarde a todo mundo que está nos ouvindo aí em Muriaé e nas outras cidades aqui da nossa região, que nós estamos falando aqui que a Rádio Muriaé chega em muitos ouvintes.
0: Isso, né? Aí, exatamente. Bom, Iano, antes de você trazer para a gente os detalhes, deixa eu já perguntar ao prefeito sobre a importância, né, de trazer projetos como esse, voltado aqui. Nós falamos hoje mais cedo que é um projeto voltado às crianças, às famílias, né, um projeto da área cultural. Então, prefeito, se eu já pudesse destacar essa importância de ter projetos culturais como esse.
1: Olha, é muito importante a Energisa, né, que ela está trazendo aqui esse benefício enorme para a nossa cidade. Ela, além de ser uma parceira do município, prestar esse excelente serviço que nós temos aqui dessa empresa. Nós temos a felicidade de ser atendidos pela Energisa. Ela, sempre que a gente precisa, está sempre disposta e rapidamente resolve todos os nossos problemas na prefeitura, como cidadão também. E essa felicidade está trazendo cultura também, ela trazendo através de um projeto lindo, um projeto para criança, né? E um projeto que é para as famílias. Na realidade, é para as famílias todas reunirem, aproveitar um cinema ao ar livre, é uma coisa maravilhosa, com filmes nacionais, né? Que você vai falar aqui um pouco. Então, para Muriaé é muito importante esse momento de cultura e é sempre muito bem-vindo, né? E acho que é muita felicidade para nós ter um evento, mais um evento cultural na nossa cidade.
0: É isso mesmo, o prefeito muito bem adiantou, é um projeto que tem a parceria, né, do Instituto Energisa, do Grupo Energisa, que traz a Muriaé, é um projeto, né, que já passou por outras cidades também aqui da nossa região. E deixa eu trazer também o Iano aqui para nossa conversa, para a gente poder entender como que vai ser esses dois dias, né? Hoje, sexta-feira, no fim da tarde começa, e amanhã também no sábado, esse projeto É Tudo Criança, Cinema ao Ar Livre. O Iano, que é da I8 Produções, idealizador deste projeto e que traz pra gente então essas informações, né? Primeiro, Iano, assim, como que surgiu esse projeto? Acho legal a gente falar um pouquinho disso para depois trazer os detalhes de como vai ser aqui em Muriaé.
2: Perfeito, Franklin. Primeiro, agradecer ao prefeito pela presença aqui na rádio, conversando com a gente sobre cultura. A gente sabe que não é fácil trazer o poder público à discussão de cultura e educação, assim, nem todos os prefeitos se interessam, assim. É muito importante para nós, agentes culturais, produtores, que as prefeituras valorizem de fato os programas culturais, né? Enfim, o É Tudo Criança nasceu em 2019, Franklin, em Leopoldina, cidade vizinha aqui em Muriaé, e desde então a gente se transformou hoje num programa de incentivo à arte, à infância, ao desenvolvimento cultural das crianças da nossa região e de Minas Gerais como um todo, né? Hoje o É Tudo Criança é um programa que se subdivide em alguns projetos, né? Esse que nós estamos aqui hoje, o É Tudo Criança Cinema ao Ar Livre, só é possível graças à parceria com a Energisa, né? Que a gente está chegando aqui na cidade de Muriaé, tá lá uma estrutura linda montada ao lado do mercado municipal. E ele tem um laboratório de cinema e educação, a gente tem uma mostrinha que circula em escolas e um festival de cinema infantil que acontece em Belo Horizonte. Ou seja, o programa É Tudo Criança atua em Minas Gerais, em todo o território mineiro, para levar arte, educação e cultura para as crianças do nosso estado. Assim, os muriaenses, as crianças muriaenses vão estar podendo aproveitar hoje essa programação de excelência, uma programação que de fato é uma programação cultural voltada para a infância e de excelência. Sempre bom ressaltar isso, assim. Nós da I8 Produções nascemos aqui no interior de Minas, na zona da Mata Mineira, e hoje trazemos esse projeto com a parceria com a Prefeitura, com a Fundarte, com a Energisa, aqui para o mercado municipal. Nascendo em 2019, de lá para cá foram 7 anos que a gente vem acontecendo muita coisa. Hoje a gente vai exibir um filme feito por 100 crianças de uma escola pública municipal, graças ao apoio com uma prefeitura local da região também. Aí a gente vai exibir esse filme feito em Leopoldina por 100 crianças de uma escola municipal. E só faz sentido para Tudo Criança quando conecta a educação. Essa relação educação e cultura, o Dr. Marcos está aqui, não vai me deixar mentir, também tem um indicador no nosso índice de desenvolvimento econômico, em desenvolvimento

0: social e na saúde e bem-estar da população da nossa cidade, da nossa região, né? Isso impacta diretamente nas vidas das famílias e é um convite que a gente está trazendo hoje para as famílias. Leve uma criança hoje ao cinema, assim, tio, avó, primo, irmão, vamos levar a criançada de Muriaé hoje, sexta-feira, no Mercado Municipal, a partir das 18 horas. Tem uma programação muito bonita, muito bem feita, muito calorosa, divertida, engajada com a cidade. Tem filme feito aqui, tem filme feito no Acre, os filmes estão, assim, maravilhosos. Eu acho que a população de Muriaé vai gostar bastante dessa programação. E a gente já teve presente aqui. A gente já teve presente aqui há 3 anos atrás, logo depois da pandemia. A gente fez uma edição do Festival Itinerante em Muriaé, Cataguases e Leopoldina. Aqui a gente fez uma ocupação lá no Belmiro, no Teatro Belmiro Vilas Boas.
1: Vilas Boas.
0: Isso. No Teatro Belmiro Vilas Boas. Ou seja, nós já temos uma relação com Muriaé. Esse ano a gente está aprofundando isso no cinema ao ar livre, graças à parceria com a Fundarte, com a Prefeitura Municipal e a Energisa entrando para poder financiar e acreditar na proposta local, né? Acreditar nas crianças da nossa região, acreditar na educação que é feita na nossa região, acreditar na população, né? No nosso bem-estar coletivo, né?
1: Sem dúvida, nós falamos aqui, né, esse Muriaé passa, né, prefeito, a integrar esse circuito, né, o projeto já passou por Leopoldina, Itamaraty de Minas, então é essa valorização, né, da cultura, trazendo isso também aqui para a cidade.
2: Quanto mais eventos tiver assim, é muito bom para nós, né, e nós vamos ter, além do cinema, nós vamos ter esse convívio, né, das famílias, vai ter exposição gratuita de pipoca, apresentações culturais, né, os filmes que ele falou, filmes brasileiros. Isso no dia 11 nós vamos ter o Palhaço Segredo, né? Isso, a Escola Municipal de Música Leonel Vargas aqui de Muriaé vai participar com talentos. Às 18h50 vai ser a cerimônia de abertura amanhã
0: hoje mesmo, dia 11.
2: E a exibição de filmes que começa provavelmente 7h20, 7h30.
0: E um destaque, prefeito, que estiver nos ouvindo, assim, a apresentação cultural de hoje é feita por crianças daqui, a Escola Municipal Leonel Vargas. Isso. É uma das escolas de arte da Fundarte, né? Ou seja, todo mundo que estiver estudando nas escolas da Fundarte, aí, os familiares, vamos também lá prestigiar essa programação, que vão estar lá as crianças que fazem as oficinas que estão nessa escola da Fundarte, né, da prefeitura, oficina de violão, teclado, sopro, coral. Hoje elas vão se apresentar com esse espetáculo aí chamado Talentos, né?
2: Sugestivo o nome, Talentos.
0: É, Talentos Locais. Talentos Locais se apresentando com numa parceria aí entre a Tudo Criança e a Fundarte.
1: É a apresentação Sentimentos, né? Também às 6h30. Amanhã.
2: Amanhã.
1: Isso, amanhã. Essa é amanhã. E aproveitando, e esses filmes, o Ian, essas produções dele, eles vêm originalmente de onde, essas produções?
0: São 100% filmes brasileiros, assim, filmes infantis produzidos no nosso país, filmes de qualidade, filmes de impacto que tratam da nossa realidade cotidiana, de como as crianças vivem num distrito, como as crianças vivem num centro urbano, a relação das crianças com a natureza, a relação das crianças com os seus familiares, assim, a poética que traz isso. Hoje nós vamos exibir 2 filmes, né? O Receita de Pão de Queijo, que é esse filme feito por 100 crianças num processo de formação numa escola pública municipal. E o filme A Mensagem de Jequi, que também é de um diretor da nossa região, que esse filme rodou mais de 10 países, foi lançado na COP30, tem uma questão, Jequi é o rio Jequitinhonha, e a mensagem de Jequi é uma criança que está tentando salvar esse rio, salvar as águas e salvar com isso também a humanidade, né? Porque a gente não vive sem água, sem ar, sem natureza, né? E esses são os 2 filmes que a gente vai assistir hoje. O Igor Amin, que é diretor da Mensagem de Jequi, é de Visconde do Rio Branco. E amanhã, sábado, a gente tem a exibição de 10 curtas-metragens. Aí tem curta do Acre, do Maranhão, daqui da região de Juiz de Fora, de Muriaé. Tem filme de Muriaé amanhã aí, hein, galera? Ó, o filme Sacis, dirigido pelo nosso diretor querido Bruno Benec, vai estar na nossa programação de amanhã. Um curta-metragem de 23 minutos, gravado aqui em Leopoldina, em Piacatuba, distrito de Leopoldina, né? De um realizador local. Ou seja, tem muitos filmes aí. Tem filmes também pra gente reaprender a olhar para o cinema brasileiro, né? Antigamente a gente ia com as nossas famílias para o cinema assistir. Hoje, Muriaé, quantos cinemas a gente tem na cidade? A gente tem um cinema comercial, né? Fora os espaços culturais que a prefeitura tem, os centros culturais. Mas a gente faz um caminho de ocupação da rua mesmo, é trazer essa tela para a rua para as crianças terem uma facilidade de chegar. As famílias e tudo mais. E essa programação que a gente faz de curtas e filmes que são 100% brasileiros é para valorizar o nosso cinema brasileiro, porque é muito bem feito. O cinema

0: brasileiro é um produto de muita qualidade, assim. A gente vê aí com o Oscar recente, né? E a região, né? A nossa região da Zona da Mata, ela tem uma importância histórica para o cinema nacional, né? Humberto Mauro nasceu na nossa região. Vira e mexe, Muriaé para gravar um longa-metragem aí, né? As ruas do centro são muito requisitadas por conta do casario, da arquitetura, ou seja, o cinema movimenta a economia da cidade, movimenta a cidade e hoje está movimentando o mercado municipal ali no entorno.
1: Muito bem, então reforçando hoje a partir das 18 horas, né? Hoje e amanhã essa programação do É Tudo Criança, cinema ao ar livre. Lembrando que nós noticiamos aqui hoje mais cedo, essa programação também tá lá no site da Rádio Muriaé. Então, quem quiser, né, tiver o interesse de participar lá hoje, reunir as crianças, a família, pode acompanhar toda a programação, muito do que o Iano já trouxe aqui também. Eu quero pedir ao prefeito que, né, faça esse reforço ao convite aí a toda a população, né, a quem quiser participar deste momento, tanto hoje quanto amanhã, lá no estacionamento do Mercado Municipal.
2: Eu quero reforçar aqui, lembrando a democratização da cultura, essa ocupação positiva dos espaços públicos, a valorização das escolas municipais de arte. Lembrar que a gente também teve a escola de cinema do Carlos Scala. Sim. Também fantástica, né? O filho dele hoje está com um projeto também muito bacana de cinema, né? E pensar sempre que é uma programação pensada para reunir as famílias. Além do cinema gratuito, de qualidade, nós vamos ter música, dança, apresentações culturais, oportunidade de ocupar um espaço da cidade com cultura e oferecer uma experiência diferente para todas as nossas crianças. Obrigado por trazer para Muriaé esse trabalho de vocês. Obrigado, Energiza. E vamos lá encontrar hoje e amanhã com as nossas famílias. Muito obrigado.
1: Iano, parabéns pela iniciativa, trazer esse projeto que chega agora a Muriaé também. E fica o espaço para que você reforce também o convite aí a toda a população.
0: Maravilha, eu agradeço o espaço na rádio, né? A rádio é um lugar que a gente precisa conversar com as pessoas, né? E agora a gente está falando sobre cinema, assim. Talvez seja bacana a gente botar essa pauta sempre em jogo, né? Cinema, educação, desenvolvimento, está conectado. A gente precisa sempre falar um pouco sobre isso para a gente não deixar esquecer também, né? Essa relação do cinema, da educação e de ocupação da cidade, né? Fica mais uma vez o convite. E é uma coisa que a gente não falou. Tem pipoca gratuita. Se tem cinema, tem pipoca.
1: É uma boa pedida, hein?
0: Aí tá vendo? Quem tava na dúvida, agora não tem dúvida mais. Tem pipoca gratuita, tem brinde pra criançada. Enfim, tem muita coisa bonita logo pra gente se divertir aí em família, todo mundo junto, sorridente. E aproveitar essa programação dentro da nossa cidade. O mais importante é isso, assim. Não precisa ir muito longe, né, doutor?
2: Isso, e como pediatra, eu quero dizer que é pipoca com suco. Nada de refrigerante.
0: Perfeito. E a gente tem esse cuidado, perfeito. É engraçado, né? Trabalhar com infância, a gente tem esse cuidado. A pipoca, ela tem menos sal, pode ser que os adultos não gostem, mas é isso, né? Faz parte.
2: Pipoca é a cultura do cinema.
0: Pois é.
1: Não tem jeito.
0: Você voltar para as crianças, né? As crianças não podem comer sal, não podem tomar refrigerante. A gente também pensa nisso.
1: Deixa só, antes de a gente fechar, eu trazer o nosso Marcelo Bittencourt também para conversa, né, Marcelo?
3: Ô Franklin, eu queria fazer um comentário justamente disso, dentro disso que o doutor Marcos e Viano falaram sobre fomentar, né, a cultura em nosso município, em nossa região, pelo seguinte: tem muitas pessoas que não têm a dimensão de que, por exemplo, se assistir um filme, como você mesmo explicou, sobre as crianças que participaram do filme, que fizeram um filme, né? Às vezes as pessoas são muito ligadas nos filmes internacionais e, como você mesmo falou, não sabe a grandeza do cinema nacional. E o cinema nacional, ele é um fruto que vem de vários lugares do Brasil, né? E a gente tem essa oportunidade, né, de participar desses eventos com artistas locais. A gente precisa valorizar, não é isso, Iano? E esse evento que está sendo organizado, ó, tem que parabenizar, e as pessoas que estão nos ouvindo, gente, prestigiar, porque os grandes artistas, eles estão do nosso lado, e a gente às vezes não percebe isso.
0: E a história também do nosso país, né, Marcelo? Eu acho que é isso, assim, a história do cinema, ela tá na Zona da Mata.
3: É verdade.
0: A história do cinema brasileiro, ela acontece a partir da Zona da Mata, né? Eu acho que essa valorização, a gente tá caminhando aí nessa parceria com a Energiza para encaminhar para o ano que vem a gente ter uma relação maior com as escolas, para ser um processo de formação mais contínuo ali, engajado com as escolas, que a gente faça com que as crianças, os jovens em formação saibam que a nossa região tem essa importância do cinema nacional, assim. É isso, é valorização da nossa identidade, da nossa história e dos nossos espaços, né? O mercado municipal é muito bonito, né? Quem quiser estender também, comércio do mercado vai ficar aberto hoje, assim, tem karaokê, tem restaurante, tem lanche,

0: Ou seja, é uma programação completa que você pode usufruir da programação do É Tudo Criança, ou, esse espaço da cidade que já é comum e corriqueiro no final de semana as pessoas irem ao mercado municipal. Hoje vai estar um pouco diferenciado, porque quem passar por ali, quem estiver passando por aí agora, vai ver uma grande tela de cinema já montada, uma estrutura bem bacana, esperando a população. 6 horas, mercado municipal, pipoca gratuita, apresentação cultural, sessão de cinema, tudo para a criançada de Muriaé e para as famílias, né? Acho que esse é o nosso convite, para as famílias de Muriaé, prefeito, fazerem, ficarem à vontade e aproveitarem essa programação gratuita, né?
1: Muito bem, aproveitando que sextou, né? 6 horas,
0: sextou
1: então,
0: com cinema,
1: convite, com cinema, com pipoca, né? Muita cultura lá, parabenizar mais uma vez pelo projeto e para você, reforçando que quer ter mais os detalhes, né? A gente já trouxe aqui, mas também pode acessar lá o radiomuriaé.com.br. Nós colocamos lá também toda a programação, você que quer ir, né? Com sua família, reunir a criançada, participar desse momento. Hoje e amanhã, então, lá no Mercado Municipal, É Tudo Criança, cinema ao ar livre. Iano, mais uma vez, obrigado, prefeito.
2: Muito obrigado.
0: Obrigado, Franklin. Todo mundo, hein? Segue a gente também no Instagram, @etudocriança, tem lá as...
1: por favor, isso, pode divulgar.
0: Casada, Rádio Muriaé, nossa parceira aqui de comunicação, mas vamos fazer com que as criançadas assistam esse filme hoje, hein? De graça, hein, pessoal? Fica o convite mais uma vez aí, quem tá... O rádio é isso, né? Uma hora passa, a pessoa liga na estação, troca, toda hora a gente vai reforçar o convite aqui na Rádio Muriaé hoje.
1: Muito bem, tá feito então, obrigado vocês mais uma vez. Marcelo Bittencourt.
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4: Ô, gente, sabe quem que tá chegando agora? A Denise, direto do restaurante Estrela, trazendo novidades pra gente. Boa tarde, Denise.
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4: Ô, gente, hoje é sexta-feira, é o dia do nosso sextou, né? Aquele dia recheado de novidades que a gente já fica esperando o sábado e o domingo, né? Pra gente poder curtir com a família, dar aquela passeada. 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Então você vai ganhar uma cartela, você que participa aqui com a gente, né? 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No final da programação a gente vai sortear, tá bom? Com essa cartela você vai concorrer a 5 prêmios em dinheiro. Olha que bacana. Isso para poder ajudar o Lar Osanã, que sempre, né, conta com a gente, com a nossa ajuda, né? O Lar Osanã presta um serviço de excelência às pessoas, os nossos idosos que estão lá, né? E são muito bem cuidados. Você pode ter certeza disso. Um abraço para todos os profissionais que trabalham no Lar Osanã e que prestam esse serviço de excelência e de carinho aos nossos idosos. Ô, gente, vamos seguindo a nossa programação. Deixa eu ver quem que tá participando aqui. Deixa eu dar uma olhadinha que alguém mandaram mensagem para cá. Não, vamos ouvir. Deixa eu ver. Fala comigo.
8: Alô, Marcelo Bittencourt, tudo bem com você, meu amigo?

0: que é a Cleusa do bairro São Pedro. Hoje eu gostaria de homenagear os meus pais, né? No dia 13 agora, um domingo, completarão 65 anos casados, Maria Aparecida Tomás e Alacide Tomás, meu pai, né? Gostaria de homenagear também a Sandrinha de São João do Glória, que está completando também aniversário de casamento agora no dia 13, né? Acho que 29 anos de casados, né? Que Deus possa abençoar os casais, né? E todo mundo que estiver completando aniversário também nesse dia de hoje e nesse final de semana, tá bom? Se você puder, passa um pedacinho da oração pela família, tá? Com o Padre Zezinho, para nós ouvir, se possível. Um abraço e, se puder, me coloca aí no sorteio dos ingressos para o cinema. Muito obrigado, fica com Deus.
1: Valeu, Cleusa. Um abraço pessoal aí do bairro São Pedro, sempre conectado com a gente. Deixa eu ver aqui, mas quem tá participando, mandando áudio aqui, fala comigo.
2: Boa tarde, Marcelo. Aqui é Judite Fernando, bairro Carteiro de Melo. Aqui, eu gostaria de pedir uma música com Zezé de Camargo e Luciano, Coração na Contramão. Quero mandar para todas as minhas colegas aqui, Cardoso, principalmente para Sandra Beatriz. Aqui, eu quero participar do sorteio, tá? Me põe hoje no sorteio da cartela de bingo, tá? Falou, tchau, obrigada.
1: Com Deus também. Obrigado, Judite. Obrigado pela sua participação. Pode deixar que eu vou tocar a música do Zezé. Tem muita gente mandando mensagem, tá, gente? As mensagens de texto que vocês estão mandando, eu tô anotando aqui, tá? Para poder fazer parte desse sorteio, tá bom? Pode ficar tranquilo. Deixa eu ver o que é. Tem mais mensagem aqui. Fala. Peraí, deixa eu puxar aqui. Fala comigo!
3: Boa tarde, Marcelo Bittencourt. Quem tá falando é a Ana Amaral, do bairro Incompetência 2. Tô passando aqui para deixar um grande abraço para a Sandra lá de São João, que domingo vai completar 23 anos de casada, ela e o César. Quero desejar para eles dois que Deus continue abençoando a vida deles grandiosamente. Eu vou aparecer lá no Vermelho, pra Sandra em Barão, pra todos os meninos, pra Juliana, que acabou de ter uma menininha linda, e pra todo mundo que tá ouvindo. E quero participar do sorteio, hein? Coloca aí. Forte abraço, meu amigo. Fica com Deus. É a Ana Amaral do Inconfidência.
1: Com Deus também, Ana. Obrigado pela mensagem. Daqui a pouco, assim, a gente pode ficar tranquilo, gente. Tô anotando o nome de todo mundo. Deixa eu ver quem mandou mais mensagem aqui. Fala comigo.
4: Boa tarde, Marcelo. Aqui, eu sou o Simeão aqui da Barra.
5: Com Deus também.
4: Domingo a minha Camila.
5: Obrigado pela sua participação.
4: Minha esposa Camila e minha filha Ana Paula.
5: Tem muita gente mandando.
4: Quer abraçar.
5: Mensagem, tá?
4: É o dia do meu aniversário, domingo, dia 13.
5: Eu estou anotando aqui, tá?
4: Ela está mandando hoje, porque amanhã ela está no serviço.
5: Tá bom?
4: Aí
5: pode
4: ela
5: ficar tranquilo. Deixa eu ver o que
4: ela está mandando hoje, a Camila. O aniversário meu de Simeão Pérez Reis, aqui da Barra. É o meu aniversário dia 13, domingo. Eu quero participar aí do sorteio, tá? Boa tarde.
1: Boa tarde, Simeão. Obrigado aí. Domingo, então, você vai fazer aniversário? Opa, manda convite pro churrasco aí, hein? Vou participar desse churrasco aí. Vai ter churrasco pra nós? Brincadeira, tá, Simeão? Deus abençoe. Muitas felicidades, muitos anos de vida, tá? Amanhã, né? Amanhã a gente tem um programa da manhã com o nosso querido Wagner Mello. Você pode mandar mensagem para ele também, tá? Para falar do seu aniversário. Pode ficar tranquilo que a gente não vai esquecer. Fala comigo, Dona Maria.
6: Oi, garoto, menino Marcelo, boa tarde. Boa tarde, sexta-feira, sextou para nós. Hoje vou abraçar, né, o Wagner Mello, mais a esposa dele, que está fazendo aniversário de matrimônio, que Jesus Nossa Senhora que abençoe eles hoje e sempre. E para minha ex-cunhada, Joana Dax Fernandes, mora lá no Pátio Tiago, também, que vai fazer amanhã aniversário. Para todos nós que fazem aniversário no final de semana, eu queria ouvir a música aí do Leandro Leonardo. Hoje é sexta-feira. Alô? Feliz para todos os ouvintes, fica com Deus.

0: Deus e com a vitória do Mengão ontem, 2-0.
1: É verdade, né? O Mengão ontem ganhou. Pois é, gente, hoje é aniversário mesmo de casamento do nosso querido Wagner Melo. Ô Wagner, parabéns, tá? Pra você e a sua esposa, Deus te abençoe, né? Esse, pô, Wagner é uma pessoa que maravilhosa, uma pessoa de um coração, assim, não tem como a gente explicar, uma pessoa maravilhosa que eu tenho a honra de ter como amigo aqui, não só aqui na rádio, mas fora da rádio também. Um abração pro nosso querido Wagner Melo, menino de ouro. Tem mais mensagem aqui, fala comigo.
2: Boa tarde, Marcelo Bittencourt, como está você? Família boa, né? Graças a Deus. Eu sou a tia Zezé, Maria José do Carmo, do bairro da Barra. Olha, eu quero mandar um abraço pro meu sobrinho Rodrigo do Carmo, que está fazendo aniversário hoje. Muita saúde, muita paz, muita esperança, muito amor, tudo de melhor para você, Rodrigo. Um abraço forte, fica com Deus. E um abraço para todos os muriaenses, todos os familiares. E bom final de semana.
1: Obrigado, tia Zezé. Bom final de semana pra você e pra toda a família, né? Pra todos aí. Saudade de você, tia Zezé. A gente não se encontra, né? Um abraço, tá? Fique com Deus. Ô, gente, daqui a pouco a gente vai fazer mais participações, né? Porque tem muitas participações. Que bom, a gente fica feliz por isso. E vamos ouvir as músicas que o pessoal pediu. A gente, aos poucos, a gente vai atendendo aqui, tá bom?

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7: O ministro Alexandre de Moraes do Supremo Tribunal Federal encaminhou nesta sexta-feira um ofício ao presidente da corte, Luiz Edson Fachin, na qual cita uma escolha seletiva na retirada do sigilo por André Mendonça dos inquéritos e procedimentos ligados ao Banco Master. Moraes pediu a derrubada imediata de todo e qualquer sigilo dos documentos. O ministro também solicitou o julgamento conjunto de duas petições em curso no tribunal sobre o caso. A que trata das mensagens trocadas por Daniel Vorcaro com o próprio Alexandre de Moraes e a que reúne relatórios que apontam suposta quebra de imparcialidade e suspeita de improbidade administrativa, crimes de responsabilidade e abuso de autoridade por parte de Mendonça na condução das operações sem discussão.

0: conto e compliance zero. A análise da situação de Moraes está prevista para a próxima terça-feira. Fachin ainda está definindo qual será o rito do julgamento relacionado ao colega. Os trabalhadores dos Correios aprovaram greve por tempo indeterminado em assembleias realizadas nesta quinta-feira em todo o país, segundo a FINDECT, Federação Interestadual dos Sindicatos dos Trabalhadores dos Correios. A paralisação começou às 22 horas. Segundo a entidade, 35 assembleias haviam aprovado a greve até o início da paralisação. No Acre, a votação está prevista para o fim da tarde desta sexta-feira. A categoria rejeitou a proposta apresentada pela empresa durante as negociações da campanha salarial. Em nota, os Correios afirmam que estão executando medidas para garantir a manutenção dos serviços e minimizar eventuais impactos aos clientes. A nota diz que entre as ações estão o remanejamento de equipes, o reforço das atividades operacionais e a adoção de medidas logísticas específicas para preservar a regularidade das entregas em todo o país. 14 horas, 4 minutos, notícias da hora, oferecimento Elétrica do Povo, ligando você com a economia. 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
10: É isso aí, chegando o nosso Falando de Esportes, assim, ó.
11: Flamengo!
10: Ai, meu Deus do céu, só vou pegar no pé do Jota de Souza. Ô Jota, boa tarde.
12: Boa tarde, Marcelo, boa tarde a todos que estão ligados aí no Boa Tarde Muriaé, desta sexta-feira. Realmente o Flamengo tá sobrando, né, no meio da turma, né? Ontem ganhou primeiro tempo morno, né?
10: Nossa, o primeiro tempo foi horroroso, jogo ruim.
12: O time do suco lá, primeiro tempo errou gol demais, né? Espremeu, mas não saiu suco nenhum, né?
10: Igual eu te falei, né? Pra mim, Del Valle é suco.
12: É, aí chegou no segundo tempo, falou, ah, vamos jogar bola. Eles não quiseram, então agora nós vamos jogar bola, né? Aí, 2-0, Flamengo, lá no estádio Olímpico Atahualpa, em Quito. E olha que foi na altitude, hein? Os gols foram de Bruno Henrique e Léo Pereira. Partida de volta marcada aí para a próxima quinta-feira às 21h30 no Maracanã. Eu perguntei o Wagner Melo de manhã, como ele é um bom São Paulino, né? Ele não entendeu a minha pergunta. Eu perguntei para ele assim, será que esse jogo vai dar um bom público no Maracanã? Aí, né, respondeu assim, não, acho que vai sim, Flamengo. Pô, esse Flamengo, qualquer joguinho, pé de chinelo aí, dá 60 mil pessoas.
10: É, a torcida então,
12: imagina
10: é
12: esse,
10: muito,
12: né?
10: É, a torcida imagina, é muito grande. Ô Jota, mas...
12: Ó, aí é recorde, tá? Esse público aí é recorde. Vai bater recorde da temporada no futebol.
10: Será?
12: Ah, com certeza. Jogo da volta, né?
10: Ó, mas o Del Valle chutou bola na trave.
12: É?
10: Chutou bola na trave. Não foi... Assim, eu achei até que o Del Valle abriu pra cá.
12: É verdade. Mas bola na trave não...
10: Não é gol,
12: não,
10: né?
12: Altera. Tem uma música que fala assim, de bola na trave, não altera.
10: É do Skank, né? Não
12: tem um negócio assim?
10: Tem.
12: O negócio é bola na rede, meu amigo. Bola rede, o Mengão foi lá, fez 2-0 e na partida da volta pode perder até por um gol de diferença, né? Se perder por 2, eu acho muito difícil, a decisão vai para os pênaltis. O Del Valle só avança direto à semifinal se ganhar por pelo menos 3 gols de vantagem. Será que existe essa chance do Del Valle?

0: fazer 3-0 no Flamengo em pleno Maraca?
1: É, se o Flamengo der um apagão daqueles feios, né? Aí realmente.
0: Aí é muito difícil, né?
1: Eu espero que não, né? Não quero isso não.
0: Tá mais certo o Mengão dar uma chinelada daquelas boas, né? Bem, o Cruzeiro tá tentando um empréstimo de Matias Vinha, conhece? Matias Vinha?
1: Matias Vinha? Já ouvi falar.
0: Lateral esquerdo que está emprestado pelo Flamengo ao River Plate da Argentina até o fim de 2026.
1: Ah, sim.
0: Cruzeiro tem até o fim de hoje para concretizar a negociação, já que a janela de transferência se encerra nesta data. Vinha está no River Plate por empréstimo desde janeiro deste ano. O vínculo com o time argentino vai até dezembro, quando volta ao Flamengo, com quem tem contrato até 2028. Para o Cruzeiro conseguir a contratação, uma pendência entre River Plate e Rubro Negro precisa ser resolvida. O time argentino tem interesse em devolver Vinha ao Fla há algum tempo, porém, a equipe carioca exige que o salário do jogador continue sendo pago até o fim do empréstimo. Então, quer devolver? Sim, mas o pagamento tem que ser feito até o final do empréstimo. O atleta não se opõe a um negócio com o Cruzeiro. Ele deseja atuar mais tempo e ver o clube mineiro aí como uma oportunidade, né, de ter mais minutos. Então vamos ver se o Cruzeiro vai realmente contratar aí o Matias Vinha, lateral esquerdo do Flamengo, está emprestado aí ao River Plate. O pleno do STJD aumentou para 3 jogos a suspensão de Abel Ferreira, hein? A decisão ocorreu após julgamento do efeito suspensivo do técnico do Palmeiras na manhã desta sexta-feira. O Abel receberá 2 partidas de gancho na terceira comissão disciplinar do STJD por chutar aí um microfone na beira do campo durante o empate com o Mirassol. O clube entrou com efeito suspensivo e aguardou a análise do pleno sobre o caso. Agora, não há mais possibilidade de recurso. Pois é, pra você ter uma ideia, como tem coisa que só acontece com o Botafogo, né? O efeito suspensivo foi justamente no jogo do Palmeiras com o Botafogo e o Abel Ferreira pôde atuar, né? Então, quer dizer, né? Por que ele já não ficou de fora, né?
1: É verdade.
0: Como é o Botafogo, né? Então, tem que atuar, né? Então, já vai ter que cumprir aí, então, né? Essas partidas de suspensão por ter chutado aí o microfone, olha só, rapaz.
1: Que bacana, hein?
0: É, chutou um microfone na beira do campo, tava vendo lá o vídeo, né? É, pra que isso, né?
1: Ô Jota, e a música que você falou é essa aqui, ó.
0: Ah, é do Skank, né?
1: É. Skank.
0: Bola na praia, né?
1: É, essa música aí que você falou, do ó, essa é a introdução, né? Quer ver, ó, daqui a pouco vai cantar. Só pro pessoal recordar.
0: Na época de Copa, toca muito também essa música, né?
1: Legal, né?
0: É, tá certo. É o Samuel Rosa?
1: Isso.
0: Samuel. Parece que é cruzeirense ou atleticano, né?
1: Paz, nossa,
0: é cruzeirense,
1: deixa,
0: né?
1: Eu acho que é cruzeirense. É. Deixa eu confirmar aqui, peraí.
0: Essa música toca muito no período aí de Copa do Mundo. O Nacional, Marcelo, joga amanhã, hein, pelo Campeonato Mineiro Sub-20 da primeira divisão. É o decagonal final. O Nacional tem dado vacilos aí jogando dentro do Soares de Azevedo, né? E amanhã tem mais uma partida lá no Soares de Azevedo, desta vez às 10 da manhã contra o Itabirito. Então nós já vamos até fazendo um convite para que você possa estar lá na arquibancada torcendo pelo NAC. O NAC era líder até pegar aquele jogo do América, que foi goleado por 4-1, né? E depois essa derrota levou a equipe para a 6ª colocação. Então amanhã contra o Itabirito é o dia do NAC obter a primeira vitória desse decagonal em casa, hein? Pra você ter uma ideia, em Muriaé, lá no Soares de Azevedo, o Nacional perdeu pro Coimbra por 2-1, empatou com o Boston City de 1-1, empatou de 2-2 com o Cruzeiro e perdeu, né, para o América Mineiro por 4-1. As vitórias foram todas fora de casa, hein? Olha só. Contra o Atlético, o NAC venceu por 1-0. Contra o Betinho, o NAC venceu de 1-0. Contra o Social, 2-1, hein? Enfim, os 3 jogos do Nacional fora de casa foram com vitórias. Então, amanhã é hora de virar, né, essa situação. O Nacional tem que vencer para voltar ali ao G4, né? Já que esta fase vai apontar 4 equipes para a semifinal. O Galo hoje, o Atlético tem 13 pontos, é o líder, seguido do Coimbra com 13, terceiro Cruzeiro 13, em quarto Atlético 12, em quinto América Mineiro 11, em sexto Nacional com 11. São aí as principais colocações.

edições deste campeonato mineiro sub-20 da primeira visão, de primeira divisão, em seu decagonal final. Então, boa sorte ao NAC amanhã, e nós estaremos transmitindo, né, a partir de 9h45, essa partida. Faltam aí duas rodadas apenas para o término, então é importante que o Nacional vença amanhã essa partida diante do Itabirito. Vamos ao Brasileirão?

0: É, Coritiba e Atlético Paranaense. Olha só, promete ser um jogaço, hein? Se fosse mais cedo até eu iria assistir, tipo 19 horas, mas 21 horas já é bem tarde. Tarde demais, assim, eu só vejo o jogo do Botafogo. Mesmo assim vai passar raiva, né? Mas só o jogo do Botafogo. Não assisto o jogo muito tarde. Sem ser o do Botafogo, não, né? Agora, se esse Couto Pereira aí, se esse jogo do Coritiba e o Atlético Paranaense fosse cedo, 19 horas, eu iria assistir, porque dá a impressão que esse clássico vai ser muito bom, hein? Bem, amanhã teremos 4 jogos, hein? Arena Grêmio, Grêmio e Vasco, 16 horas, 17 horas, Arena Condá, Chapecoense e Internacional, 20:30, Nilton Santos, Botafogo e Bragantino, 21 horas, Vila Belmiro, Santos e Cruzeiro. Domingo, tem clássico em Palmeiras e São Paulo, lá em São Paulo, lá na... no Nubank. É lá no Nubank. Não, rapaz, eu acho que esse jogo não é no Nubank, não. Eu acho que nós estamos ganhando dinheiro à toa aí. Esse jogo eu acho que vai ser lá no Morumbis.
1: Morumbis?
0: Nós vamos ganhar só uma caixinha de bis.
1: De bis, né? É. Tá bom, pelo menos ele ganha alguma coisa, né?
0: É, então, lá no Estádio Maião, domingo, 16 horas, Mirassol e Vitória. 17:30, Maracanã, Flamengo e Corinthians, hein? Olha só, o jogo das multidões, né? Duas maiores torcidas do Brasil.
1: Quem que vai jogar?
0: Flamengo e Corinthians.
1: Ah, é? Ixi, pegar fogo esse jogo, hein?
0: Segunda-feira, 20 horas, lá na Arena Fonte Nova, teremos Bahia e Remo. Deixa eu ver se tem algum joguinho pra você aqui, mas não tem não, cara.
1: Não, eu quero ver Flamengo e Corinthians, uai.
0: Hein? Não, mas eu escolhi um aqui pra você assistir no sábado, 17 horas, fazer a súmula pra nós lá, pra nós falarmos aqui, segunda-feira.
1: Qual que é o filme, qual que é o jogo?
0: Chapecoense Internacional.
1: Deixa jogaço, comigo.
0: Hein? Não, jogaço.
1: Que horas?
0: Hein? 17 horas, horário bom, né?
1: É, não, horário bom, vai ser no domingo?
0: Domingo, é.
1: Ah, pode deixar que eu vou assistir. Beleza. Vou até tirar uma foto e mandar pra você.
0: Tá certo, então. Então, vamos dar um G4?
1: Vamos lá, vamos G4.
0: Mengão já é líder de novo, hein? O Palmeiras deu bobeira aí, né? Vamos ver fim de semana. Palmeiras pega o São Paulo e o Flamengo o Corinthians. Ih, rapaz, esses jogos aí, né? Chama atenção, hein? Flamengo líder 54, Palmeiras 53, Atlético Paranaense 45 e o Fluminense é o quarto com 45. Bahia quinto com 43. São os melhores colocados aí do Brasileirão. O Z4. Tem dois gigantes aí lá embaixo, hein? Vasco, 17º, 25. Internacional, 18º, 25. 19º, Remo, 23. E 20º, Chapecoense, com 17 pontos ganhos, hein? São os campeonatos, né? As rodadas, os jogos da 27ª rodada do Campeonato Brasileiro de 2026.
1: Ô Jota, eu queria aproveitar a sua presença aqui, porque o Zé Castro mandou uma mensagem pra você aqui, ó. Vamos ouvir o que o Zé Castro tá falando aqui.
2: Matias Vinha, né?
3: Ô Jota, boa tarde, que saudade de você, não ouvi vocês hoje, que a rádio tava muito ruim aqui, pegando ruim. De manhã, Cristiano Rogério, tem vocês. Agora que eu tô falando contigo, me perdoa, tá? Mas se você viu que já tem um novo time aí, outro nome é o Pra Santos. Olha, Arão, Rondinei, Gabigol,
1: rapaz, é mesmo.
3: Cebolinha, tem umas ali que eu esqueci o nome.
1: É mesmo,
3: entendeu? Tá sim. Tudo no Santos agora.
1: É a filial.
3: Força lá pro Santos.
1: É a filial do
3: Boa tarde.
1: Boa tarde. É a filial do Flamengo, né? Rapaz, é mesmo, hein?
0: Só tem jogador.
1: É, Rodinei, Cebolinha, Gabigol, nossa mãe.
0: Por isso que o Santos tá bem, deixa eu ver se tá bem, meu.
1: Então, eu confio. Confere aí pra ver se tá. É, mas aí contratando esses jogadores aí vai potencializar o time
0: tá
1: do Santos.
0: Então, quer dizer, esses rubro-negro, esses flamenguistas lá no Santos, não tá dando muito certo. Né?
1: Puxa vida, logo.
0: É 13º com 32 pontos.
1: Logo o Rodinei, que a gente chama ele carinhosamente de Rodilindo, né? Mas tá bom. Aqui, não, é lógico que a gente é grato, toda a torcida do Flamengo é grato por todos esses jogadores que passaram pelo Flamengo, né? Gabriel Barbosa, Gabigol, né? Com certeza. Ô Jota.
0: Quem foi que ligou aí?
1: Foi o Zé Carlos, eu mandou
0: só lembrando, Zé Carlos, momentinho que nós ficamos fora do ar pela manhã foi alheio à nossa vontade, é lógico, né? Foi um pico de energia, né? Lá no nosso centro emissor.

0: mas tá tudo ok, né? E como sempre, nós estamos aqui sempre com esse compromisso, né, de levar sempre a boa informação, né, para os nossos ouvintes.
1: É porque a hora que eu fui abrir a rádio, eu confundi os botões lá e desliguei. Mentira, brincadeira, isso acontece, né? Isso pode acontecer.
0: Ah, é, com certeza.
1: Né? Isso aí. Aliás, hoje de manhã, Jota, teve um pico de luz também, né? Na cidade inteira, foi muito rápido, é possivelmente isso por isso, né?
0: É isso aí. Isso aí.
1: Ô Jota, o que a gente vai ouvir agora?
0: Rapaz, hoje nós vamos lá no fundo do baú mesmo, cara. Essa música é do meu início no rádio, hein? Como operador de áudio. E é uma das ela foi uma das maiores cantoras, compositoras e instrumentistas da história do samba brasileiro, consagrada carinhosamente como a madrinha do samba. Estou falando da Elizabeth Santos Leal de Carvalho, ou, carinhosamente, artisticamente falando, a Beth Carvalho. E a música que vamos ouvir, Marcelo, é 1800 Colinas. Foi lançada em 1974, mas fez muito sucesso em 1975. E o samba foi o primeiro grande sucesso radiofônico da cantora, fazendo parte aí do álbum Pra Seu Governo. Infelizmente, nós perdemos a Beth Carvalho, ela que faleceu no dia 30 de abril de 2019, lá no Rio de Janeiro. Então vamos recordar a saudosa Beth Carvalho, 1800 Colinas. Muita gente vai gostar dessa.

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0: Agora são 14h33, chegando a nossa primeira edição da tarde do Giro de Notícias. Ô, gente, a Polícia Civil prende suspeito e identifica segundo envolvido em latrocínio contra Ricardo Braga, morador do bairro Santana. E o nosso repórter e jornalista Bruno Santiago traz pra gente os detalhes. É com você, Bruno.
1: Boa tarde, Marcelo. Boa tarde para você que nos acompanha pelas ondas da Rádio Muré 99.5 FM. Bom, a Polícia Civil de Minas Gerais deflagrou a Operação Última Chamada e avançou nas investigações sobre o latrocínio que vitimou Ricardo Ferreira Braga, morador do bairro Santana, aqui em Muriaé. Essa ação foi realizada por equipes da Delegacia de Homicídios e Proteção à Pessoa, DHPP, e da Agência de Inteligência Policial, sob coordenação do delegado Gleidson Ferreira. Durante as diligências, um homem de 38 anos foi preso e um segundo suspeito de 27 anos foi identificado como possível envolvido no crime. Conforme as investigações, os dois são moradores do bairro Inconfidência e teriam se deslocado até a residência da vítima. Segundo a linha investigativa, após a morte de Ricardo, dois aparelhos celulares iPhone teriam sido subtraídos do imóvel e, posteriormente, revendidos na região central da cidade. Os aparelhos foram localizados e apreendidos pela Polícia Civil e passaram a integrar o conjunto probatório do inquérito. As investigações apontam que o segundo suspeito seria usuário de drogas, enquanto o homem preso é investigado por envolvimento com tráfico de drogas lá no bairro Inconfidência. De acordo com os elementos reunidos até o momento, ele estaria enfrentando dificuldades financeiras relacionadas a dívidas no contexto do tráfico e buscava obter dinheiro de forma rápida. A circunstância é considerada pela investigação como uma possível motivação patrimonial para o crime. A Polícia Civil ainda apura, Marcelo, se os outros bens foram levados da residência da vítima. O celular de uma pessoa, ou melhor, o celular de uso pessoal do Ricardo, não foi localizado até o momento da investigação. As diligências continuam com o objetivo de esclarecer a dinâmica do latrocínio, individualizar a conduta de cada envolvido, recuperar possíveis outros bens subtraídos e verificar a participação até mesmo de outras pessoas no crime. Para você que está em casa relembrar o caso, olha só, o Ricardo tinha 47 anos. Ele foi morto com aproximadamente 23 facadas na noite de uma quarta-feira, dia 26 de agosto, lá no bairro Santana. A polícia militar, naquela ocasião, foi acionada após uma equipe do SAMU constatar o óbito no local. Aí o Ricardo foi encontrado caído na sala da sua residência com diversos ferimentos pelo corpo. Na ocasião, a motivação para o crime ainda não havia sido esclarecida. As equipes da Delegacia de Homicídios e Proteção à Pessoa estiveram no local e aí sim deu início às investigações e chegaram até a solução deste momento, Marcelo.
0: É isso aí, é a Polícia Civil, né, dando essa resposta e a gente pode dizer, né, uma resposta rápida, hein?
1: Muito rápida,
0: Bruno. É verdade.
1: Muito rápida, né, do dia aí, no finalzinho de agosto até hoje, né, digamos 15 a 20 dias, já praticamente solucionado esse crime.
0: É isso aí. Obrigado, Bruno, pelas suas informações. Agora são 14h37.
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Sejam bem-vindos todos vocês, peregrinos de Nossa Senhora, para esta hora tão bonita, esta hora bendita da consagração a Nossa Senhora. Saudação fraterna a você que está aqui no santuário, nesta sexta-feira. Também saudamos todos aqueles que estão rezando conosco através da rádio de Nossa Senhora, a Rádio Aparecida, e quantas outras rádios e todas as outras rádios que transmitem essa hora bendita da consagração a Nossa Senhora. Vamos lá para Nazaré, onde aconteceu a anunciação de Deus a Maria. Em nome do Pai, do Filho e do Espírito.

0: por nós, pecadores, agora e na hora de nossa morte. Amém.
1: Rogai por nós, Santa Mãe de Deus,
0: para que sejamos dignos das promessas de Cristo.
1: Oremos, infundi, Senhor, vos rogamos, a vossa graça em nossos corações, para que nós que conhecemos pela anunciação do anjo a encarnação de Jesus Cristo, vosso Filho, por sua paixão e morte de cruz,

0: rogai por nós.
1: Podem sentar-se, queridos romeiros, contemplando a imagenzinha de Nossa Senhora Aparecida, quantas coisas aprendemos de Deus, não é verdade? Porque Maria nos dá o que é de Deus, nos dá o que é para a nossa salvação. Maria nos dá tudo aquilo que é de seu filho Jesus. Portanto, quando olhamos para Nossa Senhora, aprendemos as coisas de Deus. Quando olhamos para Nossa Senhora, nós aprendemos o jeito certo de ser cristão. Eu queria lembrar, diante do Evangelho, da liturgia de hoje, Jesus vai dizer: será que pode um cego guiar outro cego? Não vão cair os dois num buraco? É Jesus que está falando no Evangelho de hoje. Pode um cego guiar outro cego? Não cairão os dois num buraco? Queria lembrar aquele dia na casa do pescador, na casa do Felipe Pedroso, já depois da pesca da imagem de Nossa Senhora, quando lá, perto do Itaguaçu, na igreja de São Geraldo, que está sendo reformada, a Silvana, o João Alves, os vizinhos estavam lá rezando o terço, meditando o Evangelho, e de repente as velas que estavam no pequeno oratório de Nossa Senhora, a imagem que está lá, lá no nicho que você passa pertinho lá, aquela imagem, as velas se apagaram. Não tinha vento, mas as velas se apagaram. A Silvana, esposa do Felipe Pedroso, com todo cuidado, pegou o fósforo lá para acender as velas, e quando ela se aproximava, as velas se acenderam por si só. Segundo sinal, depois da pesca abundante dos peixes, segundo sinal foi este, chamado milagre das velas. A vela tem um grande significado para nós, né? Porque uma vez acesa, o que que ela faz? Ilumina. O que é que Jesus vem dizer no Evangelho para nós? Que ele é a luz do mundo. O que é que nossos olhos estão aqui enxergando aqui agora na capela? A luz. Por que que estamos podendo ver uns aos outros? Porque a luz nos ilumina. E ela está colocada lá no alto, para iluminar todos os que estão aqui embaixo, como a luz do sol ilumina a todo mundo inteiro, não é mesmo? A toda a humanidade. Agora veja bem o que Jesus está falando no Evangelho. Pode um cego guiar outro cego? Os dois não vão cair no buraco? O cego aqui não é a falta do órgão da visão, os olhos. É outra cegueira que está falando Jesus. A cegueira da autossuficiência, a cegueira do querer o poder pelo poder. Alguns querem tanto poder que aí pisa no outro, né? Nossa, quanta falta de ética, de moral. A gente cansa de ver isto aí a céu aberto, infelizmente. Como que vão então orientar a todos nós? Como que vão ajudar a gente a caminhar como nação? Sem ética?

ética não pode. Portanto, a cegueira da autossuficiência, olha, a cegueira da gente estar cheio da gente mesmo. O perigo é o coração da gente estar cheio da gente mesmo. O perigo da gente não perceber que o outro também reflete o rosto de Deus para mim. Esta cegueira é que Jesus está falando para nós. Quando às vezes nos dizemos cristãos, mas não percebemos o rosto de Cristo estampado no rosto do irmão. Então eu não posso conduzir ninguém se eu não amo. Como que eu vou conduzir outra pessoa para o amor? Portanto, Nossa Senhora vem pedir para mim, para você, a mesma coisa que ela pediu nas bodas de Caná. Escutem o meu filho. Escutem o que ele fala para vocês. Meus queridos, vamos pedir a luz, como do milagre das velas, para que eu seja esta luz de Jesus, para que eu seja a luz da ressurreição dele, para que eu não seja a morte na vida dos irmãos e do mundo. Que Nossa Senhora nos ajude a sermos esta luz, a termos boa visão, a visão do reino, de todos os valores do reino, para que nós nos santifiquemos também, porque esse é o desejo de Cristo. Que Maria Santíssima, Senhora Aparecida, nos ajude a andar no caminho de Jesus. Rogai por nós, Santa Mãe de Deus. Vamos ficar em pé, quem puder, porque vou dar a bênção da água para você, aqui, para você e sua casa. Você não a tem, não se preocupe, faça a intenção de adquirir a água, reze no seu coração para que aquela água que você vai adquirir depois seja abençoada pelo Senhor, e Deus sabe do seu desejo e Ele abençoará esta água para você. A nossa proteção está no nome do Senhor. O Senhor esteja convosco. Ó Pai de bondade, abençoai a água que vossos filhos vos apresentam aqui no santuário e também em suas casas, que ela se torne sinal da vossa graça, da vossa bondade e misericórdia. Que este sinal, a água, traga saúde e paz aos doentes, ânimo, conforto, alegria, visão nova aos que andam tristes, desanimados, sem esperança. Que esta água, ó Pai, lembre para nós a água do batismo como fonte que jorra para a vida eterna. Em nome do Pai, do Filho, do Espírito Santo. Olhando para a imagenzinha de Nossa Senhora, estendendo a sua mão, e vamos agora rezar todos juntos com voz forte e voz bonita a consagração. Ó Maria Santíssima, pelos méritos de nosso Senhor Jesus Cristo, em vossa querida imagem de Aparecida, espalhai-se inúmeros benefícios. Eu, embora indigno de pertencer ao número de vossos filhos e filhas, mas cheio do desejo de participar dos benefícios de vossa misericórdia, prostrado a vossos pés, consagro-vos o meu entendimento, para que sempre pense no amor que mereceis. Consagro-vos a minha língua, para que sempre vos louve e propague a vossa devoção. Consagro-vos o meu coração, para que depois de Deus vos ame sobre todas as coisas. Recebei-me, ó Rainha incomparável,
Vós que o Cristo crucificado

deu-nos por mãe no ditoso número de vossos filhos e filhas. Acolhei-me debaixo de vossa proteção. Socorrei-me em todas as minhas necessidades espirituais e temporais, sobretudo na hora de nossa morte. Abençoai-me, ó celestial cooperadora, e com vossa poderosa intercessão, fortalecei-me em minha fraqueza, a fim de que, servindo-vos fielmente nesta vida, possa louvar-vos, amar-vos, dar-vos graças no céu.

0: Bênção para você aqui no santuário. A bênção para você em sua casa. Digam comigo: obrigado, Senhor.
1: Obrigado, Senhor.
0: Pela vossa bênção.
1: Pela vossa bênção.
0: Que é Jesus.
1: Que é Jesus.
0: Vosso Filho.
1: Vosso Filho.
0: E nosso Salvador.
1: E nosso Salvador.
0: Amém.
1: Amém.
0: O Senhor esteja convosco.
1: Ele está no meio de nós.
0: Por intercessão de Nossa Senhora Aparecida e de São José, esposo de Maria, que venha sobre você, as crianças, sua família, sobre os jovens e idosos, doentes, a bênção de Deus Todo-Poderoso, Pai, Filho e Espírito Santo.
1: Amém.
0: Amém. Saudemos Nossa Senhora. Quem está feliz, saúda Nossa Senhora. Viva Senhora Aparecida. Viva Mãe de Cristo. Viva Cristo. Isso, que bonito você enfeita este santuário, querido peregrino. Obrigado. Você que rezou aqui e em sua casa. Obrigado pela rádio de Nossa Senhora e todas as outras rádios. Tenha uma tarde abençoada. Fiquem todos com Deus, com Nossa Senhora. Cantemos.

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8: Vamos para o nosso bate-papo do Falando com Você de sexta-feira, sextou. E vamos ouvir o que o pessoal mandou aqui. Teve uma mensagem aqui. Fala comigo!
9: Ô, Marcelo Bittencourt, uma boa tarde para você, meu irmão. Tô falando no telefone da minha esposa. Aqui, bela programação sua. Tá? Eu sou seu fã, cara. Uma hora eu quero ir na rádio para te conhecer, tá bom? Toca uma música bem romântica para mim e minha esposa aí. A esposa chama Cláudia. Um abraço pra você, Marcelão. Ô Marcelo, é Edson dos Dornelos, tá bom, irmão?
8: Falou, Edson, um abração aí pra você e pra Cláudia, tá? Obrigado aí pela audiência e obrigado mesmo. Deus abençoe, tá? Bom final de semana. Deixa eu ver quem mandou mensagem aqui, gente. Tem muita gente mandando mensagem de áudio. A Sandra, fala, Sandra.
10: Boa tarde, meu amigo Marcelo. Boa tarde para todos os ouvintes da Rádio Muriaé. Tô passando aqui para continuar essa tarde, seja uma tarde muito abençoada aí para todos nós aí. Boa tarde para Massa Simão, a Massa na Fazenda do Bazeira, Dona Graciema, Dona Nina, Marta Helena, Marta Tavares, a Fátima Gésio, patrocínio de Muriaé, a Pequeno Baú lá no bairro do Raul Velho, Juliana Pinheiro, Joe, Dona Derli, sou Antônio. Vou mandar também para Aparecida Santana, lá na Vila Vargiero. Vou mandar para a Michelle Durão, para o Jameson, que mora em Muriaé, e todos os ouvintes aí que estão curtindo a programação aí. Desejar a todos um feliz e abençoado final de semana aí. Regado de muitas bênçãos, muitas vitórias para todos aí. Se for possível aí, manda para mim aí, se for possível, Guinaldo Timóteo, Campos Verdes da minha terra. E ofereça aí para todos que curtiram a música aí, tá bom, meu amigo? Tchau, tchau. Fica com Deus aí. Bom final de semana para todos.
8: Valeu, valeu, Sandra. Um abraço pra Sandra Tavares, né? E também mandar um abraço pra Sandra Carneiro também, que é minha amiga, que tá sempre participando. Deixa eu ver aqui, tá nos ouvindo sempre, né? Deixa eu ver quem que mandou mais mensagem aqui. Fala comigo. Fala comigo. Eita.
11: Boa tarde, Marcelo Bittencourt. Aqui é a Fátima, minha amiga. Hoje eu gostaria de abraçar meu irmão José Joaquim de Oliveira, lá em Bom Jesus do Cachoeira, que está fazendo aniversário hoje, está sendo abraçado pelos filhos,

0: esposa, por todos os familiares, principalmente a irmã Fátima, o sobrinho Vinícius, os netos, bisnetos, de todos os irmãos. Boa tarde, estamos ligadinhos aqui, tá bom?
1: Obrigado, Fátima. Obrigado aí pela mensagem. Eu queria aproveitar também, gente, tem um filho de um amigo, é o filho do Tiago, tá fazendo aniversário hoje, é o Davi Rodrigues, da Costa Barbosa, ele tá fazendo 17 anos hoje, hoje tem churrasco lá, hein? Ah, Tiagão, eu quero um pedaço desse churrasco aí, hein? Brincadeira, um abraço pro Davi, que tá fazendo 17 anos, né? Ano que vem faz 18, ih, aí vai... É aquela coisa, né, Tiagão? Depois que vira adulto, aí o negócio pega fogo, né? Aí depois que ficou adulto, as responsabilidades vêm. Mas é isso aí. Parabéns pro Davi, que tá completando idade hoje. Um abração pro meu querido Tiago TRB. Tamo junto, Tiago. Um abraço também. Ah, queria aproveitar, rapaz, mandar um abraço pro Vitinho do Corte. O Vitinho, lá do São Gotardo também, que é um... Ele é fera no cortar o cabelo, fazer barba, um homem é fera demais. Um abração pro Vitinho também. Deixa eu aproveitar e mandar um abraço pra galera lá da Mendes Cabeçote, um abração pro Enésio, deixa eu ver, mandar um alô pro Loriano da bicicleta, lá do Zé Cirilo, um alô também pro pessoal do Bar do Ronaldo, do Sinuca Capitão, né? Mais pra quem? Depois o Enésio manda pra mim o resto da turma lá, porque é uma equipe, né? Uma turma, tem ponta direita, tem meio campo, tem zagueira, tem meio campo. A galera lá do Bar do Ronaldo, um abraço pra todo mundo lá. Ah, um abraço também pro pessoal lá do Bar do Severino, lá na Oswaldo Cruz também. Ô Severino, obrigado aí pelo carinho, tá? Se encontrar com o Alejandro aí, fala que eu mandei um abraço pra ele, hein? Gente, vamos ouvir música boa? Daqui a pouco nós vamos tocar os Verdes Campos. Eu coloquei, Verdes Campos da Minha Terra, do Aguinaldo Timóteo. Essa música é linda.

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1: A doença do refluxo gastroesofágico é uma condição digestiva que ocorre quando o conteúdo ácido do estômago volta para o esôfago. É uma doença comum que pode afetar todas as idades. Tem como principais sintomas azia, queimação, pigarro, dor torácica e tosse seca. O refluxo tem como principais fatores de risco a obesidade, tabagismo, uso de bebidas alcoólicas e gasosas, café em excesso e alguns alimentos. O hábito de comer e deitar também pode colaborar com essa doença. A endoscopia está entre os principais exames para o seu diagnóstico. O tratamento consiste em mudanças de hábitos e estilo de vida, como também a utilização de medicações.
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2: A odontopediatria é uma especialidade da odontologia que aplica cuidados especiais na saúde bucal de bebês e crianças, além de gestantes e pacientes com necessidades especiais. Sua principal função é aplicar técnicas de psicologia infantil para eliminar desde cedo os traumas relacionados ao dentista, que podem ser iniciados neste período da infância. Quando nascer o primeiro dente do bebê, já é recomendável o início do tratamento com um dentista especializado em odontopediatria. Os dentes de leite são os primeiros dentes a surgirem em seres humanos. Assim que nascem, devemos procurar um odontopediatra para fazer sua manutenção, para que no futuro a criança possa se tornar um adulto com dentes perfeitos, livre de doenças, com uma estética bucal bonita, com dentes fortes e resistentes.
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6: quinze horas e 41 minutos, chegando mais uma edição do nosso Giro de Notícias. O Bruno Santiago vai trazer mais informações pra gente. Com você, Bruno.
7: Muito bem, Marcelo, olha só, mais de 100 pessoas participaram ontem de um seminário na sede da Energisa Minas Rio, lá na cidade de Cataguases, que reuniu representantes de órgãos públicos de Minas e também do Rio de Janeiro para discutir estratégias de preparação para eventos climáticos severos previstos para os próximos meses. Os seminários Juntos pela Contingência foi promovido pelo próprio Grupo Energisa. Nossa reportagem acompanhou o encontro, que contou com especialistas em meteorologia, integrantes da Defesa Civil, Corpo de Bombeiros, jornalistas e representantes de diferentes instituições. Durante o seminário, foram apresentadas previsões meteorológicas e discutidos os possíveis impactos de temporais, rajadas de vento, descargas atmosféricas e calor extremo. A preocupação é com os reflexos desses eventos sobre a população e serviços essenciais como energia elétrica, abastecimento de água, saúde e telecomunicações. A integração entre os órgãos foi destacada como fundamental para antecipar situações de risco, organizar equipes e recursos e ainda agilizar o atendimento em casos de emergência. A Energisa Minas Rio apresentou o plano de contingência adotado para os períodos de condições climáticas severas. Entre os recursos utilizados estão o NetClima, que acompanha as condições meteorológicas em tempo real, o sistema ADMS, voltado para a gestão da rede elétrica, e drones usados na inspeção de áreas afetadas ou de difícil acesso. A empresa também informou que investiu 8 milhões e meio de reais na renovação e modernização da frota. Foram adquiridos mais de 56 veículos, entre caminhões, carros e motocicletas, além da instalação de pneus de maior capacidade de tração em veículos utilizados principalmente nas áreas rurais. Segundo a Energisa, o Centro de Operação Integrado monitora a rede 24 horas por dia e permite identificar ocorrências e direcionar equipes para as regiões mais afetadas. A expectativa é que o trabalho conjunto entre os órgãos aumente a capacidade de resposta e ajude a reduzir os impactos dos eventos climáticos, né, sobre a população nos próximos meses, Marcelo.
6: Ok, obrigado mais uma vez, Bruno, pelas informações. Agora são 15 horas 44 minutos.
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0: É isso aí, gente. Quando toca essa música, você já sabe, né? 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
4: O presidente do Supremo Tribunal Federal, Edson Fachin, acolheu nesta sexta-feira o pedido da Procuradoria-Geral da República para a retirada de sigilo de documentos do caso Master. Na resposta à PGR, Fachin dá 24 horas para que o ministro André Mendonça, relator do caso, libere a documentação. Ao acolher o pedido, o presidente do STF determinou que Mendonça envie aos ministros todos os procedimentos vinculados à investigação principal da Operação Compliance Zero e promova o levantamento do sigilo desses autos. A única exceção são diligências em andamento ou ainda não executadas, cuja divulgação possa comprometer as apurações. O senador Flávio Bolsonaro, do PL, candidato à presidência da República, é investigado em inquérito aberto para apurar a possível prática de crimes relacionados ao financiamento da produção do filme Dark Horse. Afirmou nesta sexta-feira que considera positivo retirar o sigilo da investigação. Segundo Flávio, a divulgação dos dados deve confirmar que não houve irregularidades na produção do filme que mostra a trajetória de seu pai, o ex-presidente Jair Bolsonaro. Disse Flávio, abre aspas, "Eu sempre disse que a relação ali com a relação ao filme é uma relação privada e um patrocínio privado do filme do presidente Bolsonaro. Mas para mim é muito positivo eu tirar sigilo de tudo. Eu quero transparência em tudo, porque vou só confirmar o que eu sempre falei, que não tem justamente nada de errado com relação ao filme", fecha aspas. A declaração foi dada durante a entrevista coletiva após a visita de Flávio a uma fábrica de motocicletas localizadas no distrito industrial de

0: Manaus. Confira agora as manchetes das principais notícias desta sexta-feira, dia 11 de setembro de 2026. Gaiado está com pneumonia e seguirá internado em São Paulo. Mensagens indicam que Vorcaro é dono de Bet e de 25% da SAF do Atlético Mineiro. Moraes pede a Fachin julgamento conjunto com Mendonça e critica a divulgação seletiva de documentos no caso Master. TRE do Rio de Janeiro barra candidatura de Garotinho por unanimidade. Defesa deve recorrer ao TSE. Nepal estima em 24 milhões e 400 milhões, bilhões e 400 milhões o custo da reconstrução após enchentes que deixam mais de 1.400 mortos. 16 horas 5 minutos, notícias da hora, oferecimento Elétrica do Povo, ligando você com a economia. 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
12: O nosso sextou também tem a nossa querida Alice Ottoni. Fala, Alice!
13: Lembram que eu estava falando de uma tal famosa? Então, era a Gisele Bündchen, gente. Imagina receber uma proposta de trabalho e poder falar não, obrigada, para quase todas elas. Pois é, né? Quem pode... pode. A Gisele contou que recusa cerca de 99% das ofertas de trabalhos que recebe atualmente. E não é porque ela não gosta mais de trabalhar, mas as prioridades da modelo mudaram. Segundo as minhas apurações, hoje em dia a famosa pensa muito mais antes de aceitar um trabalho. Ela sempre se faz uma pergunta bem simples: eu vou perder o jogo de vôlei da minha filha? Eu vou perder de ir ao parque com o meu filho? E é assim que ela seguia nas decisões. No auge da carreira, para ela a família é prioridade e prefere os momentos com os filhos em vez de aceitar toda oportunidade que aparece por aí. No auge da carreira, a Gisele já chegou a trabalhar cerca de 360 dias por ano. Ela mesma definiu essa fase como roda dos ratos. Hoje, a modelo diz que tem uma vida mais simples e até o celular dela fica no silencioso e sem alarmes. Agora, me conta aqui, se você recebesse uma proposta de trabalho muito boa e que envolvesse muito dinheiro, você ia priorizar a sua família ou a sua conta bancária? E vamos de polêmica e daquelas, viu? Outro dia eu contei aqui sobre o drama que o Fiuk tem vivido. Ele contou sobre as dificuldades financeiras que vem enfrentando e expôs que foi deserdado pelo pai, o Fábio Júnior, e abandonado pela irmã, a Cléo Pires. O famoso contou que estava com dívidas, parcelando impostos e até vendeu alguns carros para ajudar a colocar as contas em dia. Inclusive, ele até brincou nas redes sociais que tinha conseguido um emprego. Entre tantas falazadas na internet, ele até recebeu um convite inusitado da Andressa Urach. Mas é melhor a gente não entrar em detalhes, né? Mas mudando de assunto, em um vídeo o Fiuk revelou uma outra parte dessa história aí, o quanto ele gasta para se manter durante o mês. E aí, meu amigo, vocês não vão imaginar qual é o valor. E eu ainda vou quebrar um protocolo aqui e dar a minha opinião. Com um salário desse, gente, eu ia fazer a festa. Será que vocês estão preparados? Gente, ele gasta nada mais, nada menos que entre 40 a 50 mil reais por mês. Pois é, eu também fiquei chocada. E não é só eu, tá? Alguns internautas comentaram essa confissão nas redes sociais. Escuta aqui comigo alguns dos comentários. Abre aspas, 40 mil por mês sustentariam dezenas de famílias. Ele não tem ideia de quanto se precisa para realmente viver? Fecha aspas. Outro disse assim, alguém pode me ensinar a mágica de gastar 40 mil por mês sem trabalhar? E um terceiro usou tom de ironia e disse assim, forças guerreiro. Gente, dessa vez ele conseguiu.

conseguiu me deixar sem palavras. E olha que isso é muito difícil, né? Vocês sabem que eu falo até demais. Bom, gente, diferente do Fiuk, aqui comigo só tem gente trabalhadora, né? Eu espero. Gente que dá duro de verdade. Mas essa semana a gente já trabalhou demais, né? Então tá na hora de tirar aquela folguinha boa. Bom fim de semana pra vocês, meus queridos. A gente se vê, quer dizer, se ouve na

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1: Vamos de música, gente. Vitor e Léo, você sabia? Deixar.

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1: Gente, vamos para as agendas das comunidades. É a agenda de setembro, então você que está aí acompanhando a nossa programação, anote aí, ó, os eventos que estão para acontecer, né? E que já, alguns já aconteceram e outros que vão acontecer. A comunidade Santa Rita de Cássia, no bairro Encoberto, convida para a celebração da palavra nesta sexta-feira, às 19h30. O convite para o Bazar Beneficente no sábado, dia 12, às 8h, das 8 às 14h, na Praça do Trabalhador, no bairro da Barra. Tem também um convite para o Bazar Beneficente em prol da construção da Capela Nossa Senhora de Fátima, que vai acontecer no sábado, das 9h até as 13h, na calçada da UBS, no bairro Inconfidência. A comunidade católica São Fernando convida para a Santa Missa no domingo, 13 de setembro, às 19h. Você é o nosso convidado especial. Gente, a comunidade São João Batista convida para a Santa Missa no domingo, às 19h, na comunidade São João Batista. Lembrando que toda segunda-feira tem terço dos homens em Boa Família, na Igreja São Francisco, a partir das 19h30. Toda terça, às 20h, tem o terço dos homens e das famílias na comunidade São José, do bairro São José. E todas as quintas, às 19h30, o convite para o terço mariano, todas no Santuário Diocesano de Nossa Senhora Aparecida, no bairro do Porto. Essa é a agenda das comunidades.
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gente, chegando no final da minha programação, hoje é sexta-feira, tá? E eu desejo para você uma boa sexta-feira. Se você for viajar, pegar a estrada, vá com cuidado, tá? Para poder ir e voltar com muita tranquilidade. Se vai passar o final de semana aqui em Muriaé, se divirta bastante, que a nossa cidade tem muita coisa boa para fazer. Olha, daqui a pouco tem o Boa Tarde com Cristo, a tia Rita já tá aqui, a Lara também, né? Já estão preparando. Pedro Luiz chegou aqui, esse rapaz bonito, né, e vistoso, super gente boa, que eu gosto mais, que é o Pedrão.

já tá aqui, lembrando que daqui a pouco tem além do Boa Tarde com Cris, depois do Boa Tarde com Cris tem o Esporte Total, a nossa equipe de esporte trazendo todas as informações, vai falar do Mengão, não é isso, Pedrão? O nosso Mengão que ganhou ontem, né? Vamos torcendo aí, quem sabe nós vamos ganhar essa Libertadores, né? Hoje, gente, quem ganhou a cartela do Festival de Prêmios do Lar Osanã foi a Sônia Maria de Almeida, lá do bairro Aeroporto. Ô Sônia, parabéns, você ganhou a cartela, né? Se você quiser pegar hoje, tem que passar até às 18, não é isso, Pedrão? Hoje até às 18 horas e tal. Amanhã até meio-dia, não é isso, Pedrão? Isso, amanhã até o meio-dia para pegar a cartela aqui. O prêmio, né? Do Festival de Prêmios do Lar Osanã. Quem ganhou hoje foi a Sônia Maria de Almeida, lá do bairro Aeroporto. Gente, eu tô indo embora, segunda-feira eu tô de volta e eu desejo para você um bom final de semana. Fiquem com Deus.

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0: Boa tarde. Estamos chegando com o nosso programa Boa Tarde com Cristo, nesta sexta-feira, dia 11 de setembro. Lara, 11 de setembro já.
1: Tá passando muito rápido, né?
0: Nossa, aí você pisca, passou o mês de setembro, como é que faz?
1: No programa passado eu falei, primeira sexta-feira do mês, fazer oração pro nosso mês, já estamos quase na metade do mês.
0: Quase na metade, mas é por isso que a gente não pode perder a oportunidade de estar sempre atento, ligadinho na palavra de Deus, ainda porque no mês de setembro é o mês da Bíblia. E a gente tem notícia que todas as paróquias, em suas matrizes e comunidades, estão fazendo estudo bíblico, que é o livro de Daniel, não é isso, Lara?
1: Isso.
0: E todo mundo feliz e todo mundo participativo. E é assim, porque a Bíblia é a palavra de Deus para nós. A gente fica tanto querendo que Deus converse com a gente, conversa pela Bíblia. Muito bem, mas nós estamos aqui, eu e Lara. Boa tarde, Lara.
1: Boa tarde, tia Rita.
0: Boa tarde, Pedro Luiz. A nossa meninada da Juventude da Imaculada hoje não pôde estar aqui, estão todos envolvidos com a preparação do EAC, Encontro de Adolescentes com Cristo. É isso, é a nossa igreja em movimento, a nossa igreja jovem, a nossa igreja no círculo bíblico, a nossa igreja estudando o livro de Daniel, é a nossa igreja viva, caminhante, evangelizadora. É muita alegria. E nós aqui no Boa Tarde com Cristo, hoje na sexta-feira, vamos ficar juntos com vocês até as 18 horas. Então você pega tudo aí, ó, cadeiras, tem mais alguém na sua casa, convida, chama. Você que está aí no trabalho, você que está na caminhada, na academia, você que está passando aqui por Muriaé, você está passando de viagem, dos seus compromissos, sintonizou 99.5. Isso, fica conosco. Nós estamos juntinhos aqui no Boa Tarde com Cristo, que é um momento de partilha da palavra, reflexão, oração, catequese e parabéns para aniversariantes. Então, você não pode perder, não fica de fora, fica com a gente. Por isso tudo, né, que dissemos aqui, nós pedimos ao Senhor que nos abençoe, que Ele nos ajude a ter um coração divinizado, que Ele nos faça ter um coração voltado para a evangelização e que quantos aqueles for possível o Senhor colocar em nosso caminho, que nós possamos evangelizar com amor, com fé, com esperança e

0: principalmente com o testemunho da verdade. Estamos reunidos em nome do Pai, do Filho e do Espírito Santo.
1: Amém.
0: Vinde, Espírito Santo, enchei os corações de vossos fiéis e acendei neles o fogo do vosso amor. Enviai o vosso Espírito e tudo será criado e renovareis a face da terra.
1: Oremos,
0: ó Deus, que instruíste os corações de vossos fiéis com a luz do Espírito Santo, fazei que apreciemos retamente todas as coisas segundo o mesmo Espírito e gozemos sempre da sua consolação, por Cristo Senhor nosso. Amém. E vamos agora para o nosso momento da palavra do Evangelho do dia. Hoje nosso Evangelho está em Lucas, no capítulo 6, versículos de 39 a 42. Lucas, capítulo 6, versículos de 39 a 42. Muita atenção, porque quem proclama hoje para nós o Evangelho é a Lara.

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2: Glória a vós, Senhor.
1: Naquele tempo, Jesus contou uma parábola aos discípulos. Pode um cego guiar outro cego? Não cairão os dois num buraco? Um discípulo não é maior do que o mestre. Todo discípulo bem formado será como o mestre. Por que vês tu o cisco no olho do teu irmão e não percebes a trave que há no teu próprio olho? Como podes dizer a teu irmão: irmão, deixa-me tirar o cisco do teu olho, quando tu não vês a trave no teu próprio olho? Hipócrita, tira primeiro a trave do teu olho, e então poderás enxergar bem para tirar o cisco do olho do teu irmão. Palavra da salvação.
2: Glória a vós, Senhor. Muito bem, vamos para a nossa reflexão. Gosto sempre de lembrar a todos vocês, queridos irmãos e irmãs, que estão nos ouvindo nesta tarde, que quando nós aqui fazemos a nossa reflexão, nós estudamos a palavra de padres, de párocos, de sacerdotes. Nós não trazemos aqui uma reflexão que nós achamos e pensamos. Nós achamos e pensamos muitas coisas, mas nós gostamos muito de trazer a palavra de um sacerdote, né, para a gente poder, com firmeza e verdade, fazer essa reflexão juntos. E hoje nós trazemos o Padre Joãozinho, né? E Padre Joãozinho hoje nos chama a olhar com clareza. E eu, recordando, quando eu li esse evangelho hoje, nos preparando, eu e Lara, eu lembrei de que este ano eu tive vários momentos em que eu precisei de tratar meus olhos. Primeiro eu fiz uma cirurgia de catarata, fiz uma cirurgia de correção de graus de miopia. Agora, esta semana, voltei ao médico para fazer novos exames, para corrigir mais um pouco os graus de miopia. Porque a gente deseja olhar tudo muito bem. Olhar tudo com muita luz, muita clareza. A gente quer enxergar tudo muito

0: muito bem. Esse é nosso desejo. Então a gente usa óculos, a gente faz cirurgia, a gente faz o que pode. E a gente sabe das lutas dos nossos irmãos que são acometidos por algumas situações que agravam os olhos, de como é difícil enxergar. E nós temos irmãos que não enxergam nada. Já nasceram assim, então é uma luta, porque enxergar é importante para o dia a dia. E hoje Jesus nos chama atenção sobre o enxergar. Porque Jesus hoje fala assim: nós usamos muito nosso olhar, a nossa visão, para perceber o pequeno defeito do outro, em todos os sentidos. Porque pelo olhar, pela descrição do outro, nascem aí as críticas. Não é isso, Lara?
1: Já, Rita, puxando um gancho do que você falou, eu acho muito boa a sua costura, né? Porque você começou a reflexão da palavra hoje, né? Através de uma situação que a senhora viveu, um testemunho seu, né? E assim, você, ao abordar, né, que tem alguns irmãos nossos que, infelizmente, não tem esse privilégio de enxergar, eu acho que nós, que temos o privilégio da visão, nós temos que usar a nossa visão com propósito.
0: Com propósito.
1: Quando eu falo propósito, é porque muitas vezes nós temos tudo, nós somos perfeitos no sentido físico, e nós não aproveitamos o que Deus nos dá. No caso da visão, muitas das vezes nós enxergamos e nós não conseguimos ver as belezas ao nosso redor. Nós não conseguimos ver o cuidado de Deus ao nosso redor. E aí, muitas das vezes, como a senhora disse, a gente utiliza a nossa visão para poder enxergar um defeito, uma fragilidade no próximo.
0: Nós temos, Lara, um olhar muito apressado. Olhamos tudo com muita pressa e perdemos a visão de Deus. E neste olhar apressado, nós transformamos diferenças em julgamentos. E muitas vezes olhamos as feridas e acusamos. Isso tudo nós fazemos com nosso irmão. Da mesma forma que nós sofremos essas correções, né? Porque nós também somos olhados de cima embaixo, de baixo em cima, e muito assim estudados. Nós somos assim. Principalmente quando nós nos colocamos dentro da bondade de Deus, de evangelizar e partilhar a palavra. Nós somos medidos de ponta a ponta. E ficamos, às vezes, tristes, incomodados, aborrecidos. E pensamos assim: nossa, gente, quanta injustiça, quanta perseguição, quanta confusão. Mas acabamos nós também, que estamos aqui, em determinados momentos, fazer os mesmos julgamentos. Por isso é que hoje Jesus nos chama a atenção, puxa a orelha e fala: gente, para com isso. Porque a nossa verdadeira conversão, ela só começa quando nós aceitamos examinar o nosso próprio coração com sinceridade. Quem somos? O que pensamos? O que sentimos? O que para nós julgamos de importante? O material? O visual? O acolhimento? O amor? O que, que para nós é importante? Então, Jesus hoje fala: primeiro vai tratar

0: há jeito de se converter. Quem reconhece as suas fragilidades aprende a tratar os outros com mais paciência. Verdade ou não, Lara?
1: Com certeza. E voltando para o olhar, né? A gente já disse que a gente tem que olhar, né, com clareza, mas eu acho também que a gente precisa colocar em prática, aprender e reaprender a olhar com o coração.
0: Isso.
1: Porque quando você olha com o coração, quando você olha com um olhar de amor, de empatia com o próximo, você irá julgar menos, e também você irá ajudar mais o próximo.
0: E também perdoar. Perdoar porque este olhar mais criterioso, esse olhar de conversão, ele nos traz a humildade. A humildade limpa o nosso olhar e nos torna menos duros nas avaliações. Então nós vamos ter compaixão e misericórdia com o próximo, mesmo sabendo que o nosso olhar está vendo coisas muito tristes, desagradáveis, contraditórias, fora do projeto de Deus, fora do segmento de Jesus, mas nós vamos ter este olhar de misericórdia e compaixão. Porque aprendemos a olhar para nós mesmos. Porque é muito fácil apontar o dedo e classificar as pessoas. É muito difícil apontar o dedo para nós e nos classificar. Então, depois de cuidar da própria vida, como diz assim, vai cuidar da sua própria vida? Então, assim, depois da gente cuidar da própria vida da gente, nós aí estaremos em condições e podemos ajudar o nosso irmão com mais delicadeza e verdade.
1: É aquele movimento de dentro para fora, né? Então, primeiro a gente precisa se olhar, se curar, ver o que precisa ser melhorado. E aí, se você consegue reconhecer as suas fragilidades, consequentemente, você vai ter também empatia com as fragilidades do outro. Se você consegue ser sincero com você mesmo, você vai conseguir ser sincero com o outro. Mas ser sincero não é ser sem educação, né, Tia Rita?
0: E nem ficar, como diz a juventude, passando pano.
1: Se você é paciente com você, você também será paciente com o próximo. Então, é um movimento de dentro para fora, né? A gente só consegue oferecer para o próximo aquilo que já está construído dentro do nosso coração. E queria acrescentar também que quando Jesus fala do apontar o dedo para o outro, do criticar, né, desse olhar com clareza, é o poder da palavra.
0: Sim.
1: Então, muitas das vezes, né, com nossas limitações, nossa imaturidade, nós podemos falar, julgar o próximo, né, através do nosso olhar, e isso pode machucar essa pessoa,
0: magoar
1: essa pessoa. Então, eu gosto muito de uma reflexão que eu vi de um padre, que eu não me recordo agora, provando que a palavra tem poder. Então, ele colocou dois potinhos com arroz. E aí, em um potinho, ele só falava coisas boas, coisas positivas. E no outro potinho, falava coisas negativas, nesse sentido. E aí, depois de alguns dias, ele viu que o arroz, que ele dava boas energias, elogios, palavras de amor, germinou. E o arroz, que falava palavras negativas, ele apodreceu. Então, eu quero trazer a mensagem assim, que a gente precisa ter cuidado com as nossas falas, com as nossas palavras, porque a nossa palavra pode matar

0: o outro, igual no sentido do arroz, né, que apodreceu, mas também se nós formos palavras de amor, de esperança, de misericórdia, a gente pode germinar essa sementinha no outro e essa pessoa poder passar isso para frente.
1: Excelente reflexão que você trouxe para nós, porque tudo isso que a gente está conversando

0: crer e saber que somos todos filhos de Deus e que podemos todos desfrutar das belezas desse mundo e não perder a chance de realmente ver com os olhos e ver com o coração as belezas que Deus deu para cada um de nós. E quem se deixa iluminar por Deus, aprende a enxergar sem condenar. Então, Padre Joãozinho termina dizendo assim, vou repetir. Quem se deixa iluminar por Deus, aprende a enxergar sem condenar. Amém?
1: Amém.
0: Que linda reflexão fizemos juntos, hein, ouvintes? Coisa boa, vocês, queridos ouvintes, que nos mandam tantas energias boas e nós temos condições de trazer para vocês a partilha da palavra de Deus. Nós agradecemos, muita gratidão. Louvado seja nosso Senhor Jesus Cristo.
1: Para sempre seja louvado.
0: E agora nós vamos aos nossos patrocinadores. A Lara tem a mensagem e em seguida nós vamos conhecer quem nos patrocina e nos ajuda no Boa Tarde com Cristo.
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0: nascimento de Maria, que foi celebrado pela igreja no último dia 8 de setembro. Então Maria nasceu de maneira simples, mas carregava em sua vida uma grande missão. Isso nos lembra que não precisamos ser grandes aos olhos do mundo para sermos importantes nos planos de Deus. Assim como Deus preparou Maria para uma missão, Ele também tem um propósito para cada um de nós. Talvez não saibamos exatamente qual é esse propósito, mas podemos começar fazendo aquilo que Maria fez: confiar, acolher, servir e dizer nosso sim a Deus todos os dias. Que ao celebrarmos o nascimento de Maria, possamos também pedir que nasça dentro de nós um coração mais humilde, paciente e cheio de fé. Maria, ensina-nos a viver como você viveu, com os olhos voltados para Deus e as mãos sempre prontas para servir. E o que Maria nos ensina para colocarmos em prática no nosso dia a dia? A dizer sim a Deus, a confiar nos planos de Deus, a ter um coração disponível para servir, a viver com humildade e a preservar a fé. E como nós podemos colocar em prática? Começar o dia entregando nossa vida a Deus, dizer sim às pequenas oportunidades de fazer o bem, ajudar alguém sem esperar nada em troca, ter mais paciência com nossa família, escutar quem precisa ser acolhido, evitar reclamações e agradecer mais, perdoar quem nos magoou, confiar em Deus diante das preocupações, fazer nossas tarefas com amor e responsabilidade, rezar por alguém que esteja passando por dificuldades e perguntar diariamente: Maria, como posso me aproximar mais de Jesus através das minhas atitudes?
1: Que Nossa Senhora nos ajude a caminhar peregrinos por este mundo, apoiados e acolhidos em seu manto, buscando sempre a verdade, o amor e a paz, porque é isso que agrada o coração de nosso Deus. E hoje o nosso Salmo 83, ele vem dizer: quão amável, ó Senhor, é vossa casa. A casa do Senhor é todo o lugar onde nós encontramos amor, paz, felicidade, alegria, onde como irmãos podemos dar as mãos, nos abraçar e nos ajudar, crescer juntos entre nós, com Jesus e com Nossa Senhora. Que assim seja para sempre. Amém. Ave Maria, cheia de graça, o Senhor é convosco. Bendita sois vós entre as mulheres, e bendito é o fruto do vosso ventre, Jesus. Santa Maria, Mãe de Deus, rogai por nós, pecadores, agora e na hora de nossa morte.
0: Amém.
1: Amém. E agora, nesse horário, 17h29, a Lara tem um recadinho e em seguida nós vamos aos nossos patrocinadores.
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7: Vamos para a nossa agenda. Hoje, dia 11, 19:30, missa na comunidade São Sebastião, no Rio Preto. Dia 12, no sábado, às 18 horas, missa na comunidade Sagrado Coração, no Sofocó. E às 19, missa na Matriz. Domingo, dia 13, às 7, às 9, às 19, missa na Matriz. Às 7, missa na comunidade Santo Antônio, no aeroporto. Missa na comunidade Santa Luzia, lá no bairro Santa Luzia. Às 17 horas, missa na comunidade São José, no bairro São José. E às 19, missa na comunidade São João Batista, no Gaspar. No dia 14, na segunda, 18 horas, terça e adoração ao Santíssimo Sacramento. E às 19 horas, missa na Matriz. Agora, olha que convite legal. Ano Franciscano 2026. 800 anos de morte de São Francisco de Assis. E vai acontecer no dia 27 de setembro a peregrinação para a Vila Franciscana em Belisário. Muito bem, então a saída, o dia 27 de setembro. A saída acontece às 6 da manhã, ali na Matriz Imaculada, com retorno às 14 horas. O valor disso tudo, passagem e a refeição, R$40. Então, faça sua reserva na Secretaria da Paróquia. Você pode ir lá ou você pode ligar pelo telefone 3721-0286. 3721-0286. Quer dizer, você não pode ficar por fora dessa peregrinação, pode?
8: Com certeza não.
7: Vai ser lindo lá. Telefone 3721-8286. Ou vá presencialmente na Secretaria da Paróquia e faça sua reserva. R$40, hein? É a condução e o almoço. Tá muito legal.
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0: aí, mas que coisa boa! Chegamos ao momento dos aniversariantes dizimistas. A Lara tá trazendo aqui para nós, ó, os aniversariantes do dia 11, hoje, sexta-feira, do dia 12, sábado, e do dia 13, no domingo. E o Boa Tarde com Cristo deseja a todos vocês, aniversariantes, muita paz, muita alegria, muita saúde, né? Saúde e muita disposição, fé e coragem. Deus os abençoe.
1: Matriz Nossa Senhora Imaculada Conceição Navarro, Consolação Silveira Areges, Flávio Teodoro Oliveira, Gilberto Soares Maduro, Heloísa Helena Agrelos Pereira, Laura Aparecida Vital, Maria Aparecida Goulart, Regiane Maria Ribeiro, Ricardo da Rocha Montes, Rosângela Simão Dias, Valéria de Faria Alves, Ana Maria Braga de Araújo, Brás Henrique Faraco da Silva, Claudilene de Oliveira Rezende, Débora de Paula Dias, Elza Helena Alves, José Carlos Alonso, Joana Dark Paulo Silva, Lia Mara Novaes Barbosa, Luísa Amélia Silva Ferreira, Maria Beatriz Costa, Maria Lúcia de Abreu Silva Dias, Paulo Antônio dos Santos, Pedro Paulo Rodrigues de Souza, Sandra Teodora de Carvalho Reis, Sandro Álvares Pereira, Lúcia Helena Leite, Ludmila Queiroz Chaia, Márcia de Souza Viana, Maria Lina de Castro Bandeira, Maria Vitória Aparecida Correia, Nailton José de Andrade, Silvério Batista da Silva, Victor Armando da Silva Ciribelli, Victor Gardone Barbosa, Paróquia Nossa Senhora da Glória Itamuri, João Pedro Monteiro Oliveira Chaves, Jamile Moreira Mairinque, Joel Ventura Mairinque, Comunidade São João Batista Gaspar 1, Joana Dark Paula Silva, Adenilton da Silva Duarte, Comunidade Santo Antônio Aeroporto 1, Elza Helena Alves, Comunidade São José, Bairro São José, Sandra Teodora de Carvalho Reis, Comunidade São Vicente de Paulo Bico Doce, Camila Rodrigues Amaral Torres, Terlânia Aparecida de Andrade, Ransolfo Paiva, Nilza Maria Moreira Natal da Silva, Sueli Rodrigues da Silva Melo, Comunidade Santa Bárbara Prainha, Lúcia Helena Leite.
0: Muito bem, parabéns a todos. Agora os nossos abraços. Eu começo com um abraço muito carinhoso que vai lá para Barão do Monte Alto, para o meu amigo querido Carlinhos. Carlinhos está nos ouvindo junto com a dona Regina. Sim, o Carlinhos, ele é coordenador junto conosco da Forania de Muriaé para os assuntos de catequese infantil e crisma. Carlinhos, ele tem um trabalho lindíssimo que ele realiza lá na paróquia São Sebastião, junto com a Mariana, e também lá na Capela São José, em Silveira, e com a Mariana lá em Cachoeira Alegre, com a Carol em Barão, né, com as meninas na Vila Vardiero e toda aquela região, e mais todas as outras paróquias que compõem a nossa Forania de Muriaé. Então, Carlinhos, um abraço, um beijo para você e para dona Regina. Que lindo vocês. Também mando um abraço para Ana e pro Hélio, lá na Gávea. Estão ligadinhos conosco. Ela ama o programa, ela, o Hélio. Ela grava. Depois o Hélio chega em casa, ela coloca, a Ana coloca pro Hélio ouvir. Gente, isso é evangelizar. Só de você ouvir, compartilhar.

0: a convidar, você já está evangelizando. Então, o nosso beijo, nosso abraço a todos vocês, queridos nossos. Lara, tem abraço?
1: Mandar abraço, né, para os ouvintes que estão ligadinhos e que mandaram mensagem para nós. O Fábio, da comunidade do Sapé em Monte Alverne. O Cláudio, o Breno e a Lucimar na Fazenda da Grama. A Lúcia em São Paulo. A Aparecida no Santo Antônio 2. A Dona Joaninha e a Dona Madalena no São Cristóvão. O Amer Emanuel e Luciane lá em Espera Feliz. Elisete Bueno no Inconfidência. O Zé do Cão lá no Belvedere. A Maria Aparecida Francisco no Vermelho. O José Maria, no bairro São Francisco. Um abraço para o José Valdim, que está ligado. Braulio da Cerâmica, na paróquia Santa Cruz. O Brás, na fazenda Belo Monte, em Miraí. E um abraço para a Meire, que manda um abraço para a Olívia e para o João Galdino.
0: E aqui também vai um abraço muito carinhoso para todos os nossos ouvintes, amigos queridos aqui da Funerplan. Estão sempre ligadinhos conosco. Olha, 17 horas 42 minutos. Com muita alegria e muito amor, nós vamos agora ao nosso presente musical.

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aí, chegando o momento da catequese, 17h50, aqui pelo programa Boa Tarde com Cristo. Você que está chegando agora, seja muito bem-vindo. Nós estamos agora na reta final, né, do término do nosso encontro de hoje. E a gente continua a catequese falando sobre a Bíblia, né? Porque a palavra de Deus é uma fonte de união na igreja.

0: A Igreja do Brasil, ela celebra no mês de setembro a Bíblia. E neste ano, como nós estamos falando sempre aqui, tem como base de reflexão o livro do profeta Daniel com o lema: seu reino jamais será destruído. Está em Daniel 7, capítulo 7, versículo 14. Seu reino jamais será destruído. Então, aqui, na carta, a exortação apostólica pós-sinodal, Verbum Domini, de 2010, o Papa Bento XVI reafirma que a Igreja funda-se sobre a palavra de Deus, nasce e vive dela. Então, está lá nesse documento. Então, a palavra de Deus não é apenas um objeto de estudo, mas o fundamento da própria mãe Igreja. Então, olha que coisa linda. Quando tudo ao nosso redor parecer vacilar, a palavra profética nos lembra de onde vem a nossa verdadeira cidadania. E o livro de Daniel, através desse tema do mês da Bíblia, nos ajuda muito a não mergulhar no desespero e na descrença, e nos chama a renovar a confiança. Porque é verdade, a gente vai vendo as coisas, né, Lara, acontecendo no mundo, e hoje em dia com muita velocidade, porque a internet nos traz tudo a tempo e a hora, no momento exato em que os fatos acontecem. E são muito mais fatos negativos e difíceis do que positivos e coisas bonitas. Você quase não vê notícia de coisa bonita que está acontecendo no mundo. Você não vê notícia toda hora de cientistas descobrindo cura de doenças. Tem. Está acontecendo. Está sendo realizado, mas ninguém traz esses fatos para nós. A gente não escuta notícia boa de uma reserva florestal que voltou a florescer. Você só escuta que está pegando fogo, está queimando tudo, que o mundo vai acabar.
1: Infelizmente.
0: Infelizmente. Você não escuta uma notícia boa de uma cidade em que a população se uniu e que resolveu limpar os rios, os riachos e formar novos olhos d'água. Está acontecendo. Tem, e tem muito, mas essas notícias não chegam para nós. Só chega que os rios estão poluídos, está tudo acabado, nós vamos morrer todo mundo de sede, queimado, né, assim?
1: Como eu já ouvi de um jornalista, notícia boa não dá engajamento.
0: Não dá engajamento. Não viraliza.
1: E tinha que ser o contrário, né, Tia Rita? A gente tinha que compartilhar mais as boas notícias.
0: A gente tem aqui, por exemplo, na região do centro do nosso país, na região do Mato Grosso, por ali, as reservas que estão cuidando das araras azuis, que é um patrimônio do Brasil. Uhum. E tá ali cuidando e tá, sabe, o negócio indo para frente. Você não vê essa notícia, você só vê que a polícia ambiental pegou as aves lá numas gaiolas, tudo morrendo, acabado. Você só escuta essas notícias assim. Então tudo parece desabar. Tudo parece acabado. Tudo parece que não vai ter mais solução. E a gente escuta, porque a gente está nas conversas cotidianas, as pessoas: ah, o mundo acabou, o fim do mundo está aí, o mundo não existe mais. Então, este lema que nos chama a renovar a esperança e a confiança, este lema é um convite para descansarmos na fidelidade de Deus. Porque vejam bem, os governos passam, as crises vêm e vão, a nossa própria vida terrena

0: se transforma, mas a soberania do nosso Deus permanece intacta. Então, o que podemos dizer? Nem tudo está acabado. Então, quando a gente pensa que toda a vida e a missão da igreja, da vida eclesial, nasce da palavra de Deus, o que nós podemos entender? Que a fé e a razão também superam todas essas dificuldades. A palavra de Deus é um fundamento do diálogo e da paz. Toda animação da pastoral da sua paróquia, nas matrizes e nas comunidades, é um convite para uma nova evangelização. Vejam os círculos bíblicos, que coisa linda que acontece, e todo o trabalho de catequese que é feito com criança, com jovem, com adulto. Então, o que nós queremos? Compreender que a palavra de Deus atua como um fundamento vivo. É uma bússola espiritual que sustenta toda a nossa igreja, a comunhão, a participação e a missão. É assim que nós temos que olhar. Então vamos aproveitar esse mês da Bíblia, vamos participar dos ciclos bíblicos, do estudo bíblico de Daniel aí na sua paróquia, matriz e comunidades. E vamos ter hoje esse olhar de esperança e de fé, porque o mundo não está no fim. Tudo pode ser mudado pela força da oração, pela fé, e não esqueçamos, a fé verdadeira produz milagres. Semana que vem a gente fala mais um pouquinho sobre esse mês lindo que é da Bíblia. Amém?
1: Amém.
0: E chegamos ao final, olha aqui, Lara, 17 horas 58 minutos. Meus irmãos, minhas irmãs, queridos ouvintes, mas que tarde agradável que passamos juntos. Que Deus nos abençoe grandemente. Nós aqui, né, que recebemos de vocês todo carinho, todo amor. Vocês aí, que nos acolhem em suas casas, no trabalho, na viagem, nas caminhadas. Você que nos acolhe, nos abraça, que tem esse carinho, esse amor e essa paciência conosco. Nós agradecemos muito e te convidamos que na semana que vem tem Boa Tarde com Cristo de segunda a sexta, tá? A partir das 17 horas aqui na Rádio Muriaé. E na sexta-feira tem a catequese, o Boa Tarde com Cristo é catequese com a Juventude da Imaculada. Esperamos vocês, tá? E desejamos um excelente final de semana. Muita saúde, muita alegria, muita paz com você, com a sua família. Missa no domingo, muita evangelização, leitura bíblica. Enfim, bebe muita água também. Dá uma caminhada. Veja as coisas lindas que Deus tem aí, pertinho de você, a começar pela sua família.
1: Cuidar do corpo, mente e espírito.
0: E espírito, é o que nós desejamos para você, eu e Lara. E agora, nós vamos finalizando, né, 18 horas. Vocês vão ficar com o nosso tradicional Boa Noite, depois a Ave Maria com o Padre Carlos, saudoso Padre Carlos. E em seguida, não vai embora, que tem o Esporte Total. Combinados? Então no 3. 1, 2, 3.

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1: Em nome do Pai,

e do Espírito Santo. Amém. Pai nosso que estais no céu, santificado seja vosso nome. Venha a nós o vosso reino. Seja feita a vossa vontade, assim na terra como no céu. O pão nosso de cada dia nos dai hoje. Perdoai-nos nossas ofensas, assim como nós perdoamos a quem nos tem ofendido. E não nos deixeis cair em tentação, mas livrai-nos do mal. Ave Maria, cheia de graça, o Senhor é convosco. Bendita sois entre as mulheres, e bendito é o fruto de vosso ventre, Jesus. Santa Maria, Mãe de Deus, rogai por nós, pecadores, agora e na hora de nossa morte. Amém. Ave Maria, cheia de graça, o Senhor é convosco. Bendita sois entre as mulheres, e bendito é o fruto do vosso ventre, Jesus. Santa Maria, Mãe de Deus, rogai por nós, pecadores, agora e na hora de nossa morte. Amém. Ave Maria, cheia de graça, o Senhor é convosco. Bendita sois entre as mulheres, e bendito é o fruto do vosso ventre, Jesus. Santa Maria, Mãe de Deus, rogai por nós, pecadores, agora e na hora de nossa morte. Amém. Glória ao Pai, ao Filho, ao Espírito Santo, como era no princípio, agora e sempre. Amém.

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4: 18h05, muito boa noite. Estamos chegando. Mais uma edição do programa Esporte Total está no ar com muitas informações. A trazer realmente você aí sempre muito próximo daquilo que está acontecendo envolvendo o seu clube, o clube do seu coração. O programa só está começando, hein? E com certeza vamos aí informar tudo sobre o Nacional, vamos falar do Campeonato Brasileiro, rodada importantíssima desse final de semana, e ainda vamos destacar as equipes do Atlético Mineiro e também do Cruzeiro, ambas já prontinhas também para esta rodada do Campeonato Brasileiro, que começa amanhã, e com certeza jogos muito importantes, onde pode levar alguém mais acima do topo da tabela.

0: ou pode abaixar também na tabela, né? Tudo isso pode acontecer. E no segundo bloco do programa Esporte Total, vamos destacar aí o Flamengo, que ontem, mais uma vez pela Libertadores, foi na casa adversária, não tomou conhecimento e creio nele, né? Venceu pelo placar de 2-0. Vitória importantíssima que dá praticamente aí o passaporte para a próxima fase da Libertadores, jogando na casa do adversário. E o Fluminense, que jogou também pela Libertadores no meio de semana, venceu o Platense por 2-0 e agora já está voltado seus pensamentos para o Campeonato Brasileiro no próximo final de semana. E claro, né? Vamos falar do Vasco, que também foi lá na casa adversária e conseguiu buscar o empate contra o Santa Fé pela Sul-Americana e volta a campo desta feita para enfrentar o Grêmio. Só que lá no Rio Grande do Sul. E o Botafogo também está preparadíssimo aí já para outra vez buscar resultado importantíssimo contra aí o Atlético, né? Bragantino no Campeonato Brasileiro e busca com certeza 3 pontos preciosíssimos, porque estava muito bem na tabela, deu uma baixada, agora é hora de começar a ganhar de novo para colocar realmente o seu torcedor com uma certa tranquilidade no Campeonato do Brasil. Silvério Machado, temos amanhã, inclusive, né? Antes de mandarmos aí para os nossos comerciais, temos que falar muito do Nacional, que amanhã entra em campo buscando uma grande vitória, porque mais do que nunca é a vitória que pode, quem sabe aí, dá muita chance o Nacional chegar entre os 4 classificados. Boa noite para você, meu querido.
1: Boa noite, muito boa noite para você, Antônio Monteiro. Boa noite, Pedro Luiz. Uma boa noite sempre especial para todo mundo que está acompanhando mais uma edição do Esporte Total aqui na Rádio Muriaé. Quase que daqui a pouco, né, Monteiro? 10 horas da manhã?
0: É.
1: Quase daqui a pouco.
0: Há muito tempo a gente não faz um jogo 10 horas da manhã.
1: Pois é, num sábado é raríssimo.
0: Sábado é raríssimo, né?
1: Pois é. Vamos lá, estaremos lá, se Deus assim permitir, amanhã para trazer e levar as emoções, né, desse jogo, que é decisivo pro Nacional. A gente vai falar bastante sobre a situação do campeonato. O Nacional precisa vencer para continuar sonhando com a classificação para as semifinais do Campeonato Mineiro Sub-20. E enquanto isso, né, tem a preparação também do time profissional. Lembrando, né, o Nacional estreia na categoria profissional, na segundinha, a terceirinha do Campeonato Mineiro, daqui a exatos 10 dias, no dia 21 de setembro, uma segunda-feira à noite. Então faltam 10 dias para a estreia do NAC no profissional. Então a gente vai falar do Nacional. Falar também hoje, Monteiro, 11 de setembro, é o último dia de transferência, o último dia de janela de transferências para o futebol brasileiro. Algumas movimentações, mas mais tímida, né, do que outros anos. A grande, talvez, contratação, o grande que poderia causar um impacto, Richarlison no Vasco, parece que não vai acontecer.
0: Não vai, melou?
1: Não vai acontecer, então é uma janela mais tímida nessa reta final, mas dá pra gente falar também de algumas últimas movimentações do mercado, Monteiro.
0: Muito bem, são 18 horas e 8 minutos, vem aí os nossos comerciais, logo em seguida voltaremos com o programa Esporte Total.
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0: 18h12, agora sim vamos estarmos juntos até as 19h para trazer muitas informações para você envolvendo futebol pelo Brasil afora. Vamos falar de início, né? Já que estamos aí na reta muito importante do Campeonato Sub-20, Campeonato de Minas Gerais, e o nosso Nacional preparando para que realmente possa fazer uma boa partida amanhã, conseguir 3 pontos e, claro, né, torcer para outros resultados para que possa chegar entre os 4 primeiros para a próxima fase do Campeonato Mineiro Sub-20 da primeira divisão. Destaque para o Nacional.
1: Nacional.

0: precisava falar do Nacional, né? O NAC que encerrou a preparação para o jogo de amanhã, da categoria sub-20, para enfrentar o Itabirito. Amanhã às 10 horas da manhã aqui no estádio Soares de Azevedo, com transmissão da Rádio Muriaé. O jogo que é de suma importância para o Nacional. O Itabirito tem chances praticamente irrisórias, né? Ínfimas de classificação para as semifinais. Pode sim, né? O Itabirito se classificar ainda pensando na Copa em Confidência, que vai reunidos do quinto ao oitavo lugar. Mas pensando em semifinal, o Itabirito praticamente sem possibilidades, faltando duas rodadas. Já o Nacional ainda está vivo na competição, apesar, né, da decepção da derrota, né, goleada sofrida diante do América há duas semanas atrás, na última rodada do campeonato, derrota por 4-1 aqui no Soares de Azevedo. Nacional está vivo, é o sexto colocado, está a um ponto do quarto, lembrando, os quatro mais bem colocados avançam para as semifinais. O Nacional está a um ponto do Atlético, que é o quarto colocado, e a dois pontos dos times que tem aí 13, né, que tem a liderança da competição, liderança compartilhada. O Atlético é líder aí nos critérios de desempate, mais 13 pontos também para Coimbra e Cruzeiro. Enfim, o Nacional está vivo dentro do campeonato, mas faltando dois jogos, Monteiro, mas passa o Nacional continuar vivo na última rodada, ir para Belo Horizonte, para Vespasiano, né? Mais bem, melhor dizendo, na última rodada para pegar o Atlético lá na cidade do Galo, ele precisa ganhar do Itabirito amanhã, né? Então é um jogo, como eu falei, de suma importância, é um jogo vital para o Nacional continuar com chances de classificação. A equipe que vai contar amanhã, né, com o retorno importante do Igor, volante, que foi desfalque na última partida, e até por conta do desfalque do Igor, né? O técnico Adriano Almeida optou no jogo colocar o Wesley como volante, e aí depois, com a lesão, né, que teve no time do lateral esquerdo, o Tailan, e aí trouxe o Wesley de volta, jogou o Mikael para o lateral esquerdo, enfim.
1: Fechou muito, né?
0: Teve um rearranjo ali, né? Mas, enfim, o Igor tá de volta no elenco curto, né? Como disse o próprio Adriano Almeida, né? São 20 jogadores que ele tem à disposição atualmente no elenco curto, qualquer retorno, né? Ainda mais de um titular absoluto como o Igor. O Igor que foi o herói da vitória contra o Social há duas rodadas atrás, fez o gol lá nos acréscimos, acabou, não sei se esqueceu que já tinha cartão amarelo, né? Mas naquela... Na ânsia, né? No afã de comemorar, acabou tirando a camisa, recebeu o segundo amarelo, foi expulso, cumpriu a suspensão diante do América, fez falta naturalmente, apesar de o primeiro tempo do Nacional ter sido muito bom, né? Na rodada passada, uma pena que o segundo tempo o América cresceu de produção e o Nacional não conseguiu conter o ímpeto do Coelho. Enfim, jogo passado, então fica pra lá, Nacional olha pra frente e o pra

0: frente, né, imediato é amanhã contra o Itaberito, 10 horas da manhã, aqui no estádio Soares de Azevedo. Dando uma passada, ô Monteiro, na tabela dessa rodada, vamos falar primeiro a classificação, né, até pro pessoal aí ter uma noção como que tá embolado, né, a parte de cima, está embolada a parte de cima, fase decagonal final, todo mundo agora com 7 jogos, né, não tem mais aquela questão de times com jogos a fazer, jogos atrasados, estão faltando 2 jogos para todo mundo. O Atlético lidera com 13 pontos, a diferença aí do Atlético pro Coimbra é no saldo de gols. O Coimbra também tem 13 pontos e 4 vitórias. O Cruzeiro também tem 13 pontos, mas 3 vitórias, por isso o Cruzeiro fica na terceira colocação. O Atlético fecha o G4 com 12. Na sequência, o América é o quinto com 11 e o Nacional é o sexto com 11. Seguindo, Boston City 8, Itabirito 7, Betim com 5 e Social na lanterna com 4 pontos ganhos. A classificação, essa é a classificação, e agora os jogos dessa rodada, penúltima desse decagonal final, amanhã 10 horas da manhã teremos Nacional e Itabirito aqui em Briaé, no mesmo horário lá na Toca 2 em BH, tem Cruzeiro e Coimbra. Ainda neste sábado, só que às 3 horas da tarde, Betim e Atlético jogam lá na Arena Urbiçã em Betim. No domingo, 9 horas da manhã, Social e Boston City jogam em Fabriciano, e às 10 horas da manhã tem clássico entre América e Atlético no CT Lana Drummond, casa do América. Portanto, são jogos da rodada, jogos todos eles, né, com alguma importância. Talvez o Social e o Boston City ainda tem chance, né, de classificação, mas está numa situação mais delicada, né, com 8 pontos, só chega a 14, é improvável que 14 pontos classifique, né, teria que ter muita combinação de resultados, mas o fato é, então, que Social e Boston talvez com uma importância menor, pensando em G4, tá? Mas aí tem a Copa Inconfidência, que vai reunir do quinto ao oitavo colocado. É um troféu, né? É um título, né? Tem a sua importância. Obviamente, as equipes mirando a semifinal. No caso do Nacional, né? Mirando pra jogar a Copinha, que é o grande sonho. É um sonho que ainda tá vivo, tá, Monteiro? É lógico que deu... dá uma desanimada, às vezes, em alguns torcedores, né? Desanimaram por conta da derrota na última partida. Ainda mais do jeito que foi, né? De virada. Mas, de qualquer forma, o Nacional tá vivo dentro da competição, mas para isso precisa amanhã vencer o Itabirito, Monteiro.
1: É, exatamente, né? O Nacional tem que fazer boa partida em Muriel, porque não vem acontecendo nos jogos do Nacional. É engraçado que joga muito bem fora, já houve uma explicação lógica para isso, pelo próprio treinador Adriano, mas a gente gostaria que a coisa também funcionasse um tanto quanto diferente quando jogasse aqui nos domínios. E, naturalmente, o Nacional não consegue fazer bons jogos, né? É. Aliás, faz até bons jogos, não tem conseguido é vencer, né?
0: Não tá conseguindo manter durante muito tempo um bom rendimento, vai. Se você for buscar, né, só nesse decagonal final, ô Monteiro, o Nacional perdeu, jogou 4 jogos aqui em Muriaé, empatou 2 e perdeu 2, hein, né, os 4 jogos em casa. Fora de casa, ele tem 3 jogos e 3 vitórias. É o que sustenta o Nacional, né, essa campanha ainda com chance de classificação para a próxima fase. E desses 4 jogos são... contextos, obviamente, diferentes, cenários diferentes. Só falando dos jogos em Muriaé. O primeiro, nessa fase, foi contra Coimbra, aquela derrota sofrida de virada também, né? Coincidentemente, igual contra o América, uma derrota de virada, mas que o Nacional faz 1-0, toma um empate e o jogo parecia que ia ficar no 1-1, porque ficou um jogo meio... acho que tá todo mundo satisfeito, aí o Coimbra acha um gol na reta final, né? Um chute de fora da área, e enfim. Aí o Nacional vem, segundo jogo em casa, tá? Contra o Boston City. E aí o Nacional toma um gol logo no 2 minutos de jogo, né? E aí começa a pressionar o antijogo do Boston City, enfim. Mas muita pressão do Nacional, consegue um empate já nos acréscimos do segundo tempo, o que aí você olha, pô, empatou em casa, mas do jeito que foi, pelo menos conseguiu arrancar um ponto. Então você fica de forma dividida, né? Meio insatisfeito, mas pelo menos, pela circunstância, pelo menos não perdeu. Quanto o Cruzeiro, já, apesar de ter sido um empate 2-2, a circunstância do jogo e o adversário levou a crer que foi um bom resultado. 2-2 dentro de casa, saiu perdendo por 2-0, buscou o 2-2, teve chance, né, de fazer o terceiro, mas, enfim, saiu o Nacional, o torcedor do Nacional e o time do Nacional saiu satisfeito depois daquele 2-2 contra o Cruzeiro. E aí vem contra o América. Um América que veio a Muriaé com um time com que ele tinha de melhor à disposição, mas não tinha os melhores à disposição, porque muitos dos destaques do América, e a gente falava isso, né, na transmissão, muitos dos destaques do América estavam cedidos para o time profissional. A América vive uma crise grave, né, tá? Zona de rebaixamento na Série B do Campeonato Brasileiro, então tem puxado muitos garotos. E aí, muitos jovens, mais jovens, todos são jovens, mas mais jovens ainda vieram, jogadores do Sub-17, jogadores que não eram titulares no Sub-20, e o Nacional faz um primeiro tempo bom, muito bom. É, até a saída do Tailan, que eu acho que é ali que deu uma bagunçada no time. O Nacional era soberano, fez 1-0, jogava bem, controlava as ações, sofria muito pouco, o que fazia crer que no segundo tempo o Nacional conseguia.

0: iria, de repente, até ampliar, ou pelo menos manter a vitória. E aí, no segundo tempo, deu tudo errado.
1: Perdeu.
0: Aí foi tomando um gol atrás do outro, toma o primeiro, aí já desanima, e toma o segundo, acende o alerta, e o segundo e o terceiro foram muito próximos, né? Aí deu aquela quebrada geral. O quarto eu acho que foi mais consequência, porque aí o time se lançou sair, o ataque, é. Não tinha muito o que fazer. É, e vamos ser sinceros, né? A diferença de terceiro para quarto gol ali era ínfima, porque, mas saldo de gols, vamos dizer assim, naquela circunstância era tentar mesmo.

0: É lógico que todo mundo quer ganhar, mas pô, não foi possível, a circunstância do jogo levou, pô, empate tá bom, negociamos um empate, amanhã não dá pra negociar, independente de circunstância do jogo, amanhã tem que ganhar ou ganhar, Monteiro, porque se não ganhar amanhã, até pensando num possível empate contra o Itabirito, e todo respeito ao Itabirito, tá? Eu tô falando assim porque poderia ser amanhã o Atlético, poderia ser invertido, o Atlético que tem que ganhar amanhã pra chegar na última rodada pra ganhar e chegar vivo. Então, assim, o que a gente tá falando, ganhar ou ganhar, de maneira alguma é desrespeito ao adversário.
1: É porque tem que fazer isso.
0: Eu tô falando exclusivamente do Nacional. O Itabirito, eu falei, tem chances ínfimas de classificação, mas vem pra cá pra fazer o jogo dele, pensando talvez numa Copa Inconfidência e tal. Vem tentar complicar o adversário, fazer o jogo e tal. Nada a ver com o Itabirito, mas amanhã não dá pra negociar resultado. Qualquer resultado que não seja vitória, muito provavelmente vai significar fim da linha do Nacional, mesmo que na última rodada, matematicamente, você teria uma chance, aí teria que ganhar do Atlético, combinação de resultados, o que tornaria a missão ainda mais difícil, Monteiro.
1: Muito bem, então lembrando, nós estaremos juntos, né, amanhã, a partir das 14h30, vamos estar lá no Soares.
0: Opa, 14h30 não, é porque...
1: Opa! É costume. Tá vendo, gente, como é que o cachimbo faz a marca da boca direitinho, tá vendo? Então amanhã o jogo é cedo, 10 horas da manhã, então a partir mais ou menos de 15 para as 10 já estaremos no ar, batendo papo com vocês aí, trazendo todas as informações, e você é o convidado todo especial. É hora de que o torcedor do Nacional volte a acreditar, vá ao estádio, incentivo Nacional, busquem com certeza e muitas forças para que o jogador possa acreditar que a vitória pode seguir, pode chegar, né, de qualquer forma, e o Nacional vai respeitar o adversário, mas, como se veja disso, não tem como negociar resultado. Vitória, vitória e vitória, para que nós possamos continuar sonhando para chegar aí nas semifinais do Campeonato Mineiro Sub-20. É isso aí.
0: É isso. Então, convite feito amanhã, né? Sempre é bom lembrar, portões abertos. Então, o torcedor que tiver a disponibilidade, a gente sabe, sábado de manhã muita gente trabalha. Mas quem tiver aí a disponibilidade, compareça ao Soares Azevedo, apoie os garotos do Nacional. Falando ainda do NAC, ô Monteiro, amanhã a gente vai ter também, amanhã à tarde, né? Vai ter a categoria Sub-13 e Sub-14, né? O Nacional tá na competição, é a primeira divisão, conseguiu manter-se, né? Na elite do Campeonato Mineiro Primeira Divisão, tem uma chance muito, muito pequena, né, de classificação para a próxima fase. Amanhã pega o Betim, jogos acontecendo às 14h e às 15h30 também aqui no Soares de Azevedo, tá? Então fica o convite também para quem puder comparecer, quem quiser comparecer, para apoiar os garotos do Nacional nas categorias Sub-13 e Sub-14, Nacional e Betim. E falar um pouquinho do time profissional do Nacional, que continua a sua preparação, continua os treinamentos, faltando agora 10 dias para o início do Campeonato Mineiro da Segunda Divisão. A gente está ainda, né, no aguardo da lista, não definitiva, mas da lista atualizada, vai, dos jogadores, dos atletas. O Nacional tem optado, né? Até agora o clube não tem divulgado tantas informações assim, em redes sociais do clube não tem divulgado, por exemplo, jogadores contratados. A gente tem buscado, tá, Monteiro? A gente tem buscado trazer as informações. Estivemos lá, né, no jogo treino de quarta-feira do Nacional. Registramos aí, o site da Rádio Muriaé registrou, né, de forma exclusiva, né, de imprensa aqui em Muriaé, a vitória do Nacional por 2-0 contra um combinado de jogadores aqui da cidade, jogadores com muita qualidade, goleiros e tal, né, mas são jogadores amadores, tirando o Pedro Rosa, né, Pedro Rosa não tá jogando agora, mas é profissional, né, Pedro Rosa tava lá também reforçando o time da cidade, enfim, né, então a gente tá buscando aí as informações, o clube tem ficado mais privado, a gente fica na expectativa para confirmar então os nomes que vão defender o Nacional, mas a preparação continua, teve o jogo treino, tem treinamentos marcados para este fim de semana, e a gente vai tentando buscar também as informações, desejando aí sucesso, sorte ao Nacional, e tá chegando a hora, né, Monteiro? Dia 21, 7h30 da noite, é uma segunda-feira, o Nacional entrando em campo aí pelo Campeonato Mineiro da Segunda Divisão, que é a terceirinha, o Diego Coelho, né, o treinador, né, com a sua comissão técnica, todo mundo preparando o NAC para estrear contra o Santa Ritense. Tava dando uma olhada hoje, né, no bid da CBF, alguns times já estão, o Nacional ainda não tá registrando jogadores, tranquilo, tem até a semana que vem para fazer esse registro, mas alguns times já tem aí registros caindo, digamos, no bid, né, os nomes que aparecem no bid, por exemplo, o Paracatu já tem, o Araxá já tem jogadores lá também no bid, são da outra chave, né, o Nacional tá na chave a chave do Nacional é uma chave, mas, vamos dizer, né, é regionalizado, né? Então tem o Nacional, tem a equipe do Santa Ritense, tem também o Inter de Minas, o Novo Esporte lá de Itabirinha, o Venda Nova e o Esporte Clube Nova Lavras. Então, é a chave do Nacional. Faltam 10 dias para a estreia do Nacional, mas falta aí uma semana para

0: o início da competição. Amanhã, Monteiro, amanhã, uma semana que vem, neste momento vai estar começando o Campeonato Mineiro da Segunda Divisão. São João del Rei e Araxá vão se enfrentar lá em São João del Rei, né? No Complexo Esportivo Bonfim. O jogo marcado para 6:30. Agora são 6:26. Então, daqui a uma semana, exatamente, vai estar começando a segundinha. O Nacional estreia na segunda, dia 21, às 7:30 da noite.
1: Muito bem, tá aí todos os detalhes envolvendo o Nacional de Muriaé. Saindo aí do nosso Nacional, vamos falar então do Campeonato Brasileiro. O Campeonato Brasileiro que está chegando também no meado, já praticamente do segundo turno. Algumas equipes buscam pontos de qualquer forma para sair da zona da complicação, lá que ladeiam aí, né, a Série B do Campeonato Brasileiro. Outros pelo meado da tabela, mas mesmo assim, o risco bom de subir, mas com o risco ruim de descer. É um campeonato muito complicado e difícil, mas agora é hora da gente saber como que está a possibilidade de cada equipe e a rodada que vem pela frente.
0: Vamos lá falar da 27ª rodada do Campeonato Brasileiro, que começa hoje, tá, Monteiro? 9 horas da noite tem clássico, tem Atletiba acontecendo lá no Couto Pereira, Coritiba e Atlético Paranaense, jogo que abre a 27ª rodada. O Coritiba, que é o sétimo colocado, 37 pontos, e o Atlético Paranaense, que é o terceiro colocado com 45.
2: Opa, vale posição isso aí.
0: É, duas equipes que vão bem, né? O Atlético tem 8 pontos de diferença pro Coritiba, mas é jogo importante, por exemplo, pra Cruzeiro ficar de olho, Fluminense ficar de olho, porque um tropeço do Furacão pode ser importante. E o Coritiba que sofre um pouco do mal do NAC sub-20, né? Porque é um time que é muito forte fora de casa, mas em casa não tem conseguido grandes resultados, né? Então, Coritiba tentando reverter essa máxima hoje contra o principal rival, o Atlético Paranaense. Amanhã, continuando a rodada, amanhã, 4 horas da tarde, tem Atlético Mineiro e Fluminense na Arena MRV. Também amanhã, 4 horas da tarde, a bola rola lá na Arena do Grêmio para Grêmio e Vasco da Gama. Ainda no sábado, 5 horas, Chapecoense e Internacional jogam na Arena Condá. Sábado, às 6:30, tem Palmeiras e São Paulo no Nubank Park. Ainda amanhã, 8:30 da noite, Botafogo e Bragantino, transmissão aqui da Rádio Muriaé, junto com a Super Rádio Tupi, jogo que acontece no estádio Nilton Santos. Ainda no sábado, né? A maioria dos jogos estão acontecendo amanhã, Santos e Cruzeiro, 9 horas da noite, na Vila Belmiro. Já no domingo, Monteiro, serão duas partidas apenas. 4 horas da tarde, Mirassol e Vitória no Maião, 5:30, Flamengo e Corinthians, as duas maiores torcidas do Brasil se encontrando aí no duelo no Maracanã. Flamengo e Corinthians, portanto, domingo, 5:30. E na segunda-feira, fechando a rodada, Bahia e Remo, 8 horas da noite. Então a rodada começa na sexta, acaba só na segunda-feira, Monteiro.
1: Legal. E a classificação, como é que tá?
0: Vamos lá, dando uma atualizada com o novo líder, né? O Flamengo, 54 pontos. Segue o líder, hein, Binha? Flamengo, 54. Palmeiras é o segundo com 53. O Atlético Paranaense, o terceiro com 45. O Fluminense fecha o G4 com 45 pontos. Na sequência, o Bahia é o quinto com 43. O Cruzeiro é o sexto com 42. A gente vai dar um pulo aqui, ô Monteiro, pra falar dos times que a gente acompanha mais, tá? O Atlético é o oitavo com 36. O Botafogo é o 14º colocado com 31. E na zona de rebaixamento, a gente tem Vasco com 25, Internacional com 25, Remo 23 e Chapecoense na lanterna com 17 pontos ganhos.
1: Legal, o Campeonato Brasileiro vai a destaque no programa Esporte Total. E agora vamos falar das duas grandes equipes do futebol mineiro. E quem chega primeiro, hein? Vem aí o Noticiário do Galo.
3: Atlético.

0: Bora falar do Galo, né? O Atlético que vem de duas derrotas, depois de ficar 14
1: jogos. É, tava ganhando tudo que achava pela frente.
0: É, depois de 14 jogos de invencibilidade, são duas derrotas, uma no Campeonato Brasileiro pro São Paulo e uma na Sul-Americana diante do Santos. Até por conta da Sul-Americana, que tem jogo da volta na semana que vem, a possibilidade do Atlético poupar jogadores no duelo de amanhã contra o Fluminense, partida que acontece às 16h na Arena MRV. Uma novidade que fica à disposição para o técnico Eduardo Domingues, o Barba, é o zagueiro Léo Duarte, ele que foi contratado logo no início da janela, né, no meio do ano, só que

0: quando estava parado para a Copa do Mundo, as competições, né? Mas só que durante um treinamento ele teve uma lesão muscular, né? Um tanto quanto grave, uma lesão na coxa direita. E só agora o Léo Duarte volta a ficar à disposição, tá? Ficar à disposição, provavelmente não como titular ainda, né? Porque já é um longo tempo de inatividade. Mas o Léo Duarte, revelado pelo Flamengo...
1: Será relacionado,
0: né? Ele tem... O Eduardo Domingues tem como opções na zaga também o Vitor Hugo, o Lianco, o Vitão. São os jogadores que estão aí à disposição do treinador. Falando ainda do Atlético, o Atlético ontem anunciou que o volante Patrick, que acabou ficando sem espaço, muitas lesões também acompanharam. O Patrick veio naquela negociação, é difícil chamar de contrapeso porque desvaloriza o jogador, mas veio naquela negociação que levou o Paulinho para o Palmeiras, né? O Palmeiras pagou um valor alto e o Patrick veio também, né, nessa negociação pro Atlético. Era um jogador promissor, né, na base do Palmeiras, mas no Atlético também deu muito azar, né, jogou muito pouco, se lesionou muito e agora vai ser emprestado ao Bragantino até o fim do Campeonato Paulista do próximo ano. Então, o Patrick, né, que pouco jogou pelo Galo, ainda vai ter, continua com vínculo com o Atlético, mas agora vai defender as cores do Bragantino por empréstimo, Monteiro.
1: Tá certo, tá então o noticiário do Atlético Mineiro, quem também está batalhando e batalhando muito, só que dessa feita só no Campeonato Brasileiro, vamos falar da equipe do Cruzeiro.
2: Cruzeiro!

0: Bora falar do Cruzeiro, né? Último dia de janela de transferências, o Cruzeiro se movimentou, tá, Monteiro? O Cruzeiro já anunciou a contratação, inclusive já tá no BID, né? Eu falei que tava dando uma olhada no BID hoje, já apareceu o nome do Vinha, Matias Vinha, lateral esquerdo que pertence ao Flamengo, estava emprestado ao River Plate e tava sem espaço no River Plate, chegou a ser afastado, né, do elenco, chega ao Cruzeiro por empréstimo até o final da temporada de 2026, até o final desse ano, com um empréstimo mais curto, com opção de compra. O Cruzeiro não vai pagar nada pelo empréstimo do jogador e tem uma opção de compra fixada em 4,5 milhões de dólares, o que na cotação atual dá cerca de 23 milhões de reais. Então, Matias Vinha, lateral esquerdo, que pertence ao Flamengo, né? Bom sempre a gente lembrar, ele chegou a ser emprestado pro River Plate, chegou a fazer 14 jogos com a camisa da equipe argentina, mas depois acabou escanteado, né? Ele chega para disputar posições com o Rojas, que foi uma contratação no meio do ano, né? Rojas chegou com muita pompa, mas perdeu até a posição titular, né? O Vidalba hoje, que é um zagueiro que pode jogar também de lateral, o Vidalba tem jogado mais, então o Matias Vinha chega para reforçar o Cruzeiro, contratação que não vazou, né? O Cruzeiro em tempo recorde, quando começaram a falar assim, pode ser, já aconteceu, já anunciou, já registrou no BID. Então Matias Vinha tá aí, nova contratação do Cruzeiro até o final da temporada. Se tem jogador chegando, tem jogador saindo, mas que não vai fazer tanta falta assim, porque já estava afastado do elenco o atacante Chico da Costa. Ele vai por empréstimo até o final do ano para o Fortaleza, tá, Monteiro? Ele que chegou no ano passado ao Cruzeiro, vindo do Mirassol, depois de destaque no Mirassol, tinha tido passagem também relevante pelo Bolívar, pelo Cerro Porteño, e ele chegou, né, no Cruzeiro naquela leva de contratações e tal, mas não teve sequência, quando atuou também...
1: Ou seja, não deu liga.
0: Não atuou bem também, não chegou a fazer gol, né? O centroavante não chegou a fazer gol com a camisa do Cruzeiro, é bem verdade, teve pouco espaço, agora vai emprestado ao Fortaleza até o final deste ano de 2026. Portanto, o Cruzeiro movimentando, ou se movimentando, né? Nessa última janela de transferências da temporada, chega Matias Vinha, vai embora Chico da Costa. Amanhã, 9 horas da noite, tem Cruzeiro contra o Santos na Vila Belmiro. Existe a expectativa do Santos poupar jogadores, né? Porque tá no meio do duelo contra o Atlético. O Santos venceu a ida por 2-0 e o Cruzeiro vai principal, porque, né, é o que restou, é o Campeonato Brasileiro, e tem o objetivo declarado, né, publicamente, de chegar a Libertadores da América na próxima temporada, já direto na fase de grupos, não quer saber de pré-Libertadores. Então o jogo é fora de casa contra o Santos, mas é um jogo que o Cruzeiro vai também buscar a vitória, Monteiro.
1: Até porque o Cruzeiro não tem outra alternativa, não tem mais nenhum campeonato a não ser o brasileiro que está sendo disputado. Então é verdade que o Cruzeiro tem que botar força máxima, tem que tirar realmente o supra-sumo da sua equipe para poder chegar bem lá em cima da tabela e buscar esse lugar ao sol aí, que é conquistar uma vaga no Libertadores, sem passar para aquela fase preliminar. Aquilo ali é complicado, cara.
0: Pois é, eu tô até abrindo aqui o noticiário do Santos para saber se já tem uma decisão, se eles vão poupar jogadores, que havia grande expectativa, né? Eu tô lendo aqui.

0: pro Cebolinha.
1: É, porque o Santos também tem a Sul-Americana, né?
0: Ele tem a Sul-Americana e ele conseguiu dar uma respirada no Campeonato Brasileiro, né? Vem de resultados positivos. O Santos abriu, por exemplo, 7 pontos pro Vasco, que é o primeiro dentro do Z4, então... enfim, Cebolinha, né, que chegou com um contrato só até o final do ano, ele treinou e deve ficar à disposição, até porque ele vinha treinando normalmente com o Flamengo. Semana passada ele viajou, né, pra Belém, naquela viagem do Flamengo que foi casada, Belém e Quito, só que aí depois ele pediu, né, que ele já tava com essa negociação avançada com o Santos, ele saiu de Belém, foi liberado, não chegou a viajar pra Quito, mas enfim, tava em plena forma, né, treinando com o Flamengo e sendo relacionado, chegou a jogar contra o Botafogo há 2 rodadas atrás, então Cebolinha deve ser novidade do Santos contra a equipe do Cruzeiro, o jogo amanhã na Vila Belmiro. O Santos aí com a expectativa de poupar jogadores, o principal jogador, o Neymar, tá lesionado, tá fora da partida, Monteiro.
1: Muito bem, estamos aí chegando ao final do primeiro bloco do programa Esporte Total.
0: Ah, não, só porque, só pegando o gancho do Santos, Coutinho confirmado, tá? Felipe Coutinho voltando, né? Depois de 7 meses, desde que ele se despediu do Vasco da Gama, foi em fevereiro desse ano, o Felipe Coutinho anunciado no Santos, né? Confirmado no Santos, ele que não joga há 7 meses, pedido do Neymar, né? Na base da amizade. O Coutinho, quando ele foi pro Vasco, ele levou uns amigos também, você lembra? O Souza.
1: Era o Souza, mas... Agora estão levando ele. Alex Teixeira.
0: Era Alex Teixeira e o Souza, né? Era a base da amizade.
1: Ninguém jogou nada.
0: Aí o Vasco deixou, os dois não jogaram, o Coutinho ainda jogou. O Coutinho ainda jogou, né? Entregou alguma coisa. Não o que se esperava, que ele já foi o grande jogador que ele já foi. Agora no Santos tá acontecendo o contrário, né? Ele foi um pedido de um dono...
1: Um
0: dono do Santos, o Neymar, que tá contratando e descontratando por lá, Matheus.
1: Bom jogador, se realmente jogar, né? Quantos anos sem tirar dele?
0: Ele assinou ele assinou um contrato de 3 meses, ele não joga 7. Ele não vai jogar amanhã, obviamente. Quando o Coutinho vai estar em plena forma.
1: 90 minutos de jogos, por jogo, realmente ele não aguenta, né?
0: Faltam 13 jogos pra acabar o Campeonato Brasileiro. Na Sul-Americana, já semana que vem, ele já não joga, né? Porque aí se o Santos passar do Atlético, teria mais 3 jogos, né? Dois da semi e um final. Isso se chegar à final. Então, no muito, o Coutinho, tirando de amanhã, né, que aí vão faltar 12, no muito ele teria 15 jogos pra fazer, isso se ele já jogar no final de semana que vem.
1: Se tiver 100% de condição, porque ele não tava jogando.
0: Enfim, 15 jogos até o final do ano, porque aí depois pode renovar o contrato, pode não renovar, enfim, é pouco tempo, vai ter que correr aí contra o prejuízo, digamos, do Felipe Coutinho.
1: Legal, estamos aí chegando ao final, mas antes vamos bater um papo aí, antes de bater um papo no WhatsApp, vamos mandar um abraço pro Zé Paulo taxista, ligado comigo, flamenguista, feliz da vida, Zé Maria Pereira, esse aí é vascaíno, Romário Queiroz tricolor, o Zé Maria do bairro São Francisco também é vascaíno, mandando um abraço para o Faustino e o senhor Cláudio, também o Edinho lá no Porto, ambos aí curtindo o programa Esporte Total. E a galera tá no WhatsApp comigo, hein? Um abraço pro José Carlos, na cidade de Antônio Prado de Minas, sintonizado, obrigado pelo carinho e pela audiência. E o Mirim, que tá na linha com a gente, boa noite.
2: Boa noite, Monteiro, boa noite, Silvério Machado, boa noite, Rogério Lúcio, boa noite, Pedrão, aí na técnica. É o Mirim aqui de Antônio Prado de Minas. Vai o meu abraço aqui pro Obinha da banca, flamenguista que nem eu, pro Marcelo Bittencourt, também flamenguista, Marcos Rogério também, Pedrão também, que é flamenguista que nem eu, nós estamos todos alegres, né, Pedrão? E vai um abraço para você também, Monteiro, pelo seu Vasco, pro Silvério aí, pelo Botafogo dele também, e pro Rogério Lúcio também, pelo Fluminense, tá bom? É o Mirim aqui de Antônio Prado de Minas. Boa noite para vocês, fiquem com Deus, um bom trabalho aí.
1: Valeu, meu querido, obrigado pelo carinho, né? E o Mirim, rapaz, tá com a memória muito boa, lembrando de todos os clubes aqui, pra quem realmente torce por eles. Obrigado, Mirim, tamo juntos, hein? Zé Carlos, um abraço pra você, meu querido, muito boa noite, seja bem-vindo ao programa Esporte Total.
3: Olha aqui, quer dizer que nós temos outro time do Brasileirão, né? É o Pra Santos. Tchau.
1: Você entendeu,
0: Silvio? Tem muito jogador, né, do ex-Flamengo que tá indo
1: pra Rodinei, lá. Cebolinha.
0: Rodinei tá lá, Cebolinha, o Flamengo, ele queria se livrar, tá, tô colocando entre aspas aqui, do Cebolinha, era um salário alto, tinha um contrato só até o final do ano, já tinha falado que não iria renovar, então o Flamengo via a saída do Cebolinha como um alívio até na folha salarial. Ah, o Flamengo tem dinheiro, pô, mas o cara tá lá, desmotivado. Jogando muito pouco, ele entrou no finalzinho do jogo contra o Botafogo, até deu uma bonita assistência, mas não estava contribuindo. Então, inclusive com o Botafogo, não é que o Flamengo não quis negociar o Cebolinha com o Botafogo chegou a sondar, né? Chegou a falar, o Flamengo liberou, falou, não, acerta com o jogador, o Cebolinha que não quis ir pro Botafogo. E depois ele, quando se apresentou ao Santos ontem, ele até falou, não, eu tinha outras propostas, não só do Botafogo, outros clubes também, aí ele falou que preferiu pro Santos, e aí esse contrato que pode ser renovado depois, falou do Neymar.

0: Ah, né, de oportunidade de jogar com o Neymar. Enfim, cada um com suas escolhas, mas é, o Flamengo ajudou o Santos, mas não era exatamente que iria ajudar o Santos. Qualquer um que levasse Cebolinha pro Flamengo.
1: Tava ajudando o Flamengo.
0: Tava bom, pra ele tava bom.
1: Cacaro, boa noite, seja bem-vindo.
2: Boa noite a todos os ouvintes da Rádio Mulher. Boa noite, Silveira. Boa noite, Monteiro. Boa noite a todos aí. Estamos na torcida aí pro Nacional, cara. O nosso futebol aqui tá precisando de um time para nos representar, né? É melhor, porque tem um estádio muito bom, né? Tudo direitinho, mas o time mesmo ainda não deu essa emoção nós de jogar uma primeira divisão, ou até mesmo essa copinha aí que pode acontecer, né? Estamos na torcida, torcendo pro Nacional sempre. E um abraço aí a todos os botafoguenses. Que a tendência é que o Botafogo vai melhorar, hein, galera? Vamos melhorar, hein? Um abraço a todos os ouvintes da Rádio Mulher.
1: Então, meu amigo, obrigado pelo carinho e pela audiência. Um abraço pro Demercy também ligado com a gente, sempre acompanhando, né?
0: Abraço pro Cacalo, que é botafoguense, tá otimista, tá igual o Puri, né? Tá otimista. Eu queria compartilhar desse otimismo com você, Cacalo, com o Puri. Eu não consigo, eu acho que eu sou pessimista demais. Um abraço pro Demercy, que é flamenguista, tá feliz da vida, eu tenho certeza.
1: Com certeza. E um abraço especial, boa noite também, todo especial para o Vicente André Vascaíno, boa noite.
3: Boa noite para todos, por total. Boa noite para todos os ouvintes, que tá falando Vicente André Bico Doce. É, gente, o Vascão, hein? Tem que ganhar, hein? Do Grêmio. Pra nós só em foto sem rebaixamento aí. Não pode dar mole, não. A Copa do Brasil tá aí, Sul-Americana. Mas tem esse campeão, pelo menos, alguma coisa, né? O Vasco pra dar mole, não. Chega semifinal, dá mole, não. Entendeu? Mandar o seguinte, mandar de assunto agora, mandar um abraço pro Tio Flávio Botafoguense do Antônio. Mandar um abraço pro Bodinho Botafoguense do Antônio também. O Adão, o Ano de Rocha, o Jacaré, pra ele também, flamenguista, também mandar um abraço pra ele. Mandar um abraço pro Binha da Banca, flamenguista, que tá rindo à toa, né? Esse aí, Binha, tamo junto. Pra todos vascaínos também, ligadaço no programa Esporte Total, tamo junto aí. Pra todos aí.
1: Falou, meu querido, obrigado aí pela sua participação, pela sua audiência, chegando pra nós também aqui, mas uma rodada da quinta rodada do campeonato Copa do Mundo do Colina, né? Futebol Society. Vamos ter nesta sexta-feira, às 19h30, Argentina e Alemanha. E ainda nesta sexta-feira, às 21h, teremos Brasil e Noruega. Opa, esse resultado é meio complicado, hein? E já no domingo, às 8h, teremos Holanda e Portugal. E ainda no domingo, às 9h30, Espanha e França. Agradecendo aí o presidente Pimentel, tá sempre mandando para nós informações. Obrigado pelo carinho. Sucesso aí no campeonato do Futebol Society, lá do Colina, nesta Copa do Mundo. Chegamos ao final do primeiro bloco do programa Esporte Total, 18h44. Vem aí os nossos comerciais, já retornaremos.
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5: Muito bem, 18:48, já estamos retornando com o programa Esporte Total desta sexta-feira para destacarmos aí o segundo tempo do programa mais ouvido do interior de Minas Gerais. Vamos destacar então agora as quatro grandes equipes do futebol carioca envolvendo aí o Campeonato Brasileiro e o primeiro, hein? Vamos falar da Nação Rubro-Negra. Flamengo.

0: Vamos lá falar do rubro-negro, né? O Flamengo que vai muito bem, né? Talvez o melhor momento do Flamengo na temporada, né? Ele assumiu a liderança do Campeonato Brasileiro no fim de semana e agora, né? Ontem foi até Quito, que é sempre um lugar desafiador, altitude de mais de 2.800 metros, encarar o Del Valle, Independente Del Valle, que é uma boa equipe, e o Flamengo não tinha vencido ainda jogando fora de casa. Já tinha vencido fora de casa, mas é sempre um adversário muito perigoso e desafiador, né? Com toda a circunstância para a equipe rubro-negra. Ontem, uma vitória consistente de 2-0, uma vitória do Flamengo que soube ser eficiente, porque o Flamengo finalizou 4 vezes no jogo.
1: Fez 2 gols.
0: Quer mais eficiência do que isso? Flamengo.
1: Precisa não, né?
0: E por outro lado, né? O Del Valle, principalmente no primeiro tempo, né? O Del Valle pressionou muito no primeiro tempo, chegou a colocar a bola na trave, mas o Flamengo no segundo tempo foi soberano, né? Fez uma partida muito tranquila, mesmo quando fez 1-0, que poderia se esperar, né, do adversário, uma pressão, um absurdo de pressão e tal, o Flamengo conseguiu controlar o jogo e fez o segundo gol, que, vamos lá, Monteiro, futebol é futebol, a gente não vai falar que o Flamengo está nas semifinais da Libertadores, mas
1: se deu um passo muito
0: grande. Mas encaminhou bastante, né? Deu aquele passo gigante rumo à próxima fase. Os gols do Flamengo marcados por Bruno Henrique e Léo Pereira, ambos na segunda etapa. A gente tem aí a fala do Leonardo Jardim, né, o treinador rubro-negro, falando e analisando, né, exaltando o segundo tempo da equipe e essa vitória por 2-0.
2: Sabíamos que ia ser um contexto difícil, não é por acaso de 2020 até hoje o Flamengo só tinha empatado uma vez aqui e tinha perdido 2 vezes. É sempre um jogo de dificuldade. Na segunda parte falámos que acreditávamos que o adversário ia baixar um pouco a intensidade, a gente ia ter a capacidade de ter um pouco mais de bola. E tendo mais bola, estamos mais dentro daquilo que é o nosso jogo e as nossas dinâmicas. Foi isso que aconteceu e acabámos por ser superiores na segunda parte. Fazer os 2 golos de forma justa, dar um passo importante, não decisivo, mas um passo importante na eliminatória, e agora recuperar muito bem, que daqui a 2 dias temos mais um clássico, um jogo importante para o campeonato, que queremos também estar na máxima força.
0: Tá certo, tá então o técnico Leonardo Jardim falando aí sobre essa vitória do Flamengo. Jogo da volta na quinta-feira que vem no Maracanã, o Flamengo podendo perder até por 1 gol de diferença. É um Flamengo que nem de longe lembra, né, Monteiro?

0: Aquele Flamengo que era traumatizado com jogos de Libertadores, né? Durante algum tempo, antes de 2019, tudo parecia dar errado pro Flamengo na competição, né?
1: Pô, tudo dá certo.
0: É porque também é qualidade, né? Também
1: tem muita qualidade.
0: É, a palavra correta é a qualidade.
1: É, tem muita qualidade.
0: E o jogo de ontem, né? O jogo de ontem é um jogo que tudo bem, né? O primeiro tempo o Flamengo não foi bom, acho que demorou a se adaptar. O relato, né, que vem lá, lá de Quito, é que o gramado tava muito ruim, não é o estádio. Que era usado comumente pelo Del Valle, né? O Del Valle jogava no seu próprio estádio, que é mais acanhado, então eles levaram para esse estádio que é maior, é mais tradicional, mas e o gramado não estava tão bom. Então, aí você tem altitude, tem gramado ruim, então o Flamengo demorou a entrar no jogo, deu sorte também, uma bola na trave, né? Poderia, às vezes, muda, se toma um gol, muda a história do jogo. E depois no segundo tempo foi muito soberano, tá, Monteiro? No segundo tempo, se tivesse jogado, e estivesse jogando mais tempo, provavelmente o Flamengo faria mais gols e o Del Valle não conseguiria fazer, porque o Flamengo, no segundo tempo, sofreu muito pouco. Mas o que chama atenção é essa estatística, né? É um time que conseguiu finalizar só 4 vezes no jogo e fez 2 gols, né? Os gols construídos, uma bola levantada, o primeiro, né? Uma jogada bem construída, né? De passe, né? Primeiro do Jorginho pro Samuel Lino, que tá em grande fase, não à toa convocado pra seleção. Cruzamento rasteiro pro Bruno Henrique, né? O Bruno Henrique, vamos dizer, é o titular na Libertadores, né? O Pedro de novo ontem no banco e depois no... Um pouco depois, né, o cruzamento, a bola que vai e volta e o cruzamento do Royal que encontra o Léo Pereira para fazer o 2-0, vitória consistente do Flamengo, sofrendo, obviamente.
1: Nem contesto, né?
0: Não tem como sofrer, né, na altitude, o time brasileiro sofre muito, mas o Flamengo volta praticamente classificado, vai, Monteiro? E agora pensa no Corinthians, no confronto de domingo às 17h30 no Maracanã. O Flamengo pode ser que poupe alguns jogadores para essa partida, Monteiro.
1: Tá certo, é o Mengão. Mengão faturando mais 3 pontos, uma bela vitória aí na Taça Libertadores. Vamos falar do Fluminense? Fluminense.

0: Bora falar do Fluminense, né? O Fluminense que tá no meio aí, né, do confronto de Libertadores da América, venceu a ida por 1-0, por 2-0, melhor dizendo, contra o Platense no Maracanã. Na terça-feira tem um jogo lá na Argentina, o que pode o Monteiro fazer com que o técnico Marcão poupe alguns jogadores no duelo de amanhã contra o Galo, 4 horas da tarde, na Arena MRV, tá? Por conta da proximidade, né? Um jogo vai ser amanhã 4 horas e o outro na terça, 7 horas da noite, na Argentina. Você tem deslocamento, você tem isso tudo, então o Fluminense pode poupar alguns jogadores. Quem vai ser forçadamente poupado é o Hulk, né? O Hulk que vem crescendo de rendimento, foi o grande destaque, né, da vitória contra o Platense na terça-feira, deu assistência pro primeiro gol marcado pelo Nonato e o próprio Hulk fez o segundo gol. Ô Monteiro, o Hulk, ele, quando ele assinou com o Fluminense, ele tinha, primeiro, ele tinha contrato com o Galo até o final do ano, então ele assinou com o Fluminense, rescindiu com o Atlético, e nesse acordo ficou ali, né, acordado, vai, nesse acordo ficou acordado, é bom, né, nesse contrato ficou ali, tem uma cláusula que diz que se o Fluminense, não, apesar de não ser empréstimo, eles, enfim, eles entenderam por bem de, se o Hulk, pra jogar contra o Atlético esse ano, né, até onde iria o contrato dele, teria que pagar uma multa, então o Fluminense não vai pagar essa multa, já poderia, talvez, né, no, nem usar o Hulk mesmo, porque tá, né, pensando em poupar jogadores, então o Hulk já é um desfalque certo amanhã contra o Atlético, então não vai ser amanhã que vai ser um reencontro do Hulk com o torcedor do Galo, depois, né, da saída dele do Atlético. Mas há a possibilidade de poupar outros jogadores. E a outra notícia, aí não é notícia boa, Monteiro, o Cano e o Ignacio, eles tiveram lesões detectadas, estão fora aí de algumas semanas, das próximas semanas. O caso mais grave é do Germán Cano, ele sofreu uma lesão grau 3 no músculo posterior da coxa direita. Ele tem um retorno previsto daqui 8 semanas, que tá 2 meses, tá? Então,
1: tá bom, campeonato.
0: Praticamente, né? Daqui 2 meses vai dar dia 11 de novembro, aí cedi. O Cano já, já tem 38, né?
1: 38. E já vem de uma contusão, voltou, né? Tentou, mas é complicado. Começa a dar essas contusões aí com a certa idade, é complicado.
0: O torcedor do Fluminense, claro, tem o Cano como ídolo, né? Ele brilhou muito no título da Libertadores em 23, mas ele já vem em decréscimo físico, né? Tal, já de alguns anos.
1: Natural.
0: Ele não é titular hoje, o torcedor pode falar, opa, mas ele volta pra final da Libertadores, quem sabe, né? Ainda reta final do ano, pode ainda contar com o Cano. Já o Ignacio apresentou uma lesão um pouco mais leve, né? O grau 2 no músculo anterior da coxa esquerda, e aí deve voltar de 15 a 20 dias, então o Ignacio vinha sendo titular, né? Ao lado do Thiago Silva, então o Milan, né, que vem assumindo essa posição, deve fazer a zaga.

0: ao lado do monstro tricolor, ao lado do Thiago Silva. Thiago que deve ser poupado, né, do jogo de amanhã. É, um, porque é gramado sintético, ele tem restrições em jogar em gramado sintético. E outro, porque na terça-feira já tem um jogo de volta contra o Platense lá na Argentina, Monteiro.
1: Então o Fluminense pelo Brasileiro vai pegar o
0: Atlético amanhã às 4 horas da tarde lá na Arena MRV.
1: Beleza, tá então no senador Fluminense. E quem também vai entrar em campo amanhã é o Gigante da Colina. Vasco!

0: Para falar do Vasco, né? O Vasco que vem de bom resultado na Copa Sul-Americana, mas precisa agora trazer esses bons resultados das Copas também para o Campeonato Brasileiro. Amanhã o Vasco tem confronto direto, 16h, contra o Grêmio lá em Porto Alegre. O Grêmio é o 15º colocado com 28 pontos, o Vasco é o 17º com 25. Se o Vasco ganhar, ele iguala a pontuação do Grêmio. É difícil de passar, tá? Porque hoje a diferença de saldo é de 7 gols, né? O Vasco teria que ganhar de 4 de diferença para passar o Grêmio. Mas enfim, uma vitória importante, seja ela por meio a zero. O famoso meio a zero já conta, tá, Monteiro?
1: Preferência de gol de mão, o juiz não vê, tá?
0: pro jogo de amanhã, as novidades, né? Entre os relacionados, para o técnico Pedro Emanuel, são o cuiabano, ele que volta de lesão, né? Ficou fora dos últimos jogos. O Jair também, né? O Jair um mês fora, tá recuperado. E o Lescano, que foi contratado, anunciado e apresentado essa semana. Os três estão relacionados para enfrentar o Grêmio amanhã às 16h, tá? O Vasco, que já está em Porto Alegre, né? Ele chegou nessa tarde lá em Porto Alegre e tem aí a possibilidade então já de estrear o Lescano e ter de volta aí esses dois jogadores. Uma provável escalação do Vasco segundo o site GE.globo, com Léo Jardim, Paulo Henrique, Cuesta, Robert Renan e Cuiabano, Sousa, Tietê, Thiago Mendes, Andrés Gomes, Colídio e Bruno Duarte. É o time principal, né? Porque o Vasco, a gente tá falando aqui de Atlético talvez poupe, Fluminense talvez poupe, Flamengo talvez poupe, o Vasco...
1: Mas poupou no Sul-Americano.
0: Poupou no Sul-Americano. O Vasco, ele tem, entre Sul-Americano e Brasileiro, a preferência é no Brasileiro se livrar aí dessa zona de rebaixamento.
1: E a vantagem, se ele ganhar, ele pode colocar o time principal contra o Santa Fé em São Januário.
0: O Vasco...
1: ganhar.
0: Fez essa opção, né? Fez essa opção aí e vai com o que tem de melhor à disposição. O Vasco anunciou, Monteiro, a contratação do zagueiro Gabriel Pereira, tá? Ele que chega por empréstimo junto ao Copenhague da Dinamarca. Esse contrato de empréstimo até junho de 2027, até o meio do ano que vem, e tem opção de compra. Ele tem 26 anos de idade, como profissional aqui no Brasil jogou apenas pelo Volta Redonda e era titular absoluto da equipe dinamarquesa nas últimas 3 temporadas. Ele fez força para vir pro Vasco, né? O Copenhague não queria liberar um jogador titular por empréstimo, né? É incomum, né? Você liberar um jogador titular por empréstimo, mas pesou a vontade do jogador. Ele já está no Rio de Janeiro, o Vasco já anunciou a contratação, mas, né, como ele foi anunciado hoje, ele ainda não foi relacionado para a partida de amanhã.
1: Quem sabe que não é um novo Dedé, né? Dedé também na época veio de Volta Redonda, né?
0: Pois é, mas... calma.
1: Se sentando,
0: calma,
1: né?
0: Calma, mas podia, professor do Vasco torce por isso. Quem não vem é o Richarlison, tá, Monteiro? A gente já falava na quarta-feira...
1: Já sabia que já era difícil.
0: Pouco, né, tempo para uma operação tão complexa, né? Porque... aí depois surgiu, depois da quarta-feira, a gente especulou, tem que pagar muito dinheiro. Aí especulou-se que o Richarlison poderia pedir a rescisão de contrato. Só que era um movimento arriscado, porque... primeiro que não sabia se ele ia conseguir, né, ter essa rescisão unilateral com o Tottenham. Depois começou a se especular que o Vasco compraria o Richarlison. O Vasco chegou a oferecer 10 milhões de euros, o Tottenham pediu o dobro. Estavam em negociações, só que o Richarlison queria um contrato curto, tá? O Richarlison pediu um contrato só até o final do ano. Ele quer sair do Tottenham, de qualquer forma, mas ele não quer, ele não queria, nesse momento, um vínculo longo com alguém do Brasil. Não é que é com o Vasco. No futebol brasileiro, ele não tem ideia agora de assinar. Ele poderia até, assina por 3 meses, é o que o Santos tem feito muito, assina por 3 meses com uma opção de renovação no contrato, gatilho no contrato para renovar depois por mais tempo. Mas o Vasco viu essa situação.
1: É porque pelo empréstimo não tinha como vir, né? Não poderia mais acontecer.
0: Não poderia. Por empréstimo até fazia sentido. Pô, 3 meses e tal, depois ia lá com o Tottenham, como é que faz? Foi assim com o Felipe Coutinho, por exemplo. Foi mais tempo, né? Mas o Felipe Coutinho, quando voltou ao Vasco, ele pertencia ainda ao Liverpool. Aí emprestou e depois o Vasco, ele rescindiu, e aí, mas você teve um tempo. Agora com o Richarlison, não era por empréstimo. Você não tem como investir num jogador. O Vasco propôs 3 anos e meio de contrato e ele não queria. Ele queria um contrato curto, 3 meses. Fala-se que ele tem propostas, né, da Arábia Saudita para sair do Tottenham na janela do final do ano, né, o final do ano, começo do ano.

0: que vem. Então ele queria isso, né? Terminar o ano aqui no futebol brasileiro. Mas aí o Vasco não faz sentido você gastar para pouco tempo. Então, e aquilo que a gente falava, é uma negociação complexa, porque talvez você conseguisse convencer o Richarlison com tempo. Se essa negociação tivesse começado há 20 dias atrás, talvez o Vasco vinha, mostrava para ele o projeto, olha, Richarlison, fazia uma composição. Não, então em vez de ser 3 meses, vamos fazer até o meio do ano e a gente faz alguma coisa aqui.
1: Então alguma coisa na janela te libera.
0: Entendeu? A gente consegue fazer alguma coisa lá junto com o Tota. Tenta mecanismos para uma negociação. Agora, do jeito que foi, e o pouco tempo era muito complicado. Então o Richarlison não vem, mas pelo menos eu acho que sinalizou pro torcedor que, sob essa nova gestão, né, que o Vasco está nesse processo de venda, essa nova gestão
1: vai ver bons investimentos.
0: Vai pensar alto, né? Quem sabe o Richarlison não vem agora, mas quem sabe depois o pombo pode chegar e ele é vascaíno declaradamente, Monteiro.
1: Legal. Para fechar o programa, vem o noticiário do Botafogo.
2: Botafogo!

0: Para falar do Botafogo, né? O Botafogo amanhã recebe o Bragantino, estádio Nilton Santos, né? Um jogo que o Botafogo considera fundamental para retomar a confiança do time e da torcida também, que tá bastante desconfiada depois dos últimos resultados ruins. O Botafogo não vence no campeonato há 5 rodadas e vem se aproximando ali da parte de baixo, né? Aproximando da zona de rebaixamento. São 6 pontos de distância para o Vasco da Gama, que abre o Z4. O Botafogo, que inclusive anunciou, né, a última contratação foi o Hakim Ziyech, marroquino, 33 anos de idade. Ele vai ser apresentado, já foi anunciado, né, já está trabalhando, já está treinando e vai ser apresentado oficialmente, digamos, à torcida amanhã antes do jogo. O jogo acontece às 20h30 deste sábado no Nilton Santos, transmissão aqui da Rádio Muriaé junto com a Super Rádio Tupi. Então, momentos antes do jogo, o Ziyech vai ser apresentado à torcida alvinegra. Obviamente ainda não vai pro jogo, mas vai ter lá esse primeiro contato com o torcedor, tá, Monteiro? Botafogo, que com a contratação do Ziyech, né, fechou essa janela de transferências com contratações e também com saídas que economizaram, né, segundo informações aí do GE.Globo, o balanço, né, de chegadas e de partidas. O Botafogo vai economizar cerca de 6 milhões de reais por mês na folha salarial, né, porque mais gente saiu do que chegou, e os que saíram tinham salários também, muitos deles mais altos de quem tá chegando, Monteiro.
1: Legal, tá então fechando o noticiário com o Botafogo, fechando o programa Esporte Total dessa sexta-feira, mas não acabamos o programa, porque tem gente participando com a gente via WhatsApp. Márcio Puri, botafoguense, boa noite.
2: Boa noite, amigo Monteiro, Vascão. Monteiro, que seu Vascão, hein? Tá danado, hein? Boa noite, amigo Silvério Machado, Botafogão, campeão. Nós vamos chegando, estamos chegando devagarzinho, nós vamos chegando. São Cebolinha, mas vai. Pedrão, Flamengão, sofredor, né? E vai um abraço pro Rogério também, né? Quem tá aí, irmão Rogério, vai um abraço. E tô aqui na escuta, todos os ouvintes do Porto Total, vai meu abraço também. E tô sempre nacional, né? O nacional danado, né, rapaz? E Silvério, bom final de semana. Monteiro, bom final de semana. Pedrão, tudo de bom. E eu tô aqui na escuta, tá? O Botafogo vai ficar entre aí os... Agora eu vou diminuir, eu vou ficar entre os 6 melhores. Fica com Deus aí, bom final de semana. Tudo de bom.
1: Legal, mas por isso já melhorou, né? Ele falou que ia ficar entre os 3 primeiros, agora já é entre os 6.
0: Depois era o 7.
1: Tá bom, tá oscilando, né? Sérgio José Vascaíno, meu querido, boa noite pra você.
3: Boa noite, meus amigos Monteiro, Silvério Machado, nosso amigão Pedrão. Boa noite a todos os ouvintes do Esporte Total da Rádio Mulher. Monteirão, esse Santos tá virando um remanso, hein? Tá virando um remanso. Só jogador fim de carreira, hein, pra lá, hein? Tá uma barca furada danada. Neymar tá afundando, tá acabando de fundar o Santos, tadinho. Vai matar a baleia. Aqui, em relação ao Vasco, nós estamos dentro aí. Sul-Americana e Copa do Brasil, nós vamos arrebentar. Nós já comemos leitão essa semana ou semana passada, agora vamos comer um porco. E vamos que vamos. Desses flamenguistas com inveja aí. Inclusive, eu não tô vendo nenhum jogo do Flamengo nem do Botafogo aí na Copa do Brasil, hein, não, velho. Tá difícil, hein? Aqui, fiquem todos com Deus, Sérgio José, um excelente final de semana pra todos. Fique com Deus.
1: Ô Sérgio, você tem que contratar uns canais especiais aí, que pode ser que você tá jogando um canal especial, velho.

0: consegue pegar nem o Botafogo, nem o Flamengo, né? Então, eu ultimamente não tô tendo mais esses canais fechados, é por causa disso, tá, Zé?
1: É por isso, sim. O Botafogo, mal e você vê no brasileiro. Porque, enfim, jogar é uma palavra muito pesada, talvez, pelo que o Botafogo tem feito em campo.
0: É, hoje o Célio soltou os cachorros. Um abraço a todos pra vocês, Silveiro, boa noite.
1: Boa noite, muito boa noite pra você, Monteiro, Pedrão, a todos que nos acompanharam, até daqui a pouco, até amanhã, a gente vai estar aí, se Deus assim permitir, pra Nacional Itaberito Sub-20, Monteiro.
0: Um abraço a todos e até amanhã com a transmissão do Nacional, fiquem todos com Deus. Pedrão, um abraço, obrigado pelo carinho e pela audiência.
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0: sabe eu vou agora.
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